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0: Eita, música bonita, Lady Laura, Mão do Tempo. Boa noite, Erivelto de Jesus. Eles, boa noite, Cidete, peço um modão com Lourenço Lorival, Menina da Aldeia. Ok, já trago para você. Dona Cristina também está chegando para participar com a gente. Como vai, Dona Cristina? Tudo bem?
1: Boa noite, Cidete.
0: Boa noite.
1: A mais linda do mundo, meu amor.
0: Tá certo.
1: Como é que você tá,
0: meu? Tô bem, graças a Deus.
1: Tudo bem, né, meu
0: Sim.
1: coração?
0: Verdade.
1: Então, eu te desejo uma quinta-feira abençoada.
0: Amém.
1: Tá bom? Você e toda a sua família, claro, né, minha filha?
0: Tá certo.
1: Em nome de Jesus, amém.
0: Amém. Um grande abraço.
1: Eu não
0: abraço.
1: Ia mandar, não, que eu tô muito apurada. Eu cheguei da rua, fui fazer inalação pela metade, agora tenho que dar janta pro meu gatinho.
0: Tá
1: ele é igual
0: certo.
1: Pior que criança. Suja tudo a mão da gente, tem que mastigar a carne e dar pra ele.
0: Eita, Lelê.
1: Tem jeito de você ponhar uma musiquinha pra mim?
0: Tem.
1: Fio de cabelo.
0: Pode deixar.
1: Se puder.
0: Tá bom.
1: Eu te agradeço muito.
0: Valeu.
1: Desejo uma boa noite abençoada por Deus. Tchau.
0: Tchau.
1: Eu não ia nem mandar o ódio, mas não aguentei, não.
0: Tá
1: tchau.
0: Certo. Obrigada pelo carinho.
1: Toda noite teu
0: Valeu,
1: programa.
0: Dona Cristina. Obrigada. Grande abraço. Ok, muito bem. A gente segue aqui com o programa Embalos da Noite. Mas antes, eu gostaria de dizer que os próximos dois sucessos, quem vai estar aí trazendo para você é a Fox Internet. 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Bom, vamos de música então, a pedido aí do Erivelto de Jesus Ribeiro, pede a música Lourenço Lorival, Menina da Aldeia, e logo após, Fio de Cabelo para a nossa querida ouvinte, a dona Cristina Ramírez.

0: Muito bem, dois sucessos para você que está curtindo o programa Embalos da Noite aqui pela 89,5. Eu quero atender também nossa querida ouvinte, a Dona Meralda, que está chegando. Como vai, Dona Meralda? Tudo bem? Boa noite, bem-vinda.
1: Boa noite, Sibete.
0: Boa noite. Graças a Deus.
1: Tudo bem, graças a Deus. Tirando o calor, né?
0: É verdade. O calor voltou com força, né?
1: Hoje eu gostaria de ouvir aquela música Golpe de Mestre.
0: Tá certo.
1: Aí eu ofereço para minha família, para os meus vizinhos aqui, amigos, para você.
0: Certo, obrigada.
1: Todos que estão ouvindo o programa.
0: Tá certo. Obrigada.
1: Uma boa e abençoada noite a todos nós.
0: Certo.
1: E amém. Que amanhã seja um dia tranquilo e de paz.
0: Amém, boa assim noite. Seja. Boa noite, Dona Meralda.
1: Um abraço.
0: Um abraço, ótimo descanso. Quem chega junto com a gente também, o seu Vicente Silva, lá, Patos de Minas, Minas Gerais, ei, povo bom. Ele diz, olá, minha amiga Sidete, boa noite, tudo bem com você e família? Graças a Deus, espero que o senhor também esteja bem aí ouvindo a gente, fico feliz, viu? Se possível, toca para nós o grupo Cordiona, a música Obrigado, Porca Véia. Oferecer a você, obrigada, e a todas as pessoas que gostaram da música, aqui ligadinha no Embalos da Noite. Boa noite a todos. Valeu, seu Vicente, um grande abraço. A gente chega com o programa Embalos da Noite em todos os estados, através do nosso aplicativo, né? Grande abraço, pessoal, e ligadinho com a gente lá em Patos de Minas, Minas Gerais. E vamos de música. Nós vamos atender agora Golpe de Mestre com Tião Carreiro e Pardinha, pedido da nossa querida Meralda. E já já vou ver se eu encontro essa música que o seu Vicente solicitou, tá certo? 20 horas e 28 minutos.

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3: Conheça a si mesmo. Existem várias formas de se conhecer, como terapias, meditação, teatro, atividades lúdicas, self-care.
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3: A Hora do Consumidor chegando nesta quinta-feira, hoje dia 3 de setembro de 2026, com a pergunta do Eduardo de Porto Velho, Rondônia. Ele comprou um produto e o manual está todo em outro idioma, né? E ele disse que a empresa diz que... a empresa falou para ele, né, que ele pode procurar a tradução na internet. Isso está certo? Ele pergunta para a gente. Olha, Eduardo, o consumidor tem direito a informações claras e adequadas sobre o produto, viu? O artigo 31 do Código de Defesa do Consumidor determina que a oferta e a apresentação dos produtos tragam informações corretas, claras, precisas e em língua portuguesa. Se o manual é necessário para instalação ou utilização segura, a ausência de informações adequadas pode ser um problema, viu? Procure o fornecedor e registre a reclamação, tá bom? Eu sou Kleber Salles e volto daqui a pouco aqui no quadro A Hora do Consumidor.
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2: Você sabia que correr ou pedalar em uma intensidade em que é possível conversar sem ficar ofegante pode regenerar suas células? Um estudo da Faculdade de Medicina da Universidade Stanford demonstrou que o chamado treino na zona 2 de frequência cardíaca maximiza o desenvolvimento das mitocôndrias, as usinas de energia do corpo. Diferente dos treinos exaustivos de alta intensidade, essa faixa de esforço moderado faz com que o organismo utilize a gordura como combustível principal, otimizando a flexibilidade metabólica e prevenindo a resistência à insulina. Os pesquisadores apontam que manter de 3 a 4 sessões semanais de 40 minutos nessa zona reduz drasticamente os marcadores de inflamação sistêmica e desacelera o envelhecimento celular. A ciência mostra que nem todo treino eficiente precisa levar ao exaustão extrema. 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
4: Olha, eu quero mandar um abraço pro seu Vicente. A música que ele pediu, Obrigado, Porca Véia, a gente não encontrou aqui, mas encontrei com o Grupo Cordiona, Matando Saudades. E essa música a gente oferece também pra dona Lorena, seu Irvino aí no setor industrial, que também curta esses modão aí.

Muito bem, 20 horas e 46 minutos. E olha, essa semana aqui, essa semana não, esse mês de setembro, né? Nós também teremos aí, daqui a pouquinho, a Semana Farroupilha. Aí tem já uma programação aí pro pessoal que curte aí a tradição gaúcha. E essas músicas, né, são lindíssimas também, né? E a gente tem muitos gaúchos e gaúchas, né, prendas que curtem a tradição e que gostam também dessas modas, né? Tanto é que nós temos um programa aos domingos só voltado para esses tipos de música, né? E a gente fica feliz de ver que tem tanta gente que curte, né? Obrigado, seu Vicente. E a dona Lorena já deu retorno para nós. Ela diz: estamos curtindo o programa Nota Mil. Obrigada, dona Lorena. De vez em quando eu mando essas músicas para eles. Eles curtem a música gaúcha, né, dona Lorena? Um grande abraço para a senhora. Ótimo descanso. Obrigada pelo carinho, viu? E nós seguimos com o programa Embalos da Noite. Já são 20 horas e 46 minutos. Daqui a pouquinho eu vou trazer, sabe quem? Rick Renner, Casa de Caboclo, essa música aqui. Alguém fez o pedido dessa música e eu acabei hoje não anotando, mas vou tocar. Olha, você que ligou hoje pra cá e pediu essa música e eu acabei esquecendo de tocar ela pra você e pedi aqui na nossa programação. Vou tocar ela agora, tá? Com Rick Renner, tá bom? Que todos possam estar aí neste momento curtindo o nosso programa. E quem mandou hoje o pedido musical e não foi atendido, ligou aqui, a gente pede desculpa, mas eu vou tocar agora, viu? E também eu quero agradecer aí a participação do nosso povo que está aí ligadinho com a gente também aí em Castanheiro. Um grande abraço, pessoal ali de Novo Horizonte, pessoal de Juara. Um grande abraço, pessoal de Juara também, que está sempre ligadinho conosco. 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

0: 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E a gente vai de música. Mais uma vez quero desejar uma boa noite para o seu Vicente Patos de Minas. Está lá juntinho com a gente, participando através do aplicativo, né, seu Vicente? Mandou mais um alô para nós, boa noite.
1: Boa noite, Cidete, tudo bem? Como é que tá as coisas por aí?
0: Graças a Deus, tudo certo.
1: Quero dizer que eu estou muito feliz, porque sábado,
0: certo,
1: nós temos na casa da minha mãe, a dona Valda Moreira, certo, e o seu Antônio Alexandre, que são meus queridíssimos pais.
0: Certo.
1: Realizando o sonho da minha mãe e do meu pai.
0: Eita,
1: que é
0: coisa boa.
1: A nossa grande folia de reis.
0: Oh!
1: E vai ser o dia todo, né?
0: Uhum.
1: Um grande almoço para muita gente.
0: Certo.
1: E tem a noite lá na casa do vereador Pedro Osvando.
0: Uhum.
1: A entrega das coroas, que a minha mãe é a rainha, vai passar a coroa para outra rainha, para que o ano que vem a festa continue.
0: Certo.
1: E a gente até emociona, sabe? Porque é a nossa tradição mineira.
0: Coisa boa.
1: E a tradição do Brasil inteiro, né? A folia de reis.
0: Uhum.
1: E a minha mãe é muito devota de Santos Reis, meu pai também, todos nós.
0: Uhum.
1: E eu já vivi 3 anos no Rio Grande do Sul também. Eu sei das tradições deles, gosto demais da música gaúcha. Inclusive, sempre eu tô pedindo, né, a música gaúcha, e agradeço muito por rodar.
0: Tá certo.
1: E nós temos aqui essa tradição que a gente não deixa morrer nunca, que é a folia de reis.
0: Certo.
1: E essa semana a gente trabalhou incansavelmente mesmo na casa da minha mãe.
0: Uhum.
1: O grupo de voluntários, todo mundo ajudando. E graças a Deus a minha mãe está realizando o sonho dela.
0: Muito bem.
1: E cumprindo o voto dela, meu pai cumprindo o voto dele.
0: Uhum.
1: Nós somos muito católicos, graças a Deus.
0: Que bom.
1: Uhum. E é isso aí, né? Se pudesse vir todo mundo, seria muito bom.
0: Tá certo, tá certo.
1: Mas um dia, quem sabe, possa vir você, toda
0: quem dera,
1: a equipe da Nazaré e
0: quem
1: todos
0: sabe
1: os ouvintes aqui.
0: Tá certo.
1: Pra gente comemorar todos juntos. Porque
0: tá
1: essa
0: certo.
1: Festa nossa, ela já tem mais de 15 anos e ela,
0: eita,
1: nunca morre. A gente não deixa a festa acabar.
0: Tá certo, a tradição é
1: então
0: isso.
1: Então a gente vai mostrando cada vez um pouco através da Nazaré FM, com sua programação que...
0: Uhum.
1: É tão aberta, né?
0: Graças
1: todo mundo pede a música sai.
0: Tá certo.
1: Se não sai, roda outra.
0: É, a gente faz isso.
1: Mas atende
0: aqui
1: todo mundo.
0: Tá certo.
1: Eu sempre falo que a Nazaré, ela é nossa, ela
0: que
1: é
0: bom
1: dos ouvintes.
0: Fico feliz.
1: Então, a gente fica muito feliz por isso.
0: Tá certo. Okay.
1: Um grande abraço a você.
0: Obrigada.
1: Um grande abraço a todos os ouvintes e que Deus nos ilumine todos nós.
0: Tá certo. Boa festa.
1: Vou parar por aqui, porque senão a gente acaba emocionando quando a gente fala
0: parte
1: da festa de reis, né? Que é nosso Três Reis Santos.
0: Certo, certo.
1: Aí a gente acaba chorando de tanta emoção.
0: Muito bem.
1: Um abraço para você, para toda a equipe da Nazaré e
0: tá
1: para todos os ouvintes que estão ouvindo nesse momento. Um abração
0: certo
1: a todos.
0: Um abraço,
1: uma
0: obrigada.
1: Boa noite para todo mundo e muito obrigado.
0: Obrigada eu pelo carinho que o senhor tem com a gente aqui e curtir, né, a nossa programação e também fazer acontecer aí aquilo que é tradição aí na família de vocês e tudo muito bonito, né? E transmita o nosso carinhoso abraço também aos seus pais e boa festa aí para vocês, tá bom? Obrigada pelo carinho mais uma vez e quem está com a gente também é o Arley. Arley está ligadinho com a gente, ouvindo a Rádio Nazaré, ele diz boa noite. O Arley é lá da nossa querida do SBT, né, que faz parte aqui também da imprensa da nossa cidade, né? Um grande abraço, viu, Arlen? Um grande abraço a você, ótima noite. E a gente traz mais música para você, Rick Renner, como anunciei, Casa de Caboclo, quando são 20 horas e 55 minutos agora. Música.

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3: A Hora do Consumidor, chegando de volta no seu rádio, atendendo aqui a Luciana de São Luís, no Maranhão. Ela comprou um aparelho que precisava ser instalado por técnico autorizado, mas a loja não explicou, né, para ela que a instalação seria cobrada separadamente. Agora querem me cobrar, ela diz, né? Isso pode? Olha, Luciana, o consumidor precisa receber informações claras sobre preços e condições antes da contratação, viu, minha amiga? O artigo 6º, inciso 3º, garante esse direito. E o artigo 31 reforça a obrigação de informar corretamente as características e condições do produto, viu? Se a instalação obrigatória tinha um custo e isso não foi informado antes da compra, você pode contestar a cobrança, tá bom, minha amiga? Obrigado aí pela sua participação dentro aqui do nosso quadro A Hora do Consumidor, hein? Eu sou Kleber Salles e volto na próxima edição, hein? Até lá!
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6: Muito bem, 21h10, e essa música aqui impede Nova York com Christy Ralph, é o nosso ouvinte João Alves. Boa noite, João, um grande abraço.

Muito bem, 21 horas e 13 minutos agora, programa Embalos da Noite aqui pela sua 89,5. Um grande abraço, povo de Deus, ligadinho com a gente. Quero mandar um abraço também para o padre Jefferson, que está retornando da missão, né? Foi rezar missa aí na comunidade Flor da Serra, comunidade Santa Marta, na verdade, na Flor da Serra, comunidade Santa Marta. E ele está voltando para casa, né? E ouvindo a Rádio Nazaré. Obrigada, padre, pelo carinho, pela sintonia. E ele diz, depois de uma janta boa, né? Eita, essas comunidades, né? Sempre preparam algo muito gostoso, né? Deus abençoe o seu trabalho também, viu, padre? Um grande abraço. E vem chegando aí, temos, acho que dá tempo de tocar mais três sucessos. E agora eu vou trazer aí para vocês curtirem MPB, para matar a saudade, né? Músicas que marcaram época e estão ainda fazendo muito sucesso nos dias atuais, ok? A gente toca aquilo que você gosta de ouvir, mas também a gente procura resgatar a história, aquilo que marcou aí muitas pessoas, que fez parte aí de uns momentos agradáveis e que, quando a gente toca, você se reporta a essa bela lembrança. Bora lá, Giliage, Doce Paixão.

Muito bem, 21 horas e 26 minutos. E a música tá gostosa, mas a gente precisa ir embora, porque vem chegando aí Padre Reginaldo Manzotti. Grande abraço a você, obrigada a quem esteve com a gente até o presente momento. Continue ligado, vem aí o Padre Ezequiel, o Padre Reginaldo, e logo após temos uma programação especial para você, tá certo? Um grande abraço, obrigado aos apoiadores culturais, aos sócios do Clube da Evangelização e a você que participou, você também que ouviu aí no silêncio do seu coração, curtiu a boa música que a gente tocou por aqui. Até amanhã, quem estará aqui é Sandra Bressan, né? A gente vai estar numa missão e Sandra Bressan vai estar aqui para não deixar aí o programa sem tocar as belas canções, belas músicas. Em boa companhia você vai estar, com certeza. Um beijo no coração, tchau, tchau!

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8: Reduza o consumo de frituras. As frituras devem ser evitadas mesmo por quem não está em processo de emagrecimento, pois contribuem para o aumento do colesterol ruim, o LDL, que pode acarretar em doenças cardíacas e alguns tipos de câncer. Além disso, esse excesso de gordura fica acumulado na região abdominal, que costuma ser o principal foco de muitas pessoas que querem emagrecer.
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22: Nove e 33. 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
1: Louvado seja nosso Senhor Jesus Cristo, para sempre seja louvado. Queridos filhos e filhas, que a paz esteja com você. A quinta-feira eucarística é Jesus sacramentado. Graças e louvores se deem a todo momento ao Santíssimo e Diviníssimo Sacramento. Amado povo de Deus, filhos queridos, povo amado do Senhor, eu gostaria de lembrar que nós estamos em plena novena da exaltação da Santa Cruz, primeiro dia. Isso mesmo, exaltação da Santa Cruz. Na cruz do Senhor eu coloco a minha cruz. Saúdo a todos, a partir da Rádio Evangelizar, de onde tudo começa, as rádios irmãs, cujos nomes cito neste momento. Saúdo a você pela TV Evangelizar, sinal digital em todo o país, em várias cidades, canal aberto, pelo YouTube Padre Manzotti Oficial, pelos aplicativos da Associação Evangelizar é Preciso e todas as plataformas digitais. Seja bem-vindo e sejamos um templo vivo. YouTube Padre Manzotti, lançamento oficial. Templo vivo. Queridos filhos e filhas, é quinta eucarística, Jesus sacramentado. Em nome do Pai, do Filho e do Espírito Santo. Amém. Em nome do Pai, do Filho e do Espírito Santo.

pediu que se afastasse um pouco da margem. Depois, sentou-se da barca e ensinava as multidões. Quando acabou de falar, disse a Simão: avança para as águas mais profundas. Lançai as vossas redes para a pesca. Repito o que disse Jesus a Simão e a nós, a mim, a você: avança para as águas mais profundas. Lançai vossas redes para a pesca. Simão Pedro respondeu: mestre, nós trabalhamos a noite inteira e nada pescamos, mas em atenção à tua palavra vou lançar as redes. Assim fizeram e apanharam tamanha quantidade de peixes que as redes se rompiam. Então fizeram um sinal aos companheiros de outra barca para que viessem ajudá-los. Eles vieram e encheram as duas barcas a ponto de quase afundarem. Ao ver aquilo, Simão Pedro atirou-se aos pés de Jesus, dizendo: Senhor, afasta-te de mim, porque sou um pecador. É que o espanto se apoderara de Simão e de todos os seus companheiros por causa da pesca que acabavam de fazer. Tiago e João, filhos de Zebedeu, que eram sócios de Simão, também ficaram espantados. Jesus, porém, disse a Simão: não temas, não tenhas medo. De hoje em diante, tu serás pescador de homens. Então, levaram as barcas para as margens, deixaram tudo e seguiram a Jesus. Que lindo texto vocacional. Primeiro, estavam eles, depois de uma noite infrutífera com peixes, lavando as redes. Quantas vezes nós, depois de tanto trabalhar, de tanto buscar, de tanto fazer, vemos pouco resultado. O Senhor entra e diz: águas mais profundas, avance. A nossa tentação é desistir. A minha tentação, a sua tentação é desistir diante de um obstáculo. Duque em alto, dizia o Papa São João Paulo II. Avance para as águas mais profundas. E então vocês terão uma grande surpresa. Queridos irmãos e irmãs, que mensagem forte! Você está olhando para a tua vida hoje, está olhando para a tua realidade e vendo as redes vazias, poucos resultados. O Senhor está entrando na tua vida hoje dizendo: avance, não recue, vá de novo, não retroceda, em frente, nunca para trás. Agora vou contigo. Águas mais profundas da existência, águas mais profundas na santidade, águas mais profundas, mas agora sob o mandato de Jesus. E o que se deu? Uma pesca milagrosa. Sim, o Senhor faz nos ter uma pesca milagrosa. Senhor, tu me olhaste nos olhos e está me mandando: avance. Você está me escutando, filho? Você está me escutando, filho? Avance, não recue. Não se desiluda no primeiro momento. Não guarde suas redes. Vamos! E no final do texto de hoje,
não tenhas medo.

0: Simão, não tenhas medo. A partir de hoje tu serás pescador de homens. Então, eles deixaram a barca e seguiram a Jesus. Portanto, a palavra de hoje para todos nós, e eu quero que você escreva isso. Se você tem o diário espiritual, já lembrando que o de 2027 já está pronto, já está pronto. Já foi conferido até 3 capas. Eu estou com o diário espiritual na minha mão. E eu grifei aqui. A palavra de hoje fica para todos nós. Avance para as águas mais profundas. Lançai vossas redes para a pesca. A palavra de Deus hoje. Avance, não recua. Coragem, não desista. Avance. O Senhor vai contigo. Eu volto já.
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3: Quinta-feira, dia 3 de setembro de 2026, está entrando no ar mais uma edição do nosso Repórter Destaque. Eu sou Kleber Salles e a partir de agora você vai ficar muito bem informado com as últimas notícias do Brasil e do mundo. Um estudo da Universidade de Binghamton, nos Estados Unidos, indica que registrar um conteúdo na tela pode fazer com que ele seja menos lembrado depois. A pesquisa analisou o que acontece com a memória quando uma pessoa decide salvar digitalmente algo que está vendo. Nos testes, participantes observaram obras de arte e, em algumas situações, fizeram capturas de tela antes de responder a perguntas. De forma geral, quem tirou o print teve mais dificuldade para lembrar do conteúdo. O efeito continuou mesmo quando os pesquisadores deram mais tempo para observar as imagens. Uma das hipóteses é que, ao saber que a informação está salva no celular, o cérebro reduza o esforço para guardá-la. Os pesquisadores também estudam se o próprio ato de interromper uma experiência para registrá-la prejudica a atenção. Eu sou Kleber Salles e volto daqui a pouco com novas informações no seu rádio. Continue ligado.
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0: Eu sempre começo o programa com a leitura do Evangelho e a oração do Evangelho. E eu quero mostrar aqui que, para mim, o diário espiritual é importantíssimo. Tanto que eu grifo. Não falei que a palavra orante é avance para as águas mais profundas e lançai vossas redes para a pesca. Pois bem, o diário espiritual de 2027, não é uma agenda. A agenda você encontra em qualquer lugar, já está pronto. E eu tenho três modelos de capa. Você encontra em produtosqueevangelizam.com.br. Este é um vitral que lembra a terra prometida. O conteúdo é o mesmo. E como é bom você ter, porque você me acompanha na leitura orante. Depois nós temos um de capa verde, mais clássico. Olha, Diário Espiritual 2027, produtosqueevangelizam.com.br. E o terceiro, que é mais clássico ainda, também faz uma alusão à Terra Prometida, Diário Espiritual. Encomende o seu. E como é bom, eu digo por que que é bom. Tem o Evangelho e tem o Santo do Dia, por exemplo, hoje. Está escrito aqui, ó, São Gregório Magno, Papa, Doutor da Igreja, 22ª semana do Tempo Comum, tem o Evangelho do Dia. Então, faça isso e tenha esse diário. De repente você está acompanhando um programa com o padre e Deus faz um apelo. O que é esse apelo, padre? De repente, o que é isso? Esse diário espiritual eu confeccionei a partir da direção espiritual que eu faço com um diretor. Então ele me pedia, quais são os apelos de Deus? Então no diário espiritual, você pega o dia e logo embaixo do Evangelho, de repente você está acompanhando o programa Experiência de Deus. Você está fazendo um momento de oração, você tem linhas para escrever o que é que Deus falou naquele momento para você. Quais são os apelos do Evangelho na sua vida? Para fazer um bom exame de consciência e de repente você coloca ali, ó, preciso mudar nisso, naquilo. E também dá para você fazer a sua agenda, mas não é uma agenda, pode ser, é um diário da sua vida espiritual. Adquira, se antecipe, porque é de 2027, três versões, produtosqueevangelizam.com.br. Lídia, que a paz de Jesus esteja com você.
1: Sua bênção, seu padre.
0: Deus abençoe, filha. Depois eu coloco exposto aqui. Vai lá, diga, Lídia, de onde você fala, meu anjo?
1: Que o senhor é uma bênção de Deus na nossa vida.
0: Muito obrigado, Lídia. Você fala de onde?
1: De algum lugar do Brasil.
0: Ah, tá. Tudo bem, você pediu anonimato. O que está acontecendo, Lídia?
1: Então, eu preciso muito que o senhor reze comigo pela minha neta.
0: Tá, o que está acontecendo?
1: Ela tem 14 anos, né? Está na adolescência e está com depressão. E está, assim, tendo crises de choro, não quer ir para a escola, está desanimada para qualquer coisa, assim, não quer saber da família. E já tem alguns meses que ela se afastou da igreja. Ela era bem presente na igreja e agora ela não quer mais ir na igreja, não quer mais saber de coisas assim, de coisas edificantes, né?
0: Entendi.
1: Ela está se afastando e está indo por um caminho não muito seguro. É, desconfiamos que ela está com envolvimento com drogas ilícitas. Tem falsas amizades e um desvio sexual.
0: Filha.
1: Seria mais ou menos isso. Se eu pudesse rezar comigo,
0: claro,
1: eu agradeceria.
0: Mas antes, vou rezar. Você pode ter certeza disso. Nós vamos rezar. Porque quando alguém liga e fala comigo, todos se tornam intercessores. Por isso que eu falo para as pessoas, eu já vou tocar no assunto. Padre, eu queria tanto pedir oração. A melhor forma que a pessoa tem para que a oração chegue lá no altar, hoje eu celebro duas missas, celebro às 16h e celebro às 17h30, é ligando 0800-410-6060, fala com os nossos atendentes, ou 41-3221-6060, mandando um WhatsApp. Lídia, E antes, eu vou rezar, mas eu queria mais uma vez incentivar.
1: Sim.
0: Que vocês falem com os pais e fiquem observando quais estão sendo os gatilhos ou aquilo que está fazendo mudar tão radicalmente de comportamento. Porque você apresentou pontos muito, muito sérios. Não é à toa que ela está se afastando da igreja. Não é por acaso que ela está na escola, não quer ir mais. Não é por acaso que ela está indo, se disse, talvez esteja usando drogas.
1: Sim.
0: E com, você falou a palavra desvio de sexualidade.
1: Sim.
0: Veja, é um conjunto de coisas que requer mais do que nunca dos pais muito presentes.
1: Sim.
0: Por mais que ela rechace, os pais precisam estar presentes. Primeiro, para ela se sentir amada no que ela é.
1: Sim, padre.
0: E tem que quebrar esse muro, tem que ter diálogo, e diálogo de amor.
1: Uhum.
0: Porque senão ela vai se esconder mais, ela vai fazer igual um caramujo, ela vai entrar lá dentro da concha.
1: Sim, sim, padre.
0: E vai se abrir com pessoas que não vão ajudá-la, pelo contrário. Vão destruí-la. Então, não é hora de briga, é hora de acolhimento.
1: Ah, tá.
0: E a partir desse acolhimento, tentar salvar o salvável.
1: Uhum.
0: De repente, encaminhando ela para fazer uma terapeuta.
1: Ela está fazendo.
0: Está
1: fazendo, e daí foi psicóloga, e ela faz acompanhamento com a psicóloga e com o psiquiatra.
0: Certo.
1: E eles que confirmaram, né, o quadro de depressão.
0: Certo. Mas
1: e ontem ela falou assim, ah, você sabe como é que é, vó? Porque eu tenho depressão também há muitos anos. Ela falou, mas vocês que são adultos conseguem trabalhar com essa depressão, né? Conseguem lidar. E eu não estou sabendo o que fazer. Nossa, padre, doeu muito quando ela falou isso.
0: Eu acredito, mas filha, vou insistir em dizer, essa depressão não é gratuita. Tem algo, você mesmo já identificou, mas não preciso entrar no mérito.
1: Uhum.
0: O que é que está causando? E realmente, se o diagnóstico, eu não vou duvidar, se o diagnóstico é depressão ou é uma tristeza camuflada, uma fuga camuflada que precisa olhar mais do que a ponta do iceberg. Tem que olhar mais profundo. Por isso que eu falei que os pais, neste momento, precisam estar com muito amor e próximos.
1: Uhum.
0: Vamos rezar juntos.
1: Por favor.
0: Em nome do Pai, do Filho,
1: do
0: Espírito Santo.
1: Em nome do Pai, do Filho e do Espírito Santo.
0: Senhor Jesus.
1: Senhor Jesus.
0: Pelas tuas santas chagas.
1: Pelas tuas santas chagas.
0: Dolorosas e gloriosas.
1: Dolorosas e gloriosas.
0: Eu clamo pela minha neta.
1: Eu clamo pela minha neta.
0: Não precisa dizer o nome alto, mas diga baixinho.
1: Sim.
0: Senhor Jesus.
1: Senhor Jesus.
0: Eu a coloco no seu peito aberto.
1: Eu a coloco no seu peito aberto.
0: E peço, Jesus.
1: E peço, Jesus.
0: Que com o seu preciosíssimo sangue.
1: Que com o seu preciosíssimo sangue.
0: Cure as feridas.
1: Cure as feridas.
0: Emocionais.
1: Emocionais.
0: Sentimentais.
1: Sentimentais.
0: Cure esta depressão.
1: Cure esta depressão.
0: E tire este mal pela raiz.
1: E tire este mal pela raiz.
0: Curai minha neta, Jesus.
1: Curai minha neta, Jesus.
0: Amém.
1: Amém.
0: Que Deus abençoe, filha. Levaremos no altar do Senhor. Se você quiser deixar o nome dela, fique na linha que eles vão pegar. Eu volto já e volto com a leitura orante. Voltamos já.
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8: 10:03. 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

0: nós vamos para a leitura orante. Mas antes eu quero lembrar, nós estamos na quaresma de São Miguel Arcanjo. E você, fez às 9:30? Se não fez, faça logo depois do programa. Eu volto a lembrar que a intenção é a mesma sempre. Por isso, você que começou, não pare. Vamos juntos, vamos continuar. Mas hoje, eu senti necessidade de colocar nessa batalha espiritual que São Miguel afaste a tristeza. Você é uma pessoa que por algum motivo carrega uma tristeza. Eu não vou dizer, eu não sei porquê. Mas você acha que você tem momentos de profunda tristeza e às vezes uma tristeza que vem gratuita. Num pôr de sol, num final de tarde, quando você pensa na vida, aquela tristeza que te corrói. Hoje é a proposta. Na batalha espiritual de hoje, 17º dia, Quaresma de São Miguel, YouTube Padre Manzotti. Combate contra a tristeza que nos paralisa. Pensa nisso. Ontem, sobre a leitura orante, eu coloquei no Instagram. Aí eu tinha selecionado aqui. E eu coloquei o texto de ontem que muito me tocou, que era exatamente: o Senhor Jesus me deu autoridade, ou melhor, lá, as armas poderosas de Deus, capazes de destruir fortalezas. Era este o tema. E eu vi ontem, pena, eu tinha selecionado alguns e eu perdi a mas eu vou ler aqui alguns. Jesus das Santas Chagas, a Cida Soares, interagiu no Instagram. Entrega em tuas mãos a minha vida, a minha família. Padre, as armas, Lisiane Meri Souza, é rezar. É confiar que a tempestade vai passar. A Deunice Macedo, minha principal batalha hoje é a saúde da minha sogra. Depois, Jacir Vieira, a minha luta tem sido contra o vício da minha família. Senhor, não me deixe sem resposta. E outra pessoa dizendo aqui, padre, que texto maravilhoso. Me lembra que as armas de Deus são mais poderosas que as armas do inimigo. Amém. Por isso, eu uso o Instagram para evangelizar. YouTube para catequizar. Então se inscreva no YouTube, Padre Manzotti. Se inscreva no Instagram, Padre Manzotti. Vai lá, gente, se inscreve. Interaja. É uma forma de evangelização. Escute o que as pessoas têm dito sobre a leitura orante, por favor.
1: Sou Maria Elane, de Barbalha, Ceará. E vim falar sobre a leitura de hoje, dia 27/8/2026, de 2 Coríntios.
0: Diga.
1: Na minha história, minha mãe adoeceu e foi para a UTI, fez 2 hemodiálises. Mas vendo ela naquela situação, sem reclamar de nada, pois ela era uma pessoa que nunca se reclamou da vida, mesmo doente, mesmo sofrendo, com dores, eu nunca vi ela reclamar de nada. E sempre ela falava, se Deus quiser.
0: Isso.
1: Eu dizia, mãe, fica boa para a gente ir para casa. E ela dizia, se Deus quiser. E nessa situação, eu vi que eu não podia fazer nada.
0: Isso.
1: E era só pedir a Deus.
0: É verdade.
1: E que ele fizesse a
0: podia
1: vontade
0: fazer
1: dele,
0: muito, rezar.
1: Dela, porque eu não queria ver minha mãe sofrendo. Depois que ela foi para a UTI, ela faleceu na UTI. Durante a hemodiálise, ela sofria muito. Mas ali eu percebi que tudo era como Deus queria.
0: Sim.
1: E não como eu e minha família
0: queriam.
1: Mulher
0: de fé.
1: Hoje a gente tem mais fé em Deus.
0: Amém.
1: E pede que tudo seja feito da vontade dele.
0: Louvado
1: pois,
0: seja
1: como
0: Deus.
1: Como meu pai dizia, Deus sabe o que faz e a gente não sabe o que diz. E
0: isso.
1: Deus, na nossa tribulação, nos dê força e faça tudo conforme a sua vontade. Deus abençoe todos nós.
0: Amém, Maria. Obrigado por mostrar ser uma pessoa de fé. Deus sabe o que faz, nós não sabemos o que diz. Ditado muito válido. E eu estou vendo aqui, a equipe foi muito rápida. A Gisete comentando: doenças, vícios, joelho no chão e orações. A Maria Lúcia: eu enfrento minha batalha com as armas do Senhor, oração, confissões, caridade e, acima de tudo, fé. Muita fé. A Júlia: a minha arma é oração diariamente, terços em comunidade, jejuns das sextas-feiras. Estamos numa batalha espiritual, gente. Inclusive, quaresma, que eu convido você a fazer hoje. Perdeu, faça depois no YouTube, Padre Manzotti. Meu abraço, Barbalha, Rádio Jangadeira FM. Bispo de Crato, Dom Magnus Henrique Lopes, Bíblia Aberta, cartilha de oração. E hoje, 2 Coríntios, capítulo 10, versículo 12 seguintes. Vamos lá? É claro que não nos atrevemos a nos igualar ou nos comparar com aqueles que pensam que são importantes. Como são ignorantes! Primeiro, eles resolvem quais as medidas que irão usar para se medir. E depois eles se julgam de acordo com essas mesmas medidas. Como diz o texto, ignorantes. Pessoas que se envaidecem. E aqui Paulo está dizendo, se envaidece até no serviço da igreja. Se envaidece no apostolado. Besteira. É a máxima de João Batista: que eu desapareça e o Cristo apareça em mim. Mas a leitura orante de hoje me faz pular para o versículo 15. Assim, não nos orgulhamos do trabalho que outros têm feito em lugares que vão além dos limites que Deus nos deu. Pelo contrário, esperamos que a fé que vocês têm possa crescer e que nós possamos fazer um trabalho ainda maior entre vocês, sempre dentro dos limites que Deus tem posto para nós. Eu grifei no intervalo: nós esperamos que a fé que vocês têm possa crescer. É o que mais nós desejamos. A ação evangelizadora da igreja, toda a ação de uma paróquia, toda a ação missionária, toda a nossa evangelização, também na obra evangelizar, tem este propósito: que a fé que vocês têm possa crescer. Eu vou repetir. Eu estou há 22 anos aqui, gente, de segunda a sábado, com outros programas, oração da manhã, oração, evangelho do dia, oração da tarde, terço das Santas Chagas. Qual o objetivo de tudo isso? Me exibir? Lhe garanto que não. Se fosse isso, eu já teria parado. Já deu. Mas qual o objetivo da obra evangelizar é preciso? Esperar que a fé que vocês têm possa crescer. Eu pergunto: a tua fé está crescendo? Vou repetir e deixo no ar e volto rezando. Você sente que a tua fé em Deus está crescendo, está diminuindo ou paralisou? Rezamos. 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
12: Dez e 18.
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15: Gente, eu testemunho pela minha vida, como a palavra de Deus é cheia de imprevistos, e nunca a gente lê um texto do mesmo jeito. Ainda na leitura orante de hoje, não mudei não. Quantas vezes eu já li a segunda carta de São Paulo aos Coríntios? Mas eu volto rezando e ao mesmo tempo escrevi aqui no intervalo: esperamos que a fé de vocês cresça. E eu agora faço uma pergunta: tua fé cresceu? Tua fé diminuiu? Tua fé estabilizou? Vamos rezar. Senhor Deus, dai-me.
16: Já caminhei no escuro, sem saber.
15: Uma fé inabalável, Senhor.
16: Com o peito carregado.
15: Dai-me, Senhor, uma fé.
16: Forças para seguir.
15: Que possa
16: me sentir abandonado.
15: Crescer na fé.
16: Esquecido na multidão.
15: Senhor Deus.
16: Gritei por resposta.
15: Eu me faço esta pergunta: se nos últimos anos, se neste ano, eu cresci na fé. Amém. Esta foi a leitura orante da palavra de Deus. Amém. Escute esse testemunho.
17: Eu sou uma mãe daqui de Alagoa Grande.
15: É.
17: Eu sou uma das mães que meu filho estava perdido no Rio de Janeiro. Ele não ligava para mim, eu não tinha notícia do meu filho. Eu sofri 3 anos pelo meu filho. E toda noite, padre, eu pedia: minha Nossa Senhora, eu não sei onde meu filho está, mas a senhora sabe. Minha mãe, cobre meu filho com teu santo manto. Eu dizia: Senhor, traz meu filho para casa.
15: Nossa, filha.
17: Mas o Senhor só traga meu pai no seu tempo e quando o meu filho estiver curado. Padre, hoje faz mais de 10 anos, meu filho é casado.
15: Amém. Deus seja louvado.
17: Família, um bom marido, um bom dono de casa e um bom pai. Graça alcançada, graça testemunhada. Padre Reginaldo, sou associada.
15: Amém.
17: E que Deus e Nossa Senhora, Jesus, Maria e José lhe abençoe, lhe dê muita paz, saúde e muita sabedoria. Amém.
15: Amém, filha de Deus, lá de Alagoas. Alagoa Grande. Rádio Piemonte FM, Dom Edilson Soares Nobre de Guarabira. Gente, conta pra mim, eu tô muito curioso de saber qual foi a criatividade que você teve com a flâmula que foi mandada. É, nós mandamos para todos que colaboraram e ainda estão colaborando com a campanha de Jesus das Santas Chagas. Muito obrigado àqueles que estão ajudando ainda, porque os boletos não venceram. Mas o que vocês fizeram? Me contaram, volto a dizer, me mostraram até uma foto que fizeram uma almofada, tá bom? Outros colocaram num quadro, outros... Me conte! Conte como, padre, se eu não consigo falar com o senhor. Não, gente, é mandar 41-3221-6060. Grave um áudio. Quero ver a criatividade do povo de Deus. Luciana, que a paz de Jesus esteja com você, Luciana. Alô? Luciana? Luciana? José, bom dia, José. José,
18: bom dia, padre.
15: Deus abençoe. Você foi salvo no gongo, porque a Luciana não atendeu, fui direto para a segunda linha.
18: Fui, e já tem quase um mês, padre, que eu estou tentando falar com
15: você. Olha aí, diga lá, de onde você fala, José?
18: É, padre, eu falo aqui de Brasília, né?
15: Distrito Federal, meu abraço, isso, Distrito Federal. Como é que você me acompanha?
18: É, na Rádio Nova Aliança.
15: Isso.
18: Então, na TV Evangelizar.
15: Amém! Pela Amém. Parabólica Digital, meu abraço à Rádio Nova Aliança FM. Estive visitando, fui muito bem recebido pelos padres, pelos...
18: Graças a Deus.
15: Pelos padre. Coordenadores ali. Diga lá, José.
18: Ô, padre, o meu problema não é comigo, é com meu filho e a minha sobrinha e a filhada. Todos dois têm problema de visão, entendeu?
15: O problema é com quem?
18: O meu filho e a minha sobrinha e a filhada.
15: Ah, entendi.
18: O mesmo propósito, sabe?
15: O que eles têm?
18: O meu filho, todos dois têm problema de visão, né?
15: Sim.
18: O meu filho, meu filho foi de nascença.
15: Certo.
18: Ele tá com 28 anos. De uma das vistas, ele só vê um vulto, entendeu?
15: Certo.
18: Agora, a minha sobrinha e a filhada já foi batida de carro. Bateram no carro dela, tava três pessoas, ela, como estava atrás, ela bateu o rosto no banco e ficou defeituosa do olho.
15: Entendi,
18: né? E já fez uma cirurgia, padre, mas não surtiu efeito.
15: Entendi.
18: Aí eu falei, não, eu fiz um propósito comigo. Eu, como padrinho e pai,
15: isso.
18: Eu já peguei essa causa e falei, eu vou conversar com o padre, vou expor para ele, para me ajudar nessa caminhada.
15: Claro. E não só a mim, mas a vantagem, eu até ontem pregava sobre isso no sermão do meio-dia. Sabe, eu vou conversar com você, não põe mais ninguém no ar. Sabe, José, eu sempre falo assim, tudo bem a pessoa rezar sozinha, não tem nada contra. Agora, quando a gente partilha para a comunidade, daí que eu falo importância de ir numa missa, que a nossa oração na comunidade, junto estabelecida, ela ganha uma força enorme. Quando você está passando para mim agora, não sou só eu que vou rezar, eu vou levar para o santuário, vou rezar missa na sua intenção, os intercessores vão rezar, hoje, na adoração ao Santíssimo, então você ganha muitos aliados rezando pela mesma causa. Por isso eu entendo. Mas eu gostaria de saber o nome do seu filho.
18: O meu filho é Douglas Andrade Silva.
15: Douglas Andrade Silva. Espera só um minutinho. E da sua sobrinha afilhada?
18: É Yara Andrade Lopes.
15: Yara Andrade Lopes. Como eu disse, vou levar no altar do Senhor e os nossos intercessores, terços, orações, jejuns. Nós temos um grupo muito forte e também os grupos de oração que nos acompanham e também outros que estão rezando agora, vamos rezar na sua intenção. E hoje nós começamos uma nova novena. Então, você tem um crucifixo em casa, José?
18: Tenho, e inclusive eu queria até pedir um aí para o senhor.
15: O quê?
18: O terço.
15: O terço, tá bom. Eu vou enviar, você vai ter que ficar ali para receber, para a gente pegar o seu endereço. Mas o que eu queria falar do crucifixo, nós colocamos um grande crucifixo aqui e estamos começando hoje a exaltação da Santa Cruz. E tem uma parte que diz, na tua cruz eu coloco a minha cruz. Então, isso. Nesse intervalo, você vai pegar dois papéis, um papel, escreve o nome dos dois e coloca atrás do crucifixo.
18: Sim, senhor.
15: Como eu vou fazer também aqui, colocando as minhas intenções. Que Deus abençoe, José. Deus abençoe lá Brasília, Distrito Federal, Rádio Nova Aliança, Cardeal Arcebispo, Dom Paulo César Costa. Filhos queridos, faça isso nesse intervalo. Eu farei com as minhas intenções, faça você com as suas. Nós começamos a novena da Cruz Bendita pensando na exaltação da Santa Cruz. Qual a intenção você coloca na Cruz de Cristo? Eu volto já.
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24: Conciliar faculdade e maternidade ou paternidade ainda é um grande desafio no Brasil. Um levantamento ligado ao Ministério da Educação mostra que mais da metade dos estudantes de graduação com filhos já precisou trancar ou abandonar o curso para cuidar das crianças. A pesquisa ouviu mais de 7 mil universitários e a maioria é formada por mães. Outro dado chama a atenção. Cerca de metade dos estudantes afirma que os filhos não têm acesso à alimentação nos restaurantes universitários. Os pesquisadores alertam que muitas dessas famílias vivem em situação de vulnerabilidade. Por isso, defendem a ampliação de políticas de apoio para que pais e mães consigam permanecer na universidade sem precisar interromper os estudos. Eu sou Kleber Salles e volto daqui a pouco com mais informações para você no nosso Repórter Destaque desta quinta-feira. Fique ligado.
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5: 10h33.
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Hoje é aniversário de Dom Antônio Ranis Rosendo dos Santos, da Diocese de Caicó, Rio Grande do Norte. Dom Edgar Xavier Hertel, da Diocese de Palmas e Francisco Beltrão. Liberdade FM de Biquinhas, Minas Gerais. Bande Sorriso, Sorriso Mato Grosso. Amado povo de Deus, enquanto eu vou fazendo, já colocou as intenções na cruz de Jesus? Eu coloquei as minhas três intenções, particulares e uma geral. Duas particulares e uma pedindo a graça de poder começar as obras na terra prometida. Filhos queridos, eu quero chamar a atenção para os 60 anos do jubileu da renovação carismática na peregrinação de maio do ano que vem. Vamos juntos? Será em Assis, terra de São Francisco, Santa Clara e São Carlos Acutis. Mas, atenção, a peregrinação dia 6 de maio nós saímos. Nós começamos no sul da Itália. Nós vamos para Palermo, onde nós iremos visitar uma cidade lindíssima. Depois, na peregrinação, vamos a Cefalu e celebraremos numa catedral normanda. E graças a Deus que eu coloquei na programação Siracusa, porque a terra de Santa Luzia, onde ela foi martirizada, e tem uma igreja e as relíquias, a protetora dos olhos. Depois iremos a Taormina, uma cidade lindíssima, incrustada na montanha. Iremos a Pompeia, um lugar, Nossa Senhora do Rosário da Pompeia, um vulcão dos anos 79 d.C. Você já pensou numa peregrinação? E vamos, na costa amalfitana. Nós iremos a Amalfi, iremos à Ilha de Capri, inclusive na igreja de São Miguel Arcanjo, Nápoles, ou cidade linda, e onde tem o sangue de São Januário, que ainda se liquidifica. Vamos então a Assis. Assis nós conheceremos São Francisco de Assis, os lugares de Santa Clara, iremos ver o corpo de São Carlos Acutis, já é Pentecostes. E terminamos Pentecostes em Roma, conhecendo as basílicas papais, e que tudo indica, teremos uma audiência, como 60 anos da renovação carismática, com o Papa Leão XIV. 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Fala com a Silvia ou com a Sandra. Filhos queridos, ainda quero dizer, já se programou para a festa da Santa Chaga, gente? Eu estou preparando meu coração do dia 21 a dia 27. Então, Curitiba, região metropolitana, vocês estão preparando meu coração. Do dia 21 a dia 27. Então, Curitiba, região metropolitana.

0: Reza agora, porque exatamente no Jornal do Evangelizador você pode acompanhar a novena comigo na página 7. Primeiro dia da novena.
1: Vitória.
0: Pelo sinal da Santa Cruz, livrai-nos Deus nosso Senhor dos nossos inimigos. Senhor Jesus, por tuas chagas fomos curados, por tua cruz fomos libertados. Jesus, em seu próprio corpo, levou nossos pecados ao madeiro, a fim de que morrêssemos para os pecados e vivêssemos para a justiça. Por tuas chagas fomos curados. Ó Jesus, em cujos ombros foram abertas feridas por causa do peso da cruz, feridas causadas pelo madeiro e pelos nossos pecados. Se a cruz pesar, seja nosso cirineu. Se a cruz pesar e eu cair, ajude-me a levantar. Reze comigo na página 7. Que a tua cruz seja a minha salvação. Ó Santa Cruz bendita, onde a humanidade foi redimida e o Filho do Homem teve suas mãos transpassadas, seu peito aberto, de onde jorrou água e sangue. Ó Santa Cruz, instrumento de morte e de castigo, mas que pelo sangue redentor se tornou sinal de nossa salvação. Jesus, na tua cruz, eu coloco a minha cruz. Qual é o seu pedido? Primeiro dia. Jesus, na tua cruz, eu coloco a minha cruz. Eu coloquei 3 pedidos lá. 2 pessoais. Um na intenção de começar as obras na terra prometida. Salve, ó Cristo, doce esperança, concede aos réus remissão, dai-nos o fruto da graça que floresceu na paixão. Louvor a vós, ó Trindade, fonte de todo perdão, aos que na cruz foram salvos, dai a celeste mansão. O Senhor esteja convosco, Ele está no meio de nós, abençoai, Senhor, a água, a roupa dos enfermos, as fotos de família. Por intercessão de São Pio de Pietrelcina, Pai, Filho e Espírito Santo. Amém. E eu termino com a música Templo Vivo, lançamento que foi da obra Evangelizar é Preciso. Está no YouTube, Padre Manzotti. Evangelizar é Preciso.

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14: Diferentemente do que muita gente imagina, a personalidade não fica completamente definida na vida adulta. Um estudo publicado na revista Communications Psychology mostra que os traços de personalidade podem continuar mudando ao longo dos anos. A pesquisa comparou a percepção de quase 900 adultos com dados de cerca de 167 mil pessoas. Os resultados indicam que essas mudanças acompanham fatores como satisfação com a vida, saúde, renda e autoestima. Os pesquisadores analisaram os chamados Big Five, modelo que reúne cinco grandes dimensões da personalidade. Segundo o estudo, esses traços continuam se desenvolvendo ao longo da vida, inclusive na idade adulta. Para os autores, acreditar que a personalidade é imutável pode até diminuir a motivação das pessoas para buscar mudanças e desenvolvimento pessoal. Eu sou Kleber Salles e esse foi mais um Repórter Destaque no seu rádio. Fique ligado, a gente volta na próxima edição com muito mais informações por aqui. Grande abraço e até lá.
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1: Onze e três.

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1: 11:21.

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1: Onze trinta e oito.

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1: 11:55.

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1: Meia-noite e 12.

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1: Meia-noite 26.

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1: Meia-noite 44.

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1: Uma hora.

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1: Uma e 18.

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1: 1h32.
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Em nome do Pai, e do Filho, e do Espírito Santo. Amém. Que alegria estar com você, meu irmão, minha irmã, para rezarmos juntos o Santo Rosário. Essa oração tão antiga da Igreja, onde todos os santos recomendam, os papas recomendam, prática muito comum em João Paulo II, em tantos homens e mulheres de Deus, o Santo Rosário. Quero convidar você a rezar comigo esta oração, que eu também gosto tanto e procuro rezar todos os dias. Então, juntos, vamos rezar unidos à Nossa Senhora. Gente, o Rosário é uma forte arma para vencermos o inimigo. O Rosário é uma forte arma para vencermos as nossas batalhas. Você que está rezando por um filho, você que está rezando para alguém se libertar das drogas, a graça de um emprego, a cura de uma enfermidade, eu não sei, eu sei que esta oração, ela é poderosa. E poderosa por quê? Porque nós meditamos em cada Ave Maria, os mistérios de Cristo. Não ficamos falando palavras vazias, não. São palavras cheias de autoridade, cheias de poder. Palavras bíblicas, e vamos juntos meditar os mistérios de Cristo. E isso tem um grande poder. Tem poder de salvação para a sua vida, tem poder de libertação. Então quero convidar você, com fé, juntos, a rezarmos o nosso Santo Rosário. Creio em Deus Pai, Todo-Poderoso, Criador do céu e da terra, e em Jesus Cristo, seu único Filho, nosso Senhor, que foi concebido pelo poder do Espírito Santo, nasceu da Virgem Maria, padeceu sob Pôncio Pilatos, foi crucificado, morto e sepultado, desceu à mansão dos mortos, ressuscitou ao terceiro dia, subiu aos céus, está sentado à direita de Deus Pai Todo-Poderoso, de onde há de vir a julgar os vivos e os mortos. Creio no Espírito Santo, na Santa Igreja Católica, na comunhão dos santos, na remissão dos pecados, na ressurreição da carne e na vida eterna. Amém. Quero convidar você a rezar um Pai Nosso e três Ave Marias para introduzirmos esse Santo Rosário. Pai Nosso, que estais nos céus, santificado seja o vosso nome, venha a nós o vosso reino. Seja feita a vossa vontade, assim na terra como no céu. O pão nosso de cada dia nos dai hoje, perdoai as nossas ofensas, assim como nós perdoamos a quem nos tem ofendido. E não nos deixeis cair em tentação, mas livrai-nos do mal. Amém. A primeira Ave Maria, em honra a Deus Pai. Ave Maria, cheia de graça, o Senhor é convosco, bendita sois vós entre as mulheres, e bendito é o fruto do vosso ventre, Jesus. Santa Maria, Mãe de Deus, rogai por nós, pecadores, agora e na hora de nossa morte. Amém. A segunda Ave Maria, em honra a Deus Filho. Ave Maria, cheia de graça, o Senhor é convosco. Bendita sois vós entre as mulheres, e bendito é o fruto do vosso ventre, Jesus. Santa Maria, Mãe de Deus, rogai por nós, pecadores, agora e na hora de nossa morte. Amém. A terceira Ave Maria, em honra ao Espírito Santo. Ave Maria, cheia de graça, o Senhor é convosco, bendita sois vós entre as mulheres, e bendito é o fruto do vosso ventre, Jesus. Santa Maria, Mãe de Deus, rogai por nós, pecadores, agora e na hora de nossa morte. Amém. Glória ao Pai, ao Filho e ao Espírito Santo, como era no princípio, agora e sempre. Amém. Primeiro mistério gozoso. Nós queremos contemplar a anunciação do anjo à Virgem Maria. O anjo chega àquela menina de 14, 15 anos e lhe anuncia: você vai ser mãe de Jesus, você vai ser mãe do Salvador. Gente, o céu esperava aquele sim. O céu estava ansioso por aquele sim. Aquela mulher daria luz ao Salvador. Se a primeira mulher deu a luz ao pecado, se a primeira mulher deu a luz às trevas, esta daria a luz ao mundo. Mas ela precisava dizer seu sim. E ela disse sim. Rezemos juntos. Pai nosso, que estais nos céus, santificado seja o vosso nome.
Venha a nós o vosso reino, seja feita a vossa vontade, assim na terra como no céu. O pão nosso de cada dia nos dai hoje, perdoai as nossas ofensas, assim como nós perdoamos a quem nos tem ofendido. E não nos deixeis cair em tentação, mas livrai-nos do mal. Amém. Ave Maria, cheia de graça, o Senhor é convosco. Bendita sois vós entre as mulheres, e bendito é o fruto do vosso ventre, Jesus. Santa Maria, Mãe de Deus, rogai por nós, pecadores, agora e na hora de nossa morte. Amém. Ave Maria, cheia de graça, o Senhor é convosco. Bendita sois vós entre as mulheres, e bendito é o fruto do vosso ventre, Jesus. Santo Senhor é convosco. Bendita sois vós entre as mulheres, e bendito é o fruto do vosso ventre.

Santa Maria, Mãe de Deus, rogai por nós, pecadores, agora e na hora de nossa morte. Amém. Ave Maria, cheia de graça, o Senhor é convosco. Bendita sois vós entre as mulheres, e bendito é o fruto do vosso ventre, Jesus. Santa Maria, Mãe de Deus, rogai por nós, pecadores, agora e na hora de nossa morte. Amém. Ave Maria, cheia de graça, o Senhor é convosco. Bendita sois vós entre as mulheres, e bendito é o fruto do vosso ventre, Jesus. Santa Maria, Mãe de Deus, rogai por nós, pecadores, agora e na hora de nossa morte. Amém. Ave Maria, cheia de graça, o Senhor é convosco. Bendita sois vós entre as mulheres, e bendito é o fruto do vosso ventre, Jesus. Santa Maria, Mãe de Deus, rogai por nós, pecadores, agora e na hora de nossa morte. Amém. Ave Maria, cheia de graça, o Senhor é convosco. Bendita sois vós entre as mulheres, e bendito é o fruto do vosso ventre, Jesus. Santa Maria, Mãe de Deus, rogai por nós, pecadores, agora e na hora de nossa morte. Amém. Ave Maria, cheia de graça, o Senhor é convosco. Bendita sois vós entre as mulheres, e bendito é o fruto do vosso ventre, Jesus. Santa Maria, Mãe de Deus, rogai por nós, pecadores, agora e na hora de nossa morte. Amém. Ave Maria, cheia de graça, o Senhor é convosco. Bendita sois vós entre as mulheres, e bendito é o fruto do vosso ventre, Jesus. Santa Maria, Mãe de Deus, rogai por nós, pecadores, agora e na hora de nossa morte. Amém. Glória ao Pai, ao Filho e ao Espírito Santo, como era no princípio, agora e sempre. Amém. Ó meu Jesus, livrai-me do fogo do inferno, levai as almas todas para o céu e socorrei principalmente as que mais precisarem da vossa misericórdia. Nossa Senhora do Carmo, rogai por nós. Santa Teresinha do Menino Jesus, rogai por nós. Segundo mistério gozoso, nós queremos contemplar a visitação de Nossa Senhora à sua prima Santa Isabel. Que bonito, quando Nossa Senhora descobre que a sua prima está grávida por um milagre de Deus e quer correr logo para ajudar a sua prima. Nossa Senhora é generosa, Nossa Senhora é caridosa e quer prestar um serviço e sai correndo imediatamente para ajudar sua prima Isabel. Quando Isabel vê Nossa Senhora, o seu ventre pula de alegria. João Batista, que já está lá dentro, pula de alegria ao se encontrar com o Salvador da humanidade. E Isabel diz: bendita és tu entre as mulheres e bendito é o fruto que nasceu do teu ventre. Meditemos juntos esse grande mistério de nossa fé. Pai nosso, que estais nos céus, santificado seja o vosso nome. Venha a nós o vosso reino, seja feita a vossa vontade, assim na terra como no céu. O pão nosso de cada dia nos dai hoje, perdoai as nossas ofensas, assim como nós perdoamos a quem nos tem ofendido. E não nos deixeis cair em tentação, mas livrai-nos do mal. Amém. Ave Maria, cheia de graça, o Senhor é convosco. Bendita sois vós entre as mulheres, e bendito é o fruto do vosso ventre, Jesus. Santa Maria, Mãe de Deus, rogai por nós, pecadores, agora e na hora de nossa morte. Amém. Ave Maria, cheia de graça, o Senhor é convosco. Bendita sois vós entre as mulheres, e bendito é o fruto do vosso ventre, Jesus. Santa Maria, Mãe de Deus, rogai por nós, pecadores, agora e na hora de nossa morte. Amém. Ave Maria, cheia de graça, o Senhor é convosco. Bendita sois vós entre as mulheres, e bendito é o fruto do vosso ventre, Jesus. Santa Maria, Mãe de Deus, rogai por nós, pecadores, agora e na hora de nossa morte. Amém. Ave Maria, cheia de graça, o Senhor é convosco. Bendita sois vós entre as mulheres, e bendito é o fruto do vosso ventre, Jesus. Santa Maria, Mãe de Deus, rogai por nós, pecadores, agora e na hora de nossa morte. Amém. Ave Maria, cheia de graça, o Senhor é convosco. Bendita sois vós entre as mulheres, e bendito é o fruto do vosso ventre, Jesus. Santa Maria, Mãe de Deus, rogai por nós, pecadores, agora e na hora de nossa morte. Amém. Ave Maria, cheia de graça, o Senhor é convosco. Bendita sois vós entre as mulheres, e bendito é o fruto do vosso ventre, Jesus. Santa Maria, Mãe de Deus, rogai por nós, pecadores, agora e na hora de nossa morte. Amém.

Ave Maria, cheia de graça, o Senhor é convosco. Bendita sois vós entre as mulheres. E bendito é o fruto do vosso ventre, Jesus. Santa Maria, Mãe de Deus, rogai por nós, pecadores, agora e na hora de nossa morte. Amém. Ave Maria, cheia de graça, o Senhor é convosco. Bendita sois vós entre as mulheres, e bendito é o fruto do vosso ventre, Jesus. Santa Maria, Mãe de Deus, rogai por nós, pecadores, agora e na hora de nossa morte. Amém. Ave Maria, cheia de graça, o Senhor é convosco. Bendita sois vós entre as mulheres, e bendito é o fruto do vosso ventre, Jesus. Santa Maria, Mãe de Deus, rogai por nós, pecadores, agora e na hora de nossa morte. Amém. Ave Maria, cheia de graça, o Senhor é convosco. Bendita sois vós entre as mulheres, e bendito é o fruto do vosso ventre, Jesus. Santa Maria, Mãe de Deus, rogai por nós, pecadores, agora e na hora de nossa morte. Amém. Glória ao Pai, ao Filho e ao Espírito Santo, como era no princípio, agora e sempre. Amém. Ó meu Jesus, perdoai-me, livrai-me do fogo do inferno, levai as almas todas para o céu e socorrei principalmente as que mais precisarem da vossa misericórdia. Nossa Senhora do Carmo, rogai por nós. Padre Pio, rogai por nós. Terceiro mistério gozoso. Nós queremos contemplar o nascimento do menino Jesus. Gente, que coisa linda! A luz brilhou, Jesus nasceu. O mundo que vivia nas trevas viu uma grande luz. Veja, o primeiro homem nos levou ao pecado. O primeiro homem nos levou à perdição. Agora está nascendo o segundo Adão, Jesus Cristo, o Salvador da humanidade. Ele vai salvar os homens dos seus pecados. Que alegria! Meditemos com alegria este mistério. Pai nosso, que estais nos céus, santificado seja o vosso nome. Venha a nós o vosso reino, seja feita a vossa vontade, assim na terra como no céu. O pão nosso de cada dia nos dai hoje. Perdoai as nossas ofensas, assim como nós perdoamos a quem nos tem ofendido. E não nos deixeis cair em tentação, mas livrai-nos do mal. Amém. Ave Maria, cheia de graça, o Senhor é convosco, bendita sois vós entre as mulheres. E bendito é o fruto do vosso ventre, Jesus. Santa Maria, Mãe de Deus, rogai por nós, pecadores, agora e na hora de nossa morte. Amém. Ave Maria, cheia de graça, o Senhor é convosco. Bendita sois vós entre as mulheres, e bendito é o fruto do vosso ventre, Jesus. Santa Maria, Mãe de Deus, rogai por nós, pecadores, agora e na hora de nossa morte. Amém. Ave Maria, cheia de graça, o Senhor é convosco. Bendita sois vós entre as mulheres, e bendito é o fruto do vosso ventre, Jesus. Santa Maria, Mãe de Deus, rogai por nós, pecadores, agora e na hora de nossa morte. Amém. Ave Maria, cheia de graça, o Senhor é convosco. Bendita sois vós entre as mulheres, e bendito é o fruto do vosso ventre, Jesus. Santa Maria, Mãe de Deus, rogai por nós, pecadores, agora e na hora de nossa morte. Amém. Ave Maria, cheia de graça, o Senhor é convosco. Bendita sois vós entre as mulheres, e bendito é o fruto do vosso ventre, Jesus. Santa Maria, Mãe de Deus, rogai por nós, pecadores, agora e na hora de nossa morte. Amém. Ave Maria, cheia de graça, o Senhor é convosco. Bendita sois vós entre as mulheres, e bendito é o fruto do vosso ventre, Jesus. Santa Maria, Mãe de Deus, rogai por nós, pecadores, agora e na hora de nossa morte. Amém. Ave Maria, cheia de graça, o Senhor é convosco. Bendita sois vós entre as mulheres, e bendito é o fruto do vosso ventre, Jesus. Santa Maria, Mãe de Deus, rogai por nós, pecadores, agora e na hora de nossa morte. Amém. Ave Maria, cheia de graça, o Senhor é convosco. Bendita sois vós entre as mulheres, e bendito é o fruto do vosso ventre, Jesus. Santa Maria, Mãe de Deus, rogai por nós, pecadores, agora e na hora de nossa morte. Amém. Ave Maria, cheia de graça, o Senhor é convosco. Bendita sois vós entre as mulheres, e bendito é o fruto do vosso ventre, Jesus. Santa Maria, Mãe de Deus, rogai por nós, pecadores, agora e na hora de nossa morte. Amém. Ave Maria, cheia de graça, o Senhor é convosco. Bendita sois vós entre as mulheres, e bendito é o fruto do vosso ventre, Jesus. Santa Maria, Mãe de Deus, rogai por nós, pecadores, agora e na hora de nossa morte. Amém. Glória ao Pai, ao Filho e ao Espírito Santo,
como era no princípio, agora e sempre. Amém. Ó meu Jesus, perdoai-me, livrai-me do fogo do inferno, levai as almas todas para o céu e socorrei principalmente as que mais precisarem da vossa misericórdia. Nossa Senhora do Carmo, rogai por nós. São Francisco de Assis, rogai por nós. Nós queremos contemplar a apresentação do menino Jesus no templo. Que maravilha! Nossa Senhora, seguindo as leis da época, leva Jesus para ser apresentado. E para a surpresa dela, ela recebe profecias. Profecias de Simeão. Este menino será causa de soerguimento para muitos, mas de queda para outros. Ou seja, quem crer em Jesus será salvo. Quem não crer nele será condenado. E ao mesmo tempo ela recebe uma profecia, uma espada de dor vai transpassar sua alma, se referindo a toda dor que Nossa Senhora iria viver, principalmente na paixão do seu filho. Rezemos. Pai nosso, que estais nos céus, santificado seja o vosso nome. Venha a nós o vosso reino, seja feita a vossa vontade, assim na terra como no céu. O pão nosso de cada dia nos dai hoje, perdoai as nossas ofensas, assim como nós perdoamos a quem nos tem ofendido, e não nos deixeis cair em tentação, mas livrai-nos do mal. Amém. Ave Maria, cheia de graça, o Senhor é convosco, bendita sois vós entre as mulheres, e bendito é o fruto do vosso ventre, Jesus. Santa Maria, Mãe de Deus, rogai por nós, pecadores, agora e na hora de nossa morte. Amém. Ave Maria, cheia de graça, o Senhor é convosco. Bendita sois vós entre as mulheres e bendito é o fruto do vosso ventre, Jesus. Santa Maria, Mãe de Deus, rogai por nós, pecadores, agora e na hora de nossa morte. Amém. Ave Maria, cheia de graça, o Senhor é convosco. Bendita sois vós entre as mulheres e bendito é o fruto do vosso ventre, Jesus. Santa Maria, Mãe de Deus, rogai por nós, pecadores, agora e na hora de nossa morte. Amém. Ave Maria, cheia de graça, o Senhor é convosco. Bendita sois vós entre as mulheres, e bendito é o fruto do vosso ventre, Jesus. Santa Maria, Mãe de Deus, rogai por nós, pecadores, agora e na hora de nossa morte. Amém. Ave Maria, cheia de graça, o Senhor é convosco. Bendita sois vós entre as mulheres, e bendito é o fruto do vosso ventre, Jesus. Santa Maria, Mãe de Deus, rogai por nós, pecadores, agora e na hora de nossa morte. Amém. Ave Maria, cheia de graça, o Senhor é convosco. Bendita sois vós entre as mulheres e bendito é o fruto do vosso ventre, Jesus. Santa Maria, Mãe de Deus, rogai por nós, pecadores, agora e na hora de nossa morte. Amém. Ave Maria, cheia de graça, o Senhor é convosco. Bendita sois vós entre as mulheres e bendito é o fruto do vosso ventre, Jesus. Santa Maria, Mãe de Deus, rogai por nós, pecadores, agora e na hora de nossa morte. Amém. Ave Maria, cheia de graça, o Senhor é convosco. Bendita sois vós entre as mulheres e bendito é o fruto do vosso ventre, Jesus. Santa Maria, Mãe de Deus, rogai por nós, pecadores, agora e na hora de nossa morte. Amém. Ave Maria, cheia de graça, o Senhor é convosco. Bendita sois vós entre as mulheres e bendito é o fruto do vosso ventre, Jesus. Santa Maria, Mãe de Deus, rogai por nós, pecadores, agora e na hora de nossa morte. Amém. Ave Maria, cheia de graça, o Senhor é convosco. Bendita sois vós entre as mulheres e bendito é o fruto do vosso ventre, Jesus. Santa Maria, Mãe de Deus, rogai por nós, pecadores, agora e na hora de nossa morte. Amém. Glória ao Pai, ao Filho e ao Espírito Santo, como era no princípio, agora e sempre. Amém. Ó meu Jesus, perdoai-me, livrai-me do fogo do inferno, levai as almas todas para o céu e socorrei principalmente as que mais precisarem da vossa misericórdia. Nossa Senhora do Carmo, rogai por nós. Santa Teresa de Jesus, rogai por nós. Quinto e último mistério gozoso, nós queremos contemplar a perda e o encontro do menino Jesus no templo. Jesus se perde de Nossa Senhora e fica 3 dias perdido e Nossa Senhora um pouco preocupada com toda essa situação. Mas quando encontra ele, Jesus diz algo que chama a atenção. Eu vim aqui para fazer a vontade do meu Pai.
E a Bíblia diz que Nossa Senhora, em vez de brigar com o menino, Nossa Senhora fica em silêncio e guarda todas essas coisas no coração. Ela sabe que o filho não é dela. Ela vai entendendo que o filho veio para uma missão. E ela, desde então, desde cedo, aprende a despojar-se. Aprende a dar esse menino para a salvação da humanidade. Meditemos juntos esse mistério, que nós tenhamos a coragem de também nós fazermos a vontade de Deus na nossa vida. Pai nosso, que estais nos céus, santificado seja o vosso nome, venha a nós o vosso reino, seja feita a vossa vontade, assim na terra como no céu. O pão nosso de cada dia nos dai hoje. Perdoai as nossas ofensas, assim como nós perdoamos a quem nos tem ofendido. E não nos deixeis cair em tentação, mas livrai-nos do mal. Amém. Ave Maria, cheia de graça, o Senhor é convosco, bendita sois vós entre as mulheres, e bendito é o fruto do vosso ventre, Jesus. Santa Maria, Mãe de Deus, rogai por nós, pecadores, agora e na hora de nossa morte. Amém. Ave Maria, cheia de graça, o Senhor é convosco, bendita sois vós entre as mulheres, e bendito é o fruto do vosso ventre, Jesus. Santa Maria, Mãe de Deus, rogai por nós, pecadores, agora e na hora de nossa morte. Amém. Ave Maria, cheia de graça, o Senhor é convosco, bendita sois vós entre as mulheres, e bendito é o fruto do vosso ventre, Jesus. Santa Maria, Mãe de Deus, rogai por nós, pecadores, agora e na hora de nossa morte. Amém. Ave Maria, cheia de graça, o Senhor é convosco, bendita sois vós entre as mulheres, e bendito é o fruto do vosso ventre, Jesus. Santa Maria, Mãe de Deus, rogai por nós, pecadores, agora e na hora de nossa morte. Amém. Ave Maria, cheia de graça, o Senhor é convosco. Bendita sois vós entre as mulheres, e bendito é o fruto do vosso ventre, Jesus. Santa Maria, Mãe de Deus, rogai por nós, pecadores, agora e na hora de nossa morte. Amém. Ave Maria, cheia de graça, o Senhor é convosco. Bendita sois vós entre as mulheres, e bendito é o fruto do vosso ventre, Jesus. Santa Maria, Mãe de Deus, rogai por nós, pecadores, agora e na hora de nossa morte. Amém. Ave Maria, cheia de graça, o Senhor é convosco. Bendita sois vós entre as mulheres, e bendito é o fruto do vosso ventre, Jesus. Santa Maria, Mãe de Deus, rogai por nós, pecadores, agora e na hora de nossa morte. Amém. Ave Maria, cheia de graça, o Senhor é convosco. Bendita sois vós entre as mulheres, e bendito é o fruto do vosso ventre, Jesus. Santa Maria, Mãe de Deus, rogai por nós, pecadores, agora e na hora de nossa morte. Amém. Ave Maria, cheia de graça, o Senhor é convosco. Bendita sois vós entre as mulheres, e bendito é o fruto do vosso ventre, Jesus. Santa Maria, Mãe de Deus, rogai por nós, pecadores, agora e na hora de nossa morte. Amém. Ave Maria, cheia de graça, o Senhor é convosco. Bendita sois vós entre as mulheres, e bendito é o fruto do vosso ventre, Jesus. Santa Maria, Mãe de Deus, rogai por nós, pecadores, agora e na hora de nossa morte. Amém. Glória ao Pai, ao Filho e ao Espírito Santo, como era no princípio, agora e sempre. Amém. Ó meu Jesus, perdoai-me e livrai-me do fogo do inferno. Levai as almas todas para o céu e socorrei principalmente as que mais precisarem da vossa misericórdia. Nossa Senhora do Carmo, rogai por nós. São Padre Pio, rogai por nós. Primeiro mistério luminoso, nós vamos contemplar o batismo de Jesus. Jesus pede a João Batista que seja batizado com muita humildade. João Batista fala, eu não sou digno, mas por João Batista, Jesus é batizado, inaugurando na igreja o sacramento de salvação, o batismo. Mergulhando-nos na água do batismo, nós morremos para o pecado e ressurgimos com Cristo. Que você, neste mistério, possa meditar o seu batismo, que é conversão, que é a salvação de Deus entrando na sua vida. Pai nosso, que estais no céu, santificado seja o vosso nome, venha a nós o vosso reino, seja feita a vossa vontade, assim na terra como no céu. O pão nosso de cada dia nos dai hoje, perdoai as nossas ofensas, assim como nós perdoamos a quem nos tem ofendido. E não nos deixeis cair em tentação, mas livrai-nos do mal. Amém.
Ave Maria, cheia de graça, o Senhor é convosco. Bendita sois vós entre as mulheres e bendito é o fruto do vosso ventre, Jesus. Santa Maria, Mãe de Deus, rogai por nós, pecadores, agora e na hora de nossa morte. Amém. Ave Maria, cheia de graça, o Senhor é convosco. Bendita sois vós entre as mulheres e bendito é o fruto do vosso ventre, Jesus. Santa Maria, Mãe de Deus, rogai por nós, pecadores, agora e na hora de nossa morte. Amém. Ave Maria, cheia de graça, o Senhor é convosco. Bendita sois vós entre as mulheres e bendito é o fruto do vosso ventre, Jesus. Santa Maria, Mãe de Deus, rogai por nós, pecadores, agora e na hora de nossa morte. Amém. Ave Maria, cheia de graça, o Senhor é convosco. Bendita sois vós entre as mulheres e bendito é o fruto do vosso ventre, Jesus. Santa Maria, Mãe de Deus, rogai por nós, pecadores, agora e na hora de nossa morte. Amém. Ave Maria, cheia de graça, o Senhor é convosco. Bendita sois vós entre as mulheres e bendito é o fruto do vosso ventre, Jesus. Santa Maria, Mãe de Deus, rogai por nós, pecadores, agora e na hora de nossa morte. Amém. Ave Maria, cheia de graça, o Senhor é convosco. Bendita sois vós entre as mulheres e bendito é o fruto do vosso ventre, Jesus. Santa Maria, Mãe de Deus, rogai por nós, pecadores, agora e na hora de nossa morte. Amém. Ave Maria, cheia de graça, o Senhor é convosco. Bendita sois vós entre as mulheres e bendito é o fruto do vosso ventre, Jesus. Santa Maria, Mãe de Deus, rogai por nós, pecadores, agora e na hora de nossa morte. Amém. Ave Maria, cheia de graça, o Senhor é convosco, bendita sois vós entre as mulheres, e bendito é o fruto do vosso ventre, Jesus. Santa Maria, Mãe de Deus, rogai por nós, pecadores, agora e na hora de nossa morte. Amém. Ave Maria, cheia de graça, o Senhor é convosco. Bendita sois vós entre as mulheres, e bendito é o fruto do vosso ventre, Jesus. Santa Maria, Mãe de Deus, rogai por nós, pecadores, agora e na hora de nossa morte. Amém. Ave Maria, cheia de graça, o Senhor é convosco, bendita sois vós entre as mulheres, e bendito é o fruto do vosso ventre, Jesus. Santa Maria, Mãe de Deus, rogai por nós, pecadores, agora e na hora de nossa morte. Amém. Glória ao Pai, ao Filho e ao Espírito Santo, como era no princípio, agora e sempre. Amém. Ó meu Jesus, perdoai-me e livrai-me do fogo do inferno, levai as almas todas para o céu, e socorrei principalmente as que mais precisarem da vossa misericórdia. Nossa Senhora do Carmo, rogai por nós. São Miguel Arcanjo, rogai por nós. Segundo mistério luminoso, nós vamos contemplar Jesus transformando a água em vinho nas bodas de Caná. Um milagre, e que acontece pela intercessão de Nossa Senhora. Nossa Senhora é aquela que quer interceder pelos nossos milagres. É aquela que quer pedir a Jesus, faça um milagre. E ela diz uma ordem que fica muito clara, fazei tudo o que Ele vos disser. É isso que Nossa Senhora quer. Ela não quer nada para ela, ela só aponta para Jesus. Jesus faz um milagre, fazei tudo o que Ele vos disser. Acredite, creia, rezemos com muita fé este mistério. Pai nosso que estais no céu, santificado seja o vosso nome. Venha a nós o vosso reino, seja feita a vossa vontade, assim na terra como no céu. O pão nosso de cada dia nos dai hoje. Perdoai as nossas ofensas, assim como nós perdoamos a quem nos tem ofendido. E não nos deixeis cair em tentação, mas livrai-nos do mal. Amém. Ave Maria, cheia de graça, o Senhor é convosco. Bendita sois vós entre as mulheres, e bendito é o fruto do vosso ventre, Jesus. Santa Maria, Mãe de Deus, rogai por nós, pecadores, agora e na hora de nossa morte. Amém. Ave Maria, cheia de graça, o Senhor é convosco. Bendita sois vós entre as mulheres e bendito é o fruto do vosso ventre, Jesus. Santa Maria, Mãe de Deus, rogai por nós, pecadores, agora e na hora de nossa morte. Amém. Ave Maria, cheia de graça, o Senhor é convosco. Bendita sois vós entre as mulheres e bendito é o fruto do vosso ventre, Jesus. Santa Maria, Mãe de Deus, rogai por nós, pecadores, agora e na hora de nossa morte. Amém. Ave Maria, cheia de graça, o Senhor é convosco. Bendita sois vós entre as mulheres e bendito é o fruto do vosso ventre, Jesus. Santa Maria, Mãe de Deus, rogai por nós, pecadores, agora e na hora de nossa morte. Amém.
Ave Maria, cheia de graça, o Senhor é convosco, bendita sois vós entre as mulheres, e bendito é o fruto do vosso ventre, Jesus. Santa Maria, Mãe de Deus, rogai por nós, pecadores, agora e na hora de nossa morte. Amém. Ave Maria, cheia de graça, o Senhor é convosco. Bendita sois vós entre as mulheres, e bendito é o fruto do vosso ventre, Jesus. Santa Maria, Mãe de Deus, rogai por nós, pecadores, agora e na hora de nossa morte. Amém. Ave Maria, cheia de graça, o Senhor é convosco. Bendita sois vós entre as mulheres, e bendito é o fruto do vosso ventre, Jesus. Santa Maria, Mãe de Deus, rogai por nós, pecadores, agora e na hora de nossa morte. Amém. Ave Maria, cheia de graça, o Senhor é convosco. Bendita sois vós entre as mulheres, e bendito é o fruto do vosso ventre, Jesus. Santa Maria, Mãe de Deus, rogai por nós, pecadores, agora e na hora de nossa morte. Amém. Ave Maria, cheia de graça, o Senhor é convosco. Bendita sois vós entre as mulheres, e bendito é o fruto do vosso ventre, Jesus. Santa Maria, Mãe de Deus, rogai por nós, pecadores, agora e na hora de nossa morte. Amém. Ave Maria, cheia de graça, o Senhor é convosco. Bendita sois vós entre as mulheres, e bendito é o fruto do vosso ventre, Jesus. Santa Maria, Mãe de Deus, rogai por nós, pecadores, agora e na hora de nossa morte. Amém. Glória ao Pai, ao Filho e ao Espírito Santo, como era no princípio, agora e sempre. Amém. Ó meu Jesus, perdoai-me, livrai-me do fogo do inferno, levai as almas todas para o céu e socorrei principalmente as que mais precisarem da vossa misericórdia. Nossa Senhora do Carmo, rogai por nós. Santa Teresinha do Menino Jesus, rogai por nós. Terceiro mistério luminoso. Nós queremos contemplar o início da missão de Jesus, o início da sua vida pública, a qual ele começa pregando a palavra: convertei-vos e crede no Evangelho. É isso que Jesus veio trazer para nós, veio dizer para o mundo: convertam-se, voltem para mim, ainda dá tempo, porque o Pai é um Pai misericordioso que quer perdoar vocês, arrependam-se e voltem para mim. Neste mistério, abramos o coração a Jesus e rezemos com muita confiança. Pai nosso, que estais nos céus, santificado seja o vosso nome. Venha a nós o vosso reino, seja feita a vossa vontade, assim na terra como no céu. O pão nosso de cada dia nos dai hoje. Perdoai as nossas ofensas, assim como nós perdoamos a quem nos tem ofendido. E não nos deixeis cair em tentação, mas livrai-nos do mal. Amém. Ave Maria, cheia de graça, o Senhor é convosco. Bendita sois vós entre as mulheres, e bendito é o fruto do vosso ventre, Jesus. Santa Maria, Mãe de Deus, rogai por nós, pecadores, agora e na hora de nossa morte. Amém. Ave Maria, cheia de graça, o Senhor é convosco. Bendita sois vós entre as mulheres, e bendito é o fruto do vosso ventre, Jesus. Santa Maria, Mãe de Deus, rogai por nós, pecadores, agora e na hora de nossa morte. Amém. Ave Maria, cheia de graça, o Senhor é convosco, bendita sois vós entre as mulheres, e bendito é o fruto do vosso ventre, Jesus. Santa Maria, Mãe de Deus, rogai por nós, pecadores, agora e na hora de nossa morte. Amém. Ave Maria, cheia de graça, o Senhor é convosco, bendita sois vós entre as mulheres, e bendito é o fruto do vosso ventre, Jesus. Santa Maria, Mãe de Deus, rogai por nós, pecadores, agora e na hora de nossa morte. Amém. Ave Maria, cheia de graça, o Senhor é convosco. Bendita sois vós entre as mulheres, e bendito é o fruto do vosso ventre, Jesus. Santa Maria, Mãe de Deus, rogai por nós, pecadores, agora e na hora de nossa morte. Amém. Ave Maria, cheia de graça, o Senhor é convosco. Bendita sois vós entre as mulheres, e bendito é o fruto do vosso ventre, Jesus. Santa Maria, Mãe de Deus, rogai por nós, pecadores, agora e na hora de nossa morte. Amém. Ave Maria, cheia de graça, o Senhor é convosco. Bendita sois vós entre as mulheres, e bendito é o fruto do vosso ventre, Jesus. Santa Maria, Mãe de Deus, rogai por nós, pecadores, agora e na hora de nossa morte. Amém. Ave Maria, cheia de graça, o Senhor é convosco. Bendita sois vós entre as mulheres, e bendito é o fruto do vosso ventre, Jesus. Santa Maria, Mãe de Deus, rogai por nós, pecadores, agora e na hora de nossa morte. Amém. Ave Maria, cheia de graça, o Senhor é convosco.
Bendita sois vós entre as mulheres, e bendito é o fruto do vosso ventre, Jesus. Santa Maria, Mãe de Deus, rogai por nós, pecadores, agora e na hora de nossa morte. Amém. Ave Maria, cheia de graça, o Senhor é convosco. Bendita sois vós entre as mulheres, e bendito é o fruto do vosso ventre, Jesus. Santa Maria, Mãe de Deus, rogai por nós, pecadores, agora e na hora de nossa morte. Amém. Glória ao Pai, ao Filho e ao Espírito Santo, como era no princípio, agora e sempre. Amém. Ó meu Jesus, perdoai-me e livrai-me do fogo do inferno. Levai as almas todas para o céu e socorrei principalmente as que mais precisarem da vossa misericórdia. Nossa Senhora do Carmo, rogai por nós. São Francisco de Assis, rogai por nós. Quarto mistério luminoso. Nós queremos contemplar a transfiguração de Jesus diante dos discípulos. De três discípulos, Jesus se transfigura antes da sua morte para revelar a eles a sua glória, que tudo que ele vai passar depois da cruz virá a vitória, depois da cruz virá a ressurreição. Irmãos e irmãs, também nós passamos por tantas situações difíceis na vida. Depois da cruz vem a vitória. Contemplemos esse mistério de glória, esse mistério luminoso. Pai nosso, que estais nos céus, santificado seja o vosso nome. Venha a nós o vosso reino, seja feita a vossa vontade, assim na terra como no céu. O pão nosso de cada dia nos dai hoje. Perdoai as nossas ofensas, assim como nós perdoamos a quem nos tem ofendido. E não nos deixeis cair em tentação, mas livrai-nos do mal. Amém. Ave Maria, cheia de graça, o Senhor é convosco. Bendita sois vós entre as mulheres, e bendito é o fruto do vosso ventre, Jesus. Santa Maria, Mãe de Deus, rogai por nós, pecadores, agora e na hora de nossa morte. Amém. Ave Maria, cheia de graça, o Senhor é convosco. Bendita sois vós entre as mulheres, e bendito é o fruto do vosso ventre, Jesus. Santa Maria, Mãe de Deus, rogai por nós, pecadores, agora e na hora de nossa morte. Amém. Ave Maria, cheia de graça, o Senhor é convosco, bendita sois vós entre as mulheres, e bendito é o fruto do vosso ventre, Jesus. Santa Maria, Mãe de Deus, rogai por nós, pecadores, agora e na hora de nossa morte. Amém. Ave Maria, cheia de graça, o Senhor é convosco, bendita sois vós entre as mulheres, e bendito é o fruto do vosso ventre, Jesus. Santa Maria, Mãe de Deus, rogai por nós, pecadores, agora e na hora de nossa morte. Amém. Ave Maria, cheia de graça, o Senhor é convosco, bendita sois vós entre as mulheres, e bendito é o fruto do vosso ventre, Jesus. Santa Maria, Mãe de Deus, rogai por nós, pecadores, agora e na hora de nossa morte. Amém. Ave Maria, cheia de graça, o Senhor é convosco, bendita sois vós entre as mulheres, e bendito é o fruto do vosso ventre, Jesus. Santa Maria, Mãe de Deus, rogai por nós, pecadores, agora e na hora de nossa morte. Amém. Ave Maria, cheia de graça, o Senhor é convosco. Bendita sois vós entre as mulheres, e bendito é o fruto do vosso ventre, Jesus. Santa Maria, Mãe de Deus, rogai por nós, pecadores, agora e na hora de nossa morte. Amém. Ave Maria, cheia de graça, o Senhor é convosco. Bendita sois vós entre as mulheres, e bendito é o fruto do vosso ventre, Jesus. Santa Maria, Mãe de Deus, rogai por nós, pecadores, agora e na hora de nossa morte. Amém. Ave Maria, cheia de graça, o Senhor é convosco. Bendita sois vós entre as mulheres, e bendito é o fruto do vosso ventre, Jesus. Santa Maria, Mãe de Deus, rogai por nós, pecadores, agora e na hora de nossa morte. Amém. Ave Maria, cheia de graça, o Senhor é convosco. Bendita sois vós entre as mulheres, e bendito é o fruto do vosso ventre, Jesus. Santa Maria, Mãe de Deus, rogai por nós, pecadores, agora e na hora de nossa morte. Amém. Glória ao Pai, ao Filho e ao Espírito Santo, como era no princípio, agora e sempre. Amém. Ó meu Jesus, perdoai-me e livrai-me do fogo do inferno, levai as almas todas para o céu e socorrei principalmente as que mais precisarem da vossa misericórdia. Nossa Senhora do Carmo, rogai por nós. São João da Cruz, rogai por nós. Quinto mistério luminoso. Nós vamos contemplar
a instituição da Eucaristia. Jesus sabe que vai ter que voltar para o Pai e Ele não quer nos abandonar. Inaugura-se o maior sacramento de amor. Ele diz que vai ficar presente entre nós através das espécies eucarísticas. Isto é meu corpo, isto é meu sangue. E toda vez que deles comerdes, vocês estão comendo a minha carne e bebendo meu sangue. A Eucaristia é o sacramento de amor, é Jesus presente no nosso meio. Irmãos, com muito amor, com muita adoração, rezemos este mistério. Pai nosso, que estais nos céus, santificado seja o vosso nome, venha a nós o vosso reino, seja feita a vossa vontade, assim na terra como no céu. O pão nosso de cada dia nos dai hoje, perdoai as nossas ofensas, assim como nós perdoamos a quem nos tem ofendido. E não nos deixeis cair em tentação, mas livrai-nos do mal. Amém. Ave Maria, cheia de graça, o Senhor é convosco. Bendita sois vós entre as mulheres, e bendito é o fruto do vosso ventre, Jesus. Santa Maria, Mãe de Deus, rogai por nós, pecadores, agora e na hora de nossa morte. Amém. Ave Maria, cheia de graça, o Senhor é convosco. Bendita sois vós entre as mulheres, e bendito é o fruto do vosso ventre, Jesus. Santa Maria, Mãe de Deus, rogai por nós, pecadores, agora e na hora de nossa morte. Amém. Ave Maria, cheia de graça, o Senhor é convosco. Bendita sois vós entre as mulheres, e bendito é o fruto do vosso ventre, Jesus. Santa Maria, Mãe de Deus, rogai por nós, pecadores, agora e na hora de nossa morte. Amém. Ave Maria, cheia de graça, o Senhor é convosco. Bendita sois vós entre as mulheres, e bendito é o fruto do vosso ventre, Jesus. Santa Maria, Mãe de Deus, rogai por nós, pecadores, agora e na hora de nossa morte. Amém. Ave Maria, cheia de graça, o Senhor é convosco. Bendita sois vós entre as mulheres, e bendito é o fruto do vosso ventre, Jesus. Santa Maria, Mãe de Deus, rogai por nós, pecadores, agora e na hora de nossa morte. Amém. Ave Maria, cheia de graça, o Senhor é convosco. Bendita sois vós entre as mulheres, e bendito é o fruto do vosso ventre, Jesus. Santa Maria, Mãe de Deus, rogai por nós, pecadores, agora e na hora de nossa morte. Amém. Ave Maria, cheia de graça, o Senhor é convosco. Bendita sois vós entre as mulheres, e bendito é o fruto do vosso ventre, Jesus. Santa Maria, Mãe de Deus, rogai por nós, pecadores, agora e na hora de nossa morte. Amém. Ave Maria, cheia de graça, o Senhor é convosco. Bendita sois vós entre as mulheres, e bendito é o fruto do vosso ventre, Jesus. Santa Maria, Mãe de Deus, rogai por nós, pecadores, agora e na hora de nossa morte. Amém. Ave Maria, cheia de graça, o Senhor é convosco. Bendita sois vós entre as mulheres, e bendito é o fruto do vosso ventre, Jesus. Santa Maria, Mãe de Deus, rogai por nós, pecadores, agora e na hora de nossa morte. Amém. Ave Maria, cheia de graça, o Senhor é convosco. Bendita sois vós entre as mulheres, e bendito é o fruto do vosso ventre, Jesus. Santa Maria, Mãe de Deus, rogai por nós, pecadores, agora e na hora de nossa morte. Amém. Glória ao Pai, ao Filho e ao Espírito Santo, como era no princípio, agora e sempre. Amém. Ó meu Jesus, perdoai-me, livrai-me do fogo do inferno, levai as almas todas para o céu e socorrei principalmente as que mais precisarem da vossa misericórdia. Nossa Senhora do Carmo, rogai por nós. São Padre Pio, rogai por nós. Primeiro mistério doloroso. Nós queremos contemplar a agonia de Jesus no Horto das Oliveiras. Jesus soa sangue. Jesus sabe que a sua morte se aproxima. E o seu lado humano, Jesus era 100% homem, ele começa a se angustiar, ele começa a sofrer, ele começa a suar sangue. Mas ele não arreda, ele não desiste da vontade do Pai. E ele reza: faze, ó Pai, não a minha vontade, mas a tua vontade. Que mesmo na dor, nós tenhamos a coragem de fazer a vontade de Deus em nossa vida. Pai nosso, que estais nos céus, santificado seja o vosso nome, venha a nós o vosso reino, seja feita a vossa vontade, assim na terra como no céu. O pão nosso de cada dia nos dai hoje, perdoai as nossas ofensas,
assim como nós perdoamos a quem nos tem ofendido. E não nos deixeis cair em tentação, mas livrai-nos do mal. Amém. Ave Maria, cheia de graça, o Senhor é convosco. Bendita sois vós entre as mulheres, e bendito é o fruto do vosso ventre, Jesus. Santa Maria, Mãe de Deus, rogai por nós, pecadores, agora e na hora de nossa morte. Amém. Ave Maria, cheia de graça, o Senhor é convosco. Bendita sois vós entre as mulheres, e bendito é o fruto do vosso ventre, Jesus. Santa Maria, Mãe de Deus, rogai por nós, pecadores, agora e na hora de nossa morte. Amém. Ave Maria, cheia de graça, o Senhor é convosco. Bendita sois vós entre as mulheres. Bendito é o fruto do vosso ventre, Jesus. Santa Maria, Mãe de Deus, rogai por nós, pecadores, agora e na hora de nossa morte. Amém. Ave Maria, cheia de graça, o Senhor é convosco. Bendita sois vós entre as mulheres, e bendito é o fruto do vosso ventre, Jesus. Santa Maria, Mãe de Deus, rogai por nós, pecadores, agora e na hora de nossa morte. Amém. Ave Maria, cheia de graça, o Senhor é convosco. Bendita sois vós entre as mulheres, e bendito é o fruto do vosso ventre, Jesus. Santa Maria, Mãe de Deus, rogai por nós, pecadores, agora e na hora de nossa morte. Amém. Ave Maria, cheia de graça, o Senhor é convosco. Bendita sois vós entre as mulheres, e bendito é o fruto do vosso ventre, Jesus. Santa Maria, Mãe de Deus, rogai por nós, pecadores, agora e na hora de nossa morte. Amém. Ave Maria, cheia de graça, o Senhor é convosco. Bendita sois vós entre as mulheres, e bendito é o fruto do vosso ventre, Jesus. Santa Maria, Mãe de Deus, rogai por nós, pecadores, agora e na hora de nossa morte. Amém. Ave Maria, cheia de graça, o Senhor é convosco. Bendita sois vós entre as mulheres, e bendito é o fruto do vosso ventre, Jesus. Santa Maria, Mãe de Deus, rogai por nós, pecadores, agora e na hora de nossa morte. Amém. Ave Maria, cheia de graça, o Senhor é convosco. Bendita sois vós entre as mulheres, e bendito é o fruto do vosso ventre, Jesus. Santa Maria, Mãe de Deus, rogai por nós, pecadores, agora e na hora de nossa morte. Amém. Ave Maria, cheia de graça, o Senhor é convosco. Bendita sois vós entre as mulheres, e bendito é o fruto do vosso ventre, Jesus. Santa Maria, Mãe de Deus, rogai por nós, pecadores, agora e na hora de nossa morte. Amém. Glória ao Pai, ao Filho e ao Espírito Santo, como era no princípio, agora e sempre. Amém. Ó meu Jesus, perdoai-me, livrai-me do fogo do inferno. Levai as almas todas para o céu e socorrei principalmente as que mais precisarem da vossa misericórdia. Nossa Senhora do Carmo, rogai por nós. Padre Pio de Pietrelcina, rogai por nós. Segundo mistério doloroso, nós queremos contemplar a flagelação de Jesus Cristo. Jesus Cristo, de uma forma desumana, é flagelado. Batem nele, fazem dele uma chaga só. Muito sangue, muita dor, muito sofrimento. Mas ele sabe por que ele está sofrendo, por causa dos nossos pecados. Ele está assumindo o pecado de toda a humanidade. Isso é muito duro, é um fardo muito grande, mas tudo ele está passando por amor. Meditemos esse mistério. Você também talvez esteja sofrendo hoje, mas unido a Cristo, você também pode vencer todos os seus sofrimentos. Pai nosso, que estais nos céus, santificado seja o vosso nome, venha a nós o vosso reino. Seja feita a vossa vontade, assim na terra como no céu. O pão nosso de cada dia nos dai hoje, perdoai as nossas ofensas, assim como nós perdoamos a quem nos tem ofendido. E não nos deixeis cair em tentação, mas livrai-nos do mal. Amém. Ave Maria, cheia de graça, o Senhor é convosco. Bendita sois vós entre as mulheres, e bendito é o fruto do vosso ventre, Jesus. Santa Maria, Mãe de Deus, rogai por nós, pecadores, agora e na hora de nossa morte. Ave Maria, cheia de graça, o Senhor é convosco. Bendita sois vós entre as mulheres, e bendito é o fruto do vosso ventre, Jesus. Santa Maria, Mãe de Deus, rogai por nós, pecadores, agora e na hora de nossa morte. Amém. Ave Maria, cheia de graça, o Senhor é convosco.
Bendita sois vós entre as mulheres e bendito é o fruto do vosso ventre, Jesus. Santa Maria, Mãe de Deus, rogai por nós, pecadores, agora e na hora de nossa morte. Amém. Ave Maria, cheia de graça, o Senhor é convosco. Bendita sois vós entre as mulheres e bendito é o fruto do vosso ventre, Jesus. Santa Maria, Mãe de Deus, rogai por nós, pecadores, agora e na hora de nossa morte. Amém. Ave Maria, cheia de graça, o Senhor é convosco. Bendita sois vós entre as mulheres e bendito é o fruto do vosso ventre, Jesus. Santa Maria, Mãe de Deus, rogai por nós, pecadores, agora e na hora de nossa morte. Amém. Ave Maria, cheia de graça, o Senhor é convosco. Bendita sois vós entre as mulheres e bendito é o fruto do vosso ventre, Jesus. Santa Maria, Mãe de Deus, rogai por nós, pecadores, agora e na hora de nossa morte. Amém. Ave Maria, cheia de graça, o Senhor é convosco. Bendita sois vós entre as mulheres e bendito é o fruto do vosso ventre, Jesus. Santa Maria, Mãe de Deus, rogai por nós, pecadores, agora e na hora de nossa morte. Amém. Ave Maria, cheia de graça, o Senhor é convosco. Bendita sois vós entre as mulheres e bendito é o fruto do vosso ventre, Jesus. Santa Maria, Mãe de Deus, rogai por nós, pecadores, agora e na hora de nossa morte. Amém. Ave Maria, cheia de graça, o Senhor é convosco. Bendita sois vós entre as mulheres e bendito é o fruto do vosso ventre, Jesus. Santa Maria, Mãe de Deus, rogai por nós, pecadores, agora e na hora de nossa morte. Amém. Ave Maria, cheia de graça, o Senhor é convosco. Bendita sois vós entre as mulheres e bendito é o fruto do vosso ventre, Jesus. Santa Maria, Mãe de Deus, rogai por nós, pecadores, agora e na hora de nossa morte. Amém. Glória ao Pai, ao Filho e ao Espírito Santo, como era no princípio, agora e sempre. Amém. Ó meu Jesus, perdoai-me, livrai-me do fogo do inferno. Levai as almas todas para o céu e socorrei principalmente as que mais precisarem da vossa misericórdia. Nossa Senhora do Carmo, rogai por nós. São Padre Pio, rogai por nós. Terceiro mistério doloroso. Nós vamos contemplar a coroação de espinhos de nosso Senhor. Ele é o Rei do Universo, mas a coroa que Ele recebe não é de ouro, é de espinhos. Ele sofre por nós, Ele sofre por amor de nós, Ele passa humilhação. Mas Ele sabia que Ele ia passar por tudo isso por amor de nós. Na carta aos Filipenses, Paulo já diz, Ele esvaziou-se de si mesmo para nos encontrar. Ele esvaziou-se de si mesmo, Ele aceitou a humilhação para vir ao nosso encontro. Rezemos com muito amor. Talvez você também na sua vida tenha passado humilhações, tenha passado sofrimentos. Deus está contigo nesta hora. Pai nosso, que estais nos céus, santificado seja o vosso nome. Venha a nós o vosso reino, seja feita a vossa vontade, assim na terra como no céu. O pão nosso de cada dia nos dai hoje, perdoai as nossas ofensas, assim como nós perdoamos a quem nos tem ofendido. E não nos deixeis cair em tentação, mas livrai-nos do mal. Amém. Ave Maria, cheia de graça, o Senhor é convosco. Bendita sois vós entre as mulheres e bendito é o fruto do vosso ventre, Jesus. Santa Maria, Mãe de Deus, rogai por nós, pecadores, agora e na hora de nossa morte. Amém. Ave Maria, cheia de graça, o Senhor é convosco. Bendita sois vós entre as mulheres e bendito é o fruto do vosso ventre, Jesus. Santa Maria, Mãe de Deus, rogai por nós, pecadores, agora e na hora de nossa morte. Amém. Ave Maria, cheia de graça, o Senhor é convosco. Bendita sois vós entre as mulheres e bendito é o fruto do vosso ventre, Jesus. Santa Maria, Mãe de Deus, rogai por nós, pecadores, agora e na hora de nossa morte. Amém. Ave Maria, cheia de graça, o Senhor é convosco. Bendita sois vós entre as mulheres e bendito é o fruto do vosso ventre, Jesus. Santa Maria, Mãe de Deus, rogai por nós, pecadores, agora e na hora de nossa morte. Amém. Ave Maria, cheia de graça, o Senhor é convosco. Bendita sois vós entre as mulheres e bendito é o fruto do vosso ventre, Jesus. Santa Maria, Mãe de Deus, rogai por nós, pecadores, agora e na hora de nossa morte. Amém. Ave Maria, cheia de graça, o Senhor é convosco.
Bendita sois vós entre as mulheres e bendito é o fruto do vosso ventre, Jesus. Santa Maria, Mãe de Deus, rogai por nós, pecadores, agora e na hora de nossa morte. Amém. Ave Maria, cheia de graça, o Senhor é convosco. Bendita sois vós entre as mulheres e bendito é o fruto do vosso ventre, Jesus. Santa Maria, Mãe de Deus, rogai por nós, pecadores, agora e na hora de nossa morte. Amém. Ave Maria, cheia de graça, o Senhor é convosco. Bendita sois vós entre as mulheres e bendito é o fruto do vosso ventre, Jesus. Santa Maria, Mãe de Deus, rogai por nós, pecadores, agora e na hora de nossa morte. Amém. Ave Maria, cheia de graça, o Senhor é convosco. Bendita sois vós entre as mulheres e bendito é o fruto do vosso ventre, Jesus. Santa Maria, Mãe de Deus, rogai por nós, pecadores, agora e na hora de nossa morte. Amém. Ave Maria, cheia de graça, o Senhor é convosco. Bendita sois vós entre as mulheres e bendito é o fruto do vosso ventre, Jesus. Santa Maria, Mãe de Deus, rogai por nós, pecadores, agora e na hora de nossa morte. Amém. Glória ao Pai, ao Filho e ao Espírito Santo, como era no princípio, agora e sempre. Amém. Ó meu Jesus, perdoai-me, livrai-me do fogo do inferno, levai as almas todas para o céu e socorrei principalmente as que mais precisarem da vossa misericórdia. Nossa Senhora do Carmo, rogai por nós. São João da Cruz, rogai por nós. Quarto mistério doloroso. Nós queremos contemplar Jesus carregando a cruz para o Calvário. Jesus carregando o fardo dos nossos pecados. Jesus carregando o nosso sofrimento. Jesus carregando a nossa dor. Você também talvez está carregando uma cruz hoje, uma cruz pesada. Mas pode ter certeza que Cristo está carregando ela com você. Cristo já carregou a nossa cruz. E depois da cruz vem a vitória. Depois da cruz vem a glória. Quanto maior for o nosso sofrimento, diz a palavra, maior será a nossa vitória. Pai nosso, que estais nos céus, santificado seja o vosso nome, venha a nós o vosso reino. Seja feita a vossa vontade, assim na terra como no céu. O pão nosso de cada dia nos dai hoje. Perdoai as nossas ofensas, assim como nós perdoamos a quem nos tem ofendido. E não nos deixeis cair em tentação, mas livrai-nos do mal. Amém. Ave Maria, cheia de graça, o Senhor é convosco. Bendita sois vós entre as mulheres. E bendito é o fruto do vosso ventre, Jesus. Santa Maria, Mãe de Deus, rogai por nós, pecadores, agora e na hora de nossa morte. Amém. Ave Maria, cheia de graça, o Senhor é convosco. Bendita sois vós entre as mulheres e bendito é o fruto do vosso ventre, Jesus. Santa Maria, Mãe de Deus, rogai por nós, pecadores, agora e na hora de nossa morte. Amém. Ave Maria, cheia de graça, o Senhor é convosco. Bendita sois vós entre as mulheres e bendito é o fruto do vosso ventre, Jesus. Santa Maria, Mãe de Deus, rogai por nós, pecadores, agora e na hora de nossa morte. Amém. Ave Maria, cheia de graça, o Senhor é convosco. Bendita sois vós entre as mulheres e bendito é o fruto do vosso ventre, Jesus. Santa Maria, Mãe de Deus, rogai por nós, pecadores, agora e na hora de nossa morte. Amém. Ave Maria, cheia de graça, o Senhor é convosco. Bendita sois vós entre as mulheres e bendito é o fruto do vosso ventre, Jesus. Santa Maria, Mãe de Deus, rogai por nós, pecadores, agora e na hora de nossa morte. Amém. Ave Maria, cheia de graça, o Senhor é convosco. Bendita sois vós entre as mulheres e bendito é o fruto do vosso ventre, Jesus. Santa Maria, Mãe de Deus, rogai por nós, pecadores, agora e na hora de nossa morte. Amém. Ave Maria, cheia de graça, o Senhor é convosco. Bendita sois vós entre as mulheres e bendito é o fruto do vosso ventre, Jesus. Santa Maria, Mãe de Deus, rogai por nós, pecadores, agora e na hora de nossa morte. Amém. Ave Maria, cheia de graça, o Senhor é convosco. Bendita sois vós entre as mulheres e bendito é o fruto do vosso ventre, Jesus. Santa Maria, Mãe de Deus, rogai por nós, pecadores, agora e na hora de nossa morte. Amém. Ave Maria, cheia de graça, o Senhor é convosco. Bendita sois vós entre as mulheres e bendito é o fruto do vosso ventre, Jesus.
Santa Maria, Mãe de Deus, rogai por nós, pecadores, agora e na hora de nossa morte. Amém. Ave Maria, cheia de graça, o Senhor é convosco. Bendita sois vós entre as mulheres. E bendito é o fruto do vosso ventre, Jesus. Santa Maria, Mãe de Deus, rogai por nós, pecadores, agora e na hora de nossa morte. Amém. Glória ao Pai, ao Filho e ao Espírito Santo, como era no princípio, agora e sempre. Amém. Ó meu Jesus, perdoai-me, livrai-me do fogo do inferno. Levai as almas todas para o céu e socorrei principalmente as que mais precisarem da vossa misericórdia. Quinto e último mistério doloroso. Nós queremos contemplar a morte de Jesus na cruz. Jesus, por amor, morre por nós. O justo dá a sua vida pelos injustos. Ele morre a nossa morte. Ele assume o nosso pecado para nos trazer vida, vida em abundância, para nos salvar. Com muito amor, com muito carinho, rezemos este mistério, o mistério da nossa salvação. Cristo nos resgatou, Cristo nos salvou, nos tirou das garras de Satanás, para que você seja livre, para que você seja feliz, para que você tenha vitória. Pai nosso, que estais nos céus, santificado seja o vosso nome. Venha a nós o vosso reino, seja feita a vossa vontade, assim na terra como no céu. O pão nosso de cada dia nos dai hoje. Perdoai as nossas ofensas, assim como nós perdoamos a quem nos tem ofendido. E não nos deixeis cair em tentação, mas livrai-nos do mal. Amém. Ave Maria, cheia de graça, o Senhor é convosco. Bendita sois vós entre as mulheres e bendito é o fruto do vosso ventre, Jesus. Santa Maria, Mãe de Deus, rogai por nós, pecadores, agora e na hora de nossa morte. Amém. Ave Maria, cheia de graça, o Senhor é convosco. Bendita sois vós entre as mulheres e bendito é o fruto do vosso ventre, Jesus. Santa Maria, Mãe de Deus, rogai por nós, pecadores, agora e na hora de nossa morte. Amém. Ave Maria, cheia de graça, o Senhor é convosco. Bendita sois vós entre as mulheres, e bendito é o fruto do vosso ventre, Jesus. Santa Maria, Mãe de Deus, rogai por nós, pecadores, agora e na hora de nossa morte. Amém. Ave Maria, cheia de graça, o Senhor é convosco. Bendita sois vós entre as mulheres, e bendito é o fruto do vosso ventre, Jesus. Santa Maria, Mãe de Deus, rogai por nós, pecadores, agora e na hora de nossa morte. Amém. Ave Maria, cheia de graça, o Senhor é convosco. Bendita sois vós entre as mulheres e bendito é o fruto do vosso ventre, Jesus. Santa Maria, Mãe de Deus, rogai por nós, pecadores, agora e na hora de nossa morte. Amém. Ave Maria, cheia de graça, o Senhor é convosco. Bendita sois vós entre as mulheres e bendito é o fruto do vosso ventre, Jesus. Santa Maria, Mãe de Deus, rogai por nós, pecadores, agora e na hora de nossa morte. Amém. Ave Maria, cheia de graça, o Senhor é convosco. Bendita sois vós entre as mulheres, e bendito é o fruto do vosso ventre, Jesus. Santa Maria, Mãe de Deus, rogai por nós, pecadores, agora e na hora de nossa morte. Amém. Ave Maria, cheia de graça, o Senhor é convosco. Bendita sois vós entre as mulheres e bendito é o fruto do vosso ventre, Jesus. Santa Maria, Mãe de Deus, rogai por nós, pecadores, agora e na hora de nossa morte. Amém. Ave Maria, cheia de graça, o Senhor é convosco. Bendita sois vós entre as mulheres e bendito é o fruto do vosso ventre, Jesus. Santa Maria, Mãe de Deus, rogai por nós, pecadores, agora e na hora de nossa morte. Amém. Ave Maria, cheia de graça, o Senhor é convosco. Bendita sois vós entre as mulheres e bendito é o fruto do vosso ventre, Jesus. Santa Maria, Mãe de Deus, rogai por nós, pecadores, agora e na hora de nossa morte. Amém. Glória ao Pai, ao Filho e ao Espírito Santo, como era no princípio, agora e sempre. Amém. Ó meu Jesus, perdoai-me, livrai-me do fogo do inferno, levai as almas todas para o céu e socorrei principalmente as que mais precisarem da vossa misericórdia. Nossa Senhora do Carmo, rogai por nós.
São Padre Pio, rogai por nós. Primeiro mistério glorioso. Nós contemplamos a ressurreição de nosso Senhor Jesus Cristo. Veja, meu primeiro mistério glorioso. Nós contemplamos a ressurreição de nosso Senhor Jesus Cristo.

se a primeira criação tinha sido destruída pelo pecado, agora em Cristo uma nova geração surge, uma nova criação se inaugura. Vamos contemplar com muita força, com muita fé, a nossa vitória. Jesus ressuscitou. Como Paulo diz, se Cristo não tivesse ressuscitado, vã seria a nossa fé. Rezemos com amor, com devoção. Pai nosso, que estais nos céus, santificado seja o vosso nome, venha a nós o vosso reino. Seja feita a vossa vontade, assim na terra como no céu. O pão nosso de cada dia nos dai hoje, perdoai as nossas ofensas, assim como nós perdoamos a quem nos tem ofendido, e não nos deixeis cair em tentação, mas livrai-nos do mal. Amém. Ave Maria, cheia de graça, o Senhor é convosco, bendita sois vós entre as mulheres, e bendito é o fruto do vosso ventre, Jesus. Santa Maria, Mãe de Deus, rogai por nós, pecadores, agora e na hora de nossa morte. Amém. Ave Maria, cheia de graça, o Senhor é convosco. Bendita sois vós entre as mulheres e bendito é o fruto do vosso ventre, Jesus. Santa Maria, Mãe de Deus, rogai por nós, pecadores, agora e na hora de nossa morte. Amém. Ave Maria, cheia de graça, o Senhor é convosco. Bendita sois vós entre as mulheres e bendito é o fruto do vosso ventre, Jesus. Santa Maria, Mãe de Deus, rogai por nós, pecadores, agora e na hora de nossa morte. Amém. Ave Maria, cheia de graça, o Senhor é convosco. Bendita sois vós entre as mulheres e bendito é o fruto do vosso ventre, Jesus. Santa Maria, Mãe de Deus, rogai por nós, pecadores, agora e na hora de nossa morte. Amém. Ave Maria, cheia de graça, o Senhor é convosco. Bendita sois vós entre as mulheres e bendito é o fruto do vosso ventre, Jesus. Santa Maria, Mãe de Deus, rogai por nós, pecadores, agora e na hora de nossa morte. Amém. Ave Maria, cheia de graça, o Senhor é convosco. Bendita sois vós entre as mulheres e bendito é o fruto do vosso ventre, Jesus. Santa Maria, Mãe de Deus, rogai por nós, pecadores, agora e na hora de nossa morte. Amém. Ave Maria, cheia de graça, o Senhor é convosco. Bendita sois vós entre as mulheres e bendito é o fruto do vosso ventre, Jesus. Santa Maria, Mãe de Deus, rogai por nós, pecadores, agora e na hora de nossa morte. Amém. Ave Maria, cheia de graça, o Senhor é convosco. Bendita sois vós entre as mulheres e bendito é o fruto do vosso ventre, Jesus. Santa Maria, Mãe de Deus, rogai por nós, pecadores, agora e na hora de nossa morte. Amém. Ave Maria, cheia de graça, o Senhor é convosco. Bendita sois vós entre as mulheres. E bendito é o fruto do vosso ventre, Jesus. Santa Maria, Mãe de Deus, rogai por nós, pecadores, agora e na hora de nossa morte. Amém. Ave Maria, cheia de graça, o Senhor é convosco. Bendita sois vós entre as mulheres, e bendito é o fruto do vosso ventre, Jesus. Santa Maria, Mãe de Deus, rogai por nós, pecadores, agora e na hora de nossa morte. Amém. Glória ao Pai, ao Filho e ao Espírito Santo, como era no princípio, agora e sempre. Amém. Ó meu Jesus, perdoai-me e livrai-me do fogo do inferno. Levai as almas todas para o céu e socorrei principalmente as que mais precisarem da vossa misericórdia. Nossa Senhora do Carmo, rogai por nós. São Miguel Arcanjo, rogai por nós. Segundo mistério glorioso, nós contemplamos a ascensão de Jesus. Jesus sobe aos céus. Precisou nos deixar. Os discípulos já começam a sentir saudade, até certa tristeza, porque o Mestre os deixa. Mas Jesus sobe dizendo: eu vou, mas vou enviar sobre vocês o Paráclito. Vou derramar sobre vocês o Espírito Santo. E disse para nós: eu estarei com vocês todos os dias, até os fins dos tempos. Irmão e irmã, Jesus está com você, Jesus está comigo. Sempre. Ele teve que subir aos céus para abrir as portas do paraíso para nós. Agora, Ele disse que foi preparar para nós um lugar. Vou, porque eu vou preparar para vocês um lugar, porque eu quero que aonde eu estou, vocês também estejam. Rezemos com muito amor, com muito carinho, este mistério. Pai nosso que estais nos céus, santificado seja o vosso nome. Venha a nós o vosso reino. Seja feita a vossa vontade, assim na terra como no céu. O pão nosso de cada dia

nos dai hoje. Perdoai as nossas ofensas, assim como nós perdoamos a quem nos tem ofendido. E não nos deixeis cair em tentação, mas livrai-nos do mal. Amém. Ave Maria, cheia de graça, o Senhor é convosco. Bendita sois vós entre as mulheres. E bendito é o fruto do vosso ventre, Jesus. Santa Maria, Mãe de Deus, rogai por nós, pecadores, agora e na hora de nossa morte. Amém. Ave Maria, cheia de graça, o Senhor é convosco. Bendita sois vós entre as mulheres, e bendito é o fruto do vosso ventre, Jesus. Santa Maria, Mãe de Deus, rogai por nós, pecadores, agora e na hora de nossa morte. Amém. Ave Maria, cheia de graça, o Senhor é convosco. Bendita sois vós entre as mulheres, e bendito é o fruto do vosso ventre, Jesus. Santa Maria, Mãe de Deus, rogai por nós, pecadores, agora e na hora de nossa morte. Amém. Ave Maria, cheia de graça, o Senhor é convosco. Bendita sois vós entre as mulheres, e bendito é o fruto do vosso ventre, Jesus. Santa Maria, Mãe de Deus, rogai por nós, pecadores, agora e na hora de nossa morte. Amém. Ave Maria, cheia de graça, o Senhor é convosco. Bendita sois vós entre as mulheres, e bendito é o fruto do vosso ventre, Jesus. Santa Maria, Mãe de Deus, rogai por nós, pecadores, agora e na hora de nossa morte. Amém. Ave Maria, cheia de graça, o Senhor é convosco. Bendita sois vós entre as mulheres, e bendito é o fruto do vosso ventre, Jesus. Santa Maria, Mãe de Deus, rogai por nós, pecadores, agora e na hora de nossa morte. Amém. Ave Maria, cheia de graça, o Senhor é convosco. Bendita sois vós entre as mulheres, e bendito é o fruto do vosso ventre, Jesus. Santa Maria, Mãe de Deus, rogai por nós, pecadores, agora e na hora de nossa morte. Amém. Ave Maria, cheia de graça, o Senhor é convosco. Bendita sois vós entre as mulheres, e bendito é o fruto do vosso ventre, Jesus. Santa Maria, Mãe de Deus, rogai por nós, pecadores, agora e na hora de nossa morte. Amém. Ave Maria, cheia de graça, o Senhor é convosco. Bendita sois vós entre as mulheres, e bendito é o fruto do vosso ventre, Jesus. Santa Maria, Mãe de Deus, rogai por nós, pecadores, agora e na hora de nossa morte. Amém. Ave Maria, cheia de graça, o Senhor é convosco. Bendita sois vós entre as mulheres, e bendito é o fruto do vosso ventre, Jesus. Santa Maria, Mãe de Deus, rogai por nós, pecadores, agora e na hora de nossa morte. Amém. Glória ao Pai, ao Filho e ao Espírito Santo, como era no princípio, agora e sempre. Amém. Ó meu Jesus, perdoai-me, livrai-me do fogo do inferno. Levai as almas todas para o céu e socorrei principalmente as que mais precisarem da vossa misericórdia. Ó Maria concebida sem pecado original, rogai por nós. Nossa Senhora do Carmo, rogai por nós. São Padre Pio, rogai por nós. Terceiro mistério glorioso. Nós contemplamos a vinda do Espírito Santo sobre os apóstolos. Jesus disse: vocês não estarão só, eu vou enviar o Espírito Santo. Irmãos e irmãs, sem o Espírito Santo nós não conseguiríamos nada. Sem o Espírito Santo nós não conseguiríamos seguir Jesus, fazer nada. Mas Jesus derramou sobre a igreja, Jesus derramou sobre os apóstolos e na pessoa deles, sobre toda a humanidade, sobre toda a igreja. Todo aquele que abrir o coração recebe força do alto, recebe o Espírito Santo. Que neste mistério você possa pedir: vem, vem Espírito Santo e encha-me. Pai nosso que estais nos céus, santificado seja o vosso nome. Venha a nós o vosso reino, seja feita a vossa vontade, assim na terra como no céu. O pão nosso de cada dia nos dai hoje. Perdoai as nossas ofensas, assim como nós perdoamos a quem nos tem ofendido. E não nos deixeis cair em tentação, mas livrai-nos do mal. Amém. Ave Maria, cheia de graça, o Senhor é convosco. Bendita sois vós entre as mulheres, e bendito é o fruto do vosso ventre, Jesus. Santa Maria, Mãe de Deus, rogai por nós, pecadores, agora e na hora de nossa morte. Amém. Ave Maria, cheia de graça, o Senhor é convosco. Bendita sois vós entre as mulheres, e bendito é o fruto do vosso ventre, Jesus. Santa Maria, Mãe de Deus, rogai por nós, pecadores, agora e na hora de nossa morte. Amém. Ave Maria, cheia de graça, o Senhor é convosco.
Bendita sois vós entre as mulheres e bendito é o fruto do vosso ventre, Jesus. Santa Maria, Mãe de Deus, rogai por nós, pecadores, agora e na hora de nossa morte. Amém. Ave Maria, cheia de graça, o Senhor é convosco. Bendita sois vós entre as mulheres e bendito é o fruto do vosso ventre, Jesus. Santa Maria, Mãe de Deus, rogai por nós, pecadores, agora e na hora de nossa morte. Amém. Ave Maria, cheia de graça, o Senhor é convosco. Bendita sois vós entre as mulheres e bendito é o fruto do vosso ventre, Jesus. Santa Maria, Mãe de Deus, rogai por nós, pecadores, agora e na hora de nossa morte. Amém. Ave Maria, cheia de graça, o Senhor é convosco. Bendita sois vós entre as mulheres e bendito é o fruto do vosso ventre, Jesus. Santa Maria, Mãe de Deus, rogai por nós, pecadores, agora e na hora de nossa morte. Amém. Ave Maria, cheia de graça, o Senhor é convosco. Bendita sois vós entre as mulheres e bendito é o fruto do vosso ventre, Jesus. Santa Maria, Mãe de Deus, rogai por nós, pecadores, agora e na hora de nossa morte. Amém. Ave Maria, cheia de graça, o Senhor é convosco. Bendita sois vós entre as mulheres e bendito é o fruto do vosso ventre, Jesus. Santa Maria, Mãe de Deus, rogai por nós, pecadores, agora e na hora de nossa morte. Amém. Ave Maria, cheia de graça, o Senhor é convosco. Bendita sois vós entre as mulheres e bendito é o fruto do vosso ventre, Jesus. Santa Maria, Mãe de Deus, rogai por nós, pecadores, agora e na hora de nossa morte. Amém. Ave Maria, cheia de graça, o Senhor é convosco. Bendita sois vós entre as mulheres e bendito é o fruto do vosso ventre, Jesus. Santa Maria, Mãe de Deus, rogai por nós, pecadores, agora e na hora de nossa morte. Amém. Glória ao Pai, ao Filho e ao Espírito Santo, como era no princípio, agora e sempre. Amém. Ó meu Jesus, perdoai-me, livrai-me do fogo do inferno. Levai as almas todas para o céu e socorrei principalmente as que mais precisarem da vossa misericórdia. Nossa Senhora do Carmo, rogai por nós. São Miguel Arcanjo, rogai por nós. Quarto mistério glorioso. Nós contemplamos a assunção de Nossa Senhora aos céus. Ela é levada pelos anjos. Aquela que não experimentou o pecado, nasce sem pecado, vive sem pecado, morre sem pecado, não poderia experimentar, viver o salário do pecado. E o salário do pecado é a morte. Nossa Senhora não morre, é assunta aos céus. Peçamos a sua intercessão. Ela está no céu, agora, intercedendo por mim, intercedendo por você. Pai nosso, que estais nos céus, santificado seja o vosso nome, venha a nós o vosso reino. Seja feita a vossa vontade, assim na terra como no céu. O pão nosso de cada dia nos dai hoje. Perdoai as nossas ofensas, assim como nós perdoamos a quem nos tem ofendido. E não nos deixeis cair em tentação, mas livrai-nos do mal. Amém. Ave Maria, cheia de graça, o Senhor é convosco. Bendita sois vós entre as mulheres. E bendito é o fruto do vosso ventre, Jesus. Santa Maria, Mãe de Deus, rogai por nós, pecadores, agora e na hora de nossa morte. Amém. Ave Maria, cheia de graça, o Senhor é convosco. Bendita sois vós entre as mulheres, e bendito é o fruto do vosso ventre, Jesus. Santa Maria, Mãe de Deus, rogai por nós, pecadores, agora e na hora de nossa morte. Amém. Ave Maria, cheia de graça, o Senhor é convosco. Bendita sois vós entre as mulheres, e bendito é o fruto do vosso ventre, Jesus. Santa Maria, Mãe de Deus, rogai por nós, pecadores, agora e na hora de nossa morte. Amém. Ave Maria, cheia de graça, o Senhor é convosco. Bendita sois vós entre as mulheres, e bendito é o fruto do vosso ventre, Jesus. Santa Maria, Mãe de Deus, rogai por nós, pecadores, agora e na hora de nossa morte. Amém. Ave Maria, cheia de graça, o Senhor é convosco. Bendita sois vós entre as mulheres, e bendito é o fruto do vosso ventre, Jesus. Santa Maria, Mãe de Deus, rogai por nós, pecadores, agora e na hora de nossa morte. Amém. Ave Maria, cheia de graça, o Senhor é convosco. Bendita sois vós entre as mulheres e bendito é o fruto do vosso ventre, Jesus. Santa Maria, Mãe de Deus, rogai por nós, pecadores, agora e na hora de nossa morte. Amém. Ave Maria, cheia de graça, o Senhor é convosco. Bendita sois vós entre as mulheres e bendito é o fruto do vosso ventre, Jesus. Santa Maria, Mãe de Deus, rogai por nós, pecadores,
agora e na hora de nossa morte. Amém. Ave Maria, cheia de graça, o Senhor é convosco. Bendita sois vós entre as mulheres e bendito é o fruto do vosso ventre, Jesus. Santa Maria, Mãe de Deus, rogai por nós, pecadores, agora e na hora de nossa morte. Amém. Ave Maria, cheia de graça, o Senhor é convosco. Bendita sois vós entre as mulheres e bendito é o fruto do vosso ventre, Jesus. Santa Maria, Mãe de Deus, rogai por nós, pecadores, agora e na hora de nossa morte. Amém. Ave Maria, cheia de graça, o Senhor é convosco. Bendita sois vós entre as mulheres e bendito é o fruto do vosso ventre, Jesus. Santa Maria, Mãe de Deus, rogai por nós, pecadores, agora e na hora de nossa morte. Amém. Glória ao Pai, ao Filho e ao Espírito Santo, como era no princípio, agora e sempre. Amém. Ó meu Jesus, perdoai-me, livrai-me do fogo do inferno, levai as almas todas para o céu e socorrei principalmente as que mais precisarem da vossa misericórdia. Nossa Senhora do Carmo, rogai por nós. Santa Teresinha do Menino Jesus, rogai por nós. Quinto e último mistério glorioso. Nós contemplamos a coroação de Nossa Senhora no céu como rainha de todos os anjos e santos. Deus a elevou acima de todos eles, porque ela é a mãe do Salvador. Ela deu à luz o Salvador e agora ela recebe toda a honra devida a este mérito de ser a mãe do Senhor. Confie na sua intercessão. Você que está precisando, claro que nós pedimos a todos os santos, nós pedimos a ajuda dos anjos, mas Nossa Senhora está acima de todos eles. Nunca se esqueça, ela é a nossa intercessora no céu. Pai nosso, que estais nos céus, santificado seja o vosso nome. Venha a nós o vosso reino, seja feita a vossa vontade, assim na terra como no céu. O pão nosso de cada dia nos dai hoje, perdoai as nossas ofensas, assim como nós perdoamos a quem nos tem ofendido, e não nos deixeis cair em tentação, mas livrai-nos do mal. Amém. Ave Maria, cheia de graça, o Senhor é convosco. Bendita sois vós entre as mulheres, e bendito é o fruto do vosso ventre, Jesus. Santa Maria, Mãe de Deus, rogai por nós, pecadores, agora e na hora de nossa morte. Amém. Ave Maria, cheia de graça, o Senhor é convosco. Bendita sois vós entre as mulheres. E bendito é o fruto do vosso ventre, Jesus. Santa Maria, Mãe de Deus, rogai por nós, pecadores, agora e na hora de nossa morte. Amém. Ave Maria, cheia de graça, o Senhor é convosco. Bendita sois vós entre as mulheres. E bendito é o fruto do vosso ventre, Jesus. Santa Maria, Mãe de Deus, rogai por nós, pecadores, agora e na hora de nossa morte. Amém. Ave Maria, cheia de graça, o Senhor é convosco. Bendita sois vós entre as mulheres. E bendito é o fruto do vosso ventre, Jesus. Santa Maria, Mãe de Deus, rogai por nós, pecadores, agora e na hora de nossa morte. Amém. Ave Maria, cheia de graça, o Senhor é convosco. Bendita sois vós entre as mulheres. E bendito é o fruto do vosso ventre, Jesus. Santa Maria, Mãe de Deus, rogai por nós, pecadores, agora e na hora de nossa morte. Amém. Ave Maria, cheia de graça, o Senhor é convosco. Bendita sois vós entre as mulheres, e bendito é o fruto do vosso ventre, Jesus. Santa Maria, Mãe de Deus, rogai por nós, pecadores, agora e na hora de nossa morte. Amém. Ave Maria, cheia de graça, o Senhor é convosco. Bendita sois vós entre as mulheres, e bendito é o fruto do vosso ventre, Jesus. Santa Maria, Mãe de Deus, rogai por nós, pecadores, agora e na hora de nossa morte. Amém. Ave Maria, cheia de graça, o Senhor é convosco. Bendita sois vós entre as mulheres e bendito é o fruto do vosso ventre, Jesus. Santa Maria, Mãe de Deus, rogai por nós, pecadores, agora e na hora de nossa morte. Amém. Ave Maria, cheia de graça, o Senhor é convosco. Bendita sois vós entre as mulheres e bendito é o fruto do vosso ventre, Jesus. Santa Maria, Mãe de Deus, rogai por nós, pecadores, agora e na hora de nossa morte. Amém. Ave Maria, cheia de graça, o Senhor é convosco. Bendita sois vós entre as mulheres e bendito é o fruto do vosso ventre, Jesus. Santa Maria, Mãe de Deus, rogai por nós, pecadores, agora e na hora de nossa morte. Amém. Glória ao Pai, ao Filho e ao Espírito Santo, como era no princípio, agora e sempre. Amém. Ó meu Jesus, perdoai-me, livrai-me do fogo do inferno, levai as almas todas para o céu
e socorrei principalmente as que mais precisarem da vossa misericórdia. Nossa Senhora do Carmo, rogai por nós. São José, rogai por nós. Infinitas graças vos damos, soberana Rainha, pelos benefícios que todos os dias recebemos de vossas mãos liberais. Dignai-vos agora e para sempre tomar-nos debaixo do vosso poderoso amparo. E para mais vos implorar, vos agradecer, vos saudamos com uma salve, Rainha. Salve, Rainha, Mãe de Misericórdia, vida, doçura e esperança, a nossa salve. A vós bradamos, os degredados filhos de Eva, a vós suspirando, gemendo e chorando neste vale de lágrimas. Eia, pois, advogada nossa, esses vossos olhos misericordiosos a nos volver. E depois deste desterro, mostrai-nos Jesus. Bendito é o fruto do teu ventre, ó clemente, ó piedosa, ó doce sempre Virgem Maria, rogai por nós, Santa Mãe de Deus, para que sejamos dignos das promessas de Cristo. Amém. Foi uma alegria imensa rezar com você este Santo Rosário. Que Deus abençoe você, que Deus abençoe sua família. Em nome do Pai, e do Filho, e do Espírito Santo. Amém.

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1: 3 e 1.

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1: 13:18.

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1: 13h38.

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1: 13h54.

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28: 4 e 11.

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3: 4h24.

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Ao som do meu reino encantado é que vamos iniciar o nosso encontro Brasil Sertanejo, nessa nossa maravilhosa e abençoada madrugada de sexta-feira, dia 4 de setembro de 2026. Sejam todos bem-vindos e bem-vindas outra vez ao nosso encontro. Pedimos a Deus que nos livre do inimigo, de todos os perigos, males e doenças que enfrentamos em nossa caminhada, por intercessão de Nossa Senhora Aparecida, Rainha e Padroeira do Brasil, nos cubra com seu manto sagrado e o seu amor infinito de mãe, em nome do Pai, do Filho e do Espírito Santo. Amém! A vida é um dom de Deus e, é claro, nós servidores da vida e da esperança. Oi, gente! Alegria, alegria, alegria e alto astral tomam conta do seu rádio a partir de agora. Como se diz, né? Sextou com um gostinho de feriado prolongado. É dia 7 de setembro, dia da independência do Brasil. Segunda-feira, dia 7. Muita gente emendando, fazendo uma pequena vida. Segunda-feira, dia 7. Muita gente emendando.

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0: 4h41.
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0: Cada um cuidando da sua também, né? E não cuidando da vida do vizinho, da vida alheia, né? Além de ser muito feio, né? É contra as vontades de Deus, né? Sexta-feira, dia 4, marcado como lançamento do Recrutão Zero. Em 1950, foi publicado pela primeira vez a história em quadrinhos do soldado Trapalhão Recruta Zero. Paraíba transforma-se em João Pessoa em 1930, a capital da Paraíba. Santa Rosália é a padroeira de hoje. Faltam 118 dias para 2027.
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0: 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E há 30 dias para o dia das eleições do nosso Brasil, do nosso estado.
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0: É dia 4 de outubro, de hoje a 30 dias, estará acontecendo as eleições 2026 para os candidatos a deputado estadual, federal, governo, senado e a presidência da República. Portanto, acompanhe todos os dias pelo rádio às 6, exatamente às 6 horas da manhã, e também às 11 horas, o espaço reservado à propaganda eleitoral gratuita e obrigatória. Preste bem atenção aos candidatos. Se é hora de fazer mudança, outros continuam e assim por diante, né? 4h43. Bom dia para todos vocês, ouvintes, gente do coração da gente, a você que nos acompanha através do site, através do aplicativo, em casa ou no trabalho, na cidade ou no sertão, aonde quer que você esteja, é nós que vamos até você.
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0: Bom dia, amados e amadas, povo da madrugada. Aguardo a sua participação através dos telefones fixo e WhatsApp 66-3566-2702. Também o 66-99632-3840, que é o nosso STEP oficial. 4h44, acerte o seu relógio.
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0: Bom dia, povo de Deus. Gente que cedo madruga, Deus ajuda. Pra você que já está com o café pronto, pra você que prepara o mate, né? Chiquita, prepare o mate. E vamos prosear um pouco aqui no Brasil Sertanejo.
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0: às 6 horas da manhã, horário de tocar ela hoje, né? Antes era 6h30, mas devido ao espaço reservado à propaganda eleitoral, estamos terminando o programa exatamente às 5h50.
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0: A direção geral, a presidência da Fundação Rádio e TV Educativa, sempre aos comandos do nosso bispo diocesano, Dom Nery José Tondello. A direção administrativa, executiva e de toda a programação é de Sidete Strapasson. Os trabalhos técnicos e a comunicação é desde que vos fala Júnior Lopes, o seu amigo das madrugadas. E aqui estarei contigo até às 6 horas da manhã. 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Destaco, Padre Alessandro Campos, troque o ódio pelo amor, e Divino e Donizete, amor amigo, já atendendo o amigo Edivaldo.

4 horas, 54 minutos. É, meu amigo Edevan Miranda. Segunda-feira, dia 7, né? Como disse o nosso companheiro Tuna, né? Inauguração do Brasil, né? 4h54 e vamos prosseguindo. Alô, alô, Dona Maria Souza Lucas, Dona Lúcia Hermes. Bom dia, Marta Lúcia, Dona Marley, Dona Lili, Dona Noélia, também o Serjão e a todos da programação. Bom dia, Dona Ifigênia, bom dia, Sinésio, bom dia a todos ali no módulo 2, acompanhando o nosso programa. E lembrando que hoje é sexta-feira, é dia do Terço dos Homens, que acontecia ali na comunidade Nossa Senhora Auxiliadora, mas devido à reforma ali da comunidade, ali da igreja, foi transferida para a comunidade Santa Luzia, do módulo 5. Então, os homens que estavam já acostumados a rezar em todas as sextas-feiras ali na comunidade Nossa Senhora Auxiliadora, ao lado da escola Doutor Arthur, foi transferido aí a oração, né? O terço para a comunidade Santa Luzia, no módulo 5. Portanto, não se esqueça, hoje às 6 horas tem o Terço dos Homens da comunidade Santa Luzia. É o Brasil Sertanejo que está no ar.

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1: É, mas a música canta Mulher Coração de Pedra, mas tem muitos homens aí com coração de rocha, né? É, infelizmente tem muitos espalhados por aí, né, rapaz? É, infelizmente não tá fácil não, né? 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
1: Ao som de André e Andrade, a gente prossegue com a prosa, com apoio de Cerealista Juína, Proteicil Nutrição Animal, a loja do amigo produtor rural, do amigo chacareiro, sitiante e fazendeiro. 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
1: É modão que você quer ouvir, é modão que você vai escutar aqui na 89.5 do Brasil Sertanejo. João Mulato e Bardinho Canta Capial, a pedida da Dona Maria de Lourdes para curtir para todos a programação. Após o intervalo, vamos trazendo com Tião Carreiro e Bardinho, Seu Nome Tem Sete Letras. Bom dia, Juína. Bom dia, região.
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É só modão na programação, sertanejo do bom até às 6 horas da manhã. Bom dia aos amigos do Rio Preto, bom dia a todos da Gleba São Bento, bom dia a todos da Água da Prata, do Posto Paineira, lá da Ponte do Rio Juruena, aos amigos de Juara, bom dia a todos também ali do Juinão, bom dia a todos da Taciana, sejam todos bem-vindos e bem-vindas, alô Fontanilas. Bom dia, Terra Roxa, a Grande Filadélfia, bom dia, bom dia! 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Não compensa queimar o cartucho. 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Estamos na Avenida JK, Setor Industrial, 3566-1971. 5 horas, 20 minutos, 5:20. Bora de música, minha gente. Vamos trazendo a música com Carreiro e Pardinho Filho, Pai Jacó.

Maravilha, maravilha, minha gente. Bom dia pra você que acabou de ligar o rádio, pra você que tá esparramado na cama com aquela preguiçinha danada. Bora levantar, minha gente. Pra você que já está a caminho do trabalho, pra você que já está no trabalho, bom dia, bom dia. A todos os postos de gasolina, as borracharias, as madeireiras, os supermercados, as padarias, os açougues. Bom dia ao povo da madrugada, aos amigos dos frigoríficos. Bom dia, bom dia. Até às 6h30 eu lhe faço companhia. 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Vamos trazendo aqui a música que eu me perdi aqui, rapaz. Os Filhos da Fronteira, a Deusa do Araguaia. Vamos trazendo na sequência, após o intervalo, Goiano e Paranaense, Meu Recanto, Meu Paraíso. Alô, Baixinha, Fazenda Cachoeira, Laurenice Leal, lá de Terra Roxa. Bom dia, bom dia.

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2: 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Suline Marroeiro canta, campeão, campeão do Pialo. Daqui a pouco eu falo pra você de Novo Eletro, fechando aí a Semana da Independência com chave de ouro, ofertas imperdíveis pra você. 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Música.

0: É pressão, 5 horas 49 minutos correndo contra o tempo aqui. Bom dia Juína, bom dia toda a região. É o Brasil Sertanejo que está no ar na nossa manhã de sexta-feira. Sextou, sextou, sextou.
1: O sorriso dela pra mim.
0: E nesse final de semana acontece ali o centro de eventos, né? Com certeza acontece aí mais uma edição do evento do pedal, né? O evento aí dos quatro morros, né? E a equipe JL e a MV estará presente aí, fazendo bonito mais uma vez com painel de LED. 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Alô, dona Marlene, sou Elias. 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Tunique de Louco canta, Couro de Boi.
2: 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Sentindo o peso dos anos sem poder mais trabalhar, um velho peão estradeiro com seu filho foi morar. O rapaz era casado, a mulher deu de implicar. Você manda o velho embora se não quiser que eu vá. O rapaz, coração duro, com o velho foi falar. É para o senhor se mudar, meu pai eu vim lhe pedir. Hoje aqui da minha casa o senhor tem que sair. Leve este couro de boi que eu acabo de curtir, para lhe servir de coberta aonde o senhor dormir.

É, e ao som de Tonico e Tinoco, vamos encerrando aí a programação de hoje nessa sexta-feira e também a semana de trabalho. Queremos agradecer a Deus por mais essa semana se findando. Também a todos um ótimo feriado prolongado aí na segunda-feira. A gente volta na terça-feira, se Deus assim nos permitir. Agradecemos a Deus, agradecemos a você pelo carinho, pela audiência, pela preferência e pela participação. E aos nossos apoiadores, o nosso muito obrigado. 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A última de hoje, Padre Zezinho, porque Deus me chamou, logo após a oração da manhã, na voz do nosso bispo diocesano, Dom Nery José Tondelo, e vem aí o espaço reservado à propaganda eleitoral gratuita e obrigatória. Às 6h25 volta o intervalo e às 6h30 a transmissão da Santa Missa. E vem aí Show da Manhã com Regis Padilha. A todos um forte abraço. Até terça-feira. Tchau, tchau.

0: O anjo do Senhor anunciou a Maria, e ela concebeu do Espírito Santo. Ave Maria, cheia de graça, o Senhor é convosco. Bendita sois vós entre as mulheres, e bendito é o fruto do vosso ventre, Jesus. Santa Maria, Mãe de Deus, rogai por nós, pecadores, agora e na hora de nossa morte. Amém. Eis aqui a serva do Senhor, faça-se em mim segundo a vossa palavra. Ave Maria, cheia de graça, o Senhor é convosco. Bendita sois vós entre as mulheres, e bendito é o fruto do vosso ventre, Jesus. Santa Maria, Mãe de Deus, rogai por nós, pecadores, agora e na hora de nossa morte. Amém. E o Verbo divino se fez homem e habitou entre nós. Ave Maria, cheia de graça, o Senhor é convosco. Bendita sois vós entre as mulheres, e bendito é o fruto do vosso ventre, Jesus. Santa Maria, Mãe de Deus, rogai por nós, pecadores, agora e na hora de nossa morte. Amém. Rogai por nós, Santa Mãe de Deus, para que sejamos dignos das promessas de Cristo.
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2: Irmãos e irmãs, passe bem.
3: Passe bem.
2: Nesta primeira sexta-feira do mês, somos convidados a viver a fé com humildade e fidelidade. Que a palavra nos inspire a aceitar a novidade de Deus e a praticar o Evangelho em nossa vida diária. Celebremos com muita alegria e cheios de fé.

0: Louvado seja o nosso Senhor Jesus Cristo.
1: Para sempre seja louvado.
0: Sejamos todos bem-vindos, bem-vindas a essa missa. Também aqueles que nos acompanham pela Rádio Maria de Nazaré, nesta manhã de sexta-feira, também dedicada ao Sagrado Coração de Jesus. Na alegria de estarmos aqui reunidos, iniciemos em nome do Pai, do Filho e do Espírito Santo.
1: Amém. Amém.
0: A graça e a paz de Deus nosso Pai e de Jesus Cristo nosso Senhor estejam convosco.
1: Bendito seja Deus que nos reuniu no amor de Cristo.
0: Queridos irmãos e irmãs, no início desta celebração eucarística, peçamos a conversão do coração, fonte de reconciliação e comunhão com Deus e com os irmãos e irmãs.

0: Deus Todo-Poderoso, tenha compaixão de nós, perdoe os nossos pecados e nos conduza à vida eterna.
1: Amém.
0: Oremos. Deus onipotente, fonte de todo dom perfeito, semeai em nossos corações o amor ao vosso nome e, estreitando os laços que nos unem convosco, fazei crescer em nós o que é bom e guardai com amorosa solicitude o que nos destes, por nosso Senhor Jesus Cristo, vosso Filho, que é Deus e convosco vive e reina, na unidade do Espírito Santo, por todos os séculos dos séculos.
1: Amém.

0: Leitura da primeira carta de São Paulo aos Coríntios. Irmãos, que todo mundo nos considere como servidores de Cristo e administradores dos mistérios de Deus. A este respeito, o que se exige dos administradores é que sejam fiéis. Quanto a mim, pouco me importa ser julgado por vós ou por algum tribunal humano. Nem eu me julgo a mim mesmo. É verdade que a minha consciência não me acusa de nada. Mas não é por isso que eu posso ser considerado justo. Quem me julga é o Senhor. Portanto, não queirais julgar antes do tempo. Aguardai que o Senhor venha. Ele iluminará o que estiver escondido nas trevas e manifestará os projetos dos corações. Então, cada um receberá de Deus o louvor que tiver merecido. Palavra do Senhor.
1: Graças a Deus.

sou a luz do mundo. Aquele que me segue não caminha entre as trevas, mas terá a luz da vida.

0: O Senhor esteja convosco.
1: Ele está no meio de nós.
0: Proclamação do Evangelho de Jesus Cristo segundo Lucas.
1: Glória a vós, Senhor.
0: Naquele tempo, os fariseus e os mestres da lei disseram a Jesus: os discípulos de João e também os discípulos dos fariseus jejuam com frequência e fazem orações, mas os teus discípulos comem e bebem. Jesus, porém, lhes disse: os convidados de um casamento podem fazer jejum enquanto o noivo está com eles? Mas dias virão em que o noivo será tirado do meio deles, então naqueles dias eles jejuarão. Jesus contou-lhes ainda uma parábola: ninguém tira retalho de roupa nova para fazer remenda em roupa velha, senão vai rasgar a roupa nova, e o retalho novo não combinará com a roupa velha. Ninguém coloca vinho novo em odres velhos, porque senão o vinho novo arrebenta os odres velhos e se derrama, e os odres se perdem. Vinho novo deve ser colocado em odres novos, e ninguém, depois de beber vinho velho, deseja vinho novo. Porque diz: o velho é melhor. Palavra da salvação.
1: Glória ao Senhor.
0: Pois bem, queridos irmãos e irmãs, também aqueles que nos acompanham pela Rádio Maria de Nazaré, nesta manhã de sexta-feira, nós estamos no mês de setembro, mês dedicado à Sagrada Escritura, onde nós somos convidados a olhar de modo especial toda a Escritura, tudo aquilo que a Palavra de Deus nos diz e nos conduz a cada dia. Se nós queremos ter uma proximidade com Deus, se nós queremos colocar a nossa vida em conformidade com aquilo que o Senhor nos pede, nós precisamos buscar orientação e aprofundamento dentro da Sagrada Escritura, que nos mostra como nós devemos caminhar a cada dia, ou seja, como que nós devemos colocar em prática no nosso dia a dia a Palavra de Deus, olhando sempre o exemplo de Jesus, que é aquele que nos mostra qual é a direção, como nós devemos agir a cada dia. Então, é dedicar esse olhar à Sagrada Escritura. Não só nesse mês de setembro, mas todos os meses nós somos convidados a olhar. Mas a Igreja nos convida a dedicar mais esse mês de setembro como mês da Bíblia, né? O mês da Sagrada Escritura. Então, tirar o pó da Bíblia que está aberta lá em cima da estante, né, em cima da TV há muito tempo, né? Então, é ler cada dia um trechinho, um versículo, uma perícope da Sagrada Escritura, então, para ir colocando em prática e para criando esse hábito, né? Então, por isso, o mês de setembro, esse mês dedicado à Bíblia, para ir criando esse hábito e fortalecendo essa comunhão com o Senhor. E a Palavra de Deus, ela vai nos mostrar, né, qual é essa direção, como nós devemos agir a cada dia, a exigência que traz a cada um de nós. A primeira leitura da carta de São Paulo aos Coríntios, né, todo mundo, irmãos, que todo mundo nos considere como servidores de Cristo e administradores dos mistérios de Deus. Somos servidores, devemos colocar em prática a cada dia a vontade de Deus e sem esperar nada em troca, mas servidores, assim como Jesus serviu, assim como Jesus se doou, nós também devemos

0: devemos é nos doar, nos colocar como servidores e o nosso coração configurado ao coração de Deus, seguindo os projetos do coração de Deus para cada um de nós. O Salmo responsorial nos convidou a repetir, né? A salvação de quem é justo vem de Deus. Então tudo aquilo que nós fazemos, tudo aquilo que nós colocamos em prática, o Senhor vê o nosso coração. E a salvação daquele que é justo, aquele que coloca em prática a palavra de Deus, vem do próprio Deus. Então Ele conhece o nosso coração. A primeira leitura fala, né, que nós receberemos de acordo com as nossas obras, né, aquilo que nós fazemos, aquilo que nós colocamos em prática, o Senhor olha e depois Ele reconcederá, né, de acordo com as nossas obras, né? Então cada um receberá de Deus o louvor que tiver merecido. Então aquilo que nós merecemos, né, ou a salvação, ou o tempo ali do purgatório, né, então de acordo com as nossas obras, de acordo com aquilo que nós merecemos diante da nossa caminhada. E o evangelho de hoje nos coloca também, né, que quando o noivo está conosco, né, não devemos jejuar, mas festejar junto com o noivo. Mas será o tempo onde nós seremos convidados a jejuar, a fazer penitência e tantas outras situações. Por isso, compreender, entender os tempos litúrgicos, né? Nós temos um tempo mais propício ao jejum, à penitência, e temos um tempo mais propício, né, à festa, à alegria e tantas outras situações. Então, caminhar de acordo com aquilo que o Cristo nos convida a caminhar, né, a recolher-se com Ele, a festejar com Ele, e assim caminharmos cada dia mais dentro dessa comunhão, dentro dessa caminhada que o próprio Cristo nos chama. E no dia dedicado também ao Sagrado Coração de Jesus, o nosso coração configurado ao dele, um coração manso, humilde, um coração que se doa, né, pela igreja, se doa pelo irmão, se doa pela família, que se entrega a cada dia sem esperar nada em troca, sem esperar retribuição, mas simplesmente se doa, se entrega. Louvado seja o nosso Senhor Jesus Cristo.
1: Para sempre seja louvado.
0: Elevemos ao Senhor as nossas preces, os nossos pedidos no dia de hoje.
2: A cada intenção decimos, Senhor, escutai a nossa prece.
1: Senhor, escutai a nossa prece.
2: Pela Igreja, para que, guiada pelo Espírito Santo, anuncie o vinho novo do Reino de Deus com coragem e fidelidade, renovando suas atitudes para servir ao povo com humildade e amor, oremos.
1: Senhor, escutai a nossa prece.
2: Pelos governantes, para que, iluminados pela sabedoria de Deus, exerçam seu poder com justiça e discernimento, respeitando a dignidade de cada pessoa e promovendo o bem comum, oremos.
1: Senhor, escutai a nossa prece.
2: Pelos jovens e crianças, para que, abertos ao Espírito, reconheçam o valor da fé e encontrem na palavra de Deus orientação para suas escolhas, oremos.
1: Senhor, escutai nossas preces.
2: Pelas pessoas que pedem nossas orações, recebam.
1: Senhor, escutai nossas preces.
2: Também pensamos por cada uma das pessoas que colaboram conosco, já seja com oferta, com ajuda material ou com sua ajuda de pessoa, para que Deus abençoe suas vidas, suas famílias e seus trabalhos.
1: Senhor, escutai a nossa prece.
0: Tudo isso nós os pedimos, ó Pai, por Jesus Cristo, vosso Filho e Senhor nosso.
1: Amém.

0: Orai, irmãos e irmãs, para que o meu e o vosso sacrifício seja aceito por Deus Pai Todo-Poderoso.
1: Receba, ó Senhor, por tuas mãos este sacrifício, para a glória do seu nome,
0: para o nosso bem e de toda a sua santa Igreja. Este santo sacrifício, Senhor, nos traga a perene bênção da salvação, e vosso poder leve à plenitude o que celebramos no sacramento, por Cristo nosso Senhor.
1: Amém.
0: O Senhor esteja convosco.
1: Ele está no meio de nós.
0: Corações ao alto.
1: O nosso coração está em Deus.
0: Demos graças ao Senhor nosso Deus.
1: É nosso dever e nossa salvação.
0: Na verdade, é digno e justo, é nosso dever e salvação dar-vos graça sempre e em todo lugar. Senhor Pai Santo, Deus Eterno e Todo-Poderoso, em vossa bondade criastes o homem e a mulher, e com justiça condenados em vossa misericórdia os salvastes. Por Cristo Senhor nosso, por ele os anjos e arcanjos, e todas as forças celestes, proclamam com alegria a vossa glória. Concedei também a nós associar-nos aos seus louvores, cantando a uma só voz. Sim.

0: Na verdade, ó Pai, vós sois santo e fonte de toda santidade. Santificai, pois, estes dons, derramando sobre eles o vosso Espírito, a fim de que se tornem para nós o corpo e o sangue de nosso Senhor Jesus Cristo.
1: Enviai o vosso Espírito Santo.
0: Estando para ser entregue e abraçando livremente a paixão, Jesus tomou o pão, pronunciou a bênção de ação de graças, partiu e deu aos seus discípulos, dizendo: Tomai todos e comei. Isto é meu corpo que será entregue por vós.

Do mesmo modo, no fim da ceia, ele tomou o cálice em suas mãos e, dando graças novamente, o entregou aos seus discípulos, dizendo: Tomai todos e bebei. Este é o cálice do meu sangue, o sangue da nova e eterna aliança, que será derramado por vós e por todos para a remissão dos pecados. Fazei isto em memória de mim.

0: Mistério da fé.
1: Anunciamos, Senhor, a vossa morte
2: e proclamamos a vossa ressurreição. Vinde, Senhor Jesus.
0: Celebrando, pois, o memorial da morte e ressurreição do vosso Filho, nós os oferecemos, ó Pai, o pão da vida e o cálice da salvação, e vos agradecemos porque nos tornaste dignos de estar aqui na vossa presença e vos servir.
2: Aceitai, ó Senhor, a nossa oferta.
0: Suplicante vos pedimos que, participando do corpo e sangue de Cristo, sejamos reunidos pelo Espírito Santo num só corpo. Lembrai-vos, ó Pai, da vossa Igreja, que se faz presente pelo mundo inteiro, que ela cresça na caridade em comunhão com o Papa Leão, com o nosso Bispo Neri José, os bispos do mundo inteiro, os presbíteros, os diáconos e todos os ministros do vosso povo.
2: Lembrai-vos, ó Pai, da vossa Igreja.
0: Lembrai-vos também, na vossa misericórdia, dos nossos irmãos e irmãs que adormeceram na esperança da ressurreição, e de todos os que partiram desta vida, nós lembramos o Padre José Milton, Dom Franco, Dona Ângela e tantos outros que partiram desta terra. Acolhei junto a vós na luz da vossa face. Enfim, nós os pedimos, tende piedade de todos nós e dai-nos participar da vida eterna com a Virgem Maria, Mãe de Deus, São José, seu esposo, os apóstolos e todos os santos que neste mundo viveram na vossa amizade, a fim de vos louvarmos e glorificarmos, por Jesus Cristo, vosso Filho. Por Cristo, com Cristo e em Cristo, a vós, Deus Pai Todo-Poderoso, na unidade do Espírito Santo, toda a honra e toda a glória, por todos os séculos dos séculos.
2: Amém.
0: Rezemos com amor e confiança a oração que o próprio Cristo nos ensinou. Pai nosso,
2: que estás no céu,
0: santificado seja o vosso nome.
2: Venha
0: a nós o vosso reino.
2: Seja
0: feita a vossa vontade, assim na terra como no céu.
2: Pão
0: nosso de cada dia nos dai hoje.
2: Perdoai
0: as nossas ofensas,
2: assim como nós perdoamos a quem nos tem ofendido.
0: E não nos deixeis cair em tentação, mas livrai-nos do mal. Livrai-nos de todos os males, ó Pai, e dai-nos hoje a vossa paz. Ajudados pela vossa misericórdia, sejamos sempre livres do pecado e protegidos de todos os perigos, enquanto aguardamos a feliz esperança e a vinda do nosso Salvador Jesus Cristo.
2: Vosso é o reino, o poder e a glória para sempre.
0: Senhor Jesus Cristo, dissestes aos vossos apóstolos: eu vos deixo a paz, eu vos dou a minha paz. Não olhei os nossos pecados, mas a fé que anima a vossa Igreja. Dá-lhe segundo o vosso desejo a paz e a unidade, vós que sois Deus com o Pai e o Espírito Santo.
2: Amém.
0: A paz do Senhor esteja sempre convosco.
2: O amor de Cristo nos
3: uniu.
2: Cordeiro de Deus, que tirais o pecado do mundo, tende piedade de nós. Cordeiro de Deus, que tirais o pecado do mundo, tende piedade de nós. Cordeiro de Deus, que tirais o pecado do mundo, dai-nos a paz.
0: Provai e vede como o Senhor é bom, feliz de quem nele encontra o seu refúgio. Eis o Cordeiro de Deus, que tira o pecado do mundo.
2: Senhor, eu não sou digna de que entreis em minha morada. Mas dizer uma palavra e serei salvo.
0: Que o corpo e sangue de Cristo nos guarde para a vida eterna.
2: Amém.

0: Oremos. Revigorados pelo pão da mesa celeste, nós os pedimos, Senhor, que este alimento da caridade fortifique os nossos corações e nos leve a vos servir nos irmãos. Por Cristo nosso Senhor.
1: Amém.
0: Nenhuma vez? Não? Vamos pedir a bênção de Deus para cada um de nós. Nesse dia, para esse final de semana também. O Senhor esteja convosco.
1: Ele está no meio de nós.
0: Que desça sobre cada um de nós, por intercessão de São Francisco e Santa Clara, as bênçãos de Deus Pai Todo-Poderoso. Pai, Filho e Espírito Santo.
1: Amém.
0: Glorificai o Senhor com vossa vida. Ide em paz e o Senhor vos acompanhe.
1: Graças a Deus.

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2: Você sabia que correr ou pedalar em uma intensidade em que é possível conversar sem ficar ofegante pode regenerar suas células? Um estudo da Faculdade de Medicina da Universidade Stanford demonstrou que o chamado treino na zona 2 de frequência cardíaca maximiza o desenvolvimento das mitocôndrias, as usinas de energia do corpo. Diferente dos treinos exaustivos de alta intensidade, essa faixa de esforço moderado faz com que o organismo utilize a gordura como combustível principal, otimizando a flexibilidade metabólica e prevenindo a resistência à insulina. Os pesquisadores apontam que manter de 3 a 4 sessões semanais de 40 minutos nessa zona reduz drasticamente os marcadores de inflamação sistêmica e desacelera o envelhecimento celular. A ciência mostra que nem todo treino eficiente precisa levar ao exaustão extrema. 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
5: 719.

0: Olha, estamos chegando. É sextou. Muito bem, bom dia pra você, olha só, até que enfim.
1: É sexta-feira.
0: Olha ela aí.
2: 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Hoje ninguém me acelula, descarregou, sextou. Já chego de manhã agarrado.
0: Ótima manhã de sexta-feira pra você, hoje, 4 de setembro. O ano de 2026, bom demais poder estar em sua companhia a partir de agora, com mais uma edição do programa Show da Manhã. Bom dia para você na sua casa, bom dia para você no seu trabalho, bom dia para você que dá carona aí no som do seu carro, enfim, onde quer que você esteja. Ótima manhã de sexta-feira. Hoje, portanto, lançamento do Recruta Zero. Estamos também com o dia de Santa Rosália, faltando 118 dias para o ano de 2027. Para você que hoje completa mais um ano de vida. Parabéns, felicidades, paz e saúde. Hoje, com muito carinho, parabenizar minha irmã, Ana Maria Padilha, completando mais um ano de vida. Muita paz, muita saúde. Que essa data se repita por muitos e muitos anos. Ela que mora lá em Sapezal, né? E hoje, completando mais um ano de vida, felicidades pra você!
3: Parabéns, parabéns, parabéns pra você!
0: Muito bem, olha, são 7 horas e 22 minutos.
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0: O período é de muita sorte, lucros, recompensa e muito sucesso. Vitória sobre os inimigos. Coloque em prática suas ideias ou seus sentimentos e os seus projetos com bastante dedicação. O momento é de muitas felicidades e vitórias. Pense nisso. Agora 7 horas e 23 minutos.

0: sou eu,
1: Regis Padilha.
0: Muito bem, bom dia pra você, bom dia alegria, bom dia pra você nesta manhã de sexta-feira. Aquele abraço, a gente segue por aqui com o programa Show da Manhã. Quero mandar um bom dia pra Nair Moreira, tá ligadinha curtindo a programação. Pediu com trio Parada Dura, Não Quero Piedade, né? Oferecendo pra você, Regis, ela oferece também pro William, deixa eu ver quem mais. Vai para as amigas Odete, Natália, Alziniro, para Maria José, para Edivane, para Vivian, para Renilda, para Sandra. Oferece para mãe, para todos os ouvintes, para todos da Nazaré. Tenhamos uma sexta-feira abençoada por Deus. Abraço, Nair Moreira. Muito obrigado pela participação. A Silvane Rodrigues também está ligadinha curtindo a programação. Maria Aparecida dos Santos, bom dia, Regis. Gostaria de ouvir um trio Parada Dura, Amor de Coroa. Amiga Cida Bispo, tá ligadinha também curtindo a programação. Deixa eu ver se tem áudio por aqui. Vamos ouvir a Lucida. Bom dia.
2: Bom dia, bom dia, bom dia, meu amigo Régio. Régio, até que enfim sextou, né, Régio?
0: Opa!
2: O Régio, manda pra mim essa música aí da Amado Batista e Joelma. Manda ali pra Marlene Viana, manda pra Tereza Leite, manda pro seu Zé Cadeirante, manda pro Marcelo. E manda pra todos que estiver na escuta, viu, Regi? Manda pra Cleusa Rosa, pra Loide, pra Cecília Dias. Manda pra todos que estiver na escuta. Um grande abraço e um ótimo dia.
0: Valeu, abraço, minha amiga. Canção de Banda Calypso com Amado Batista. Quem ama, não deixa de amar. Vamos trazer daqui a pouquinho, portanto, na programação. Juliana, lá no setor industrial, também tá ligadinha curtindo a programação. A Helena Beatriz, bom dia.
3: Bom dia, Sérgio. Quero que você cante parabéns para a Rosana, irmã da Silva. Oferecer a próxima música para ela. Hoje já está completando 120 anos.
0: Olha aí, rapaz. Parabéns, felicidades, paz e saúde, hein? Quero mandar um abraço também para minha amiga Nina, lá em Verona. Ela que está ligadinha curtindo a programação. E ela diz assim, bom dia, Regis. Bom dia, equipe, amigos e amigas, toda a família. Abençoado final de semana para todos nós. Sextou. Peço a música Nesta Cidade, com Amaro Batista. Ofereço para todos os amigos e amigas, para toda a família, para você, Regis, para toda a equipe da mais ouvida do mundo. E também, né, a todos que gostarem da mesma. A paz do nosso querido Deus para todos nós. Abraço, Nina. Muito obrigado pela participação. Tudo de bom, viu? 7 horas e 26 minutos. 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
12: 7:36.

0: Muito bem, e tá aí Amado Batista, né? Você ouviu aqui no programa Show da Manhã, nesta cidade. Agora são 7h43.
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0: 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Obrigado pelo carinho da sua sintonia, portanto, nesta manhã de sexta-feira, né? Hoje, olha só, dia 4 de setembro, do ano de 2026. Te mandar um bom dia, né? Para minha amiga Sônia Guevara, tá na sintonia acompanhando a programação, pediu com banda Malta Memórias. Oferecendo para Nina, oferecendo para Preta, para Josefa. Um abraço, minha amiga Sônia Guevara. Muito obrigado pela participação. Ana Maria na Fazenda Londrina pediu uma canção. Estou voltando com Cristiano Neves. Oferecendo para todos os ouvintes. Regis, eu estava viajando. E agora, né, de volta. Um abraço, Ana Maria, na Fazenda Londrina. Tá ligadinha curtindo a programação. Deixa eu mandar um abraço também, minha mãe Neuza Padilha, tá ligadinha curtindo o programa. Abraço pro meu pai Renato. E a minha mãe diz assim: Regis, bom dia, hoje eu quero homenagear minha filha Ana Maria, desejo toda a felicidade, saúde e paz, que Nossa Senhora cubra com um manto sagrado. Abraço minha mãe. Mais uma vez, os parabéns, né, para minha irmã, Ana Maria Padilha, hoje completando mais um ano de vida. Carmen Cibie, bom dia, Carmen, também tá ligadinha curtindo o programa. Tudo de bom, hein?

7h45, agora 7h45. 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

Muito bem, gente. Olha, agora 7:46. 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

0: Agora 7:48. Bom dia para você através do aplicativo, para você através do site, acompanhando a nossa programação. Muito obrigado pelo carinho nessa manhã de sexta-feira. Lá no Facebook, bom dia para Leonice Módulo, tá ligadinha curtindo a programação. Um abraço. Alvorinda também tá ligadinha curtindo a programação, minha amiga Alvorinda, tem áudio por aqui. Bom dia, bom dia.
1: Bom dia, Regi, tudo beleza? Eu vou ligar só para parabenizar a sua irmã.
0: Certo.
1: Por você, que eu gosto muito, por a sua mãe, pelo seu pai, que eu conheço daqui. Se a gente conhecer na metade da família, a gente conhece todas. Ela é muito boa, legal. Quero conhecer ela. Mas estou paralisando ela todo.
0: Certo.
1: O programa de hoje, todo dia para ela. Parabéns, parabéns. Muitos, muitos anos de vida. Que seja uma pessoa sempre querida para a família. Uma de Amado Batista,
0: campeão. Ok, valeu, Alvorinda. Obrigado pela participação, tudo de bom. 7:49. Nós vamos trazer com Banda Malta Memórias. Daqui a pouquinho também vamos trazer a canção que foi o pedido da nossa amiga Ana Maria lá na Fazenda Londrina com Cristiano Neves. Estou voltando. Agora são 7:49.

0: Tá aí, Cristiano Neves, estou voltando. Você ouviu aqui no programa Show da Manhã, 7h56.
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0: E olha só, tá na sintonia, curtindo a programação. Quero mandar um abraço aqui para Vanderlúcia Dias. Ela diz assim: parabéns, felicidades para Ana Padilha e Liedson e a todos os aniversariantes do dia. Vanderlúcia Dias, obrigado pela participação, tudo de bom. A Silvia Cristina também tá ligadinha curtindo a programação, bom dia.
2: Bom dia, meu amigo Regis. Oi. A espuma da cerveja. Para minha irmã que tá de aniversário hoje. Que Deus dá muitos anos, muita saúde para ela.
0: Certo.
2: Que ela seja essa irmãzona que ela é para nós. Tantos parabéns para ela aí. E eu peço a programação toda, para todos os amigos e amigas, para vocês da rádio, para quem gostar de música. Só modão, modinha não, Regis.
0: Ok, valeu, minha amiga Silvia Cristina. Daqui a pouquinho, né? Daqui a pouquinho vamos ouvir aí a canção do Gian Giovanni, Espuma da Cerveja. Érica Vieira de Santana também tá ligadinha curtindo a programação. Bom dia, obrigado pela participação. Bom dia para Laurenice Bertucci lá no Facebook, né? Interagindo também com o programa Show da Manhã. Aquele abraço, tudo de bom. Obrigado por estar em sintonia com a mais ouvida.
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0: Muito bem, tá aí Murilo Huff, deixa eu, você curtiu aqui no programa Show da Manhã, 8 horas 14 minutos. É a melhor rádio para o melhor ouvinte, obrigado pelo carinho da sua sintonia de perto e de longe. Você que está dando carona aí no som do seu carro. Alô, Leandro, Leandro Bastos, obrigado aí pela carona, tá em sintonia, acompanhando a programação. Deixa eu mandar um bom dia também, olha só, é pro Rodrigo Zimmermann. É, está acompanhando a programação lá na, é, na RZ, né? Na borracharia e vulcanizadora RZ, lá na ponte do Rio Juruena. Acompanhando a programação, pediu Leandro e Leonardo. Sexta-feira, né? Hoje é sexta-feira. Oferecendo, portanto, aí para a esposa Eliane. Valeu, meu amigo Rodrigo. Obrigado pela participação. Deixa eu ver quem mais. É, seu José, está na sintonia acompanhando a programação. Bom dia.
1: Bom dia, aqui é o José Dias, do São José Operário.
0: Opa!
1: Eu já toco a música do Amado Batista, Celesteiro da Noite.
0: Certo.
1: Pra quem gostar da música. Falou,
0: beleza. Bom dia. Valeu, um abraço. Né? O seu José na sintonia, está acompanhando a programação. Deixa eu ver quem mais. A Maria do Carmo. Valeu, minha amiga.
2: Bom dia, Regis. Tudo bem com você, Regis? O Regi toca pra mim uma música com o Zezé de Camargo e Luciano, É o Amor. Pra mim curtir, pra toda a equipe da Nazaré, abraços.
0: Valeu, um abraço, Maria do Carmo. Tudo de bom. Quero mandar um bom dia também. Alô, meu amigo Sávio. Tudo beleza, obrigado pela carona, né? Um abraço aí, Sávio, a Rosana, toda a família. Também dando carona, né? Obrigado pela carona aí, viu? Aperta o cinto, né? Tudo de bom. Olha só, agora são 8 horas e 16 minutos. São daqui a pouquinho mais canções na programação. 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Agora 8 horas 17 minutos. 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São 8 horas e 18 minutos agora, 8 e 18. 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Muito bem, 8 horas e 18 minutos, deixa eu mandar um abraço à equipe da Decor Fest. 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

0: Muito bem, gente, olha só, agora 8 horas, 20 minutos, 8 e 20. Nós vamos trazer informações na sua manhã de sexta-feira.
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0: As notícias, portanto, em destaque nesta manhã. A gente traz informações de Mato Grosso. Olha só, a Polícia Rodoviária Federal prende casal em Mato Grosso que transportava quase meia tonelada de drogas em caminhão de mudança. É um caminhão que, segundo os ocupantes, levava uma mudança. Ele foi usado para transportar cerca de 451 quilos de drogas na BR-364, em Várzea Grande, região metropolitana de Cuiabá. A carga foi descoberta pela Polícia Rodoviária Federal durante uma fiscalização realizada na quinta-feira, dia 3. Um homem e uma mulher que estavam no veículo foram presos em flagrante. A abordagem ocorreu no quilômetro 434 da rodovia. Aos policiais, o motorista e a passageira disseram que faziam o transporte de uma mudança entre Ponte Lacerda e Rondonópolis, em Mato Grosso. 8h21, com mais informações, olha só. O Detran de Mato Grosso muda a prova da CNH e cria novas regras para estacionamento e aprovação. Quem vai tirar a Carteira Nacional de Habilitação, a CNH, em Mato Grosso, terá que se adaptar às novas regras na prova prática de direção. Entre as principais mudanças está o limite de 3 minutos para concluir o estacionamento na categoria B, destinada a carros. As novas regras e normas também mudam a função do agente que acompanha o candidato durante o exame e passam a exigir que o resultado seja analisado por uma comissão de servidores do Detran de Mato Grosso. 8 horas 22 minutos agora, 8h22, e Juína chega a quase 49 mil habitantes e é a 16ª cidade mais populosa de Mato Grosso. Juína alcançou uma população estimada de 48.987 habitantes em 2026, segundo novos dados divulgados pelo Instituto Brasileiro de Geografia e Estatística, IBGE. O município registrou crescimento de 1,22% em relação à estimativa anterior e ocupa a 16ª posição entre as 142 cidades de Mato Grosso em número de habitantes. Os números reforçam a posição de Juína entre os principais municípios do estado em população. No ranking, a cidade aparece logo depois de Campo Verde, que possui 51.969 habitantes, e à frente de Confresa, com 39.368. Na região, Juína também possui a população superior a municípios como Juara, Ariporã, Colniza, Brasnorte, Juruena, Cotriguaçu e Castanheira. 8 horas 23 minutos, mais informações do nosso jornalismo a partir das 11h15 pela TV Nazaré e aqui no rádio, no Jornal do Meio-Dia.
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2: Reduza o consumo de frituras. As frituras devem ser evitadas mesmo por quem não está em processo de emagrecimento, pois contribuem para o aumento do colesterol ruim, o LDL, que pode acarretar em doenças cardíacas e alguns tipos de câncer. Além disso, esse excesso de gordura fica acumulado na região abdominal, que costuma ser o principal foco de muitas pessoas que querem emagrecer.
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10: Oito e 36.

0: Muito bem, Thaís Zezé de Camargo e Luz Cigano. É o amor, você ouviu aqui no programa Show da Manhã. Deixa eu mandar um bom dia para o seu José, que está na sintonia.
1: Bom dia. Toca aí para nós, do Sérgio Reis, menino da porteira. Toca aí para nós, para o Marcelo, para o Sr. João, para a Cida Bispe, para tudo que estiver ouvindo, tá?
0: Ok, um abraço, seu José. Obrigado pela participação. A Verônica Pickler, na sintonia, pede a próxima música. Aparecendo para todos os ouvintes, em especial para meu companheiro Antônio Cagliari, também para os pais Irene e Vandelino, né? A Irene Pickler, a Maria Domingas, também ao seu esposo, o senhor Pedro, todos que estão curtindo a programação da Rádio Maria de Nazaré. Verônica, valeu, obrigado pela participação. Daqui a pouquinho, antes do programa Experiência de Deus, eu vou trazer a canção que foi o pedido da Eviana Schneider. Ela pediu Maria Passa à Frente, oferecendo para a mãe Lili, para toda a família, para a Nena, Neuza, para Maria, para o Miguel, para Isis, também a todos os ouvintes da Nazaré. Um abraço, Eviana. Muito obrigado pela participação. Bom dia, compadre Kleber, lá na São Miguel Tornearia. Está na sintonia também, acompanhando a programação. Uma ótima manhã de sexta-feira. Sérgio Reis, o menino da porteira. Bom dia.

Muito bem, tá aí Sérgio Reis, o menino da porteira. Você ouviu aqui no programa Show da Manhã. São 8 horas e 44 minutos. 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Obrigado pelo carinho da sua sintonia. 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Oito horas e 45 minutos. 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

0: Muito bem, dando sequência com participações. Deixa eu mandar um bom dia. Olha só, tá na sintonia, acompanhando a programação. Minha amiga Cecília Nunes, bom dia, Cecília.
1: Bom dia de novo. Ô, pai querido do céu, bom dia.
0: Bom dia, Cecília, tem bom dia de novo, né? Após o programa Experiência de Deus, nós vamos ter aqui a melhora de três, né? Um abraço, minha amiga Cecília, obrigado pela participação. Fátima Malaquias.
2: E a Regis.
0: Bom dia.
2: Eu quero oferecer o programa de hoje para a família Malaquias, para todos que estiveram ouvindo, para a dona Maria, para a Rússia, para a Azul, para vocês da rádio, e quero a música.
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2: a maior loja Country da cidade, meu amigo
0: Juvenil. Ok, o som do rádio alto, né, Fátima? Eita, quase não deu para ouvir a voz da Fátima, né? Mas ela pediu uma canção, O Que É Que Eu Sou Sem Jesus. Vamos trazer daqui a pouquinho na programação, atendendo o pedido da nossa amiga, ela que está na sintonia, Fátima Malaquias.

Muito bem, olha, são 8 horas e 49 minutos. 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Padre Alessandro Campos, o que é que eu sou sem Jesus? Na sequência, Padre Marcelo Rossi com Gustavo Lima, Maria passa à frente.

0: 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Amém.
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2: 9 horas.

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0: Louvado seja nosso Senhor Jesus Cristo, para sempre seja louvado. Querido povo de Deus, é sexta-feira da misericórdia divina, mas hoje é a primeira sexta-feira do mês. Isso mesmo, quando nós contemplamos o Sagrado Coração de Jesus, Sagrado Coração de Jesus, fazei o nosso coração semelhante ao vosso. Sagrado Coração de Jesus, tende piedade de nós. Quero lembrar que nós faremos no final do programa, como sempre o fazemos no na primeira sexta-feira do mês, a bênção da água, a bênção do sal. Por isso, vá preparando a água, a vasilha, o sal para ser abençoado, para que depois você possa fazer a aspersão na sua casa, no seu quintal, sobre o carro, sobre a moto, sobre toda a família. Nós estamos também no segundo dia da novena da exaltação da Santa Cruz. Na tua cruz eu coloco a minha cruz. Qual a sua intenção? As minhas já estão na cruz do Senhor. E as suas? Quero saudar a todos nesta primeira sexta-feira do mês de setembro, mês da Bíblia, mês de Jesus das Santas Chagas. Todos a partir da Rádio Evangelizar, de onde tudo começa, as rádios irmãs, cujos nomes cito neste momento.
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0: Sagrado Coração de Jesus. Saúdo a você pela TV Evangelizar, sinal digital em todo o país, em várias cidades, canal aberto. Pelo YouTube, Padre Manzotti Oficial. Padre Manzotti Oficial. E o aplicativo da Associação Evangelizar é Preciso. E todas as plataformas digitais. Sagrado Coração de Jesus, fazei o nosso coração semelhante ao vosso. Em nome do Pai, do Filho e do Espírito Santo. Amém. Naquele tempo, os fariseus e os mestres da lei disseram: os discípulos de João e também os discípulos dos fariseus jejuam com frequência e fazem orações, mas os teus discípulos comem e bebem. Jesus, porém, lhes disse: os convidados de um casamento podem fazer jejum enquanto o noivo está com eles? Dias virão em que o noivo será tirado do meio deles. Então, naqueles dias, eles jejuarão. Jesus contou-lhes ainda uma parábola. Ninguém tira um retalho de roupa nova para fazer remendo em roupa velha. Senão, vai rasgar a roupa nova e o retalho novo não combinará com a roupa velha. Ninguém põe vinho novo em odres velhos, porque senão o vinho novo arrebenta os outros velhos e se derrama, e os odres se perdem. Vinho novo deve ser posto em odres novos. E ninguém, depois de beber o vinho velho, deseja vinho novo, porque diz: o velho é melhor. Senhor, nos fala com clareza de que não devemos querer ficar remendando a vida. Uma roupa velha com remendos novos esgarça a roupa velha. Sabemos, Senhor, que nos fala da veste do batismo, da veste nupcial. Nos fala de uma vida nova. Então, Senhor, nós te pedimos, mais do que ficarmos costurando remendos, cirzindo feridas em nossa vida, dai-nos uma vida nova. Faça esse milagre em nossa vida, Senhor. vida nova. Eu te pergunto, e me pergunto, o que o Senhor está dizendo hoje? Nossa vida está esgarçando, rasgando, e nós, num desespero, com medo do novo, medo de uma conversão, medo de uma transformação, ficamos ali nos apegando à roupa velha. O que é a roupa velha na nossa vida hoje? Ei, o que é a roupa velha? O homem velho, a parte nossa que é pagã, que precisa de conversão. Vinho novo em odres novos, e o vinho novo é Jesus. Vinho novo, e aqui nos faz lembrar das bodas de Caná. Senhor Deus, faça um milagre em minha vida pelo teu sagrado coração, Jesus, pelas tuas santas chagas e das chagas do peito aberto, de onde o coração foi mostrado, transpassado de amor, dai-nos uma vida nova. Ajude-nos, Senhor, a superar o que é velho, caduco, anacrônico, errático em nossa vida. Peça para Deus essa consciência desta vida que precisa ser superada, apegos, doenças, traumas, ressentimentos. Proclame o nome de Jesus, aumente o volume do seu rádio e deixe ecoar Jesus.

0: sala, na cozinha. Sagrado Coração de Jesus, hoje, primeira sexta-feira do mês de setembro, mês da Bíblia, mês das Santas Chagas. Jesus, o teu nome tem poder, e ao teu nome todo joelho se dobra no céu, na terra e nos infernos. Faça um milagre, Jesus. Qual milagre que você quer pedir a Jesus? Qual milagre que você quer pedir ao Senhor? Senhor, na tua cruz eu coloco a minha cruz. Coloque a sua intenção hoje, segundo dia. Os meus três papeizinhos estão lá. Minhas três intenções, duas particulares, uma pela terra prometida. Quais são seus pedidos hoje? Quais são seus clamores? Nós só começamos, gente. Eu volto a dizer, hoje é dia de bênção da água e do sal. Prepare a vasilha e no final faremos a bênção. Eu vou para o intervalo e eu volto já. Volte comigo. Chame um amigo, uma amiga. Voltamos já.
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2: Agora são 9 horas e 10 minutos, 9 e 10. Trazendo mais participações, daqui a pouquinho tem a nossa melhor de três. E olha só, quero mandar um bom dia, portanto, em sintonia, né, acompanhando a nossa programação, Maria Souza Lucas, bom dia. Bom dia para Cristina Ramírez. Alô, Cristina.
3: Bom dia, Regi.
2: Bom dia.
3: Eu tô meio atrasadinha, mas te desejar um bom dia, tá bom? Uma sexta-feira abençoada.
2: Isso,
3: Deus, tá bom,
2: ok.
3: Põe a música pra mim aí. Fio de cabelo, tá bom? Uhum.
2: Certo.
3: E desejo pra dona Cecília Nunes. Se você puder punhar antes da oração, é bom, né? É que eu tô fazendo a inalação, daí fico escutando musiquinha bonita. Obrigado.
2: Valeu, um abraço, minha amiga.
3: Fica com Deus, tchau.
2: Tchau, tchau. Cristina, tudo de bom. Obrigado pela participação. Sobre quem mais? A Maria Gersa. Bom dia, bom dia.
4: Oi, Regis, bom dia, Regis. A primeira música após o programa do Padre Manzotti, ele manda para mim, tá? Tô na,
2: valeu, minha amiga.
4: Na escuta.
2: Um abraço, tudo de bom. A Silvone também na sintonia. Bom dia, Regis. Bom dia, ouvintes. Se possível, eu gostaria de ouvir uma de Fafá de Belém. Vermelho, a qual ofereço a todos da família, amigas. Também para Vivian Fernandes. Esposo Sidney, lá em Juruena. A madrinha Thaís, o padrinho Douglas, uma abençoada sexta-feira a todos. Valeu, Silvone, obrigado pela participação. Tibra, quem mais? Em sintonia, deixa eu mandar um bom dia para a galerinha lá no aplicativo, no site, acompanhando a programação. Também através do Facebook, né? Abraço para Jane Parisi. Minha amiga Josefa Barreiro Regis, uma ótima sexta-feira a todos. Ofereço a próxima música para minha família, para todos os amigos e amigas, todos que estão na escuta. Abraço, Josefa, Cícera Peronde, deixando bom dia também, né? Tá ligadinha acompanhando a programação, tudo de bom. Agora são 9 horas e 13 minutos, 9 e 13, nós voltamos diretamente de Curitiba ao vivo com o programa Experiência de Deus com o Padre Reginaldo Manzotti. 9 horas, 13 minutos, bom dia.
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0: A obra evangelizar é preciso, tem como sede, você sabe, o santuário de Nossa Senhora de Guadalupe e Jesus das Santas Chagas. E chegou a hora de darmos uma olhada na casa da mãe, a casa da mãe de Guadalupe, e que precisa de climatização. Precisamos de restauro na parte que caiu, exterior do reboco. É preciso lavar para pintar, cuidar da casa da mãe. Por isso, se seu coração se sentir tocado, ajude-nos presencialmente na secretaria, no plantão do dízimo, ou você pode fazê-lo através do Pix do Santuário. Qual é, padre? Que é o CNPJ, gente, é muito sério. 76-648-500-004355. 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Este livro material, hoje é virtual, levarei o ano que vem, no Santuário de Nossa Senhora de Guadalupe, no México. E deixarei lá o seu nome. Ajude a pintar, restaurar a casa da mãe de Guadalupe. Vanessa, que a paz de Jesus esteja com você, Vanessa.
1: Amém, padre.
0: Deus abençoe. Bom dia. Você fala de onde?
1: De algum lugar do Paraná.
0: Tá certo. Pediu anonimato? Pois não, filha. O que está acontecendo?
1: Então, padre, eu já sofro de depressão.
0: Fale mais alto, querida.
1: Eu sofro de depressão já há 4 anos, né?
0: Tá.
1: Já tentei 4 suicídios.
0: Ô, filha.
1: Tenho síndrome do pânico. Eu comecei a ter isso depois que eu pedi um irmão, né? Com suicídio. E depois de 3 meses eu pedi meu pai com câncer.
0: Tá.
1: Aí depois veio acontecendo tudo isso. E as coisas só desandou. E hoje eu tive que recorrer a outro tipo de...
0: Você está diminuindo a voz, né? Você está diminuindo a voz. Fale mais alto, chega perto do microfone do telefone.
1: Eu tive que recorrer, né, outro tipo de empréstimo para poder quitar as contas, né, e a gente não faz isso, vira uma bola de neve. Então tudo isso está me prejudicando cada dia mais.
0: Você tem quantos anos?
1: Eu tenho 34.
0: Casada?
1: Sou. Amasiada.
0: Tá. Mas tem um companheiro?
1: Tenho.
0: Tem filhos?
1: Tenho. Tenho 2. Tenho uma menina de 16, que é autista. E tenho um menino de 12.
0: Tá. Filha, eu primeiro acolho meus sentimentos pela perda do seu irmão por suicídio, sentimentos pela perda do seu pai por câncer, e digo a você, filha, tenha certeza que estaremos unidos em oração. Primeira coisa, que nós vamos rezar por você, tanto eu quanto todos os intercessores. Seu nome será levado no altar do Senhor lá no Guadalupe, reza missa ao meio-dia, mas não é só. Eu sempre falo que por um mês as intenções ficam nas missas, adorações e terços. Também os grupos de oração que acompanham este programa, as nossas intercessoras, vão anotar seu nome. Mais. Filha, acorda para a vida, minha filha. Espera aí. Tudo bem, você tem um diagnóstico. Tem depressão. Está tratando?
1: Estou. Faço sessão com a psicóloga e com a psiquiatra.
0: Está tomando o remédio certo?
1: Eu tomo 11 remédios para dormir. e 4 de dia.
0: Agora, filha de Deus, você tem dois filhos. Um, que você mesmo disse, autista, precisa muito de você. O que te leva a pensar, a fugir da vida e tentar o suicídio, filha?
1: Ah, padre, às vezes eu acho que quando eu peço muito a Deus, eu acho que até Deus esqueceu de mim.
0: Não. Aqui eu vou cortar você e dizer, não, Deus não esqueceu de você. Deus está junto com você. Que apesar de tantos problemas, Ele nunca te abandonou, nunca te soltou a mão. Filha,
1: sim.
0: Não seja covarde. Você é forte. Você sim. pode vencer essa depressão. Teus amém, filhos amém. Precisam de você. Tua família precisa de você.
1: Sabe, eu sou associada há 4 anos. E, nossa, para mim está sendo uma ansiedade enorme falar com o senhor. Eu sempre tentei falar com o senhor, nunca consegui.
0: Hoje é seu dia. Hoje é seu
1: nossa,
0: dia.
1: Nossa, meu coração está explodindo de alegria.
0: Então, filha, para com essa história de suicídio. Você promete para mim?
1: Prometo.
0: Então vamos rezar junto. Primeiro isso, depois eu continuo. Senhor tá. Jesus.
1: Senhor Jesus.
0: No seu sagrado coração.
1: No seu sagrado coração.
0: Eu prometo.
1: Eu prometo.
0: Com a vossa graça.
1: Com a sua vossa graça.
0: Nunca mais tentar contra a minha vida.
1: Com a sua vossa graça. Nunca mais tentar contra a minha vida.
0: Repete de novo. Nunca mais.
1: Nunca mais.
0: Eu vou atentar.
1: Eu vou tentar.
0: Contra a minha vida.
1: Contra a minha vida.
0: Curai-me, Jesus.
1: Curai-me.
0: Desta depressão.
1: Desta depressão.
0: Filha, segundo ponto. Você falou que foi para empréstimo. Teu marido sabe disso?
1: Sabe.
0: Você falou que vira uma bola de neve. Vocês precisam administrar essa dívida.
1: Isso.
0: Você tem que, com seu marido, com sua família, não carregar esse fardo sozinho. Você não está em condições de tomar essas decisões. Vocês precisam ser, administrar. A crise está grande no Brasil. O endividamento é muito grande. Nós estamos vivendo um momento muito difícil. Mas administre a dívida. Não deixa a bola de neve, não deixa essa bola crescer muito. Mas o que me preocupa, filho, é que você vai voltar para o médico, sabe dessas tentativas?
1: Já tentou me internar 2 vezes e eu não quis.
0: Por quê?
1: Por causa dos meus filhos.
0: Ah, tá. Aí, por causa dos teus filhos, você não deixa, sim, não quer internar. Mas por causa dos seus filhos, você não hesita em querer tirar a vida. A balança está meio desproporcional. Pensa assim, se o médico perceber que é preciso internar, ele tem as suas razões. É por um tempo, filha. Você tem que pensar, você daqui 10 anos, 20 anos, daqui 40 anos, minha querida. Mas você prometeu ao Sagrado Coração de Jesus que nunca mais vai fazer isso, ok?
1: Prometo, pai.
0: Rezaremos por você. Prepare a água e o sal, viu, filha? Para você aspergir na casa.
1: Eu queria pedir muito que o senhor pudesse me mandar um terço da Santa Enxada.
0: Vou mandar, com certeza. Você fica na linha para deixar o seu endereço?
1: Tá.
0: Você fica na linha. Mas, Vanessa, você vai sair desta depressão. Você acredita nisso?
1: Acredito.
0: Amém. Eu volto já e volto com a leitura orante. Volte comigo.
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0: Querido povo de Deus, eu gostaria que você começasse a se programar. Tudo uma questão de se programar. Por exemplo, eu reservo datas, já tenho compromissos para 2027, 2028, pasmem, pedidos para 2029. Mas eu poderia pensar assim, meu Deus, mas será que eu vou estar vivo? A gente não sabe, mas a gente tem que fazer o que pode. Eu queria que você se programasse para a festa das Santas Chagas, dia 21 a 27 de setembro. Eu tenho dois convites. Um, venha celebrar conosco. Venha celebrar conosco. Organize ônibus, caravanas. Ó, você tem opção. Segunda, terça, quarta, quinta, sexta, sábado, domingo. Eu vou estar todos os dias. Aquilo que eu digo, eu quero estar, se Deus permitir, estiver vivo. Mas venha, organize caravanas. 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De modo particular, quarta, dia de São Pio de Pietrelcina. Quinta Eucarística, começa o trido. Sexta-feira, sábado à noite, nós teremos aquela procissão linda, mas não é linda. Ela é de cura e libertação nas Santas Chagas de Jesus, com a Via Sacra encenada. Depois, no domingo, as Chagas Gloriosas. Você, venha para Curitiba, se organize, venha celebrar. E você que não pode por algum motivo, já se programe de acompanhar tudo pela TV Evangelizar, pelo aplicativo YouTube Padre Manzotti. É isso aí, gente. Hoje, eu vou na leitura orante. A leitura orante hoje é desconcertante. Você vai entender por quê. Bíblia aberta. Cartilha de oração. Leitura orante de 2 Coríntios, capítulo 11, 1, seguintes. Estou na leitura orante, mas eu quero puxar algo que ficou muito forte ontem. Esperamos que a fé que vocês têm cresça. Eu escrevi em punho próprio, que é exatamente o versículo 15. Mas antes, atenção, eu falei que é desconcertante, porque Paulo tem consciência de algumas coisas. Essa carta, ele escreve aos Coríntios, e o relacionamento não está muito bom, não. Ele chega a dizer assim, alguém vai dizer, olha a consciência de Paulo. As cartas de Paulo são severas e duras. Onde está isso, padre? Capítulo 10, versículo 10. As cartas de Paulo são severas, duras. Mas quando ele está conosco, é tímido. E quando fala, é um fracasso. Nossa, padre. Gente, Paulo tinha uma certa dificuldade para falar. Um homem inteligentíssimo. Mas ele mesmo admite. Há quem vai dizer, as cartas de Paulo são severas demais e duras. Quando ele está conosco, ele é um homem tímido. E quando fala, é um fracasso. Imagina isso. Falaram isso de Paulo, e ele tinha consciência disso. Agora, eu diria isso para nós pregadores e para todos que estão aí na missão. Mas vamos ao capítulo 11, versículo 1. De novo, veja que consciência Paulo tem. Eu gostaria que vocês me suportassem, mesmo quando eu sou um tanto louco. Caramba, padre. Sim. Depois ele diz, e eu vou ter que fazer alguns saltos. No versículo 3. E ele explica porque ele quer que mantenham-se fiéis. E olha onde ele vai buscar a inspiração. Pois assim como Eva foi enganada pelas mentiras da cobra, eu tenho medo de que a mente de vocês seja corrompida e vocês abandonem a devoção sincera e pura a Cristo. Paulo está dizendo: talvez eu tenha defeitos. Paulo está dizendo isso. Minhas cartas são duras. Quando estou com vocês, sou tímido. Minhas falas não são as melhores. Ele mesmo admite lá: Apolo fala melhor do que eu. Que Apolo é um apóstolo legítimo que veio da Alexandria. Mas me suportem, porque o meu objetivo maior é que vocês não sejam ludibriados pela serpente como Eva foi. Que tipo de ludibriação, padre? Ele explica: eu tenho medo que a mente de vocês seja corrompida e vocês abandonem a devoção sincera e pura em Cristo. Será que não é esse o perigo? O meu perigo e o teu perigo, o perigo do mundo hoje? Sermos ludibriados por falsas verdades. Sermos ludibriados por coisas fantasiosas que não provém do Evangelho, que não provém do Cristo verdadeiro. Mais adiante ele vai dizer: entre vocês surgiu superapóstolos. Deixa eu ver onde que está isso. Aqui. Versículo 5. Eu não acho que tenho menos valor do que esses tais. Olha o que ele diz. Superapóstolos, entre aspas. Ele não está falando dos apóstolos. Estes super pregadores. Talvez eu seja principiante no falar, mas no conhecimento não sou. De novo, Paulo admite: talvez eu seja principiante no falar, mas no conhecimento não. E depois ele começa dizendo: eu estive trabalhando entre vocês e eu fui pago por outras igrejas. Ele está dizendo: Corinto, eu nunca pesei para vocês. Eu nunca cobrei um centavo de vocês. Quem me sustentou foram outras igrejas. Durante o tempo que eu estive com vocês, quando eu precisava de alguma coisa, eu não incomodava ninguém. Os meus irmãos da Macedônia me trouxeram tudo o que eu precisava. É aquela história. Quantas vezes a gente é criticado, e eu sinto muito isso. Sinto mesmo. Vocês acham que eu gosto de ficar pedindo? Campanha das Santas Chagas, Livro Ouro, Casa da Mãe. Isso para mim é desconfortável demais. Mas eu não faço isso por mim. Eu faço por um bem maior. Eu entendo muito o que Paulo está dizendo. Paulo dizendo para Corinto: eu nunca dependi de vocês. Minha maior preocupação com vocês é que vocês estão seguindo falsos profetas, falsos líderes. Eu espero que a fé de vocês cresça. E eu vou para o intervalo e volto já. Volte comigo.
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2: Muito bem, olha só, 9 horas e 36 minutos, dando sequência com mais participações. Edmilson na sintonia, bom dia.
3: Aô, seu Regis.
2: Bom dia, bom, bom dia.
3: Dia. Você tá bom? Como é que você tá? Tudo tranquilo, na graça de Deus, aqui
2: na
3: é o
2: luta.
3: Da França.
2: Opa.
3: Deixa eu falar com o senhor, eu queria pedir uma música. Oferecer pra minha patroa, Silvana Rodrigues. Pra todos vocês aí da rádio, pra quem gostar da música, pra todos os participantes, pra toda a equipe do Grupo Brilhante, meus amigos da rodagem. Então, por cá, tá, o Regis?
2: Beleza.
3: Da máquina pros homens aqui, tá? Estamos na peleja, na graça de Deus. Positiva a música, eu queria que você conseguisse mandar pra mim, pra, especial pra minha esposa, do rei Roberto Carlos, um cara sou eu.
2: Valeu, valeu, Edmilson, obrigado pela participação, tudo de bom. Lourdes Natalina tá na sintonia também, deixa eu ver aqui mais a Nena.
4: Bom dia, Regis,
2: bom dia.
4: Tudo bem? Regis, toca, não vou pedir música não, porque vai ter o melhor de três, mas toca o teu programa todo para todas as minhas amigas, todos os amigos, para todos nós, tá? E pros homens que tá trabalhando aqui hoje, carregando umas folhas.
2: Valeu, dia, abraço, Nena. Obrigado pela participação, tudo de bom. Deixa eu ver aqui mais. Quero mandar um bom dia, Marcelo, na sintonia também.
5: Bom dia, Regis.
2: Bom dia, bom dia.
5: Como vai? Tudo bem?
2: Beleza.
5: Ô, Regis, eu peço pra você tocar uma música pra mim do Amado Batista.
2: É.
5: Folha Seca.
2: Certo.
5: Ofereço pro seu Zé Cadeirante, pra dona Bibi e... pra dona Bibi. E pro Dona Maria, irmã do José Cadeirante, pra Sheila, pra Cida Bispe, pro Sandro Jardineiro do Moto 4, pro Chico Leiteiro da Industrial e todo o familiar dele, e pra Cida Bispe. E
2: ok.
5: Pra todo que tiver na escuta,
2: beleza.
5: Aí,
2: valeu, Marcelo. Tudo
5: e
2: de bom.
5: Pra todos vocês da rádio.
2: Ok. 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

0: E continuando o texto, a leitura orante que eu falei que é um tanto desconcertante, mas muito questionadora para os dias atuais. Pela verdade de Cristo, versículo 10. A qual está em mim, eu garanto que ninguém em nenhum lugar da Caia tirará de mim este orgulho de anunciar o Evangelho sem cobrar nada. Não obstante ele tinha necessidades, não obstante ele fez campanhas em prol da comunidade de Jerusalém, que passava por necessidades, mas ele não cobrava nada. Vamos adiante. Aqueles homens, e aqui ele está falando daqueles que foram lá em Corinto e até agradaram com a lábia, com o discurso, são apóstolos falsos. Não são verdadeiros. Eles mentem. Comece a pensar hoje. Comece a pensar hoje. Você vai atualizar. Atenção que ele diz. E eu achei pesado demais. Se disfarçam, apresentando-se como verdadeiros apóstolos de Cristo. Versículo 14. E isso não é de admirar. Pois até Satanás pode se disfarçar e ficar parecendo um anjo da luz. Até Satanás pode se disfarçar e ficar parecendo um anjo da luz. Segundo Coríntios, do versículo, capítulo 11, do versículo 1 ao versículo 15. Eu deixo para você dar nome aos bois. Amém. Escute esse testemunho, por favor.
1: Me chamo Rosneide, eu moro em Açailândia do Maranhão, sou uma associada com muito orgulho.
0: Amém.
1: E estou aqui para deixar meu testemunho a respeito da Flanda, né? Que você mandou para mim. Eu amei bastante, muito bonito, muito linda. Eu não vou colocá-la no quadro, porque eu já tenho um quadro ali com Jesus da Santa Chaga, né?
0: Mandei.
1: E essa Flanda, eu vou carregar ela comigo na minha bolsa.
0: Isso!
1: Para onde eu for, ela vai comigo, entendeu?
0: Tá
1: porque
0: certo.
1: Eu já tenho uma fitinha também na
0: que
1: minha
0: bom.
1: Moto. Para onde eu vou, Jesus da Santa Chaga está comigo, está indo comigo. Eu agradeço muito. E que Deus abençoe o Senhor.
0: Um grande abraço, Rosine. Desta tampa que mandamos. Anos atrás, nós mandamos uma estampa. E tá certo. Carregar a bolsa. Tá certíssimo, meu abraço a Sailândia Maranhão, Rosineide, Arca FM, Dom Wilson Basso de Imperatriz. André, que a paz de Jesus esteja com você, André.
2: Bom dia, padre.
0: Dom Wilson Basso de Imperatriz. André, que a paz de Jesus esteja com você, André.

0: bom. Então, como é que foi da casa?
1: Padre, vinha tentando muito tempo. 2024 eu consegui.
0: Oh, meu Deus. Louvado seja Deus.
1: Ouvindo as novenas com o senhor.
0: Então diga, graça recebida?
1: Graça testemunhada. Toca o sino, sacristão.
0: Amém. E sua esposa está de quantos meses?
1: 3 meses.
0: 3 meses. Louvado seja Deus. E vamos pedir a Deus que a gravidez dela transcorra bem e chegue à maternidade, não é, André? Como é que é o nome da esposa?
1: Josiane Fernandes.
0: Josiane Fernandes. Tá certo, meu filho. Que Deus abençoe você. Quer deixar alguém em oração?
1: Minha família Soares.
0: Tá.
1: E toda Fernandes, da minha esposa.
0: Tá certo. Obrigado por ter ligado, André. Meu grande abraço a Natal, Rio Grande do Norte, TV Evangelizar, canal 16.1, 98 FM, rádio 87.9, rádio Rural FM, Dom João Santos Cardoso, arcebispo de Natal. Bom dia, Cristiane. Que a paz de Jesus esteja com você.
2: Amém, Padre Reginaldo. A sua bênção.
0: Deus abençoe. De onde você fala, Cristiane?
2: Eu falo de Ervália, Minas Gerais.
0: Ervália? Primeira vez que eu atendo alguém daí. Como é que você me acompanha ali em Ervália?
2: É, eu te acompanho pela rádio Barroso Mix.
0: Meu abraço, Barroso Mix. Diga lá, Cristiane.
2: Então, padre, eu estou muito feliz de estar falando com o senhor hoje.
0: Hoje é
2: seu
0: dia.
2: Hoje seria meu dia. Seria. Eu sou devota do Sagrado Coração de Jesus.
0: Opa, no final vamos fazer a bênção.
2: Faço parte do apostolado.
0: Oh,
2: sou ministra da Eucaristia.
0: Deus seja louvado.
2: Faço parte do grupo de reflexão da SEBS.
0: Oh, filha, bastante engajada, que bom.
2: É, sou muito feliz por servir a Deus.
0: E o que você gostaria de partilhar?
2: Então, hoje eu gostaria de pedir orações para minha cunhada, a Flávia. Que ela descobriu uma má formação no cérebro. Ela teve 2 convulsões em casa, sozinha, com seu filho, que é especial.
0: Puxa vida, que dificuldade, hein?
2: E ele é totalmente dependente dela.
0: Tá.
2: E ele, depois que meus pais faleceram, os pais dela também faleceram, ele tá muito agitado, ele grita, parece que tá pedindo socorro.
0: Entendi.
2: Gostaria muito de pedir orações por ele.
0: Como é que é o nome dele?
2: Por ela. Ele chama Tiago.
0: Ela é Flávia e ele Tiago, é isso?
2: Isso, isso.
0: Tá bom.
2: E ela foi fazer o arteriografia. Eu passei o dia em orações pedindo Jesus por ela.
0: Certo.
2: Ela teve alergia e começou a inchar os olhos. Diz ela que começou a coçar. Mas graças a Deus, graças e louvores sejam dadas a todo momento.
0: Ao Santíssimo e Diviníssimo Sacramento.
2: Sacramento. Ela conseguiu fazer o exame.
0: Amém.
2: E agora está aguardando os resultados.
0: Tá bom, levarei no altar do Senhor hoje e também nessa novena da Cruz Bendita. Tá bom, Cristiane?
2: Amém.
0: Que Deus abençoe, Cristiane, de Ervália, Minas Gerais. Rádio Barroso Mix. Arcebispo Dom Ayrton José dos Santos, da Arquidiocese de Mariana. Querido povo de Deus, escute esse testemunho, por favor.
3: Me chamo Fabiana Rodrigues de Góes, sou de Custódia, Pernambuco.
0: Opa.
3: Venho hoje aqui agradecer a Deus, Jesus das Santas Chagas, pela graça alcançada da cura do câncer no mioma. Não passou para nenhum órgão, ficou
0: Amém.
3: Dentro do mioma mesmo. Só tenho a agradecer a Deus e a Jesus das Santas Chagas por ter me curado. Não necessitou fazer rádio nem químio, só acompanhamento médico. Graças a Deus, graça alcançada e graça testemunha. Toca o cinto, sacristão.
0: Deus abençoe Fabiana de Custódia, Pernambuco, Panorama FM, Dom Gabriel Marquese de Floresta. Eu vou para o intervalo e volto com a bênção da água, a bênção do sal. 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Eu volto já, volte comigo, povo de Deus.

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1: Muito bem, dando sequência com mais participações. 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Minha amiga Margarida na sintonia, bom dia.
2: Bom dia. Eu queria que você cantasse parabéns pro meu neto, Liedes.
1: Opa!
2: Que hoje tá correndo, colhendo mais um cravo.
1: Olha aí.
2: Ofereço o resto da programação tudinho pra ele, tá?
1: Certo.
2: Todas as músicas tocadas no programa eu ofereço pra ele.
1: Ok.
2: É o Liedson, meu neto, meu primeiro neto. Tô colhendo mais um cravo no jardim da sua existência. Que Deus proteja ele, que ilumina sempre ele, que ele continue sendo esse menino, esse neto maravilhoso que eu tenho. Tá bom, Regi?
1: Muito bem, valeu, né? Parabéns, Liedson. Obrigado, Margarida, na sintonia, acompanhando, portanto, a programação lá no Facebook. Bom dia para Maria Augusta, tá ligadinha curtindo a programação. A Nina lá em Verona, bom dia para Nina. Obrigado pela participação também, né, pelo Facebook, interagindo com a mais ouvida. Deixa eu ver quem mais. Bom dia, vai também para Luciana Mendonça, ela que tá ligadinha curtindo a programação. Deixa eu mandar um bom dia também. Vamos ver quem mais acompanhando o programa. Galerinha no aplicativo, também através do site. Aquele abraço. Ótima manhã. Portanto, de sexta-feira. Daqui a pouquinho, nós vamos ter aqui a melhor de três. E após a melhor de três, nosso momento de paz. Para a gente concluir a edição do programa Show da Manhã, ok? Agora 9 horas e 51 minutos. Voltamos ao vivo, direto de Curitiba, com o Padre Reginaldo Manzotti. Última parte do programa Experiência de Deus.
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4: 9:52.
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0: E eu falava com, melhor, o testemunho foi da Fabiana Custódia, Pernambuco, Rádio Panorama FM, Dom Gabriel Marques, da Diocese de Floresta. 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Faço a pergunta, você já fez hoje a quaresma de São Miguel Arcanjo? Às 9:30 da manhã, nós tivemos esse momento. E está lá no YouTube. Padre, eu perdi ontem, eu quebrei. Não, vamos até o fim. E hoje, o grande pedido na batalha espiritual de São Miguel, a libertação. 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Já aconteceu às 9:30, mas está no YouTube, Padre Manzotti, para que você faça. 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Deixe de você fazer a sua inscrição no YouTube, Padre Manzotti. E hoje já está aqui do meu lado a água e o sal para ser abençoado. Já preparou o seu recipiente? Hoje, primeira sexta-feira do mês. Por isso, vamos já para a novena. E eu vou fazer a novena, como fiz ontem, do Jornal do Evangelizador. Para que você... O que você fez com o jornal que você recebeu, querido associado? Jogou fora não, né? Eu estou com o Jornal do Evangelizador e na página 7 tem a novena para você rezar comigo. Se exalta Santa Cruz.
1: Vitória.
0: Pelo sinal da Santa Cruz, livra-nos Deus, nosso Senhor, dos nossos inimigos. Senhor Jesus, por tuas chagas fomos curados, por tua cruz fomos libertados. Jesus, que em seu próprio corpo levou os nossos pecados ao madeiro, a fim de que morrêssemos para os pecados e vivêssemos para a justiça, por tuas chagas fomos curados. Ó Jesus, em cujos ombros foram abertas feridas, por causa do peso da cruz, feridas causadas pelo madeiro dos nossos pecados. Se a cruz pesar, seja nosso sirineu. Se a cruz pesar e eu cair, me ajude a levantar. Que a tua cruz seja a minha salvação. Ó Santa Cruz bendita, onde a humanidade foi redimida e o Filho do Homem teve suas mãos transpassadas, seu peito aberto de onde jorrou água e sangue. Ó Santa Cruz, instrumento de morte e de castigo, mas que pelo sangue redentor se tornou sinal de nossa salvação. Jesus, na tua cruz, eu coloco a minha cruz. Coloque as suas intenções. Coloque as suas intenções. Salve, ó cruz, doce esperança, concede aos réus remissão, dá-nos o fruto da graça que floresceu na paixão. Louvor a vós, ó Trindade, fonte de todo perdão, aos que na cruz foram salvos, salvos, dai a celeste mansão. Amém. Sagrado Coração de Jesus, hoje, primeira sexta-feira do mês de setembro, passai pela casa, coloque na porta de entrada São Miguel Arcanjo, livrando da bala perdida, dos perigos, dos assaltos, das ameaças. Sagrado Coração de Jesus, passe pela sala. Levante a tua mão direita, filho e filha. Na sala, passe pelo quarto do casal, que seja lugar de respeito e amor. Dos filhos, que seja lugar de descanso e estudo. Passe pela cozinha, que não falte o pão de cada dia, mas também não falte a caridade. Passe, Senhor, por todos os ambientes da casa. Que esta casa seja um templo vivo do Teu amor, uma igreja doméstica. Abençoai, Senhor, o quintal, os animais de estimação. Sagrado Coração de Jesus, eu Te consagro o mês de setembro. Mês da Bíblia, mês das Santas Chagas, eu Te consagro cada minuto, cada hora, cada dia, cada semana. Abençoai, Senhor, esta água. Pegue a água. Eterno Pai Todo-Poderoso, pela água, fonte e princípio da vida, quiseste lavar nossos pecados. Abençoai, Senhor, esta água, para que ela seja sinal de vossa proteção. A bênção do sal. Deus Todo-Poderoso, nós nos pedimos humildemente, dignai-vos com vossa bondade abençoar este sal, que mandastes o profeta Eliseu lançar a água para torná-la fecunda. Fazei, Senhor, que por toda parte, onde esta mistura de sal e água for aspergida, seja afastado o inimigo e sempre esteja a presença de Deus. O Senhor esteja convosco. Ele está no meio de nós. Abençoai, Senhor, a água, a roupa dos enfermos, as fotos de família, por intercessão de Nossa Senhora do Carmo, São Pio de Pietrelcina, em nome do Pai, do Filho e do Espírito Santo. Amém. Beba da água, depois faça a mistura e faça aspersão em toda a casa, no ambiente de trabalho. 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

0: Muito bem, gente. Olha só, agora 10 horas e 1 minuto. Bom dia. Já já na programação tem a nossa melhora de 3 nesta sexta-feira. Obrigado a você que está em sintonia, de perto e de longe. A Luciana Mendonça acompanhando a programação, parabenizando, né? Aí os sobrinhos, 2 sobrinhos que estão de aniversário, vão estar de aniversário amanhã, né? João Guilherme e Rian. É, desejo tudo de bom para eles. Pediu uma música, a Luz de Deus, né? Oferecendo a eles. Abraço a Luciana Mendonça. É, também eu quero mandar um abraço. Em sintonia está. Vamos ver aqui. O Flávio Vitor, é isso, né? Em nossa companhia. De uma canção do Zé Neto. Fábio, né, que está na sintonia, pediu uma música, Queima de Novo. Ah, olha só, é de Flávio Vitor, né? Flávio Vitor Júnior, oferecendo aí todos os ouvintes, a todos os campistas de Juína, em especial para a família. Estou trabalhando na linha G, é o Fábio, né? Alô, Fábio, obrigado pela participação. Está na sintonia acompanhando, portanto, a programação, tudo de bom, hein? Tem um comunicado onde, olha só, informamos que não haverá atendimento na farmácia básica no período de 10 do 9 a 13 do 9 em razão da mudança para o novo prédio, né? É, o endereço ali na rua Tenente Portela, número 25N, ao lado da Secretaria Municipal de Saúde. Então, do dia 10 do 9 a 13 do 9... não haverá atendimento na farmácia básica, em virtude, portanto, da mudança para o novo prédio, ok? 10 horas e 3 minutos. Rápido break. Na sequência, retornamos com a melhor de 3.
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4: Conheça a si mesmo. Existem várias formas de se conhecer, como terapias, meditação, teatro, atividades lúdicas, self-care.
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6: 10:08.
7: Bom dia com muita alegria.
8: Muito bem, bom dia com alegria. Olha, 10:08, vamos lá para a nossa melhor de três. E aí, hein? Quero saber de você, qual será a campeã de hoje, né? Temos uma dupla e são eles hoje, olha só. César e Paulinho. César e Paulinho hoje na melhor de três. Música de número um com César e Paulinho. Você é tudo que pedi pra Deus.

0: Tá valendo a melhor de três a partir de agora. E aí, a música de número um, música de número dois ou é a música de número três? Com você, meu amigo, com você, minha amiga, na melhor de três de hoje. Galerinha já participando por aqui, lembrando, né, a gente vai encerrar um pouquinho antes das 10h30, melhor de três, para eu poder já trazer a canção e na sequência nós vamos ter aí a mensagem do momento de paz, ok? Bom dia para Ivonete Almeida, lá na Caiabi, tá ligadinha, curtindo a programação. A Neuza Mariano por aqui. Neuza, bom dia.
1: Bom dia, Regis.
0: Oi.
1: Um abençoado final de semana para você, sua família e todos os ouvintes. E eu fico com a música número 2.
0: Número 2, ok. Valeu, minha amiga. Obrigado pela participação. A Laurenice, bom dia, Regis. Hoje quero que você cante os parabéns para mim e meu esposo. Hoje nós estamos fazendo aniversário de casamento. Olha aí, parabéns, né? A Laurenice, o esposo da Laurenice. Que Deus abençoe a união de vocês, né? A Emily Pereira, bom dia, Regis. Eu escolho a número 1, ofereço para todos que gostarem. Abraço, minha amiga. Alô, Margarida.
2: Oi, Regis. Bom dia de novo. Eu quero a número 2.
0: 2. Ok.
2: Número 2 tem tudo a ver com o aniversário do meu neto hoje, Liedson. Parabéns, Liedson. Vovó te ama.
0: Valeu.
2: Número 2.
0: Tá joia. Juliana também ficou, deixa eu ver, com a número 2. Já que não posso votar na 1 e na 2, vou ficar com a 2, né? Valeu. Valeu, Juliana. Obrigado pela participação. Deixa eu ver quem mais. Alô, minha amiga Tereza.
3: Bom dia, bom dia. Bom dia. Aí,
0: dia.
3: Nazaré, tudo bem? Regis, eu fico com a número 1. Se ela vencer, eu ofereço para todos os ouvintes. Abençoada sexta-feira.
0: Ok.
3: Abençoado dia. Eu fico com a 1.
0: Valeu, minha amiga. Obrigado pela participação. Aparecida Constantino me escolheu música de número 2. A Cleusa Rosa também participando.
4: Bom dia!
0: Bom dia!
4: Até que vim, é sexta-feira. Bom final de semana para todos nós. Eu vou ficar com a número 2.
0: Beleza, valeu, minha amiga. Obrigado pela participação. A Cirlei lá na Gleba São Bento escolheu música de número 1. A Sueli da Silva.
5: Bom dia, Regis.
0: Bom dia.
5: Eu fico com a 2.
0: Certo. Valeu, minha amiga. Obrigado pela participação. Olha só. Música de número 1 com César e Paulinho. Você é tudo o que pedi pra Deus.

0: Tá valendo a melhor de três nesta manhã de sexta-feira. Olha só, quero mandar um abraço para Ivonete Almeida, ficou com uma música de número 2. Meu amigo Armindo, alô Armindo.
1: Bom dia, meu amigo.
0: Bom dia, bom dia.
1: Aqui nós estamos tudo na paz.
0: Estamos na luta.
1: Estou aqui fogando arrozinho porque é de lei, né?
0: Opa, é.
1: Bom dia, eu fico para número 2.
0: Valeu.
1: Isso para quem estiver na escuta e para todas as famílias. Aguiar.
0: Abraço, meu amigo. Tudo de bom. Alô, Fátima Malaquias.
2: Vou ficar com a número 2, tá?
0: Número
2: 2.
0: Certo.
2: Tá bom?
0: Ok.
2: Se ela ganhar, você oferece aí pro povo. Tá? Pra todo mundo. Tá bom?
0: A Maria Aparecida dos Santos escolheu a número 2 também. Verônica Pickler na sintonia Regis. Na melhor de 3, eu vou escolher a número 1. Valeu, Verônica. Rosilene lá no módulo 6.
3: Vou escolher a número 2, a Rosilene. Tô aqui na escuta, a número 2. Vou tirar você e ir pra minha mãe Elisete. Se eu estiver na escuta, todos os famílias de bem com a vida, como eu, tá? Um abração, Regis. Boa sexta-feira pra você.
0: Valeu, minha amiga. Obrigado. Tudo de bom. Marlene. Alô, Marlene.
4: E Regis, bom dia.
0: Bom dia.
4: Eu fico com a número 2.
0: Ok, Marlene Giopato. Na sintonia, Wilson Martins, alô Wilson.
5: Ô Regis, bom dia. Eu vou ficar com a número 1, oferecer para a minha esposa, a Zélia, e para os colorados. Estão chorando hoje, hein?
0: É, hein?
5: Um abraço aí.
0: Valeu, meu amigo Wilson. Obrigado pela participação, tudo de bom. Minha amiga baixinha lá na Fazenda Cachoeira, escolheu música de número 2. Vamos recordar aqui, ó, a número 1. Você é tudo que eu pedi pra Deus.

0: Muito bem, 10 horas 17 minutos, dando sequência por aqui com a melhor de três. Olha, eu quero mandar um abraço, minha amiga Cida Bispo, na sintonia. É, oi Regis, gosto de todas, mas vou ficar com a número 2. Valeu, minha amiga, obrigado pela participação. A Jane Santos também escolheu música de número 2. Abraço, Jane. Cecília Nunes.
1: Bom dia, oi. Bom dia de novo.
0: Bom dia.
1: Bom dia de novo. Eu vou ficar com a 2. Eu queria tudo, mas não pode fazer o quê, né? Fico com a 2 mesmo. Tá.
0: Valeu.
1: Lá. Se ela ganhar, pra todo o povo de Deus.
0: Um abraço, minha amiga Cecília Nunes. Obrigado pela participação. E a Nena, hein?
2: Ô, Regi, é o 1-2.
0: Certo.
2: Se for vencedor, eu oferecer pra todos os ouvintes, tá? Hoje okay. Não vou falar ninguém, não. Todos os ouvintes.
0: Valeu, minha amiga. Obrigado pela participação. Minha Nelice.
3: Oi, Regis. Bom dia, bom dia. Bom Vou ficar com a número 1. Se ela ganhar, eu ofereço para o esposo, para todos os familiares, para todas as amigas ligadinhas. E agradeço de todo o coração pelas felicitações de ontem. Que Deus possa abençoar todos em dobro. Obrigada. Com Deus, bom
0: valeu.
3: Final de semana.
0: Abraço, Nelice. Obrigado pela participação. Ameralda. É, Regis, música de número 2, né? Abençoada final de semana a todos. Abraço, viu, minha amiga? Lúcia de Deus, alô, Lúcia.
4: Bom dia, Regis, escolha número 1.
0: Valeu, minha amiga, obrigado pela participação. E alô, Eide, hein? Alô, Eide, bom dia.
5: Bom dia, Regis, tudo bem com você? Eu escolho a número 2, Regis. É um bom final de semana pra você, tudo de bom, Regis, um abração pra você, tá?
0: Valeu, minha amiga, Nina Ferreira, na sintonia, escolheu uma música de número 3, né? Abraço, Nina! Cristina Ramírez!
6: Ô, Regis!
0: Oi!
6: Eu vou ficar com a número 1.
0: Certo.
6: Tá bom?
0: Ok.
6: Seja que Deus quiser. É muito linda, é a palavra de Deus tem no meio, eu, isso. Pra mim é muito bom, tá,
0: tá bom?
6: Te agradeço muito. Beijo, tchau, te amo. Se Deus quiser, vai ganhar, em nome de Jesus. Tchau, meu.
0: Abraço,
6: ganhar,
0: meu amigo.
6: Se não ganhar, tem problema, não, mas eu vou ficar com a número 1. Tchau.
0: Valeu, abraço, minha amiga Cristina Ramírez, está na sintonia, acompanhando, portanto, a programação. Cleusa Pedroso.
7: Oi, Regis, bom dia. Hoje
0: bom
7: eu
0: dia.
7: Vou participar da melhor de três, eu vou escolher a número 2.
0: Certo.
7: Se for a vencedora, vai para todos os seus ouvintes, vocês da rádio, a minha família Pedroso e todas as minhas amigas. Um abraço, fica com Deus e um bom final de semana.
0: Valeu, minha amiga. Obrigado pela participação. Deixa eu ver aqui mais.
8: Bom dia, Regis.
0: Opa!
8: Vou ficando aí com a 3, hein? Gosto muito dessa música.
0: É o Sebastião Antônio. Obrigado pela participação. Madeli Terezinha Folman. É, bom dia hoje. É, todas são bonitas, mas vou ficar com a número 2. Vai para todos que estão ouvindo. E a Lucineide do Carmo, tá na sintonia também, escolheu música de número 2. O meu amigo Mirão escolheu a número 2 também, né? A segunda. Oferecendo para todos que estão na escuta, abraço. Laura lá na Palmiteira.
9: Bom dia, Regis.
0: Bom dia.
9: Eu fico com a número 3. Regis, a número 3 vencer, oferece para todo mundo, para vocês da rádio, para todos que estiverem na escuta. Vocês têm uma abençoada sexta-feira.
0: Valeu, minha amiga, obrigado pela participação. Helena Beatriz, alô, Helena.
10: Vou na 2, Regis, ofereço para vocês da rádio, ofereço aí para vocês todos da rádio e todos os ouvintes. Se eu ganhar, você dá, põe uma risadinha aí para mim.
0: Tá aí, minha amiga. Adair de Almeida, na sintonia, escolheu música de número 2. Grande abraço. Seu José, lá no bairro São José Operário.
11: Alô, bom dia, Régio.
0: Bom dia.
11: Caca número 2. É José Dias, São José Operário.
0: José ela... Dias.
11: Caca dia número 2. Que ela ganhar, presta para tudo que gostar da música.
0: Beleza,
11: falou, tchau,
0: valeu. Valeu, meu amigo. Obrigado pela participação, tudo de bom. Alô, Silvia.
12: Bom dia de novo, velho.
0: 2. Cortou o áudio aqui, viu?
12: Devo estar aí antes do dia? Obrigado.
0: Ô Silvia, verifica o zap aí, minha amiga, que já faz dias que tá vindo falhando, né? Quando gravo o áudio aí, tá falhando bastante, não, quase não dá pra ouvir, tá bom? Um abraço, minha amiga, obrigado pela participação. Sueli na Flor da Serra. Escolheu música de número 2, oferecendo aí pra toda a família, né? Também pra Nena. Muito bem, olha só, 10 horas e 22 minutos. Enquanto, vamos ver se vai chegar mais mensagem. Se não, a gente conclui. 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Agora 10 horas e 24 minutos. 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Um abraço à equipe! 10 horas e 24 minutos. 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Bom dia, Cida. Bom dia, Nivaldo. 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

0: Legal, gente, dando sequência. Deixa eu ver quem mais por aqui interagindo. Quero mandar um abraço para minha amiga Geni Ribeiro. Tá na sintonia, acompanhando a programação. Alô, minha amiga, bom dia.
1: Bom dia, rei.
0: Oi.
1: Eu fico com a dois. Ofereço aí para vocês da rádio, pro meu esposo Sebastião e para todos que estiverem na escuta.
0: Valeu, um abraço, Geni, Geni Ribeiro. Tudo de bom. A Silvone também escolheu, vamos ver aqui, Regis vai escolher a número 2 e se ela ganhar, ofereço para todos que estão ligadinhos, né? Abraço. Portanto, a minha amiga, a Silvone, ela que está sintonizada na Mais Ouvida.

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Sicredi é ter com quem contar. 10h29, Ana Maria na Fazenda Londrina ficou com a número 3. Vamos lá então fazer aqui a contagem. Ó, a música de número 1, 5, 6, 7, 8, 9 votos para a música de número 1. Música de número 2, 5, 10, 15, 20, 25, 26, 27, 28, 29 votos para a música de número 2. E a música de número 3, 4 votos. Portanto, a campeã de hoje foi a música de número 2. César e Paulinho, só por você. Nós vamos curtir daqui a pouquinho. Aliás, já na sequência, vou trazer a canção, depois o nosso break e eu volto com a nossa mensagem aqui do Momento de Paz, tá certo? Vamos lá então, César e Paulinho, só por você, a campeã da melhor de três de hoje. Bom dia!

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7: 10h38.
8: Muito bem, bom dia com alegria, bom dia para você na sintonia da Mais Ouvida. Nós vamos trazer agora a mensagem aqui do Momento de Paz, nesta manhã de sexta-feira, para você que está em nossa companhia. E hoje, um convite, né, para que possamos dar mais um passo, apenas O próximo passo, um passo de cada vez, é a reflexão de hoje do nosso Momento de Paz.
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Você não precisa ter todas as respostas agora. Talvez hoje você tenha acordado preocupado, pensando em uma conta que precisa pagar, em uma decisão que precisa tomar, em um problema dentro da família, em algo que aconteceu no passado ou simplesmente pensando, eu não sei o que fazer. E sabe de uma coisa? Está tudo bem não ter todas as respostas. Às vezes nós queremos saber exatamente como tudo vai acontecer. Queremos saber se aquele problema vai se resolver, se aquela porta vai se abrir, se aquele sonho vai dar certo. Queremos enxergar o caminho inteiro antes de dar o primeiro passo. Mas a vida não funciona assim. Muitas vezes, Deus não mostra o caminho inteiro. Ele mostra apenas o próximo passo. E talvez seja justamente isso que você precisa hoje. Não resolver a sua vida inteira. Não descobrir como será o próximo ano. Não encontrar respostas para todos os seus problemas. Apenas dar o próximo passo. Respire. Calma. Você já enfrentou dias que pensou que não conseguiria suportar. E está aqui. Já passou por momentos em que achou que não teria forças para continuar. E continuou. Já chorou escondido. Já teve medo. Já se sentiu perdido. Mas de alguma maneira, chegou até aqui. Então não permita que a preocupação com o amanhã roube a paz que você poderia viver hoje. Existe uma diferença entre planejar o futuro e sofrer antecipadamente por ele. Planejar é necessário, mas sofrer por coisas que ainda nem aconteceram apenas rouba nossa energia. Talvez você esteja tentando carregar hoje problemas que pertencem ao amanhã. E Deus está dizendo ao seu coração, confie em mim. A Bíblia diz em Salmo 37, entregue o teu caminho ao Senhor, confie nele e ele tudo fará. Entregar não significa desistir. Significa fazer a sua parte e confiar a Deus aquilo que está além do seu controle. Você trabalha, você luta, você procura soluções. Você faz escolhas, mas existem coisas que você simplesmente não consegue controlar. E é aí que entra a fé. Fé em continuar caminhando mesmo quando você ainda não consegue enxergar onde o caminho vai terminar. Talvez hoje você esteja esperando uma resposta. Talvez esteja esperando uma oportunidade. Talvez esteja esperando uma mudança. Enquanto espera, não pense que nada está acontecendo. Há coisas que precisam acontecer em silêncio. Uma semente não cresce diante dos nossos olhos. Ela cresce debaixo da terra. Durante algum tempo parece que nada está acontecendo, mas existe vida sendo formada. Talvez Deus também esteja trabalhando em lugares que você ainda não consegue enxergar. Por isso, não desista, porque ainda não viu o resultado. Não abandone a sua fé, porque a resposta demorou. E não pense que Deus esqueceu de você só porque o caminho ficou difícil. Continue, um dia de cada vez, uma oração de cada vez, um passo de cada vez. Se hoje você não sabe o que fazer com toda a sua vida, tudo bem. Pergunte apenas qual é o próximo passo que eu posso dar. E dê esse passo. Amanhã, pergunte apenas qual é o próximo passo que eu posso dar.

Só precisa fé suficiente para dar mais um passo. E talvez, quando olhar para trás, daqui a algum tempo, perceba que Deus estava cuidando de tudo. Até nos momentos em que você pensava que estava sozinho.

Muito bem, 10 horas e 48 minutos. Você acompanhou a mensagem de hoje do nosso momento de paz. Um abraço para Maria de Fátima Bertucci. Bom dia, Regis. Linda mensagem. Manda para mim, fazendo favor. Um abraço, viu, minha amiga? Obrigado pela participação.

0: Quero mandar um abraço também em nossa companhia, Cida Bispo, abraço. Aqui também acompanhou a mensagem, linda reflexão, Regis. A Lucy e Alberto, em nossa companhia também.
1: Bom dia, Regis.
0: Bom dia.
1: Me manda essa mensagem para mim, por favor.
0: Um abraço, minha amiga. Obrigado pela participação, tudo de bom, hein? É, também, deixa eu ver quem mais. Cleusa Rosa.
2: Oh, que linda essa mensagem. É verdade, Regis. A gente pede, pede, talvez até escabele de tanto pedir, mas é tudo, é tempo de Deus,
0: exatamente,
2: né?
0: Exatamente.
2: Não tem uma folha da árvore que não cai, que Deus sabe, né? Até um fio de cabelo de nossas cabeças, Ele sabe, né? Gostei muito dessa mensagem que você jogou aí no ar.

0: Muito obrigado. Deus é tudo nas nossas vidas.
1: Um abraço, minha amiga. Obrigado pela participação. Cleusa Rosa.
2: Deus te trouxe aqui.
1: Também Maria Aparecida dos Santos, linda mensagem, Regis. Valeu, minha amiga. Obrigado pela participação.
2: É o autor da fé.
1: Um abraço vai também para Maria do Carmo. Linda reflexão, Regis. Valeu, minha amiga. A Maria Luciene, em nossa companhia também.
3: Que linda mensagem. Que linda mensagem. Gente. Realidade de hoje, né? Tem que acreditar, tem que ter tempo de Deus, né, gente? Obrigadão, gente.
1: Valeu, minha amiga. Tudo de bom. Obrigado pela participação.

0: Minha amiga Ana Maria, lá na Fazenda Londrina, também nossa companhia. Que mensagem linda, Regis. Valeu, minha amiga. Obrigado pela participação, tudo de bom, viu?
1: Seja qual for o seu problema.
0: Obrigado a você que esteve em nossa companhia através do Facebook, né? Bom dia para Ivonete Almeida. Você que interagiu através do nosso aplicativo, no site, você que está em sintonia aí no seu trabalho. Um ótimo final de semana, repleto de coisas boas na sua vida. Final de semana de muita paz, de muita saúde. A gente vai retornar com o programa Show da Manhã. Portanto, na terça-feira, né? Segunda. Portanto, é feriado.
2: É hora de ir embora.
0: Não fique... 7 de setembro, né?
2: Por favor.
0: Feriado nacional.
2: Infelizmente, temos que partir agora. Que a paz de Deus.
0: Dia da Independência do Brasil.
2: Em cada passo da
0: proclamada em 1822.
2: Vamos cantar.
0: Portanto, considerado feriado oficial nacional desde a lei de número 662 de 1949.
2: Fiquem com Deus, que com ele partiremos.
0: E daqui a pouquinho, a partir das 11 horas e 15 minutos, Nazaré Notícias pela TV Nazaré. Vamos estar ao vivo também no Facebook, através do nosso canal no YouTube, pelo Instagram. Hoje vamos estar entrevistando Altir Antônio Peruzzo, candidato a deputado federal pelo Partido dos Trabalhadores. É o entrevistado de hoje. Portanto, a nossa sequência, né, de entrevistas com candidatos a deputado federal, deputado estadual. Durante essa semana, semana que vem, estamos com essa rodada de entrevistas e hoje Altir Antônio Peruzzo será o entrevistado de hoje. Vou deixar a última canção do Zé Neto e Cristiano, música nova, com o título Vocês e Deus, uma linda canção. Você vai acompanhar agora. E após a canção tem o horário eleitoral gratuito. Quero mandar um abraço também para Rosilene de Carvalho, né? Está em sintonia, acompanhou a mensagem também do nosso momento de paz. Forte abraço, portanto, Rosilene de Carvalho. Obrigado pela participação. Ao meio-dia, Jornal do Meio-Dia, você acompanha aqui pela Rádio Nazaré com William Ribeiro, Cidete Estrapazão, levando informações. Após o horário eleitoral, você fica com o programa Alô Comunidades. Zé Neto e Cristiano, vocês e Deus. Um forte abraço. Tô indo nessa. Tchau, tchau.
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0: 10h58.
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0: Foi ligação pra cima da gente.
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1: Olá, é hora de ficar muito bem informado. O Info News está no ar. Muito prazer, eu sou o Silva Júnior. Hoje é sexta-feira, 4 de setembro de 2026. O Conselho Nacional de Trânsito aprovou a Resolução 1031 de 2026, que atualiza os procedimentos de fiscalização da Lei Seca em todo o país. A principal mudança é a regulamentação dos testes passivos de alcoolemia como etapa de triagem rápida. Caso a medição inicial indique presença de álcool, o motorista deverá realizar o teste do bafômetro tradicional para a confirmação da infração. A medida visa evitar autuações indevidas por álcool residual, que pode ser detectado após o consumo de enxaguantes bucais ou bombons com licor. A norma também autorizou o uso de equipamentos específicos para identificar substâncias psicoativas, certificados pelo Inmetro. Para esses casos, o agente de trânsito deverá registrar pelo menos 2 sinais comportamentais de alteração da capacidade psicomotora. As punições do Código de Trânsito Brasileiro permanecem inalteradas. Dirigir sob efeito de álcool ou recusar o teste segue como infração gravíssima, com multa de R$ 2.934 e suspensão da CNH por 12 meses, além do enquadramento como crime para índices elevados. As novas regras entram em vigor imediatamente. Daqui a pouco eu volto com mais um bloco do Info News. Fique ligado.
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11: bom dia, meu irmão, minha irmã, do programa Alô Comunidade da paróquia de Santo Antônio de Castanheira. Nesses poucos minutos que temos, vamos rezar um pouco, conversar um pouco. E hoje, sexta-feira, costumo falar da liturgia do final de semana. E esse final de semana será o 23º domingo do tempo comum. Mas vamos cumprimentar Maria, Maria nossa mãe. O anjo do Senhor anunciou a Maria, e ela concebeu do Espírito Santo. Ave Maria, cheia de graça, Senhor é convosco. Bendita sois vós entre as mulheres, bendito é o fruto do vosso ventre, Jesus. Santa Maria, Mãe de Deus, rogai por nós, pecadores, agora e na hora de nossa morte. Amém. Eis aqui a serva do Senhor, faça-se a mim segundo a tua palavra. Ave Maria, cheia de graça, Senhor é convosco. Bendita sois vós entre as mulheres, bendito é o fruto do vosso ventre, Jesus. Santa Maria, Mãe de Deus, rogai por nós, pecadores, agora e na hora de nossa morte. Amém. O Verbo divino se fez carne e habitou entre nós. Ave Maria, cheia de graça, Senhor é convosco. Bendita sois vós entre as mulheres. Bendito é o fruto do vosso ventre, Jesus. Santa Maria, Mãe de Deus, rogai por nós, pecadores, agora e na hora de nossa morte. Amém. Rogai por nós, Santa Mãe de Deus, para que sejamos dignos das promessas de Cristo. Oremos. Infundi, Senhor, em nossos corações a vossa graça, a fim de que, conhecendo pela anunciação do anjo a encarnação de Jesus Cristo, vosso Filho, cheguemos pela sua paixão e morte à glória da ressurreição. Pelo mesmo Cristo, Senhor nosso. Amém. Glória ao Pai, ao Filho e ao Espírito Santo, como era no princípio, agora e sempre. Amém. Glória ao Pai, ao Filho e ao Espírito Santo, como era no princípio, agora e sempre. Amém.

A primeira leitura deste domingo, em que estaremos na 23ª semana do tempo comum, será do profeta Ezequiel. Diz assim para nós: assim diz o Senhor, quanto a ti, filho do homem, eu te estabeleci como vigia para a casa de Israel. Logo que ouviste alguma palavra de minha boca, tu os deves advertir em meu nome. Se eu disser ao ímpio que ele vai morrer, e tu não lhe falares, advertindo-o a respeito da sua conduta, o ímpio vai morrer pela própria culpa. Mas eu te pedirei contas da tua morte. Mas se advertirem o ímpio a respeito de sua conduta, para que se arrependa, e ele não se arrepender, o ímpio morrerá, é por própria culpa, porém tu salvarás tua vida. Palavra da salvação. Glória a vós, Senhor. O centro da liturgia deste domingo será a correção fraterna. É orientar o outro que está no caminho errado para ele voltar, para ele ter uma boa conduta, jamais praticar e continuar na vida errada. O profeta Ezequiel diz isso para nós, que Deus falou para ele: você deve corrigir. Se você não corrigir e ele for e morrer, a culpa será sua, porque você não advertiu, você não orientou. Então o profeta aqui está dizendo para nós: o outro, se estiver errado, ele deve ser corrigido, chamada a atenção. A luz da palavra de Deus, é claro. Na correção fraterna é que o Evangelho vai dizer para nós. Mas, se não ouvir, você fez a sua parte. A culpa será dele, ele será responsável pela sua morte.

E o salmo do domingo irá dizer assim para nós: não fecheis o coração, ouvi hoje a voz de Deus. Ele nos convida a não fecharmos o coração, a não fecharmos em nós mesmos, mas estarmos abertos para ouvirmos e acolhermos a palavra de Deus. É um salmo muito bonito, o Salmo 94, que iremos refletir. O Evangelho também deste domingo é narrado por Mateus. Naquele tempo, Jesus disse a seus discípulos: se teu irmão pecar contra ti, vai corrigi-lo, mas em particular a sós. Se ele te ouvir, tu ganhastes teu irmão. Se ele não te ouvir, toma contigo mais uma ou duas pessoas, para que toda a questão seja decidida sobre a palavra de duas ou três testemunhas. Se ele não vos der ouvido, dizei-o à igreja. Se nem mesmo a igreja ele ouvir, seja tratado como se fosse um pagão ou um pecador público. Em verdade, vos digo, tudo que ligardes na terra será ligado no céu. E tudo que ligardes, desligardes na terra, será desligado no céu. De novo, eu vos digo, se dois de vós estiverem de acordo na terra sobre qualquer coisa que quiseres pedir, isso lhe será concedido por meu Pai que está nos céus. Porém, onde dois ou três estiverem reunidos em meu nome, eu estou aí no meio deles. Palavra da salvação. Glória a vós, Senhor.

questa leitura do Evangelho, ela dá sequência o que eu falei da primeira leitura do profeta Ezequiel, que fala da correção fraterna. Jesus, aqui no Evangelho, ele fraterna. Jesus, aqui no Evangelho,

irmão pecar contra ti, vai corrigi-lo em particular, a sós contigo. Você e ele, ele e você. Se ele não ouvir você, chama duas ou três pessoas. Sempre grupos pequenos. Sempre procurando envolver menos gente possível. Porque quando falamos para muitos, poderá não ter o entendimento. E aí espalham com mais rapidez o erro, o pecado e a falha do outro. Porque há pessoas que não conseguem guardar as coisas no seu íntimo nem no seu coração. Há pessoas que gostam de espalhar. Quando mais atrapalhado, quando mais dividido, para algumas pessoas é melhor. E para Jesus não. Jesus mostra que envolver menos pessoas possível para aquela determinada situação. Uma, duas ou três pessoas. Se não der ouvido, a igreja, a comunidade, mas que fique ali na comunidade cristã, que fique ali na comunidade, que fique ali na igreja, que não espalhe para fora da igreja, quer dizer, menos gente possível. Então Jesus alerta sobre isto, mas infelizmente isso não costuma acontecer. Costuma levar, espalhar pelos quatro cantos do mundo. E não faz bem. Nós sabemos que quando espalhamos coisas ruins, aquilo alastra como fogo num tempo seco. E aqui Jesus fala: se ele te ouvir, você ganhou o teu irmão. Mas se você não ouvir, deixa-o. Deixa-o de lado. Não exponha. Deixe ele seguir o seu caminho, mesmo que esteja errado, se ele não quiser te ouvir. Deixa de lado. Ele terá a sua responsabilidade. Como diz o profeta Ezequiel, você fez a sua parte. Você tentou, mas ele não deu ouvido o que você queria dizer e falar dele. Então Jesus, na sua sabedoria, ele queria resolver as coisas ali com menos pessoas. Corrigir. Nós chamamos isto de correção fraterna ou correção evangélica. Mas nos tempos de hoje, às vezes essa correção fraterna a gente costuma deixar um pouco de lado. E não faz bem para ninguém, para nenhuma das partes, porque você está ferindo, você está machucando, você está prejudicando o outro, o coração do outro. E o outro é meu irmão, é seu irmão, é nosso irmão. Então a palavra de Deus é muito clara. O que eu ligar aqui, o que eu ligar no céu, será ligado na terra. E o que eu desligar na terra, será desligado no céu. Então eu, você, nós, temos uma grande importância de caminhar, de fazer que as coisas caminhem na unidade, que é Cristo, caminhem na comunhão, que é Cristo, estarmos juntos, unidos. Como é bonito a palavra de Deus. Ela quer nos envolver, ela quer que sejamos unidos,

que essa unidade possa se estender a outras pessoas, a sua comunidade, a nossa comunidade, a sua e a minha família. Sermos unidos quer dizer, ser unidos significa aceitar o outro da diversidade. Não é querer que todos pensem e gostem das mesmas coisas que eu gosto, que eu curto, não. Saber respeitar, saber ver a importância que o outro tem no seu pensamento, no seu jeito de agir, no seu jeito de ser, que possa me ajudar a crescer, que possa me ajudar a perseverar também. É isto, meu amado irmão e irmã, crescermos e vivermos em comunhão, crescermos e vivermos juntos em Cristo Jesus.

estarei logo mais às 18 horas na comunidade Santa Rita, linha 9. Às 18 horas, missa na comunidade Santa Rita, linha 9. Amanhã, primeiro sábado, às 15 horas, missa na comunidade Cristo Rei. Às 17 horas, na comunidade São Lourenço. E às 19h30, na Matriz. São os compromissos desse final de semana. E domingo, às 8 horas, na comunidade Santa Rita, na cidade. E às 19h30, na Matriz. Então, vamos rezar, vamos participar, vamos estarmos juntos, ouvindo, acolhendo a palavra de Deus, celebrando a Eucaristia, celebrando a vida de comunidade de irmãos e irmãs em Cristo Jesus, para crescermos em comunhão, para crescermos em comunidade, celebrando as maravilhas que o Senhor proporciona a cada um de nós. Então tenha um bom final de semana e terça-feira, se Deus quiser, estaremos aqui falando um pouquinho, levando um pouquinho a boa nova do Reino de Deus. Então que Ele te abençoe, em nome do Pai, do Filho e do Espírito Santo. Amém. Curta aí 6 minutos.

0: Meu irmão, minha irmã, é bom celebrarmos juntos a presença de Deus. Mesmo que venham noites traiçoeiras, dificuldades, tribulações, aquele que está com o Senhor permanece fiel, passa, supera todas essas dificuldades.
1: Teu problema, confia, o Senhor te ama, Ele está contigo, fale com Deus, Ele vai te ajudar.

anjo do Senhor anunciou a Maria, e ela concebeu do Espírito Santo. Ave Maria, cheia de graça, o Senhor é convosco. Bendita sois vós entre as mulheres, e bendito é o fruto do vosso ventre, Jesus. Santa Maria, Mãe de Deus, rogai por nós, pecadores, agora e na hora de nossa morte. Amém. Eis aqui a serva do Senhor, faça-se em mim segundo a vossa palavra. Ave Maria, cheia de graça, o Senhor é convosco. Bendita sois vós entre as mulheres, e bendito é o fruto do vosso ventre, Jesus. Santa Maria, Mãe de Deus, rogai por nós, pecadores, agora e na hora de nossa morte. Amém. E o Verbo divino se fez homem e habitou entre nós. Ave Maria, cheia de graça, o Senhor é convosco. Bendita sois vós entre as mulheres, e bendito é o fruto do vosso ventre, Jesus. Santa Maria, Mãe de Deus, rogai por nós, pecadores, agora e na hora de nossa morte. Amém. Rogai por nós, Santa Mãe de Deus, para que sejamos dignos das promessas de Cristo.

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4: Olá, boa tarde.
5: Boa tarde para você que nos acompanha em Juína Região.
4: Sexta-feira, 4 de setembro de 2026.
5: Vamos aos destaques do dia.
4: Juína lança plano para combater violência contra a mulher.
5: Setembro Amarelo reforça a importância do cuidado com a saúde mental.
4: Cresce o número de casos de síndrome respiratória aguda grave em crianças e adolescentes.
5: Entrevista com o candidato a deputado federal Altir Peruso.
4: Na apresentação do Jornal do Meio-Dia, William Ribeiro e Sidete Estrapazon.
5: E você também pode nos acompanhar através da internet em nosso site radionazaredejuina.com.br ou pelo aplicativo.
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4: 12 horas e 12 minutos e cresceu no Brasil o número de casos de síndrome respiratória aguda grave em crianças e adolescentes até 14 anos de idade. O aumento está associado principalmente ao rinovírus, que causa resfriado nos pequenos. A informação está no boletim Infogripe da Fiocruz, divulgado nesta última quinta-feira.
7: Os dados apontam que 3 estados estão com sinal de crescimento de casos de síndromes graves, como explica Tatiana Portela, pesquisadora da Fiocruz.
8: Apenas 3 estados estão com uma incidência de nível de alerta, risco ou alto risco, e com sinal de crescimento, né, na tendência de longo prazo, sendo eles os estados de Alagoas, Goiás e Paraíba. E nesses estados, né, o aumento também se concentra especialmente nas crianças e adolescentes, e tem sido causado aí principalmente pelo rinovírus e, numa menor escala, também pelo metapneumovírus.
7: A pesquisadora dá algumas recomendações para as famílias em caso de sintomas de gripe ou resfriado.
8: Caso alguém tenha, né, uma criança e adolescente dentro de casa que esteja aí com sintoma de gripe ou resfriado, o ideal é que ele não vá à escola, né, não vá à creche, que fique aí dentro de casa em isolamento para evitar transmitir esse vírus para outras crianças. Se não for possível fazer esse isolamento, a gente sempre recomenda para que a pessoa saia de casa usando uma boa máscara, né? E também é fundamental aí manter a vacinação sempre em dia.
7: Apesar do crescimento entre crianças e adolescentes, no cenário nacional, há queda no número de casos respiratórios graves. Já entre as capitais, 6 estão em nível de alerta, risco ou alto risco, com tendência de alta nos casos de síndrome respiratória aguda grave: Aracaju, Boa Vista, Goiânia, João Pessoa, Salvador e Vitória. A ocorrência de casos respiratórios graves é mais elevada nas crianças pequenas e está associada principalmente ao vírus sincicial respiratório, o chamado VSR. Ele também é o principal causador de mortes entre os pequenos, ao lado do rinovírus. Mas os casos de síndrome respiratória aguda grave por VSR continuam caindo na maior parte do país, exceto em Roraima, onde as internações pelo vírus estão em alta. Já a mortalidade é maior entre os idosos, provocada principalmente pelo influenza A, rinovírus e VSR. O boletim destaca ainda que os casos graves de influenza B estão subindo na Bahia, no Mato Grosso e no Ceará. Em relação à Covid-19, a situação é de baixa incidência em todo o país. Da Rádio Nacional em Brasília, Oussama El Ghauri.
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10: Como vai o tempo e a temperatura?
5: A sexta-feira será de calor e aumento de instabilidade em parte do centro-oeste. Há possibilidade de chuva isolada no norte de Mato Grosso e de Goiás, enquanto as pancadas ganham força no Mato Grosso do Sul. Em Mato Grosso, o tempo segue quente com possibilidade de chuva em pontos isolados e baixa umidade durante a tarde em algumas áreas.
4: Em Juína, o dia será de sol entre algumas nuvens com possibilidade de pancadas de chuva, principalmente à tarde e à noite. A temperatura deve variar entre 25 e 32 graus, com 80% de chance de chuva, e umidade relativa do ar entre 41% e 80%.
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4: 12 horas e 16 minutos, o município de Juína lançou oficialmente o Plano Municipal de Metas para o Enfrentamento da Violência Doméstica e Familiar contra a Mulher 2026 a 2035, atendendo a recomendação expedida pelo Ministério Público do Estado de Mato Grosso por meio da 2ª Promotoria de Justiça Criminal da comarca. O ato de entrega do documento foi realizado nesta quinta-feira na Casa de Cultura.
11: Aconteceu aqui na Casa da Cultura um ato de entrega do plano de metas para o enfrentamento da violência doméstica e familiar contra a mulher. Aqui do município de Juína. Esse plano já foi elaborado nos últimos meses por diversos órgãos referentes aí à proteção à mulher. E no dia de hoje está culminando aí na finalização da criação deste plano, que deve ter uma duração de 10 anos, podendo ser feitas algumas alterações, conforme explica aí a presidente do Conselho Municipal da Mulher.
12: Hoje nós estamos aqui, na verdade, para celebrar, né, um trabalho de 3 meses que foi realizado aí junto com um grupo de diversos segmentos do nosso município para a elaboração do Plano Municipal de Metas para o Enfrentamento à Violência Doméstica e Familiar. Então, hoje a gente vem fazer a entrega desse plano para o município.
11: A presidente da OPM destacou a importância da criação deste plano para a proteção das mulheres aqui no município.
13: A construção desse plano é algo que nós vamos estar construindo dentro do município no período de 10 anos. Mas é um plano flexível, é um plano que a cada 2 anos ele tem que ser reavaliado, né? Ele tem que ser discutido. E como tem uma resolução, é uma lei, ele vai ser cumprido, né? E acho que isso que é importante. Quando a gente pensa numa política, em uma ação a curto, médio e a longo prazo, nós temos que pensar em algo que é possível ser feito dentro do município. Então, quando essa equipe, quando esse grupo sentou, a primeira coisa que nós discutimos foi sobre isso. Vamos construir estratégias, ações que é possível. E a gente já percebe dentro desse, foi uma construção de 3 meses, e nós percebemos, né, que muita coisa já veio aí, sendo que está no plano e que já está sendo consolidado esse mês, que já foi até consolidado, que é o Fundo Municipal, que vai ser possível o Conselho de Direitos arrecadar dinheiro para poder aí aprovar projetos voltados à mulher, um espaço específico para acolher mulheres vítimas de violência, que já está na fase ali de reforma. A gente acredita que em 15 dias já fica pronto. E isso já está no plano, então nós estamos vendo aí que o plano já está dando seguimento.
14: Josi, como será debatido aqui? Cada entidade dará uma opinião, alguma ideia para incluir nesse plano de meta?
13: Não, isso já foi feito no período de 3 meses. Nós fizemos várias reuniões, com todas essas entidades, representantes dessas entidades. E hoje vai ser só a entrega e assinatão do termo, né, de todos que vão estar recebendo esse plano.
11: A secretária de Assistência Social falou da participação dos diversos órgãos na criação desse plano.
15: Esse plano de políticas para as mulheres é a união de várias secretárias. Hoje, a gente, quando fala em política mulheres, a gente pensa em assistência social. Mas esse plano foi construído junto com a saúde, com a educação, com a assistência social, com a agricultura, para que realmente possa ter um envolvimento da comunidade como um todo. Então, a educação estará trabalhando junto com a proteção à mulher, a saúde estará trabalhando junto à proteção à mulher e a assistência social também. Então, juntos, nós construímos metas, objetivos para serem atingidos nos próximos um ano, 2 anos, 10 anos, é assim que cada departamento, cada secretaria definiu a sua. Então, é um trabalho em conjunto, não se fala sozinho na proteção, porque trabalhos complexos, a gente também vai ter soluções complexas. E um problema tão complexo como esse da violência contra a mulher, nós tivemos que realmente reunir todas as secretarias para pensarmos juntos em soluções para propor para a comunidade.
11: O representante do Poder Judiciário aqui no município destacou a importância deste plano para a proteção das mulheres do município e também da região.
16: Dia muito importante para a sociedade juinense, já que hoje vamos lançar, né, ao público juinense o Plano Municipal de Metas de Enfrentamento à Violência Doméstica e Familiar contra a Mulher. Basicamente, ele é um mapa para que a gente possa, dentro da rede de enfrentamento à violência doméstica, saber o caminho a ser trilhado e os indicadores a serem perseguidos. Então, dentro desse esforço coletivo, né, transformamos metas em indicadores para que possamos juntos seguir fortalecendo o combate à violência doméstica aqui na nossa cidade juína.
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5: 12 horas e 21 minutos e a FAMATO, Federação da Agricultura e Pecuária de Mato Grosso, reuniu nesta quinta-feira presidentes de sindicatos rurais de diferentes regiões do estado para discutir temas relacionados à sanidade e à defesa animal no auditório da instituição.
17: O encontro da Comissão Técnica de Pecuária teve como objetivo conhecer as diferentes realidades enfrentadas pelos produtores nas regiões de Mato Grosso, esclarecer dúvidas e levar informações que contribuam para a adequação e a segurança das atividades pecuárias. Entre os assuntos discutidos estão as exigências da União Europeia para o uso de determinados antimicrobianos em animais e produtos de origem animal destinados ao bloco. As regras já estão em vigor, o que exige que a atividade produtiva esteja preparada para comprovar o cumprimento dos requisitos estabelecidos pelo mercado europeu. Representantes do INDEA, Instituto de Defesa Agropecuária de Mato Grosso e do Ministério da Agricultura e Pecuária, participaram da reunião para explicar as restrições, esclarecer dúvidas e orientar os produtores sobre os cuidados necessários para atender às exigências. O objetivo é contribuir para que os produtores conheçam as regras e estejam preparados para atender aos requisitos de mercados que possuem exigências específicas, como a União Europeia. A FAMATO apresentou também um levantamento realizado junto aos sindicatos rurais sobre a disponibilidade de vacinas contra clostridioses. Segundo os relatos recebidos, produtores de diferentes regiões afirmam encontrar dificuldades para localizar os produtos no mercado. A mesma preocupação foi identificada em relação às vacinas contra a raiva, com relatos de baixa disponibilidade comercial em algumas localidades. Na ocasião, os representantes do Ministério da Agricultura explicaram que vão se reunir com o Sindicato Nacional da Indústria de Produtos para a Saúde Animal para tratar do abastecimento emergencial de vacinas para Mato Grosso até novembro, quando acontece a campanha de atualização do estoque de rebanho banho do INDEA. Sapicuá, Rádio Agência, da redação em Cuiabá e Aponira Cavalcante.
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4: 12 horas e 23 minutos. No mês de setembro é realizada a campanha de cor amarela, que reforça a importância do cuidado com a saúde mental. A campanha nacional de prevenção ao suicídio chama atenção para sinais de sofrimento.
11: Estamos em início de mês e é considerado aí o setembro amarelo. Setembro amarelo é um mês de prevenção e combate ao suicídio. E nós queremos abordar sobre esse assunto, que é muito importante, uma vez que estudos revelam que cerca de 26% dos brasileiros sofrem com transtornos de ansiedade e cerca de 12% da população brasileira já teve ou estão passando por tratamento de depressão. Nós vamos conversar agora com o psicanalista, o Rodrigo Alves, que vai falar um pouquinho sobre a importância desse setembro amarelo, bem como também dos meios das pessoas que estão passando por algum problema psicológico, estão passando aí por depressão, por ansiedade, e de que forma elas podem encontrar aí um caminho, e um deles com certeza é a terapia, né? E também aí conseguir superar esses problemas psicológicos os quais estão passando.
18: Um momento em que a pessoa que está passando pela situação, que muitas das vezes vem pela depressão, quem tem que estar em alerta são os familiares e os amigos. Porque a pessoa que está passando pela condição, ela não sabe. Sabe que dói. Tanto que as pessoas perguntam a respeito do suicídio. O suicídio não quer viver. Eu falo, não, o suicida, ele é uma das pessoas que mais quer viver. Só que na lama da dor que se afunda, a pessoa não quer acabar com a vida, ela quer acabar com a dor. Mas falta algo químico. Nós sempre orientamos as pessoas que estão beirando uma depressão profunda ou um desequilíbrio, onde a fuga é se finalizar. Eu não gosto de usar o termo suicídio, a gente fala se finalizar. E cabe mesmo aos familiares e os amigos estarem de olho e a pessoa ver que precisa. A terapia auxilia. Nós, como psicoterapeutas, tratamos, eu trato algumas pessoas, mas muitas das vezes precisamos do apoio psiquiátrico, de um médico, para poder o remédio dar uma regulada e a gente, junto com a terapia, auxiliar essa pessoa a encontrar dentro dela o recurso para conseguir.
11: Agora, fala pra gente, como que a família, os amigos podem ter essa percepção, esse tato de que alguém próximo ali está passando por um problema como esses e precisa de ajuda? Porque muitas vezes até a gente vê, né, pessoas que falam assim, nossa, mas nem imaginava que essa pessoa estava a esse ponto.
18: Jovens, tem aumentado o índice muito de jovens, pessoas também já adultas, de 40, 50 anos de idade. Primeiro sintoma, apatia. A pessoa se isola, não manifesta mais querer conversar, querer sair. Então isso aí já é um primeiro sinal. Olhe. Como eu falo na terapia em grupo, a gente tem que olhar. A pessoa começa a emagrecer. Não se alimenta, qualquer coisa serve. A pessoa já não tem mais desejo. Aí já são segundos e terceiros passos. Mas o primeiro passo, isolou, diminuiu o contato. Era uma pessoa que falava um tanto, tá quieta, alerta, tem alguma coisa acontecendo.
11: E a partir do momento que se é diagnosticado, vamos assim dizer, uma depressão profunda, algum problema relacionado à saúde mental, quais os primeiros passos?
18: Identifica-se médico. Recomendamos procurar o médico psiquiatra, é ele quem faz o diagnóstico. Fez o diagnóstico, ele vai regular com a parte medicamentosa. Regulou, a pessoa se equilibra. Equilibrou, terapia.
11: A terapia é constante?
18: A terapia, eu falo assim, a terapia é até liberar. Na psicanálise a gente olha a origem, o que que causou a depressão, o que que a pessoa se prendeu lá atrás no passado dela, que não permite ela seguir adiante. Aí a gente olha, repara, não temos como mudar o passado, mas tem como a gente ressignificar. Vamos lá reparar o que aconteceu, dar um significado novo. E a pessoa se liberta da dor. Eu atendi um paciente recentemente em que tentou se finalizar algumas vezes. E quando eu falei para ela, falei assim, você quis viver o tempo todo, você queria acabar com a dor. Mas tudo começou, descobri uma situação que teve lá na adolescência. É uma senhora, mas aconteceu na adolescência. E aí a gente deu um significado diferente. Com essa ótica nova, ela se desprende. Começa a encontrar dentro de si o desejo de querer viver.
11: A partir, né, de profissionais como você, qual o conselho que você daria para essas pessoas que estão passando por esse problema ou que já foram diagnosticadas ou então aquelas que ainda não foram, mas que estão nos assistindo, nos ouvindo neste momento e acabam se identificando nesse estágio?
18: Se tiver com uma dor profunda, tá difícil de administrar, médico. Nós temos excelentes médicos psiquiatras aqui na cidade de Juína. Não tenha medo. Esses dias uma pessoa perguntou na terapia em grupo, né? Ah, mas eu vou ter que tomar remédio psiquiatra, remédio para doido? Aí uma colega falou assim, gente, tem pessoas que têm um problema no corpo que chama diabetes. A insulina, alguns é baixo, outra é alta. Aí tem uma canetinha que a pessoa toma. É a vida inteira. se alimenta com tranquilidade, vive com tranquilidade. Outros têm enxaquecas gravíssimas, tomam remédio e vivem com tranquilidade. Poxa, se tem um sentimento que está perturbando, toma um remedinho, dá uma regulada, regulou, vem para a terapia. Então, primeiro passo, se está muito doído, médico. Ou se está vendo que está dando para administrar, é uma sensação, é temporário, vem para a terapia. Terapia auxilia também.
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5: 12 horas e 30 minutos, a gente faz um rápido intervalo e na sequência voltamos com o candidato Altir Peruso.
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6: 12 horas e 38 minutos e dando sequência à série de entrevistas com candidatos de Juína que disputam as eleições deste ano. Hoje vamos acompanhar a entrevista com o candidato a deputado federal pelo Partido dos Trabalhadores, Altir Peruso.
7: Estamos recebendo o candidato a deputado federal, Altir Antônio Peruso. Altir Antônio Peruso, técnico em agropecuária, graduado em ciências contábeis, atuou na agricultura familiar. Foi vereador em duas gestões, vice-prefeito e prefeito de Juína por 3 mandatos. Também exerceu a função de assessor parlamentar de deputados federais. Foi presidente do Consórcio Intermunicipal de Saúde do Vale do Rio Juruena e ocupou o cargo de superintendente estadual do Ministério da Saúde em Mato Grosso. Em 2026, coloca novamente o seu nome à disposição do eleitorado, desta vez como candidato a deputado federal pelo Partido dos Trabalhadores. Altir, seja bem-vindo à Rádio e TV Nazaré.
8: Bom dia, Regis. Bom dia a toda a equipe aqui da Rádio e TV Nazaré. Bom dia também a todas as pessoas que estão nos acompanhando nesse momento pelos mais diferentes meios pelos quais esse programa é transmitido. É sempre um prazer estar aqui e agora mais uma vez na condição de candidato, desta vez a deputado federal, uma candidatura ao qual eu nunca disputei, e buscando conquistar uma vaga e representar a população do estado de maneira geral, mas sobretudo a população aqui do noroeste do Mato Grosso.
7: A partir de agora serão 15 minutos, o tempo desta entrevista. Altir, o senhor, que já foi vereador, vice-prefeito, prefeito de Juína por 3 vezes, atuou na Assembleia Legislativa, também no Ministério da Saúde. Depois de toda essa trajetória, o que motivou a sua decisão a disputar uma vaga na Câmara dos Deputados?
8: Regis, eu sempre tive muito presente comigo de que o serviço público, ele é algo que precisa ser encarado como um serviço de responsabilidade para com a comunidade. Para além disso, quem não é visto não é lembrado. Então, a falta de representatividade para uma região, ela é sinônimo de abandono, sinônimo de virar as costas pelas esferas estadual e federal. Então, a busca de uma vaga como deputado federal está voltada principalmente no objetivo de poder representar o Noroeste e fazer com que possamos ser olhados como cidadãos de primeira classe, como qualquer um que mora em qualquer outra região do estado do Mato Grosso. Ao longo da BR-163, ao longo próximo de Cuiabá, dos grandes centros, ou seja, a busca da eleição para deputado federal também é a busca de espaço para representar o noroeste do Mato Grosso e, a partir disso, também fazer com que as políticas públicas possam chegar para cá e atender as demandas de nós, cidadãos aqui do noroeste.
7: Candidato, o senhor já conhece a política municipal e estadual também teve experiência na estrutura do governo federal. O que essa experiência acumulada pode representar de diferente para a Juína e também para o Noroeste, caso o senhor seja eleito deputado federal?
8: O meu lema de campanha, Regis, é pelo Noroeste, por Mato Grosso e pelo Brasil. No Congresso Nacional, você tem inúmeros temas que dizem respeito ao conjunto da sociedade, sobre os quais você vai ter que se debruçar, sobre os quais um deputado federal precisa entender, precisa participar e precisa se posicionar. Temas como escala, fim da escala 6x1, reforma agrária, programas sociais, enfim, aqueles programas todos que são de âmbito nacional. No Estado, o grande drama que nós temos no Estado do Mato Grosso, que não é de hoje, é ao longo dos anos, é que nós temos um Estado extremamente rico, mas um Estado excludente de algumas regiões. Nós somos, junto com outras regiões, os chamados vales dos esquecidos, onde a maioria das políticas públicas não chegam ou chegam às migalhas. Então, dentro do Estado, é a responsabilidade de fazer com que o Estado possa tratar todos de forma igual. Aliás, de forma diferente, porque nós temos realidades distintas e diferentes, mas que respeite e entenda que cada cidadão é um voto, cada cidadão é um direito. E ele tem que ser atendido dentro da sua necessidade, independente da região em que ele vive. A nível de região especificamente, nós temos temas e demandas que são específicas daqui e que eu tenho certeza que um deputado federal pode e deve contribuir muito. Nós temos essa história da estrada de Vilhena, que já está com o EVTE pronto e agora está em fase de licitação da elaboração do projeto executivo, do licenciamento ambiental e do componente indígena. Com certeza, um deputado federal vai conseguir fazer com que haja celeridade nisso e, posteriormente, celeridade na execução, né? Porque esse primeiro processo ainda é o processo de elaboração do projeto. Nós temos um hospital regional em fase bastante adiantada, mas nós teremos que ter aqui os especialistas que possam estar atendendo e que dependerá também de articulações a nível de Estado para que, de fato, os especialistas venham, para que não fique um elefante branco, porque, de repente, pode-se ter um hospital e ter um elefante branco, se não houverem as articulações, para que, de fato, estejam aqui presentes. Nós temos a questão da hemodiálise, por exemplo, que, ainda quando eu fui prefeito, lá em 2020, foram adquiridas as máquinas, chegaram, e agora, depois de muita conversa, está sendo construído, finalmente, o prédio. Porém, para funcionar, é preciso habilitação junto ao Ministério da Saúde, porque os municípios, o próprio Estado, não dão conta de bancar todo o custo das sessões diárias, né, dos pacientes, não havendo habilitação. Então, deputado federal, eu como tenho experiência na área da saúde, já participei, acompanhei esse processo, acompanhei inclusive a habilitação de Sorriso, pouco antes de eu deixar o Ministério. Então, com certeza, a nossa presença será importante para esse tipo de coisa. Nós começamos, e já está um pedido junto ao Camilo Santana, para a expansão da Universidade Federal do Mato Grosso para a região. A Universidade Federal do Mato Grosso está iniciando um processo de descentralização da Universidade Federal do Mato Grosso para a região. A Universidade Federal do Mato Grosso está iniciando

0: Já para que possamos, oxalá, ter isso aqui. Se não houver representação, é uma luta que já está perdida de antemão. Então, isso que é necessário compreender, e que eu tenho muito presente isso, até porque eu moro aqui já há quase 40 anos, conheço toda a história dessa região. Eu cheguei aqui quando os municípios que existiam eram Barra do Bugre, Tangará da Serra, Juína e Aripanã. Portanto, acompanhei o processo de criação dos municípios, o processo de transformação de toda essa região ao longo desses 40 anos, sei da necessidade e com certeza terei grandes possibilidades de fazer com que, de fato, muitos dos problemas que a gente tem hoje possam ser resolvidos via governo estadual e via governo federal, porque é onde está a grande concentração dos recursos.
1: Para todos os candidatos, eu tenho feito uma mesma pergunta no intuito de conscientizar a população. E faço ao senhor, o que o Noroeste de Mato Grosso perde por não ter uma representação mais forte e consistente na Câmara dos Deputados?
0: Olha, ela perde em todos os sentidos, desde essa questão da infraestrutura, porque na questão da infraestrutura, vou pegar especificamente, primeira delas, grandes projetos de alto custo, eles precisam de uma articulação. Vou pegar aqui, por exemplo, nós temos três distritos na região, que é Guariba, Nova União e Conselvan, que ambos têm mais de 7 a 8 mil habitantes. Conselvan tem 10 mil habitantes. Ou seja, são maiores do que cerca de 20 outros municípios no estado. E precisam de infraestrutura tal qual um município, digamos assim. E ambos não têm acesso pavimentado. E se depender só do estado e dos municípios, com certeza não terão. Então, é importante que a gente possa estar lá para costurar junto ao governo federal também recursos complementares para que se possa fazer isso. A MT-183, Juína para Aripuanã, via Filadélfia e Serra Morena. Tem uma proposta, tem um projeto, tem muita conversa de asfaltamento com a participação do estado e das prefeituras. Eu fui prefeito e eu conheço a realidade e posso afirmar com toda a certeza de que, se depender exclusivamente das prefeituras e do estado, o asfalto não sai. Se não houver uma injeção de recursos, seja via emenda parlamentar, seja de forma direta por parte do governo federal, os municípios, com toda a extensão de malha viária que tem, que mal dá conta disso, não conseguem fazer isso. Se a gente for para a educação, está nessa linha mesmo que eu falei, reforço o Instituto Federal, a questão de sonhar com um dia ter uma universidade. Na saúde, os programas que eu falei e outros mais que possam ser trazidos. Na cultura, existem vários recursos no âmbito federal que podem ser trazidos e viabilizados. Enfim, nós temos N programas na questão da habitação, na questão da reforma agrária. Nós temos muitos problemas ainda aqui no nosso município de regularização fundiária, que são todos programas que um deputado federal, com acesso ao INCRA, com acesso aos órgãos federais, pode ajudar a viabilizar. Eu, como alguém que já passou pela Câmara Municipal, pela Prefeitura, passei pela Assembleia, pelo Ministério, conheço e sei o quanto é importante a figura de um deputado lá no Congresso Nacional para resolver todas essas questões, para fazer os encaminhamentos. E, por fim, como hoje a questão do Congresso Nacional abocanhou, pode-se dizer essa palavra, grande parte do orçamento, se apossou de grande parte do orçamento e o distribui via emendas parlamentares, as emendas parlamentares também passam a ser um instrumento importante. Porque o que a gente vê hoje, a realidade é aquela. Os deputados destinam a sua grande maioria nas suas regiões de origem e mandam emendas aqui e acolá para os municípios distantes, que acabam recebendo, pode-se dizer, migalhas diante do montante que cada um tem. Se nós estivermos lá, com certeza o recurso será destinado, na sua grande maioria, para Juína, para a região noroeste, para a região onde a gente vive. Eu não tenho uma campanha em todo o estado do Mato Grosso, embora eu tenha certeza que eu vou ter voto praticamente em todos os municípios, mas eu tenho um compromisso efetivo em termos regionais com o Vale do Jurueno, o Vale do Arinos e essa região oeste que vai até Comodoro, que são os nossos vizinhos, cerca de 15 a 18 municípios.

0: que é exatamente onde nós priorizaremos a nossa atuação enquanto deputado federal.
1: Ainda falando sobre saúde, na sua avaliação, qual é hoje o principal gargalo da saúde pública em Mato Grosso e como mudar essa situação?
0: Olha, existem vários, mas o principal gargalo que nós temos é o atendimento à média e alta complexidade. É lógico que para que a gente tenha menos demanda na média e alta complexidade, o trabalho da atenção primária, ele é importante, é importantíssimo e precisa ser visto. Porém, o trabalho da atenção primária, ele está mais organizado. O grande problema para nós aqui especificamente, ou o problema mais gritante, é a média alta complexidade, porque a nossa referência, nós somos da macro de Tangará da Serra. No entanto, Tangará da Serra não tem a estrutura também para nos atender. Então, nós dependemos da referência de Cuiabá, que para nós são 730 quilômetros, para quem está em Colunisa são 1.000 quilômetros. Então, assim, não há esquema, organização, recurso que dê conta de resolver uma situação dessa. Então, o que, que se precisa? Precisa se trazer o máximo possível de atendimento especializado aqui, das mais diferentes formas, seja via hospital regional, seja via estabelecimentos privados que possam ser conveniados, sejam via ações específicas do Ministério da Saúde dentro do programa Agora Tem Especialista, como foi o caso que aconteceu com a carreta da oftalmologia, que atendeu aqui 3.800 pessoas, fez 2.200 cirurgias de catarata, tem a carreta da saúde da mulher, agora tem uma carreta da saúde da imagem que está rodando pelo estado. Enfim, é preciso ter investimentos em várias linhas, em várias frentes, sobretudo nessa história da atenção especializada, para baratear, para facilitar, para evitar o estresse, a perda de tempo, o sofrimento desse deslocamento constante, né, para Cuiabá ou eventualmente para Tangará da Serra, para que a gente possa deixar que vá para fora só aqueles casos mais complexos mesmo.
1: Ok, para encerrarmos, Altir, esta é a sua oportunidade de falar diretamente ao eleitor, porque ele deveria escolher você para representá-lo na Câmara dos Deputados.
0: Bom, eu sou candidato a deputado federal pela coligação Brasil da Esperança, com o número 1311, grave bem, número 1311. E o deputado federal é o primeiro voto, né? O dia da eleição, o primeiro voto que você vai dar é para o deputado federal. Por que que a população deveria escolher? Primeiro, pela minha história. Eu moro aqui, aliás, eu moro aqui logo na esquina de baixo aqui, já tem 41 anos. Então, eu moro aqui no mesmo lugar há mais de 40 anos. Nunca mudei daqui, mesmo que eu em alguns tempos exerci funções, no caso do Ministério, que eu ficava a maior parte do tempo fora daqui, mas minha família está aqui, meus filhos estão aqui. Então, eu tenho minha história aqui. Segundo, eu conheço a realidade e eu sei os mecanismos e os meios para ajudar a buscar soluções para os grandes problemas que tem aqui. Então, a gente tem os caminhos, porque eu conheço a história, conheço as pessoas, eu não tenho dificuldade de relacionamento, independente de ideologia, de alinhamento político. Quando eu fui prefeito, eu sempre tive as relações melhores possíveis com todo mundo. É lógico que você, em qualquer função que você está, você não agrada todo mundo, você tem algumas discordâncias. Mas tem uma coisa que nunca faltou da minha parte, foi o respeito, o diálogo e a valorização das pessoas e das instituições. E agora que os meus poucos cabelos que ainda restam estão brancos, não seria agora que eu ia mudar meu perfil, minha forma de ser, e iria esquecer da minha origem aqui do Noroeste e abandonar o Noroeste. Então, como deputado, seria um deputado presente, atuante e defensor intransigente das nossas causas e da nossa população.
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3: E essas foram as notícias de hoje.
4: O Jornal do Meio Dia é uma produção da Fundação Rádio TV Educativa de Juína.
3: Apresentado por mim, William Ribeiro e Sidete Estrapazon.
4: Produção de Lucas Gomes, Marcos Nonato e Rose Zimpio.
3: Em seguida, o programa Tarde Total. Boa tarde.
4: Boa tarde.
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13: Não estamos sendo mórbidos aqui. 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Depois disso, é necessário clicar em Seu Contato Herdado e escolher Solicitar Exclusão da Conta.
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Oi, gente! Boa tarde, uma super boa tarde pra você que acompanha a programação da Rádio Maria de Nazaré. Tô chegando com o nosso Tarde Total nessa sexta-feira, hoje 4 de setembro de 2026. E aí, tá tudo bem? Tá tudo legal com você? Como é que foi a semana? Eu espero que a sua primeira

cheia de muitas coisas boas. Fim de semana pintando por aí. Por aqui também. E ainda segunda-feira, feriado, né? Quem vai emendar aí o feriadão, fim de semana. Legal, aproveitem. Você tá comigo pelo 89.5 Nazaré FM. 5 mil watts de potência. A gente tá indo mais longe pra ficar mais perto dos nossos ouvintes. Você de Castanheira, você de toda a região. Galerinha também ligada comigo em Juara, Porto dos Gaúchos. Você de Brasnorte, Campo Novo dos Parecis. Você que em outras cidades também, outros estados, em outros países nos acompanham. Através do nosso aplicativo, através do nosso site, www.radionazaredivina.com.br. Sejam bem-vindos. Nós

galerinha da rodagem, você que me concede carona aí no som do seu carro, você que tá deixando as crianças do colégio, tá retornando pro trabalho, um bom trabalho, que essa tarde seja realmente uma tarde maravilhosa, cheia de muitas coisas boas, né? E eu quero agradecer a Deus pelo meu trabalho, quero agradecer a Deus pela minha família, pelo meu filho, pelas pessoas que amo, agradecer por cada um de vocês que estão sempre sintonizados aqui na programação da Nazaré FM, sempre me aguardando chegar no rádio. Legal, obrigada, viu, gente? De coração. O nosso telefone WhatsApp já está liberado, que é o 3566-2702. Essa mensaginha vai cair direto aqui nos estúdios da Nazaré FM e eu vou atender você.

0: Rebeca, 13 anos 16 minutinhos aqui na Nazaré FM. Quero cumprimentar os nossos apoiadores culturais, cumprimentar você que está chegando por aqui no 3566-2702, nosso telefone WhatsApp. Abraço para todos, obrigada pelo carinho, Silvone. Tudo bem, Silvone? Seja bem-vinda aqui no Tarde Total. Boa tarde, Sandra. Aqui ligadinha no Tarde Total, se possível, quero ouvir a música com o Fafá de Belém, Vermelho. Ofereço para você, Vivian, para toda a família, para todos que estão ligadinhos na melhor rádio. Abraço, abraço, Silvone. O meu amigo Braz, lá da Sinfra, também tá ligadinho. Boa tarde, Sandra. Sextou, estou aqui na Sinfra, ligado na Nazaré FM. Valeu, viu, Braz? Obrigada pela companhia de todas as tardes. A Ivonete Almeida também ligadinha com a gente. A Erika Vieira de Santana, super beijo. Salete Balique, Padre Jânio, nossos ouvintes lá de Castanheira, Paróquia Santo Antônio. A Rosilene de Carvalho também ligadinha com a gente. A Cida Bispo, um abraço. A Dona Maria de Fátima Bertucci, a Ana Maria na Fazenda Londrina. Também um alô especial para Dona Cleusa Rosa, para toda a galerinha que tá curtindo a gente lá na linha Flor da Serra. Quero mandar um alôzinho também para Silvia Cristina Barros, o seu José lá no bairro São José Operária, Naíra, Helena Beatriz, Dona Helena, tudo certo, Dona Laura também, pessoal do bairro Palmiteira. E a gente vai prosseguindo aqui com o nosso Tarde Total. Hoje aqui nos sócios do Clube do Evangelizador, nós não temos nenhum aniversariante cadastrado nesse dia 4 de setembro. Mas eu quero, com muito carinho, cumprimentar você que está acompanhando a gente. Talvez hoje você esteja de aniversário, né? Tá ouvindo o programa. Então, parabéns, felicidades aos aniversariantes de hoje, nossos ouvintes. 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
0: Oi, Dona Ângela, boa tarde, Danis, boa tarde, Lucas, boa tarde pra essa equipe maravilhosa. Ligadinhos, curtindo aqui o programa. Quero mandar um alôzinho também pra Dona Vera, pra equipe da loja Jubileu. Hoje é sexta-feira, você que vai curtir o fim de semana aí, vai pro Rio, vai pra Fontanilas, vai lá no Rio Juruena. 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A gente vai curtir música. Matheus e Cauã tá chegando pra cantar Amor Sem Medida. O Lucas, tá ligadinho? Tudo bem, Lucas? Solicitou a música. Pessoal lá na oficina curtindo aqui a programação. Sandra, curtindo a Nazaré, como sempre. Estava te aguardando chegar. Eu quero ouvir a música do Matheus e Cauã, Amor Sem Medida. Ofereço pra você, pra todos os ouvintes. Valeu, obrigada. Essa canção é linda. Vou curtir com você, viu? Obrigada. Ó, deixa eu ver aqui quem tá ligadinho também acompanhando o programa. Deixa eu mandar um alôzinho pro meu amigo Ademir Mirão. Alô, Ademir. Alucinei do Carmo também, a Jerusa, a Isa, a Rose, as meninas que estão lá na Fazenda Berneck em Brasnorte também curtindo aqui o programa. Abraço para Nelly Terezinha Fulman, a Cleusa Pedroso, meu amigo Jefferson Bach também ligadinho com a gente, a Dona Cristina Ramírez, a Loide de Barba, a Lúcia de Deus, tudo bem, Lucinha? Beijo, a Nelícia Juliene, que ontem esteve de aniversário, a Nena dos Santos, a Jane Santos, Dona Cecília, minha amiga Baixinha, seu Celso, Luciano, pessoal lá na Fazenda Cachoeira, curtindo também aqui o programa, abraço pra vocês, nossos queridos amigos de Terra Roxa, forte abraço, Sil, né, o Tiburcio, Ana Júlia, galerinha também, Dona Lourdes, seu Luiz, que estão sempre ligados com a gente, Dona Fátima Malaquias, a Sueli da Silva, a Sueli lá na Gleba São Bento, a Gleba São Bento que está em festa esse final de semana, né?
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0: E além de trazer essa canção do Matheus e Cauã, eu quero falar pra vocês, gente, da Cerealista Divine Proteinzil Nutrição Animal. 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Giovanni, boa tarde. Boa tarde, dona Helena. 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Agora sim, chegando, Matheus e Cauã, Amor Sem Medida, para eu atender o Lucas. Linda canção, né? E vocês, olha, deixa a nossa programação muito melhor, muito mais agradável.
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Linda demais essa canção com Matheus e Cauã, Amor Sem Medida. Ó, 13 horas e 25 minutinhos aqui na Nazaré FM. Eu quero mandar um alôzinho pra minha amiga Josefa Barreiro. Tá curtindo o programa sempre, né, Josefa? Sócia aqui do nosso Tarde Total. Olha, eu quero agradecer você, minha amiga, pela amizade. Tantos anos, né? E, olha, eu conheci a Josefa através da rádio, né, Josefa? E essa amizade, ó, já vai um tempão, né? Tem um tempinho já, né? Um beijo pra você, obrigada pelo carinho, pela companhia. Ione Terezinha também tá ligadinha. Boa tarde, Sandra. Ofereço a próxima música pra toda a família, pra você, pra todos os ouvintes. Legal, obrigada.

os nossos amigos do CTG, Centro de Tradições Gaúcha de Juína. Ah, eu adoro a parte do café da manhã, viu? Bom demais, né? Logo a gente vai estar falando aí

A Josefa Barreiro, Sandrinha, ó, nossa amizade já tem uns 20 anos. Ó, eu acho que tem mais, hein, Josefa? Peraí, né? Um beijo pra você, minha amiga. Obrigada.

alguém que tá fazendo aniversário nesse mês de setembro. Tem bastante gente, né? Mas pra mim tem uma pessoa especial. Eu. Ei, Júnior, tá chegando. Olha, gente, eu não sei se tem alguém que goste mais de fazer aniversário do que eu. Eu amo festejar a vida. Na verdade, pra mim, todos os dias é dia de agradecer, dia de festejar a vida, né? Porque cada dia que a gente acorda, que a gente abre os olhos, a gente tá tendo a oportunidade de viver, né? E aí a gente escolhe como que a gente quer viver a nossa vida. Eu, todos os dias, escolho viver a minha vida muito feliz.

0: as coisas que eu mais gosto de fazer, né? Ó, é o seguinte, depois do nosso intervalo, a gente vai curtir música, sexta-feira, tem que passar muita música bonita por aqui. E claro, eu conto com carinho a participação de vocês. O programa fica muito melhor, muito mais agradável, com o seu pedido musical, com o seu alôzinho aqui no Tarde Total, né? Obrigada, viu, pelo carinho. Ó, depois do intervalo, eu vou trazer essa canção com o Thiago Martins, mais jovem, mais bela, mais linda.
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0: Essa é a minha música, né?
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0: Brincadeira. Adoro essa canção com o Thiago Martins e a gente vai curtir ela inteirinha depois do nosso intervalo. Eu volto já.
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17: Olá, voltamos com mais um bloco do Info News desta sexta-feira, deixando você muito bem informado. O uso de inteligência artificial na saúde brasileira registrou crescimento de 30% nos dois anos últimos, alcançando a marca de mais de 2 mil soluções tecnológicas em operação no país. O avanço abrange desde precisão em diagnóstico por imagem até o gerenciamento hospitalar, com o Distrito Federal liderando uma iniciativa pioneira no Sistema Único de Saúde a partir deste mês. O Hospital Regional do Gama adotará o sistema monitoramento ativo, que integra dados clínicos em um respiratório centralizado para prever riscos de agravamento, como sepse e insuficiência respiratória. A tecnologia analisa exames e prontuários em tempo real, emitindo alertas precoces para as equipes assistenciais. O projeto recebeu investimento de R$3.800.000 da Fundação de Apoio à Pesquisa do Distrito Federal. A ferramenta também garante a segurança das informações médicas ao utilizar criptografia em blockchain e anonimização de dados, atendendo às normas da Lei Geral de Proteção de Dados. A expectativa da Secretaria de Saúde é expandir o modelo para outras unidades da rede pública, consolidando a inteligência artificial como aliada estratégica na eficiência do atendimento prestado à população. Daqui a pouco eu volto com mais notícias do InfoNews. Fique ligado.
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Thiago Martins, mais jovem, mais bela, mais linda aqui no nosso Tarde Total. Linda demais essa canção para você que tá curtindo a melhor sintonia do seu rádio. Momento pagode aqui do nosso Tarde Total. Sexta-feira, tem tudo a ver, né?

somos do Jorge Belotto. Eu adoro as canções do Jorge Belotto. Galera, a gente vai prosseguindo por aqui. Já vou trazer mais um pagodinho pra vocês. 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

gente vai curtir mais um pagodinho aqui no programa, em nome todo especial da MM Materiais Elétricos. 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Em nome do Tita, em nome do Renatinho, eu quero cumprimentar os amigos eletricistas que estão ligadinhos acompanhando aqui a nossa programação, os construtores também, né, os engenheiros. Uma ótima tarde para todos vocês.

Luana tá ligadinha também acompanhando aqui a nossa programação. Tudo bem, Luana? Boa tarde. Sandrinha, tô curtindo a Nazaré FM. Bom demais ouvir você. Obrigada pelo carinho. Eu agradeço, viu, Luana? Toca a música aí pra gente da Vai Lá, da Maiara Maraíza. Ofereço pra todos os ouvintes, pra você também. Obrigada. Daqui a pouquinho a gente vai trazer essa canção, viu? Faz.

curtindo o programa é a Juliana. Tudo bem, Ju? Beijo pra você. Obrigada pelo carinho, pela companhia. Sandrinha, ó, sextou e a gente tá com você. Eu quero agradecer, viu, Juliana? Você também, toda a galera que durante toda a semana ficaram comigo aqui no programa Tarde Total, né? E hoje a gente finaliza aqui nossa programação semanal com chave de ouro. Vem mais um pagodinho por aqui, hein? Cheia de manias, essa negra.

Raça Negra, chega de manias. Nosso momento pagode aqui do Tarde Total. A galerinha tá chegando também aqui no nosso telefone WhatsApp. Agradecer, né, a participação de vocês. Ana Maria na Fazenda Londrina. Sandra, boa tarde. Olha, a próxima música eu ofereço para todos os ouvintes. Valeu, obrigada. A Sidney, a Cristina, lá de Campo Novo, dos Parecis, tá ligadinha também. Tudo bem, Sidneia? Seja bem-vinda. Boa tarde, Sandra. Ó, sou a Sidneia de Campo Novo. A Sidneia Cristina de Campo Novo dos Parecis. Ó, um ótimo sextou. Muito obrigada pra nós, viu? Em outubro, vou visitar aí a cidade de Campo Novo dos Parecis, né? Simplificar. É um torneio de vôlei por aí. Sentar um pouco e revelar. Vamos combinar, viu, Sidneia? Pra você ir lá assistir o nosso jogo.

0: Fátima Malaquias também tá ligadinha comigo, tudo bem? Dona Fátima, fala comigo.
1: Eu quero uma música com Tião Carreiro, acho que é Tião Carreiro e Pardinho, Boi Subirané, né? Quero oferecer para toda a família Malaquias e para todos vocês da rádio, para Dona Maria Terra Roxa, para Ana Júlia, para todos que estiver ouvindo, para minha sobrinhada toda, tá? Boi Subirané, tá bom? Eu acho que é, não lembro bem, certinho o cantor, sei que é essa música que eu quero. Se você puder tocar, tá, Sandra? Se não puder, deixa para outro dia, você que sabe. Se puder, toca, tá?
0: Oi, dona Fátima, querida. Ó, um beijo pra senhora, Maria Vitória, Elisângela, né? Toda a família que são sempre ligadinhos acompanhando aqui, seu Miguel também. Ó, essas canções, assim, né? Um sertanejão, assim, mais antigo, a gente... sai um pouquinho fora do ritmo aqui do nosso programa, né, da playlist, mas ó, o William vai tocar com certeza se a senhora pedir, né, o meu amigo Júnior Lopes também, a Cidete, a gente tem alguns horários assim que a gente toca mais esses modão, né, mas eu dedico todas as canções aqui do programa pra senhora, obrigada pelo carinho, pela companhia. Eu quero mandar um alôzinho pra galera da rodagem. Galerinha que acompanha a gente nas fazendas, né, na área rural, forte abraço, a gente tá audiência fantástica. Pessoal lá na Fazenda Chapadão tá acompanhando aqui o programa. Quero mandar um alôzinho pros meninos, estão acompanhando a gente lá na Fazenda Chapadão. Alô, Anderson, tá tudo certo por aí? Também o Polaquinho, né, o Marquinho, o Choro, também a Jéssica, Diane, né, pessoal que acompanha a gente na Fazenda Chapadão. Minha amiga Marta lá no Sítio Brisa, tá ligado também com a gente? Gedeon, tudo certo, a Dalva lá na comunidade Nossa Senhora da Felicidade. Eu tô devendo uns alôzinhos pra minha amiga Dalva lá da comunidade Nossa Senhora da Felicidade. E essa comunidade, gente, eu adoro falar esse nome, porque ó, é tão lindo, né? Nossa Senhora da Felicidade. Eu adoro falar esse nome. Eu quero mandar um alôzinho também pra galerinha lá da Adriartes. Amandinha, beijo pra você, pra toda a galera que tá sempre curtindo aqui o programa. Pra todos vocês aí nas empresas, né, que deixam a nossa emissora, né, ligadinha e sintonizada o dia todo. Obrigada, viu, pela preferência, pelo carinho de vocês. Meu amigo Goiabinha, eu fiquei sabendo que o tio Goiabinha, de vez em quando, ele muda de estação. Oi, não é verdade, Dida? Lelinho, fala comigo.
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0: O tio Goiabinha, de vez em quando, ele muda a frequência aí, não muda não? Ó, oh, é ótimo, Goiabinha.
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0: Foi até a voz agora.
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0: cuidar. Ô, Wagner, tudo bem? O Wagner lá de Filadélfia também tá acompanhando a gente, abraço. Os meninos lá na Fazenda Safra. Tiaguinho tá de férias ainda, né, Tiaguinho? Eu já voltou a trabalhar, fala comigo.
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0: Pessoal lá na Fazenda Paloma, né? O Wagner lá de Filadélfia tá lá na Fazenda Paloma. Trabalhando, ouvindo aqui a programação da Nazaré FM de Juína. Meu amigo José Osmar, meus irmãos, a Margarete, estão lá em Brasnorte, ligadinhos também. Dona Jovelina.

0: vamos trazer mais canções depois do nosso intervalo. Quero atender mais pedidos.
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0: o Miro Osmar vai passar por aqui pra cantar. Flores em vida. 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Oi, Edmilson, fala comigo, Edmilson.
2: Fala, tudo Sandrinha, certo? Boa tarde, tudo bem?
0: Tudo certo.
2: Sandrinha, tô ligadão aí no Tarde Total com você, positivo?
0: Positivo.
2: É o Mineirinho da Prancha, o Edmilson Alves. Queria pedir uma música pra você, de Zezé de Camargo. Flores em Vida.
0: Flores em Vida.
2: Ao vivo, tá? É, ofereço pra você, a todos que gostaram da música, né? Que é uma música muito bonita. Pra todo o Grupo Brilhante, meus amigos da rodagem, minha esposa Silvana Rodrigues, né? Então, por cá, vamos na correria, na peleja aí, tá, Sandrinha? Então,
0: valeu!
2: Acompanhando o seu programa desde a hora que você começou a fazer ele. Positivo?
0: Ah, legal! Obrigada, Edmilson, pelo carinho, pela companhia de todos os dias. Eu tô chegando no fim de semana, né? Quero desejar um excelente fim de semana para você, para a família, também para toda essa galera da rodagem aí, os meninos que trabalham com a máquina pesada. Eu sei que tem muitos de vocês que não param, né? De vez em quando dá uma folguinha aí, mas sei que vocês trabalham demais, mas a gente agradece muito o carinho, a companhia de vocês aqui na programação da Rádio Maria de Nazaré, tá certo? O pessoal da Sinfra também, meu amigo José Dias, né, galerinha, o Tertulino, o Braizinho, alô pro meu irmão João Antônio também, pra essa galera que tá sempre aí trabalhando e sintonizados na Nazaré FM, um forte abraço pra vocês. Eu vou trazer aqui um intervalo bem rapidão, viu? Vai dar nem tempo de vocês sentir saudade, já vou estar de volta aqui com o programa e a gente vai trazendo, vai atendendo aqui os pedidos musicais no programa Tarde Total, em nome todo especial da Star Leve.
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10: Condições climáticas. 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

Pra Eliane, que estão lá na borracharia, ali na oficina, né? Ligadinhos acompanhando a gente na ponte do Rio Juruena. Ligadinhos, obrigado, acompanhando aqui o Tarde Total. E a gente vai prosseguindo com o programa. Discutindo bastante música bonita. O Zezé de Camargo e Luciano passou por aqui, né? Cantando Flores em Vida, pra eu atender o pedido do meu amigo Edmilson. Tá ligadinho acompanhando aqui a Nazaré FM. Também Guilherme Ferri, Moça Bonita. Aí Marcelo Rossi, Maria Passa à Frente. Sempre as melhores, né? Aqui na programação da Nazaré FM. A Maria Souza Lucas, boa tarde, Sandra, na escuta do programa. Tudo bem, beijinho. A Cristina Ramírez, Dona Cristina também tá ligadinha. Já vou ouvir aqui o áudio da Dona Cristina. Antes, eu quero falar para vocês os nossos apoiadores culturais. 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

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Dia 15 tem a Loto Fácil da Independência. É, não? Mas não vai ter a Loto Fácil da Independência? Agora bateu a dúvida. Ô, Bentinho, fala comigo.

0: 7, né? Mas acontece o sorteio no dia 15 de setembro de 2026, às 11 horas. Com um prêmio estimado de 300 milhões, gente. Meu Jesusinho! É muito dinheiro, né? 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A Vanilda tá ligadinha acompanhando aqui o programa. Tudo bem, Vanilda? Beijinho. Abraço, obrigada. Novorinda da Luz também tá ligadinha aqui na programação da Nazaré. E quem também mandou mensagem aqui pra mim é a Dona Cristina. Tudo bem, Dona Cristina? Fala comigo. Boa tarde.
1: Tudo bem,
0: graças a Deus.
1: Eu escutei você falando, Nini, que eu tava online. Graças a Deus, eu tô mesmo. Eu não fico sem ouvir a rádio. Eu o dia inteiro ouço o teu programa, do Regi, do William. Até da Cidete eu escuto.
0: Ai, que bom.
1: Só que eu não escuto tudo, né? Porque tem que ir lá pra cozinha. Aí tem coisa que eu perco muito, mas tá bom. Então, eu te desejo uma sexta-feira abençoada por Deus.
0: Amém, muito obrigada.
1: Ei, minha princesa, te amo tanto, minha menina mais linda do mundo. Obrigada.
0: Ai, parece até que ela tá falando com a bebezinha, não parece não, gente?
1: Eu não esqueço de você também, não.
0: A Dona Cristina é um sarro, né? Ela conversa assim tão gostoso comigo. E, ô, Dona Cristina, agora dia 14 de setembro, eu vou completar 4.6. Menino do céu! É bastante, né? Ah, com a idadinha avançada já, não tô não, Dona Cristina? Obrigada pelo carinho.
1: Que música que eu posso pedir, que eu não sei dessas outras músicas.
0: Ó, a gente vai tocar bastante música aqui pra senhora. Obrigada pelo carinho, né? A gente só não tá tocando aquelas músicas assim, muito raiz, né? Muito sertanejo. A gente toca um sertanejo universitário aqui de vez em quando. Mas aquelas músicas assim, muito antigas, né? Tonico Tinoco, Milionário José Rico. Aí a produção da puxa minha orelha aqui quando eu toco. Eu falo assim, ah, você tá saindo fora do ritmo aí do programa, né? Mas a gente pede a compreensão, né, o carinho de vocês, e eu sei que vocês compreendem, entendem também, né? Obrigada. A Jerusa tá ligadinha. Sandrinha, boa tarde, sextou, aqui choveu e apagou a poeira. Quero as próximas músicas pro meu pai, seu Manezinho d'Água, para todos da rua Jacarezinho e para todos que estão na escuta, né, na Fazenda Berneck. É, pode ser uma do Raça Negra. Beijinho, obrigada, viu, pelo carinho de vocês. Fala, Dona Cristina.
1: É, Sandrinha, é a mesma coisa que minha filha. Minha filha também tem quase essa idade, ela tem 45 anos, tá bom?
0: Tá bom.
1: É, minha filha.
0: Eu não ligo não, eu adoro.
1: Você tem uma coisa, minha filha, tá bom? Minha princesa linda, beijo, tchau, te amo.
0: Beijo, Dona Cristina, obrigada. Eu agradeço muito, viu, o carinho, a companhia da senhora. Eu vou trazer um intervalo e já tô de volta com mais canções.

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3: A Hora do Consumidor chegando agora com a pergunta da nossa ouvinte Carla nesta sexta-feira. Ela é de Ribeirão Preto, né? E ela diz o seguinte: vi um anúncio dizendo que determinado produto estava em promoção, mas em letras pequenas aparecia aparecia uma condição que mudava completamente o preço. Isso é permitido? Olha, Carla, informações essenciais não podem ser escondidas de maneira capaz de induzir o consumidor ao erro, viu? O artigo 37 do Código de Defesa do Consumidor considera enganosa publicidade que, inclusive por omissão, seja capaz de induzir o consumidor em erro. E o artigo 31 exige informações claras e ostensivas, tá bom? Se a condição muda significativamente o preço ou as características da oferta, ela precisa estar claramente apresentada. Essas são as informações úteis aqui no nosso quadro A Hora do Consumidor. Obrigado, Carla, pela sua participação. E a gente volta na semana que vem com mais dúvidas dos nossos ouvintes.
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Capital Inicial, primeiros erros. Já tem mais canções aqui no programa Tarde Total. Vou atender o pedido da minha xará Sandra, que tá ligadinha. Ela pediu Rafa Torricino. Já a gente vai curtir essa música. 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

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Vamos curtir mais uma? Gente, é tudo essa hora, 14h50?

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1: Horas 53 minutinhos. Dona Cecília, hoje a senhora está em casa, dona Cecília?
2: Boa tarde.
1: Boa tarde.
2: Boa tarde para nós, com saúde, felicidade e um sol quente, calor, hein, menina?
1: Muito quente.
2: Bonitona. Você é bonita, hein, guria? Benza a Deus, Deus que te conserva.
1: Ei, você também. E toda a sua família. Obrigada. Oh, dona Cecília, gente, é gostoso ouvir isso, né? Não, você é bonita, hein, menina?
3: Ia ficar, mas só que hoje não dá.
1: Essas minhas ouvintes me acostumam mal, né? Aí eu fico aqui me achando.

0: Uma notícia boa, eu vou voltar logo mais às 19 horas. Hoje o Embalos da Noite é por minha conta. E amanhã às 9 horas tenho sintonia com você. Amanhã eu chego mais cedo na programação da Nazaré FM. Amanhã a gente passa a nossa manhã de sábado juntos aqui pela 89.5 Nazaré FM. É, eu queria ficar, mas ó, eu tenho que ir, mas eu volto, tá bom? Às 19 horas.
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0: Essa música é bem assim que eu me sinto, né? Eu vou trabalhar agora. Agora eu estava me divertindo com vocês.
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0: Eu não me canso de estar aqui com vocês, gente. Maravilhoso, obrigada.
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0: Você que durante toda a semana esteve comigo no programa Tarde Total.
1: Fevereiro.
0: Valeu, muito obrigada. Um excelente fim de semana. Muito obrigada aos nossos apoiadores culturais.

0: Pouquinho tem o terço da Divina Misericórdia. Logo na sequência tem o William Ribeiro com o programa Tarde Sertaneja. Logo mais à noite, às 19 horas, tem Balos da Noite. Hoje, na minha apresentação, Sandra Bressan. E amanhã, às 9 da manhã, tô de volta também com o programa Sintonia com você. Beijo, gente. Fiquem todos com Deus. E eu vou deixar essa última música aqui, ó. Daniel, para ser feliz. O que, que a gente precisa para ser feliz, hein? Eu só preciso de ter saúde para mim ser feliz, né? Se eu não tiver saúde, eu não acho que eu não fico tão assim, tão felizona, não, né? Ai, Deus. Obrigada, Senhor, por tudo.
1: Reclamar da sorte.
0: Beijo, gente. Dona Maria Luísa de Souza ligadinha também. Beijo. Tchau. Fiquem todos com Deus.

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0: Ouvinte, que bom que estamos juntos para este momento de reflexão. Que esta palavra possa ser uma semente na sua vida e você, ouvindo a palavra, compreendendo a palavra, possa ajudar outras pessoas e também estimulá-las para que escutem nesta mesma hora. Eu queria falar hoje sobre o líder que pergunta. Fazer perguntas sempre foi muito importante. Quem pergunta, conduz. Esta velha fórmula aponta com precisão a importância de fazer boas perguntas no exercício da liderança. Um rápido experimento pode confirmar como é fácil liderar outras pessoas por meio de perguntas simples. Pergunte a um conhecido: que foi que você fez no último sábado à noite? Provavelmente ele dirigirá os olhos para cima e irá procurar no seu íntimo as imagens correspondentes à sua pergunta e em seguida ele vai responder. Em espírito, através da pergunta que você fez, você o levou de volta para o sábado à noite. Ele voltou para lá em pensamentos. Pode-se fazer a mesma coisa com o futuro, por exemplo, perguntando: o que você pensa fazer no final de semana? No dia a dia da liderança, você pode, por meio de perguntas, levar qualquer colaborador às suas próprias ideias. Você pode levá-lo a perceber relações e enxergar ligações. Mas, sobretudo, você obtém informações sobre o colaborador, sobre o que ele pensa, o que ele sente, o que ele planeja. As perguntas manifestam o interesse pela pessoa, elas são uma espécie de valorização. No plano relacional, a pergunta diz: sua opinião é importante para mim, você é importante. As perguntas são exercícios do espírito. Ao fazer uma pergunta, eu coloco em segundo plano a mim próprio e as minhas opiniões e me volto para o outro. Ele está sendo perguntado, por isso, de dentro dele saem as respostas. Abro-me e aceito alguma coisa. Ao mesmo tempo, posso observar e sentir o que a pergunta faz comigo, o que estou sentindo. Por isso, caro ouvinte, na condução da conversa, as perguntas possuem uma função fundamental. Por meio das perguntas abertas, as que começam com que, qual, como, onde, você obtém informações. A atitude interior correspondente é a de aprender, de colher, de retrair-se. As perguntas fechadas só se pode dar como resposta um sim ou não. Perguntas fechadas levam a decisões, fixam, dão por encerrado. São perguntas fechadas, por exemplo: isto está certo? Você virá? Uma boa liderança que respeite as pessoas e as tarefas evidencia-se através de uma boa cultura da pergunta. Caro ouvinte, o que você acha disso? Um forte abraço, Deus te abençoe, em nome do Pai, do Filho e do Espírito Santo. Amém.
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0: palavras de Jesus misericordioso a Santa Faustina, às 3 horas da tarde.
1: Implora a minha misericórdia, especialmente pelos pecadores, e ao menos por um breve tempo, reflete sobre a minha paixão, especialmente sobre o abandono que me encontrei no momento da agonia. Esta é a hora de grande misericórdia para o mundo inteiro. Permitirei que penetres na minha tristeza mortal. Nesta hora, nada negarei à alma que pedir pela minha paixão. Em nome do Pai, do Filho e do Espírito Santo.
0: Amém.
1: Pai nosso, que estais nos céus, santificado seja o vosso nome. Venha a nós o vosso reino. Seja feita a vossa vontade, assim na terra como no céu. O pão nosso de cada dia nos dai hoje. Perdoai-nos as nossas ofensas, assim como nós perdoamos a quem nos tem ofendido. E não nos deixeis cair em tentação, mas livrai-nos do mal. Amém.
2: Ave Maria, cheia de graça, o Senhor é convosco. Bendita sois vós entre as mulheres. Bendito é o fruto do vosso ventre, Jesus. Santa Maria, Mãe de Deus, rogai por nós, pecadores, agora e na hora de nossa morte. Amém.
1: Professemos a nossa fé.
2: Creio em Deus, Pai Todo-Poderoso, Criador do céu e da terra, e em Jesus Cristo, seu único Filho, nosso Senhor, que foi concebido pelo poder do Espírito Santo, nasceu da Virgem Maria, padeceu sob Pôncio Pilatos, foi crucificado, morto e sepultado, desceu à mansão dos mortos, ressuscitou ao terceiro dia, subiu aos céus, está sentado à direita de Deus Pai Todo-Poderoso, donde há de vir a julgar os vivos e os mortos. Creio no Espírito Santo, na Santa Igreja Católica, na comunhão dos santos, na remissão dos pecados, na ressurreição da carne, na vida eterna. Amém.
0: Nesta primeira dezena, nós colocamos aos pés de Jesus misericordioso a sua vida, suas intenções, suas necessidades mais profundas do íntimo do seu coração. Nos unimos às almas do purgatório. Rezamos pela conversão dos pecadores do mundo inteiro, pela conversão da nossa família. Eterno Pai,
2: eu vos ofereço o corpo e o sangue, a alma e a divindade de vosso diletíssimo Filho, nosso Senhor Jesus Cristo, em expiação dos nossos pecados e os do mundo inteiro.
0: Pela sua dolorosa paixão,
1: tende misericórdia de nós e do mundo inteiro.
0: Pela sua dolorosa paixão,
1: tende misericórdia de nós e do mundo inteiro.
0: Pela sua dolorosa paixão,
1: tende misericórdia de nós e do mundo inteiro.
0: Pela sua dolorosa paixão,
1: tende misericórdia de nós e do mundo inteiro.
0: Pela sua dolorosa paixão,
1: tende misericórdia de nós e do mundo inteiro.
0: Pela sua dolorosa paixão,
1: tende misericórdia de nós e do mundo inteiro.
0: Pela sua dolorosa paixão,
1: tende misericórdia de nós e do mundo inteiro.
0: Pela sua dolorosa paixão,
1: tende misericórdia de nós e do mundo inteiro.
0: Pela sua dolorosa paixão,
1: tende misericórdia de nós e do mundo inteiro.
0: Pela sua dolorosa paixão,
1: tende misericórdia de nós e do mundo inteiro. Nesta segunda dezena, nós rezamos por você que está doente, por você no leito do hospital, por você que traz uma doença incurável, e com você dizemos: Jesus, eu confio em vós. Convidamos você agora a abandonar-se inteiramente na misericórdia de Jesus que o envolve agora. Nós colocamos aos pés de Jesus todos os enfermos, aqueles que nós conhecemos e amamos, e especialmente rezamos por aqueles enfermos esquecidos, pelos quais ninguém mais reza, e por isso rezamos com imensa confiança. Eterno Pai,
2: eu vos ofereço o corpo e o sangue, a alma e a divindade de vosso diletíssimo Filho, nosso Senhor Jesus Cristo, em expiação dos nossos pecados e os do mundo inteiro.
1: Pela sua dolorosa paixão,
0: tende misericórdia de nós e do mundo inteiro.
1: Pela sua dolorosa paixão,
0: tende misericórdia de nós e do mundo inteiro.
1: Pela sua dolorosa paixão,
0: tende misericórdia de nós e do mundo inteiro.
1: Pela sua dolorosa paixão,
0: tende misericórdia de nós e do mundo inteiro.
1: Pela sua dolorosa paixão,
0: tende misericórdia de nós e do mundo inteiro.
1: Pela sua dolorosa paixão,
0: tende misericórdia de nós e do mundo inteiro.
1: Pela sua dolorosa paixão,
0: tende misericórdia de nós e do mundo inteiro.
1: Pela sua dolorosa paixão,
0: tende misericórdia de nós e do mundo inteiro.
1: Pela sua dolorosa paixão,
0: tende misericórdia de nós e do mundo inteiro.
1: Pela sua dolorosa paixão,
0: tende misericórdia de nós e do mundo inteiro. Nesta terceira dezena, nós apresentamos a Jesus misericordioso toda e qualquer forma de desespero. Nós pedimos que o sangue e água que jorram do diletíssimo coração de Jesus envolva agora, na paz que vem do Senhor, toda e qualquer pessoa que se sente em desespero, as famílias, os doentes, os agonizantes deste dia, os endividados, que recebam agora, no nome de Jesus, do coração misericordioso de Jesus, a paz que o mundo não conhece. Rezemos agora com imensa confiança. É Jesus misericordioso quem nos visita. Eterno Pai,
2: eu vos ofereço o corpo e o sangue, a alma e a divindade de vosso diletíssimo Filho, nosso Senhor Jesus Cristo, em expiação dos nossos pecados e os do mundo inteiro,
0: pela sua dolorosa paixão,
1: tende misericórdia de nós e do mundo inteiro.
0: Pela sua dolorosa paixão,
1: tende misericórdia de nós e do mundo inteiro.
0: Pela sua dolorosa paixão,
1: tende misericórdia de nós e do mundo inteiro.
0: Pela sua dolorosa paixão,
1: tende misericórdia de nós e do mundo inteiro.
0: Pela sua dolorosa paixão,
1: tende misericórdia de nós e do mundo inteiro.
0: Pela sua dolorosa paixão,
1: tende misericórdia de nós e do mundo inteiro.
0: Pela sua dolorosa paixão,
1: tende misericórdia de nós e do mundo inteiro.
0: Pela sua dolorosa paixão,
1: tende misericórdia de nós e do mundo inteiro.
0: Pela sua dolorosa paixão,
1: tende misericórdia de nós e do mundo inteiro.
0: Pela sua dolorosa paixão,
1: tende misericórdia de nós e do mundo inteiro. Nesta quarta dezena, nós apresentamos a Jesus as necessidades mais íntimas de cada um de nós. E por isso agora você apresenta a sua necessidade. Fale com Jesus agora, que ouve-nos em oração. Porque Jesus tudo pode, nós queremos também nesta dezena pedir por nossas famílias e em especial por todos aqueles que precisam de um trabalho. Jesus, nós pedimos por todo pai de família, por toda mãe de família, por todo jovem que precisa trabalhar. Nós pedimos, Senhor, que tua divina misericórdia, unida à tua divina providência, abra os caminhos para todos os trabalhadores que precisam hoje de um emprego. Rezemos com imensa confiança. Eterno Pai,
2: eu vos ofereço o corpo e o sangue, a alma e a divindade de vosso diletíssimo Filho, nosso Senhor Jesus Cristo, em expiação dos nossos pecados e os do mundo inteiro.
1: Pela sua dolorosa paixão,
0: Tende misericórdia de nós e do mundo inteiro.
1: Pela sua dolorosa paixão.
0: Tende misericórdia de nós e do mundo inteiro.
1: Pela sua dolorosa paixão.
0: Tende misericórdia de nós e do mundo inteiro.
1: Pela sua dolorosa paixão.
0: Tende misericórdia de nós e do mundo inteiro.
1: Pela sua dolorosa paixão.
0: Tende misericórdia de nós e do mundo inteiro.
1: Pela sua dolorosa paixão.
0: Tende misericórdia de nós e do mundo inteiro.
1: Pela sua dolorosa paixão.
0: Tende misericórdia de nós e do mundo inteiro.
1: Pela sua dolorosa paixão.
0: Tende misericórdia de nós e do mundo inteiro.
1: Pela sua dolorosa paixão.
0: Tende misericórdia de nós e do mundo inteiro.
1: Pela sua dolorosa paixão.
0: Tende misericórdia de nós e do mundo inteiro. Nesta quinta dezena, nós apresentamos a Jesus tudo aquilo que para nós não tem solução aos olhos humanos. Nesta dezena, nós rezamos por aquilo que é impossível aos nossos olhos, mas não é para Jesus. Pedimos a Jesus pelas curas físicas, por todas aquelas enfermidades que diante da medicina não há cura, por todos os desenganados, por todos aqueles que passam nesse exato momento por muitas aflições e provações na própria carne. Nós pedimos, Jesus, cura, libertação, restauração, pelo poder da Tua infinita misericórdia. Jesus, Tu és a nossa solução. Nós pedimos por todas as causas impossíveis, pedimos a Tua presença, pedimos a Tua fortaleza e nós convidamos nesse instante você que reza conosco, que de maneira especial recorra à intercessão de Santa Faustina, aquela que foi e é a secretária da Divina Misericórdia. Jesus disse a Santa Faustina: peçam muito, muito mesmo, porque o meu desejo é dar muito. Faça seu pedido e reze com o coração feliz e repleto de confiança. Eterno Pai, eu vos ofereço o corpo e o sangue, a alma e a divindade de vosso diletíssimo Filho, nosso Senhor Jesus Cristo, em expiação dos nossos pecados e os do mundo inteiro. Pela sua dolorosa paixão,
1: tende misericórdia de nós e do mundo inteiro.
0: Pela sua dolorosa paixão,
1: tende misericórdia de nós e do mundo inteiro.
0: Pela sua dolorosa paixão,
1: tende misericórdia de nós e do mundo inteiro.
0: Pela sua dolorosa paixão,
1: tende misericórdia de nós e do mundo inteiro.
0: Pela sua dolorosa paixão,
1: tende misericórdia de nós e do mundo inteiro.
0: Pela sua dolorosa paixão,
1: tende misericórdia de nós e do mundo inteiro.
0: Pela sua dolorosa paixão,
1: tende misericórdia de nós e do mundo inteiro.
0: Pela sua dolorosa paixão,
1: tende misericórdia de nós e do mundo inteiro.
0: Pela sua dolorosa paixão,
1: tende misericórdia de nós e do mundo inteiro.
0: Pela sua dolorosa paixão,
1: tende misericórdia de nós e do mundo inteiro.
2: Deus Santo, Deus Forte, Deus Imortal, tende piedade de nós e do mundo inteiro. Deus Santo, Deus Forte, Deus Imortal, tende piedade de nós e do mundo inteiro. Deus Santo, Deus Forte, Deus Imortal, tende piedade de nós e do mundo inteiro.
1: Em nome do Pai, do Filho e do Espírito Santo.
0: Amém.

Maria Santíssima, que em vossa imagem milagrosa de Aparecida espalhais inúmeros benefícios sobre o Brasil. Eu, embora indigno de pertencer ao número dos vossos servos, mas desejando participar dos benefícios da vossa misericórdia, prostrado a vossos pés, consagro-vos o entendimento, para que sempre pense no amor que mereceis. Consagro-vos a língua, para que sempre vos louve e propague a vossa devoção. Consagro-vos o coração, para que depois de Deus vos ame sobre todas as coisas. Recebei-nos, ó Rainha incomparável, no ditoso número dos vossos servos. Acolhei-nos debaixo da vossa proteção. Socorrei-nos em nossas necessidades espirituais e temporais, e sobretudo na hora da nossa morte. Abençoai-nos, ó Mãe Celestial, e com vossa poderosa intercessão, fortalecei-nos em nossa fraqueza, a fim de que, servindo-vos fielmente nesta vida, possamos louvar-vos, amar-vos e render-vos graças no céu. Por toda a eternidade, assim seja.

pela intercessão de Nossa Senhora Aparecida, Rainha e Padroeira do Brasil, a bênção de Deus Onipotente, Pai, Filho e Espírito Santo, desça sobre vós e permaneça sempre.

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10: A Hora do Consumidor chegando nesta sexta-feira, dia 4 de setembro de 2026. E a pergunta agora é do nosso amigo Wagner de Joinville, em Santa Catarina. Né? Ele comprou um produto anunciado como novo, mas quando ele recebeu, percebeu que a caixa estava toda reembalada e o aparelho apresentava sinais de uso. E ele pergunta: o que posso fazer? Olha, Wagner, se o produto foi anunciado como novo, ele deve corresponder a essa condição, viu? O artigo 31 do CDC exige informações corretas e claras, viu? E o artigo 37 proíbe publicidade enganosa. Se você receber um produto usado ou recondicionado sem ter sido informado, pode questionar a compra e exigir uma solução, tá bom? Guarde fotos da embalagem, do produto, né? E também do anúncio, tá bom? Fica aí a nossa dica para você. Eu sou Kleber Salles, este foi o nosso quadro Hora do Consumidor.
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16: O Flamengo venceu o Mirassol por 2 a 0 no Maracanã, em partida atrasada da quarta rodada do Campeonato Brasileiro. O rubro-negro resolveu o jogo ainda no primeiro tempo, com gols de Carrascal, aos 13 minutos, e Lucas Paquetá, aos 43. A equipe comandada por Leonardo Jardim teve controle da partida e construiu uma vantagem confortável antes do intervalo. Na segunda etapa, o Flamengo diminuiu o ritmo e administrou o resultado, enquanto o Mirassol encontrou dificuldades para criar oportunidades. Com os três pontos, o time carioca chegou a 51 pontos, ficando apenas um atrás do líder Palmeiras, que tem 52. O resultado também eliminou o jogo atrasado do Flamengo no campeonato e aumentou a disputa pela liderança.
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2: Boa tarde, minha gente. 15 horas e 43 minutos e estamos iniciando nossa tarde sertaneja. Nesta sexta-feira, 4 de setembro de 2026. E aí, minha gente, tudo bem? Tudo tranquilo? Como que tá sexta-feira por aí? Por aqui, graças a Deus, tudo bem. Tô chegando, hein? Tô chegando pra te fazer companhia até as 18 horas. Com muita música boa, sertanejo nosso de ontem, de hoje, desfilando aqui na Nazaré FM, na nossa tarde sertaneja. 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Forte abraço aos nossos apoiadores culturais. Com muito carinho também abraçar a você, nosso sócio, sócia do Clube da Evangelização. A você que tá aí na sua casa, no seu trabalho, com o radinho ligado desde cedinho, antes do galo cantar. Pra você que tá ligando por agora, eita, um forte abraço. A você que nos acompanha também em outras cidades, estados, né? E até em outros países, claro. Rádio Nazaré International, meu filho. Através do nosso aplicativo, pelo nosso site radionazaredjuina.com.br e também pela Alexa. Forte abraço para você, aos nossos amigos e amigas que neste momento nos dão carona pelas ruas e avenidas da nossa cidade. Você aí nas estradas, os estradões, pessoal no carro, no caminhão. Forte abraço, uma ótima sexta-feira. A você nos sítios, nas chácaras, fazendas, nos assentamentos, nas aldeias, no garimpo, lá no Juruena, no Vale do Juinão, na beira do rio, coisa boa, hein? Esse calorão, hein? Rapaz, vai bem, né? Forte abraço aos nossos ouvintes de Castanheira, Terra Roxa, Fontanilas, também de Filadélfia. Obrigado pela audiência, obrigado pelo carinho. Ótima sexta-feira para você. E eu convido você a participar, interagir conosco, 3566-2702. Para a gente fechar essa semana maravilhosa. Olha, tivemos programas incríveis essa semana, graças à sua presença, à sua participação. E hoje eu conto mais uma vez contigo, hein? Mais uma vez contigo. Então vai lá, manda o seu alôzinho, peça a sua música, 3566-2702, aqui na nossa tarde sertaneja. Porque Chitãozinho e Chororó tá chegando! Pra começar a nossa festa, pra começar a nossa tarde sertaneja. Vai lá, tô te esperando, viu?

E Correio Paraná, Feitiço Espanhol, aqui na nossa tarde sertaneja, você também ouviu Chitãozinho Chororó. Choro apaixonado na Nazaré FM, iniciando nosso programa dessa sexta.

0: Estamos atendendo participação. Seu José já está chegando por aqui. Boa tarde, seu José.
1: Boa tarde.
0: Olha
1: boa
0: como ele está animado.
1: Boa tarde. Ele põe aquela música para nós, do Rico e Tinoco, a mocinha da cidade.
0: Beleza.
1: O Cida Bicho, pro Marcelo, pro seu João, pro Isaías, pra Maria, minha irmã. E pra Cida Bicho, pra todos nós, tá?
0: Beleza.
1: Mim, tá? Falou, meu amigo, sextou.
0: Valeu, seu José, sextou. Ótima sexta, um final de semana abençoado pro senhor, pra toda a família. Obrigado sempre aí pelo carinho, pela audiência. Já tomou aquele cafezinho sem açúcar, seu José? Eu ainda não, daqui a pouquinho eu vou dar um pulinho lá. Abração, meu amigo. Alô, dona Zumira.
2: Boa tarde.
0: Ei, tudo bem, graças a Deus.
2: Passa blusa vermelha com triparada dura.
0: Beleza.
2: Beijo pra você, pra todos da rádio. E pra quem gostar da música, fica com Deus. E um final de semana cheio de amor, saúde e felicidade.
0: Amém. Deus nos abençoe. Amém. A nós todos. Abração, dona Zumira. Seja um final de semana prolongado, né, dona Zumira? Segunda-feira é feriado, né? Dia 7 de setembro. E aí nós vamos ter o feriadão prolongado aí, né? Dia 7. Feriado da Independência do Brasil, né? Então, nós voltamos só na terça, menino.

0: Donivete, tá na sintonia conosco também, tudo bem, Donivete? Boa tarde. Ótima sexta-feira, obrigado pelo carinho. Donivete tá sempre sintonizada, acompanhando nossa programação através do nosso aplicativo. E hoje ela pediu canção de Milionário José Rico, deixou aqui por minha conta. Eita, vamos trazer então Lenha Molhada, eu gosto dessa música, hein? Forte abraço, Donivete. Final de semana abençoado pra senhora também. Obrigado pelo carinho, pela sintonia. Marcelo tá chegando por aqui também. Boa tarde, Marcelo.
1: Oi, Ilha. Boa tarde.
0: Tudo como bem, vai, Marcelo? Você?
1: Tudo bem?
0: Graças a Deus.
1: É só você tocar uma música aí pra mim do Amado Batista. Que não for por amor.
0: Beleza.
1: Ofereço pra você, para o seu Zé Cadeirante, para a dona Maria, irmã do seu Zé Cadeirante, para Cida Bispe, para dona Bibi, para Sheila e para o Chico Leiteiro do Industrial e todo o familiar dele, e para o Sandro Jardineiro do Moto 4, para Isaías do Moto 5, para Valdemar Madruga do Moto 6, e para todos, e para Cida Bispe, e para todos que estiveram na escuta e gostar, e para vocês aí da rádio.
0: Beleza, forte abraço, Marcelo. Uma abençoada sexta-feira, final de semana aí. Abençoado, obrigado pela participação, pela sintonia. Vamos de música, faltando 4 minutinhos para as 16 horas em Juína, 31 graus, vem chegando as mocinhas da cidade. Na sequência tem o trio Parada Dura, vai passar por aqui também Milionário José Rico, Amado Batista e muito mais na nossa tarde sertaneja.

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2: 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Para deixar o peixe macio e saboroso. 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

0: Amado Batista, se não for por amor, aqui na nossa tarde sertaneja, são 16 horas e 18 minutos. Estou atendendo mais participação na sintonia, minha amiga Cleci Menegatti. Alô, Cleci! Boa tarde, uma ótima sexta-feira. Tá lá curtindo a nossa programação? Ela falou assim: William, hoje eu quero ouvir uma música aí do Rickery Renner, vou deixar por sua escolha. Mas beleza! Abração, minha amiga, uma ótima sexta-feira, um final de semana abençoado.
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0: Obrigado aí pelo carinho, pela sintonia.
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0: nosso amigo Magrão tá chegando por aqui também. Boa tarde, Edivaldo. Ótima sexta-feira. Se o William traz a canção aí com Milionário e José Rico, Viva a Vida. Só pra curtir, beleza, meu amigo? Um forte abraço, final de semana também abençoado pra você.
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0: Dona Cristina tá chegando por aqui. Boa tarde, Dona Cristina.
2: Boa tarde, William, meu filho mais lindo do mundo.
0: Eita! Eita,
2: querido, te amo muito, meu filho. Eu te desejo uma sexta-feira abençoada.
0: Amém,
2: você,
0: amém.
2: Você e toda a sua família, em nome de Jesus, amém.
0: Amém. Ontem você não apareceu aqui, né, Dona Cristina? Deixou
2: amanhã
0: só.
2: Você não vem. Segunda, não,
0: sabadão.
2: Você não vem, né?
0: Ah,
2: você vai vir? Eu escutei você falar, mas eu tava lá na cozinha, não entendi.
0: Ah, eu tenho que descansar um pouco não, também, né?
2: Mas então tá bom. Você fala pra mim. É, meu filho. Põe uma música bem bonita aí pra véia.
0: Pode deixar.
2: Fio de cabelo.
0: Tá. Opa, bom? Beleza.
2: É, despedida da semana, né?
0: Fechar
2: semana
0: a semana.
2: Se Deus quiser, nós estamos juntos de novo.
0: Amém.
2: Não sei que dia, mas que nós está, tá, né? Você vai vir segunda, qualquer coisa, depois você fala pra mim, tá? Beijo, tchau, te amo. Pode mandar bem de tardezinha. Que aí eu tô fazendo inalação, tá bom? Aí eu escuto tudo. Beijo, tchau, te amo.
0: Ô, Dona Cristina, abração! Não, segunda-feira é feriado, né? Apesar de que não vou estar aqui no programa, mas tem que pular cedo do mesmo jeito, né? É, tem que vir colocar o horário eleitoral, né? Às 6 horas da manhã. Antes da 6, já estamos por aqui, sem falar nada, né? Mas já estamos por aqui. Abração, Dona Cristina. Então a gente se encontra agora só na terça-feira, hein, Dona Cristina?
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0: É bom pra sentir saudade, ué.
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0: Abração, minha amiga. Uma ótima sexta-feira, um final de semana maravilhoso pra senhora. A Juliana dos Santos tá ligadinha também conosco. Tudo bem, Juliana? Boa tarde. Ótima sexta-feira, tá lá na sintonia da Nazaré FM. Ô, Juliana, eu separei uma música aqui, eu falei, eu vou deixar no jeito que daqui a pouco a Juliana vai aparecer e hoje eu tô afim de tocar essa música se ela não pedir nenhuma, né?
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0: e olha só, a Juliana escreveu bem assim, William, tô aqui ligadinho, hein? E a música fica por sua conta.
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0: Vou trazer a canção do João Paulo e Daniel, essa daqui faz uns dias que eu não ouço, deu saudade dela, Fogo de Amor.
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0: Eita,
1: é
0: rapaz.
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0: Daqui a pouquinho aqui na nossa programação, forte abraço, Juliana. Lindo.
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0: A Liane tá chegando por aqui também, tudo bem, Liane? Hoje é sexta-feira, dia de faxina por aí, né, Liane?
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0: é,
1: não
0: por aqui, só alegria também.
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0: Um abração, minha amiga. Inclusive, ô Liane, você acredita que tá caindo uma chuvinha por aqui? Bem fraquinha, assim, bem como quem não quer nada, sabe? Só um chuvisqueirinho assim, mas tá caindo, rapaz. Eu saí ali agora pra buscar um cafezinho e, olha, senti o cheiro da terra molhada, corri na janela pra dar uma espiada, viu? Ó, até rimou. E tava chovendo, rapaz. Olha aí, coisa boa, né? Mas segundo a previsão do tempo, vai dar uma chuvinha por agora, né? Pra dar uma queda aí na temperatura, né? No feriado nós vamos ter uma pequena queda na temperatura.
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0: Aqui na nossa região talvez a gente não sinta tanto assim, né?
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0: Mas lá pro lado de
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0: Cuiabá, por ali, já vão sentir um pouquinho mais, né? Vai dar um pouquinho mais amena a temperatura aí no final de semana. Pra nós aqui, acho que ele não vai sentir muita coisa não, que eu tava dando uma espiada ali.
1: 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E agora
0: as mínimas e as máximas do final de semana.
1: Não,
0: não, muita muita diferença, não.
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0: É importante a vir, né, Eliane? Ela falou, William, aqui só molhou a poeira.
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0: Deu nem tempo de apagar a poeira, né, Eliane? Só molhou ela.
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0: Eita,
1: ela
0: não... menino, mas olha. Mas do jeito que tá o calorão, né? Um pouquinho de chuva que cai, a gente já fica feliz.
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0: Abração, Liane. Boa faxina por aí, minha amiga. Abração, nosso amigo Juan também. Final de semana abençoado pra vocês. São 16 horas e 23 minutos. 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Atendendo participação do meu amigo Tertulino, que tá por aqui. Boa tarde, Tertulino.
3: Boa tarde, Luíra. Estamos chegando do mato.
0: Olha aí.
3: Manda aí um modão pra nós aí, daquele que você sabe, né?
0: Opa, já tá aqui no
3: manda
0: jeito.
3: Manda aí pra toda a cifra aí, seu Joaquim Para, Maria da Júlia, pra Loide, pra Dona Palmeira. E pro pessoal da cifra aqui, pro Brazinho, e pra todos que tiveram escuta aí.
0: Eita, nós.
3: Obrigado, Nazaré FM.
0: Valeu, Tertulino, um forte abraço, meu amigo, um final de semana abençoado. A Nena lá de Terra Roxa também tá ligadinha conosco, tudo bem, Nena? Boa tarde, ótima sexta-feira. Ela falou, William, tô aqui, ligadinha no seu maravilhoso programa. E eu peço a música Não Quero Piedade, oferecendo para toda a família, para toda a galera de Terra Roxa, para todos nós aqui da Rádio Nazaré de Juína. Valeu, Nena! Final de semana maravilhoso, minha amiga. Obrigado pelo carinho, pela sintonia. Forte abraço para você, para toda a família, todos os nossos ouvintes aí de Terra Roxa. E eu vou aproveitar o seu pedido, Nena, mandar um abração à Dona Maria Cazuza, que ela quase nem gosta dessa música do trio Parada Dura, né? Quase nem gosta. Alô, Dona Maria Cazuza! Ótima sexta-feira, minha amiga. Um ótimo final de semana. São 16 horas e 27 minutinhos. Ricker e Renner. Tá chegando pra cantar pra gente. Nunca amei alguém assim? Eita! Na sequência tem um Milionário José Rico, João Paulo e Daniel, Chitãozinho, Chororó e muito mais. Aqui na Nazaré FM.

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12: Olá, voltamos com mais uma edição do Info News desta sexta-feira. Universidades brasileiras integraram um consórcio internacional liderado pela Universidade Johns dos Estados Unidos para acelerar as pesquisas pela cura da hepatite B. A iniciativa reúne instituições do Brasil, Índia, Senegal e Uganda com a meta de erradicar a doença como problema de saúde pública até 2030, conforme diretrizes da Organização Mundial da Saúde. No Brasil, os trabalhos são conduzidos pela USP e pelo Hospital Universitário da Universidade Federal do Espírito Santo. O estudo vai acompanhar 600 pacientes ao longo de 4 anos e meio para analisar o comportamento do vírus em nível celular, as respostas imunológicas e fatores genéricos de proteção, além de casos de coinfecção por HIV. O objetivo é identificar alvos moleculares para o desenvolvimento de novos medicamentos que possa ser realmente eficaz. A hepatite B é uma infecção silenciosa e crônica que ataca o fígado, sendo uma das principais causas de cirrose e câncer hepático. Como a doença ainda não tem cura, especialistas reforçam que a prevenção segue como a melhor estratégia para combatê-la. A vacina está disponível gratuitamente pelo SUS para todas as faixas etárias, com esquema de 3 doses para adultos. Daqui a pouco eu volto com o último bloco de hoje do Info News.
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0: Alô, Dona Maria Cazuza!
1: Oi, William, boa tarde. Muito bem, William. Eu não esqueço essa música, não. Eu gosto demais dessa música.
0: E eu não sei.
1: Eu ofereço ela pra você, tá bom?
0: Obrigado.
1: Sempre eu escuto. De longe, às vezes, eu tô no quintal ali e escuto você falar. Eu não tô longe, não. Eu tô perto, viu, William?
0: Olha só!
1: Não adianta você correr, que eu tô pertinho. Um abraço, amigo. Boa tarde.
0: Abração.
1: William. Só pra você, viu?
0: Opa, então se é só pra mim, depois eu vou ouvir. Abração, Dona Maria Cazuza! Eita, rapaz! Faltando 5 minutinhos para as 17 horas. Eu vou atender a participação da minha amiga Odete Camerana, sintonia conosco. Tudo bem, Odete? Boa tarde! Fátima, sexta-feira, tá lá curtindo a Nazaré FM. Pediu a canção de Chitãozinho e Chororó, Fogão de Lenha. Agradecendo pra toda a família, pra todos nós aqui da rádio, pras amigas Nair Moreira, Suzana Green, a madrinha Marlene, pra Cleusa Rosa, pra todos na sintonia, pra todos que gostarem da música, desejando um abençoado final de semana pra todos nós. E ela falou assim, William, aqui acabou de dar uma chuvinha maravilhosa, hein? Só bênção, gratidão a Deus. Eita! Coisa boa, hein, Odete? Um forte abraço, minha amiga. Um ótimo final de semana. É, tá chovendo por aí, né? Aqui deu só um chuvisqueirinho, assim, veio meio que não querendo nada e já se foi, né? Mas tá bom, né? Mas tá bom. Ô, Nena, boa tarde, Nena!
2: Boa tarde, William. Como é que vai, meu filho?
0: Tudo bem.
2: Tudo bem, William?
0: Oi.
2: Manda aí um Cavalo Preto.
0: Beleza.
2: Pra todos nós ouvir, todos os seus ouvintes, tá?
0: Tá certo.
2: Somente pra você, meu filho.
0: Obrigado, minha filha. Abração, Nena. Abração a toda a família. A própria consciência. Ana Maria de Moraes.
3: Oi, muito boa tarde.
0: Boa tarde, tudo bem?
3: Eu queria ouvir a música só pro telefone.
0: Ah,
3: com
0: beleza.
3: André Andrade. Ofereço para todos, para você.
0: Obrigado.
3: E como tem a quarta da paixão, aí vai ficar a sexta da saudade.
0: Ah, olha só.
3: Tudo bom?
0: Gostei.
3: Tudo bom para você, então boa tarde.
0: Abração, Ana. Gostei dessa, viu? A sexta da saudade. Olha, gostei, viu? Vamos ter que criar algo em cima disso aí, hein? Gostei, Ana. Um forte abraço, minha amiga. Final de semana abençoado. Muito bem, minha gente. 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Boa tarde, Dona Vera. Boa tarde, seu Elvis. Ótima sexta-feira. Obrigado pela sintonia. Estão sempre acompanhando a nossa programação. 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Muito bem, são 17 horas e eu sigo atendendo mais participação. Deixa eu ver, acho que é a minha amiga Maria ou é o seu Leonir? Deixa eu vir aqui. Oi, a Maria.
4: Pedimos aí. Quatro da Caça do Sampaio.
0: Beleza. Valeu, minha amiga. Amém. Que seja um final de semana abençoado. Um forte abraço, Maria. Abração a toda a família. Uma sexta-feira maravilhosa. Ó, a Liane já falou assim, William, ó. Boa ideia essa da Sexta da Saudade, hein? É, eu também gostei, viu? Ah, mas como nós faríamos, hein? Agora eu quero ouvir vocês, hein? Como seria a Sexta da Saudade? Canções que marcaram o coração, as canções mais antigas. Como que vocês pensam aí que seria a Sexta da Saudade? Enquanto a gente ouve a canção de Chitãozinho e Chororó, você vai pensando e vai me falando aí como que você quer que a gente faça a nossa Sexta da Saudade, hein? Eita, vai ficar chique demais isso, hein? São 17 horas e um minutinho. Chitãozinho e Chororó, fogão de lenha.

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0: Aí, Teodoro e Sampaio, quatro cantos da casa, aqui na nossa tarde sertaneja, são 17 horas e 18 minutos. Atendendo mais participação, nosso amigo Ronildo tá chegando por aqui. Alô, Ronildo, boa tarde.
1: Boa tarde, William. Tudo bem, meu amigo?
0: Tudo bem, graças a Deus.
1: Eu saí agora do trabalho, estou em deslocamento, e ouvindo aqui a rádio, me lembrei de um detalhe bastante importante, olha... Na quinta-feira eu disse para os ouvintes do programa Alô Comunidades que na segunda-feira eu estaria aí às 11 horas para o programa. E agora que me dei conta, quando fui avisar ali os alunos, que na segunda-feira é feriado, meu amigo. Então fiquei o aviso, aproveitar do seu programa, avisar os ouvintes do programa Alô Comunidades que nós voltaremos na quarta-feira, beleza? Forte abraço,
0: beleza.
1: Boa programação, um abraço a todos os ouvintes.
0: Valeu, Ronildo, recado dado a todos na sintonia aqui da Nazaré FM, forte abraço, meu amigo. Benedito Rufino tá chegando por aqui também, alô, Benedito.
2: Não precisa saber.
0: Ótima sexta-feira.
2: Tá
0: lá curtindo a Nazaré FM, falou assim, William, traz aí a canção Mala Amarela, oferecendo pra toda a família, os amigos, amigas, todos na sintonia. Ele falou assim, William, aqui ontem à noite deu uma chuva boa, hein? Olha aí, rapaz. Vocês estão tendo chuva boa por aí, eu tava feliz aqui com chuvisqueirinho de nada. É aquele ditado, né? Cada um tem o que merece.
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0: Valeu, Benedito!
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0: Padre Jânio tá na sintonia conosco também. Boa tarde, Padre Jânio! Ótima sexta-feira! Falou assim, William, tô indo celebrar lá na comunidade Santa Rita, na linha 9, agora às 18 horas. Atenção os nossos ouvintes aí, ó, tem celebração da Santa Missa daqui a pouquinho, né, às 18 horas. Dá tempo aí de tomar um banho e pentear o cabelo aí, viu?
2: O
0: padre já tá chegando por lá, na comunidade Santa Rita, na linha 9. Forte abraço, Padre Jânio. Abração os nossos ouvintes aí na comunidade Santa Rita, linha 9, em Castanheira. Vou também atendendo participação da Zildinha Machado, que chegou por aqui. Tudo bem, Zildinha? Boa tarde. Ela falou assim, William, aqui só um chuvisqueiro também, viu? Mas já acalmou o calor um pouco, né? Já ajudou, já deu uma melhorada no ar, né? Graças a Deus, né, Zildinha? Você também tá na turma do... O chuvisqueirinho, né? Ei, teve lugar que choveu bastante, rapaz.
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0: Lá em Juara, a mãe falou que também choveu hoje, logo mais, hoje mais cedo, né?
2: Vamos fazer joelho.
0: Coisa boa, coisa boa. Forte abraço, Zildinho. Final de semana abençoado. A Liane tá na sintonia aqui conosco. Ela falou assim, William, ó, canções mais antigas, viu? Aquelas que marcaram algum momento da vida da gente. Ó, boa ideia, viu? Boa ideia aí pra nossa sexta, como que é? Sexta da saudade, né? Ah, eu gostei da ideia, viu? Acho que eu vou aderir essa ideia aqui no programa, viu?
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0: Nós já temos aí a quarta da paixão, agora a sexta da saudade vai ser legal. Eu gostei da ideia e vamos trazer. Muito bem, são 17 horas e 22 minutinhos.
2: Deixa
0: eu mandar uma luzinha aqui pra ela, que tinha sumido, mas apareceu. Alô, Ana! Boa tarde, Ana Maria da Fazenda Londrina. Tá curtindo a nossa programação. Tudo bem, Ana? Abençoada sexta-feira, tava viajando, né, Ana? Coisa boa, que bom, tá de volta, né? Já tá na sintonia da Nazaré FM. Ela falou assim, William,
2: pode
0: ó, vou deixar por sua escolha hoje a música, viu? Aparecendo pra todos os ouvintes, eu cheguei!
2: Olha pra aceitar o meu jeito caipira.
0: Um abração, Ana!
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0: Final de semana maravilhoso pra você, minha amiga!
2: Vou
0: atendendo também participação do nosso amigo Giovanni Machado na sintonia aqui da Nazaré FM. Tudo bem, Giovanni? Boa tarde. Ótima sexta-feira. Ele pediu canção do Breno Reis e Marco Viola, Pode Voltar Paixão. Valeu, meu amigo, um forte abraço. Final de semana abençoado. O Benedito falou assim, William, Sabe por que tá chovendo pouco aí pra vocês? Vocês estão rezando pouco. Olha aí, gente. Ainda tem que aguentar o desaforo ainda. Não tá fácil não, viu? Já não tem chuva o suficiente ainda. Tem que aguentar o desaforo. É, você tá pensando o quê, rapaz? A vida aí não é fácil, não. Ô, Benedito, será que já tá na hora da gente começar a voltar a fazer igual antigamente? E começar a lavar o santo, ir até no cruzeiro do cemitério, né? O pessoal ia também, né? Pra ver se chovia, né? A mãe que conta umas histórias assim, né? O pessoal ia até no cruzeiro lá no cemitério, lavava as imagens. A hora que voltava pra casa, já voltava debaixo de chuva, rapaz. Acho que a gente tá precisando fazer isso, viu? Arrumar um grupo de pessoas aí pra nós dar banho no Santos, viu? Pra ver se São Pedro manda uma chuva boa pra nós. Eita, rapaz, abração, Benedito! São 17 horas e 24 minutinhos, daqui a pouquinho tem canção bonita pra você ligadinho na Nazaré FM aqui na nossa tarde sertaneja. 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E destacando o sucesso de Breno Reis e Marco Viola, aqui na nossa tarde sertaneja, estar leve, sempre pensando na beleza e no conforto para os seus pés. 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São 17 horas e 27 minutinhos. Antes de eu trazer a canção com Breno Reis e Marco Viola, deixa eu atender aqui a participação do seu Valdemar Madruga. Tá chegando por aqui. Alô, seu Valdemar!
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0: Manda lá, seu Valdemar.
3: Ah,
0: beleza.
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0: Valeu, seu Valdemar! Abração! Aproveitei a participação do seu Valdemar para mandar aquele alôzinho lá para dona Clair, seu Nestor, seu Marcelino Sanzou, seu Joaquim Padre. Estão sempre curtindo a nossa programação, todas as famílias, né? Sintonizados aqui com a gente. Forte abraço, seu Valdemar! Abração lá pro seu Ezequias! Forte abraço! Bom de música, Breno Reis e Marco Viola. Pode voltar, paixão. Eita, menino, na sequência tem o Tonico Tinoco, Rio Pequeno, aqui na Nazaré FM. Boa tarde.
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1: Olá, voltamos! Esse é o Info News, deixando você muito bem informado com o último bloco desta sexta-feira. Um levantamento com dados da Receita Federal revelou quais são as carreiras mais bem pagas no Brasil, considerando salários, bônus, participações nos lucros e benefícios do setor público. O estudo abrange mais de 100 atividades profissionais e aponta os membros do Poder Judiciário e do Ministério Público no topo do rendimento médio nacional. Em São Paulo, juízes e promotores lideram a lista, com rendimentos médios mensais que variam entre 39 e 40 mil reais. Na sequência, aparecem advogados do setor público, servidores do Banco Central, auditores fiscais e pilotos de aeronaves. Por outro lado, apresentadores, trabalhadores da área de estética e corretores de imóveis figuram entre as remunerações médias mais baixas da lista. A ferramenta interativa desenvolvida pelo jornal O Globo permite consultar o desempenho de cada ocupação por estado. O estudo reforça a disparidade entre o funcionalismo público de alta remuneração e o setor privado, destacando como benefícios contratuais e verbas extras impactam diretamente o valor total recebido pelos profissionais no final do mês. Eu sou o Silva Júnior e esse foi o nosso Info News desta sexta-feira. Amanhã, sábado, tem mais e eu estarei aqui para atualizar você. Grande abraço, fiquem todos com Deus e até lá.
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0: John Carreiro e Pardinho Cabelo Loiro aqui na nossa tarde sertaneja, faltando 9 minutinhos para as 18 horas, já na reta final do nosso programa. A dona Cristina voltou aqui, deixa eu ouvir o que, que ela me diz.
1: Ô, Will.
0: Oi.
1: Ó, se mandar molhar o santo, é perigoso vir tempestade, você não sabia não?
0: Sabia.
1: Pode não, meu filho. Você já apoiou minha música?
0: Já, faz hora.
1: Não, meu filho, escutei você mandando áudio.
0: É, mas já faz tempinho.
1: Pra você mandar bem detalhezinho, que agora eu vou fazer inalação. Aí eu não perco, né, meu filho? Ainda mais segunda, você não tá. Nem terça.
0: Terça eu tô.
1: Tchau.
0: Terça-feira tô por aqui sim, com a graça de Deus. Somente na segunda-feira que não, porque é feriado, né? Dia 7 de setembro. Na terça-feira estamos por aqui sim. Abração, dona Cristina, mas já toquei a música sim. Ótima sexta-feira para a senhora, um final de semana abençoado. E assim, minha gente, vou encerrando por aqui o nosso programa, mas agradeço a sua participação, sua interação junto conosco nessa sexta-feira. Como eu disse, né, segunda-feira é feriado, então nós voltamos aqui na programação da Rádio Nazaré na terça-feira. Agradeço o seu carinho, agradeço por me receber aí na sua casa. 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Pra você que é de beijo, um beijo. Pra você que é de abraço, aquele abraço apertado. Fiquem com Deus. E é com ele que eu vou seguindo. Tchau, tchau, minha gente. Até terça-feira. Bom final de semana. Bom feriado pra vocês. Um abração. Fui!

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2: Em Brasília, 19 horas.
1: Está no ar a Voz do Brasil. As notícias do governo federal que movimentaram o país no dia de hoje.
3: Olá, boa noite.
2: Boa noite para você que nos acompanha em todo o país.
3: Sexta-feira, 4 de setembro de 2026.
2: Vamos ao destaque do dia.
3: Acesso à justiça.
2: Leis criam fundos para modernizar instituições e ampliar a capacidade de atendimento à população. Pablo Mundi.
4: Os recursos poderão ser usados na compra de equipamentos e softwares, infraestrutura, capacitação e modernização dos serviços.
3: Setembro Amarelo.
2: Saiba como buscar acolhimento em saúde mental na rede pública de saúde. Márcia Fernandes.
5: Quando o sofrimento for persistente e prejudicar a rotina, os estudos, o trabalho ou as relações, é importante buscar atendimento nas unidades básicas de saúde ou direto nos centros de atenção psicossocial.
3: Brasil completa 10 anos sem raiva humana transmitida por cães.
2: Mas a prevenção continua. Mantenha a vacinação em dia e proteja seu animal de estimação. Graziele Bezerra.
6: O objetivo da mobilização é vacinar principalmente na região de fronteira. Meta é imunizar 28 milhões de animais em todo o país.
3: Hoje, na apresentação da Voz do Brasil, Luciano Seixas e Mariana Jungmann.
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3: Novas leis que criam fundos para modernizar instituições do sistema de justiça.
2: Também foram atualizados os valores das custas dos processos judiciais.
3: Mais pessoas que recebem até R$5.000 por mês podem requerer gratuidade da justiça.
4: Quatro novas estruturas passam a ter recursos próprios para modernizar o sistema de justiça da União. As leis criam fundos para a Justiça Federal, o Superior Tribunal de Justiça, a Defensoria Pública da União e o Ministério Público da União. Os recursos poderão ser usados na compra de equipamentos e softwares, infraestrutura, capacitação e modernização dos serviços. Na Defensoria Pública, também poderão financiar ações de atendimento a grupos vulneráveis. No Ministério Público, estão previstas iniciativas de atendimento à sociedade e às vítimas. O ministro da Justiça e Segurança Pública, Wellington César Lima e Silva, falou sobre os efeitos esperados para mudanças para o sistema de justiça.
7: Todo o sistema de justiça da União, o Judiciário, o Ministério Público e a Defensoria têm condições efetivas de se reestruturar para prestar melhor o serviço.
4: A nova legislação também muda o valor das custas dos processos na Justiça Federal. A cobrança passa de 1% para uma faixa entre 2% e 3% do valor da causa. O valor mínimo será de R$ 193,20 e o máximo de R$ 107.332,80. O advogado-geral da União, Jorge Messias, fala sobre os impactos das mudanças.
8: Estes recursos novos da atualização das custas permitirá que estas instituições ampliem o seu parque tecnológico, invistam em inteligência artificial, ampliem o seu planejamento.
4: Quem não tem condições de pagar, continua podendo pedir a gratuidade da justiça. Pessoas com renda de até R$5.000 por mês passam a ter presunção de hipossuficiência, sem pedir análise de cada caso. Reportagem Pablo Mundim.
2: Tecnologia aliada ao aprendizado na saúde.
3: 108 mil escolas de todo o país contam atualmente com estrutura adequada de internet para o ensino.
2: Os dados foram divulgados pelo Ministério da Educação, que realiza monitoramento nacional e avalia as condições de acesso à conexão banda larga nas redes públicas de ensino.
9: O Ministério da Educação atualizou os dados sobre as condições de conectividade das escolas públicas em todo o país. As informações são resultado do painel de monitoramento da Estratégia Nacional de Escolas Conectadas, realizado pelo MEC. 108.658 escolas públicas estão conectadas dentro dos parâmetros adequados, que envolvem o acesso à energia elétrica adequada, o serviço de conexão à internet para uso pedagógico e a cobertura de Wi-Fi. Ao todo, foram 138.086 escolas públicas monitoradas. Os dados do painel de monitoramento do MEC apontam que quase 137 mil delas em todo o país estão com condições adequadas de energia elétrica para suporte de conectividade. O monitoramento também aponta que cerca de 80% desse total de escolas tem velocidade de internet adequada para atividades pedagógicas, enquanto quase 81% tem cobertura de rede Wi-Fi dentro dos parâmetros estabelecidos. Para avaliar as condições de conectividade das instituições, o Ministério utiliza o indicador Escolas Conectadas. A metodologia classifica as escolas em 6 níveis, a partir da análise conjunta das condições de energia, internet e Wi-Fi. Locução, Leôncio Almeida. Reportagem, Flávia Fernanda de Souza.
3: Uma rede vai monitorar a situação da educação especial inclusiva no Brasil.
2: O observatório será criado a partir de um edital que já está aberto.
3: A ideia é produzir indicadores e pesquisas para apoiar a criação de políticas públicas na área.
10: O edital vai criar o Observatório da Educação Inclusiva, rede que vai reunir universidades públicas de todo o país para estudar e acompanhar como está sendo oferecida a educação especial para estudantes com deficiência, transtornos e altas habilidades. Segundo Zara Figueiredo, secretária de Educação Continuada, Alfabetização de Jovens e Adultos, Diversidade e Inclusão do Ministério da Educação, existe hoje uma lacuna no monitoramento da educação especial brasileira e o observatório vem para cumprir essa função.
11: Hoje, nós não temos nenhuma base nacional atualizada com as informações sobre organismos e secretarias de políticas para as mulheres nos estados nem nos municípios. Logo, nós temos uma lacuna de informação no que se refere à estrutura destes organismos, à sua capacidade de gestão, às dificuldades que são enfrentadas no cotidiano da atuação destes organismos.
10: Na prática, o observatório vai reunir pesquisadores de diferentes regiões do Brasil para produzir informações sobre a educação inclusiva. A ideia é que, com esses dados, as políticas públicas sejam mais efetivas e direcionadas. As inscrições no edital estão abertas até o dia 5 de outubro. As instituições de ensino devem submeter as propostas para integrar o observatório. A coordenadora geral de formação docente e valorização das licenciaturas da CAPES, Lorena Lins, dá mais detalhes de como vai funcionar a rede.
12: Essa rede de instituições, ela vai ser selecionada pela CAPES por meio do edital que está aberto e depois que essa rede tiver aprovada, né, em edital, então ela será a rede que vai monitorar, criar esses indicadores e fazer a avaliação dessas políticas.
10: Segundo Francisco Moraes da Costa Marques, coordenador-geral de avaliação, monitoramento e fortalecimento da política de diversidade do MEC, as instituições interessadas não devem deixar para enviar a proposta na última hora.
13: Porque a instituição, as instituições interessadas têm que apresentar a proposta já com a rede formada. Então tem todo um trabalho prévio que tem que ser feito agora, durante o período de inscrições, para construir essa rede.
10: O edital prevê 8 milhões de reais em bolsas e os projetos poderão durar até 36 meses. Mais informações sobre o edital, as inscrições e os valores das bolsas podem ser obtidas pelo e-mail obeduc.ei@caps.gov.br. Reportagem, Luciana Colares de Holanda.
2: E uma dica para quem quer abrir o próprio negócio e foi estudante do FIES, o Fundo de Financiamento Estudantil.
3: Está disponível uma linha de crédito especial para financiar atividades profissionais de quem se formou e está em dia com o pagamento do fundo.
2: O financiamento deve estar na fase de amortização há pelo menos 3 anos ou ter sido quitado a partir de janeiro desse ano.
3: A coordenadora-geral de Política Fiscal do Ministério da Fazenda, Ana Paula Garcia, explica que o crédito funciona como incentivo a quem está com o pagamento em dia.
14: Enquanto a pessoa, ela terminou a graduação, está pagando direitinho, ela já mostrou que ela é uma ótima pagadora e está querendo dar um apoio para ela. Muitas das pessoas que estavam te chamando no FIES e eram adjuntos, já eram empreendedoras.
2: O limite da linha de crédito para pessoa física é de R$ 80 mil, com até 60 meses para pagar e 6 meses de carência.
3: Já no caso de pessoas jurídicas, o crédito pode chegar até R$ 180 mil, com prazo de até 96 meses.
2: As contratações podem ser feitas pelo Banco do Brasil ou pela Caixa Econômica Federal.
3: Os gabaritos das provas do Exame Nacional para a Certificação de Competências de Jovens e Adultos, o ENSEJA 2026, já podem ser consultados pelos participantes.
2: Os arquivos estão disponíveis no portal do Instituto Nacional de Estudos e Pesquisas Educacionais Anísio Teixeira, o INEP, e organizados por área de conhecimento.
3: Os resultados individuais serão divulgados em 14 de dezembro.
2: O ENSEJA é destinado a jovens e adultos que não concluíram os estudos na idade apropriada, com participação voluntária e gratuita.
3: Para conferir, acesse ensejanacional.inep.gov.br.
2: Começa hoje nova etapa do Censo de Políticas para as Mulheres.
3: A iniciativa vai levantar a estrutura, o funcionamento, a capacidade e a atuação de órgãos públicos para o público feminino.
2: E as informações coletadas vão apoiar o planejamento, o monitoramento e o fortalecimento das políticas para as mulheres.
3: É o que explica Vanessa De Bortoli. Ela é secretária de Avaliação, Monitoramento e Gestão da Informação do Ministério das Mulheres.
11: Hoje, nós não temos nenhuma base nacional atualizada com as informações sobre organismos e secretarias de políticas para as mulheres nos estados nem nos municípios. Logo, nós temos uma lacuna de informação no que se refere à estrutura destes organismos, à sua capacidade de gestão, às dificuldades que são enfrentadas no cotidiano da atuação destes organismos. Logo, o censo, ele vem com o objetivo de cobrir essa lacuna e, para isso, serão convidados mais de 2 mil organismos e secretarias de políticas para as mulheres no Brasil.
2: O link para preenchimento está sendo enviado pelo Ministério das Mulheres. Quem não recebeu, pode solicitar um novo envio para o e-mail censo@mulheres.gov.br.
3: O prazo para preenchimento do questionário vai até 5 de outubro de 2026.
2: Este mês é conhecido como Setembro Amarelo, uma campanha nacional de valorização da vida e de proteção à saúde mental.
3: Quem precisa de cuidados pode acessar diferentes serviços no Sistema Único de Saúde.
2: É o que vamos ouvir agora na reportagem de Márcia Fernandes.
15: Na região da Ponte Alta, no Gama, a 40 minutos do centro de Brasília, uma fila de pessoas aguarda atendimento no CAPS, Centro de Atenção Psicossocial. Esses locais reúnem diferentes serviços voltados para a saúde mental. Além de psicólogos e psiquiatras, também contam com o trabalho de enfermeiros, terapeutas ocupacionais e assistentes sociais. Essa unidade do Gama disponibiliza ainda outras atividades, como crochê e pintura. A gerente do CAPS, Adriana Câmara, explica que a avaliação de cada paciente é feita de forma individual.
16: O paciente chega e ele é avaliado por uma equipe multi, né? E dessa avaliação a gente vê a demanda dele, se realmente é demanda para CAPS ou se ele pode ser referenciado para a rede. Então a gente vai avaliando, né? Se ele deixou de ter a vida dele, minimamente, né, fazer as coisas básicas, então a gente começa a construir um plano terapêutico com ele.
15: Pacientes com problemas relacionados a jogos e apostas e dependentes químicos também encontram acolhimento nos CAPS. Esses centros fazem parte de uma rede de cuidados de promoção da saúde mental Federal, que funciona de forma articulada, de acordo com o diretor do Departamento de Saúde Mental, Álcool e Outras Drogas, do Ministério da Saúde, Marcelo Kimati.
17: A área de saúde mental, hoje, é a maior preocupação de saúde do brasileiro. Ela envolve muitos fenômenos diferentes, muitas formas de expressar. Então, a rede de urgência e emergência, ela tem um componente de atenção à saúde mental. Os consultórios na rua têm um campo forte de atuação de saúde mental junto à população em situação de rua. De uma forma geral, todo o Sistema Único de Saúde, os dispositivos, eles têm um componente de atuação na saúde mental e que funcionam de uma forma articulada esses serviços que têm uma especificidade maior.
15: Quando o sofrimento psíquico for persistente, prejudicar a rotina, os estudos, o trabalho ou as relações, é importante buscar atendimento nas unidades básicas de saúde ou direto nos centros de atenção psicossocial. O atendimento pode ser iniciado por escolha própria ou por meio de encaminhamento de outros serviços da rede. Lembrando que o SUS também oferece consultas por teleatendimento em saúde mental para mulheres em situação de violência, mães atípicas e cuidadoras de pessoas com deficiência ou doenças raras. Reportagem Márcia Fernandes.
3: Serviços mediados por aplicativos e plataformas digitais já mobilizam 2 milhões de pessoas no mercado de trabalho.
2: É o que apontam dados da Pesquisa Nacional por Amostra de Domicílios Contínua, divulgados hoje pelo IBGE.
3: Os números mostram um crescimento de 17% desse ramo no terceiro trimestre de 2025.
2: A pesquisa considera trabalhadores que usam plataformas para oferecer serviços profissionais e também os chamados serviços gerais, como pequenos reparos e limpezas domiciliares.
3: Desse total, mais da metade atua no transporte particular de passageiros. O técnico da pesquisa PNAD Contínua, Gustavo Fontes, destaca essa expansão.
18: No Brasil, em 2025, havia aproximadamente 2 milhões de pessoas que realizavam trabalho por meio de plataformas digitais de serviços. Analisando por tipos de aplicativos de serviços, o maior contingente, né, de plataformizados exercia o trabalho por meio de aplicativos de transporte particular de passageiros. Em seguida, vimos os aplicativos de entrega, né? Observamos que houve um importante crescimento de 9,1% em comparação a 2024. Observa-se um predomínio, né, de trabalhadores por conta própria, né, quase 87% dos plataformizados. E analisando o perfil sociodemográfico, né, dos ocupados plataformizados no trabalho principal, observa-se que mais de 80% desses trabalhadores eram homens, enquanto as mulheres eram apenas 15,6%.
2: No mês de agosto de 2026, o Brasil vendeu para fora um volume maior do que comprou.
3: O saldo da chamada balança comercial ficou em 7 bilhões e 394 milhões de dólares e registrou um crescimento de 23,8% em relação ao mesmo mês do ano anterior.
2: O desempenho foi impulsionado pelo crescimento das exportações no mês, que avançaram quase 12,2%, com destaque para agropecuária, indústria extrativista e de transformação.
3: De janeiro a agosto, a balança apresentou um superávit de mais de 55 bilhões de dólares, com um aumento de 28,2%.
2: Vacine o seu bichinho contra a raiva.
3: Campanha tem como foco as regiões de fronteira, em cooperação com os países vizinhos.
2: A vacinação contra a raiva em cães e gatos é obrigatória por lei no Brasil.
3: A meta é imunizar 28 milhões de animais em todo o país.
6: O objetivo da mobilização é vacinar cães e gatos contra a raiva, principalmente na região de fronteira. De acordo com o diretor do Departamento de Doenças Transmissíveis do Ministério da Saúde, Francisco Edilson Ferreira, a campanha está em andamento em 23 estados, mas com atenção especial ao Acre, Rondônia e Mato Grosso do Sul.
19: A região de fronteira é uma região mais vulnerável para que a gente possa ter reintrodução do vírus, da variante canina, que a gente chama, que é o vírus da variante 1 e 2 da raiva, e que circula ainda em países vizinhos como Bolívia e Peru. Então, o objetivo dessa mobilização é a gente garantir uma cobertura vacinal boa nos nossos municípios de fronteira e, ao mesmo tempo, também mobilizar os países vizinhos a também manter essas coberturas altas.
6: O diretor Francisco Edilson lembra que a meta é imunizar 28 milhões de animais em todo o país e que a vacina é a melhor forma de proteção.
19: Para que evite que eles possam adoecer e a raiva é uma doença praticamente 100% letal após manifestação de sinais clínicos. Então, o animal morre, então a gente protege a saúde dos animais e, consequentemente, também a gente protege o ser humano para que, caso um ser humano entre em contato com um animal e seja agredido, esse animal, a gente tem um risco bem menor dele estar infectado e poder também provocar a doença no ser humano.
2: Há 10 anos, o Brasil não registra a circulação da variante canina da raiva. Os 37 casos de raiva humana ocorridos na última década estão associados a variantes silvestres e grande parte deles tem o envolvimento de morcegos. Mesmo assim, é importante manter em dia a vacinação de cães e gatos e a vigilância de animais suspeitos, como explica o veterinário Márcio Bicalho.
20: É muito comum, fazendas, cidades, muito próximas a áreas ambientais onde você tem esses animais. Aí as pessoas têm a mania de deixar o animal solto, né? Criar o cão e o gato à vontade, livre do ambiente. E esses animais entram na área de mata, têm contato com os animais doentes e trazem o vírus para casa. Ou com o morcego e trazem o vírus para casa.
2: A raiva pode ser letal se não for tratada imediatamente. Em caso de mordida, arranhão ou contato de risco com a saliva de mamíferos, a orientação é lavar o local com água e sabão e procurar um serviço de saúde o mais rápido possível, mesmo que o ferimento pareça pequeno. Reportagem Graziele Bezerra. A Voz pelo Brasil. Hoje vamos viajar pela Estrada Real, que tem 1.630 quilômetros, passando por Minas Gerais, Rio de Janeiro e São Paulo.
3: Ela é muito mais do que um caminho antigo, é um pedaço da história do Brasil que continua vivo.
2: Reconhecida como Monumento Nacional em 2023, a rota guarda as marcas do período colonial, do ciclo do ouro e dos momentos importantes da formação do país.
3: E às vésperas do 7 de setembro, a Estrada Real também ajuda a contar a história de caminhos por onde passaram riquezas, pessoas, ideias e movimentos que ajudaram a transformar o Brasil.
21: Antes do carro, do ônibus e das estradas asfaltadas, era por aqui que viajantes tropeiros e aventureiros cruzavam as montanhas de Minas. Símbolo do auge da mineração, a Estrada Real passa por mais de 180 cidades de Minas Gerais, Rio de Janeiro e São Paulo. Hoje, esses antigos caminhos formam uma das grandes rotas de turismo histórico do Brasil. São mais de 1.600 quilômetros divididos em 4 caminhos. O velho, o novo, o dos diamantes e o do Sabarabuçu. Reconhecida pelo governo federal em 2023 como Monumento Nacional, a Estrada Real nasceu ainda no período colonial. A coroa portuguesa oficializou os caminhos usados para levar o ouro e diamantes das regiões mineradoras até os portos. Séculos depois, o que era caminho de exploração virou roteiro de descoberta. E tem até passaporte para quem quiser registrar a viagem. Gratuito. O passaporte Estrada Real pode ser usado nas versões física ou virtual. Pelo caminho, o viajante coleciona carimbos nas cidades da rota. A influenciadora digital Graziela Guimarães fez a viagem com o marido e, segundo ela, depois do primeiro carimbo, fica difícil parar.
22: Nós nos cadastramos, né, no site da Estrada Real para ter direito ao passaporte, para a experiência ser bacana mesmo. A Estrada Real, ele disponibiliza, né, o PDF mostrando todas as cidades que você consegue pegar esse carimbo. A gente conseguiu 21 carimbos passando na cidade.
21: Mas é só deixar os centros históricos para perceber que a Estrada Real não é apenas uma viagem ao passado. É o que conta o guia Felipe Bezerra sobre a Serra do Espinhaço.
23: E a gente tem uma aula de geografia a céu aberto nessa viagem o tempo inteiro. Porque o que o Espinhaço faz? O Espinhaço, ele divide tudo que está à direita da cordilheira do Espinhaço, é a Mata Atlântica. No alto da serra são os campos rupestres. E à esquerda da serra começa o Cerrado Brasileiro. Então, no mesmo dia, você consegue sair do Cerrado, atravessar um campo de altitude e descer para a Mata Atlântica.
21: Há coisas que não aparecem no mapa. Pertinho de Diamantina fica a Irvanaria de Marcos Guião. Há 25 anos, ele recebe curiosos pelos aromas e propriedades medicinais de espécies da região.
23: Eu costumo dizer que lá é um jardim de delícias, né? porque você experimenta uma planta, você sente o cheiro de outra. Ah, essa é doce, essa é azeda, essa é amarga, essa é salgada. E aí você vai lá, né? É uma viagem, né? De que a gente chama de testes dos sentidos, né? Você vai ver o cheiro, você vai ver a cor, você vai ver o gosto. Então o tempo todo é uma área pequena que você faz um passeio que termina no pé da cachoeira da cidade.
0: Ei, trembão!
21: Na Estrada Real, cada um pode escolher o caminho, o ritmo e a experiência. Pode ser de carro, a pé, de bicicleta, uma trilha, uma mesa com comida mineira. Talvez seja essa a melhor lembrança que o viajante leva da Estrada Real, que alguns caminhos não servem apenas para levar a um destino. Segundo o guia Felipe Bezerra, servem para a gente descobrir o que existe pelo caminho.
23: Os principais atrativos que eu brinco, que são os diamantes do caminho e o ouro do caminho, são as pessoas. São as pessoas com quem a gente convive, com quem a gente apresenta, porque acaba que elas são tão atrativas para quem recebe, quanto quem recebe é atrativo para elas, sabe?
21: Com sonorização de Reinaldo dos Santos, reportagem Karine Melo.
1: E, na nossa próxima sexta-feira, a gente continua a nossa viagem pelo Brasil. Nossa parada será no Parque Nacional da Serra da Capivara, no Piauí.
3: Criado em 1979, o local foi reconhecido como Patrimônio Cultural da Humanidade pela Unesco em 1991.
1: E essas foram as notícias do governo federal.
3: Fique agora com as notícias do Poder Judiciário e do Congresso Nacional. Boa noite, um bom fim de semana.
1: A gente volta segunda-feira. Boa noite.
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7: Presidente do Supremo participa de cerimônia no Planalto de criação de fundos para a Justiça Federal e STJ.
24: Justiça barra candidatura de José Roberto Arruda ao governo do Distrito Federal.
7: Patroa que mantinha empregada doméstica em regime de trabalho escravo volta a ter o nome na lista suja do governo.
24: Boa noite, eu sou Arthur Filho.
7: E eu sou Walter Lima.
24: O presidente do STF e do CNJ, ministro Edson Fachin, participou na manhã de hoje de uma cerimônia no Palácio do Planalto para a sanção de leis que criam e reestruturam fundos especiais do sistema de justiça, com destaque para o Fundo Especial da Justiça Federal e o Fundo Especial do Superior Tribunal de Justiça.
7: Ao final do discurso que fez durante evento no Planalto, o ministro Edson Fachin fez um pronunciamento sobre o momento vivenciado pelo Supremo Tribunal Federal. Vamos ouvir.
25: As instituições da República precisam ser preservadas. Nenhuma autoridade está acima da Constituição. Nenhum poder está acima da lei. Não haverá precipitação, mas tampouco omissão. A resposta institucional será firme, proporcional e rigorosa. Os acontecimentos recentes demonstram o acerto e a urgência de três metas de nossa gestão: a adoção de um código de ética, o fim do inquérito das fake news e a modernização do sistema de justiça.
24: Sancionada hoje a nova lei de custas da Justiça Federal e do Superior Tribunal de Justiça.
7: O presidente do STJ, ministro Luiz Felipe Salomão, participou da cerimônia com outras autoridades dos três poderes. Fátima Uchoa.
26: Segundo o ministro Salomão, a nova lei atualiza um modelo vigente há mais de duas décadas e contribui para ampliar o acesso da população à Justiça Federal, inclusive estabelece critérios para a gratuidade da Justiça. Ele ainda destacou que a mudança busca ampliar o acesso aos serviços oferecidos, por exemplo, ao aposentado, à mãe que pede o benefício para o filho com deficiência, ao agricultor familiar e ao pescador artesanal. Ainda segundo o presidente do STJ, a nova lei protege os mais vulneráveis, estabelece a cobrança proporcional das custas processuais para causas de maior valor e transforma os recursos arrecadados em serviços para a sociedade.
24: Após acolher pedido do Ministério Público Eleitoral, Justiça barra a candidatura de José Roberto Arruda ao governo do Distrito Federal.
7: O candidato foi considerado inelegível em razão de 6 condenações por improbidade administrativa. Vanessa Pereira.
4: A decisão do Tribunal Regional Eleitoral do Distrito Federal considera 6 condenações do ex-governador por atos dolosos de improbidade administrativa. Segundo o tribunal, as condenações são sucessivas e autônomas, por isso foi aplicada a regra que limita a restrição dos direitos políticos a até 12 anos. O tribunal apontou que a inelegibilidade pode ser contada a partir de 2018 ou da condenação mais recente, de junho de 2026. A defesa ainda pode recorrer ao TSE. Até uma decisão definitiva, Arruda pode continuar em campanha, inclusive no horário eleitoral.
24: Patroa que mantinha mulher em condição análoga à escravidão volta a ter nome na lista suja do trabalho escravo.
7: A decisão é do Tribunal Superior do Trabalho. Marla Lacerda.
8: A empregadora, esposa de um desembargador em Santa Catarina. Ela mantinha em casa uma empregada doméstica que não recebia salário nem tirava folga. Essa situação fez o nome da patroa parar na lista suja do governo federal, mas o Tribunal Regional do Trabalho retirou. Diante disso, a Advocacia Geral da União acionou o TST, que anulou o processo do TRT, fazendo o nome da patroa voltar à lista suja.
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24: A você, uma boa noite.
7: Tenha um ótimo fim de semana.
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10: Eu sou Paula Groba e estes são os destaques de hoje do Jornal do Senado, que começa agora. O Senado aprova a proposta que reduz juros do seguro rural. Avançam novas regras para publicidade de apostas online. Sugestão de cidadão vira projeto para regulamentar psicoterapia. Boa noite. Para quem vive da produção no campo, ter acesso a crédito e proteção contra prejuízos pode fazer toda a diferença. Para facilitar esse acesso, o Senado aprovou uma proposta que reformula o seguro rural no Brasil, com previsão de juros menores e prioridade para produtores em operações de crédito. A medida também muda as regras de acesso ao seguro. Repórter Pedro Pince.
12: O custo do seguro será bancado por um fundo com recursos públicos. Chamado de Fundo Catástrofe, ele está previsto em lei desde 2010, mas nunca funcionou por falta de recursos contínuos e de regulamentação. Agora, o projeto busca suprir essa lacuna e prevê a administração do fundo por pessoa jurídica, da qual poderão participar, na condição de cotistas, as sociedades seguradoras, as sociedades cooperativas de seguros, as sociedades resseguradoras, empresas da cadeia produtiva do agronegócio e cooperativas da produção agropecuária. O texto também cria novos benefícios para as operações de crédito rural que têm a proteção do seguro. As mudanças feitas pela Câmara foram principalmente para detalhar as regras do seguro quando ele for usado como garantia em empréstimos rurais. A autora da proposta, a senadora Tereza Cristina, do Progressistas de Mato Grosso do Sul, lembrou que os produtores rurais esperavam a aprovação da proposta.
13: Ou seja, o seguro rural, com certeza, ele vai contribuir para a estabilidade da renda agrícola, e é isso que nós precisamos. E para também a segurança alimentar do nosso país, reduzindo a vulnerabilidade do produtor, estabilizando as cadeias produtivas e fortalecendo a resiliência do setor frente às mudanças climáticas.
12: Para contar como garantia de empréstimo do setor rural, o banco poderá exigir que a apólice de seguro contenha algumas cláusulas específicas, como cessão fiduciária, em que o devedor transfere temporariamente a titularidade de um direito ou crédito ao credor até que a dívida seja paga. O texto segue agora para a sanção presidencial.
10: Senadores também aprovaram regras mais claras para a regularização de propriedades embargadas por crime ambiental. Pelo projeto, se o órgão ambiental não se manifestar sobre o acordo de regularização em 60 dias, o proprietário pode voltar a produzir. Repórter Raíssa Abreu.
6: A proposta teve como relator o senador Zequinha Marinho, do Podemos do Pará, e prevê que o órgão ambiental informe os proprietários infratores sobre a possibilidade do acordo de regularização logo na notificação da irregularidade. Com 60 dias sem resposta do órgão ambiental, o produtor volta à atividade. O autor, senador Sérgio Petecão, do PSD do Acre, disse que a medida vai beneficiar especialmente os pequenos produtores.
11: Hoje, os órgãos dão-lhe um embargo de gaveta de 3, 4, 5 anos, essa pessoa fica totalmente impossibilitada de fazer qualquer coisa. Porque, da forma que nós estamos hoje, é uma luta desigual com os nossos produtores.
6: O projeto foi enviado à Câmara dos Deputados.
10: Na Amazônia, chegar até uma escola pode ser um desafio. Grandes distâncias, transporte difícil e falta de infraestrutura são alguns dos obstáculos enfrentados pela educação na região. Para levar em conta essas diferenças, a Comissão de Assuntos Econômicos aprovou a criação do Fator Amazônico para a Educação Básica. A proposta prevê que a distribuição de recursos federais considere as particularidades da Amazônia legal. Repórter Marcela Cunha.
14: A proposta cria um índice, o Fator Amazônico, para que a distribuição de recursos federais leve em conta características como as grandes distâncias, a baixa densidade populacional e as dificuldades de transporte e infraestrutura. Durante a discussão, o senador Oriovisto Guimarães, do PSDB do Paraná, questionou se o aumento dos recursos destinados à Amazônia poderia reduzir o que é aplicado em outras regiões. Relator do projeto, o senador Eduardo Braga, do MDB do Amazonas, afirmou que a proposta pretende considerar os custos específicos sem prejudicar os demais estados.
15: Imagine o transporte escolar em um estado que tem 1,5 milhão de quilômetros quadrados e com um vazio demográfico tão grande. Isso, obviamente, não tirará recurso de outras regiões.
14: O índice será aplicado ao Fundeb e a programas federais de alimentação e transporte escolar, transferência direta de dinheiro às escolas, educação infantil e infraestrutura, entre outros. A proposta segue agora para a Comissão de Educação, onde será analisada em decisão final.
10: Elas estão nas redes sociais, nos uniformes de times e até em propagandas com influenciadores, as apostas online. Mas esses tipos de jogos podem ganhar novas regras de publicidade e de proteção aos cidadãos. A Comissão de Ciência e Tecnologia aprovou um projeto que proíbe propagandas e patrocínios de bets e cria mecanismos para limitar perdas e evitar o jogo compulsivo. As informações com Patrícia Oliveira.
16: O texto proíbe propaganda de apostas em rádio, televisão, redes sociais e outras plataformas, além do patrocínio a clubes, competições esportivas, atletas e influenciadores. A proposta também prevê mecanismos de proteção, como autoexclusão, limites de depósitos e perdas e alertas sobre os riscos do jogo compulsivo. Outra novidade, destacada pelo relator, senador Alessandro Vieira, do MDB de Sergipe, é a classificação de jogos considerados de risco excessivo à saúde, que terão a oferta proibida, como os de ciclos rápidos e repetitivos e de resultados aleatórios, que estimulam o jogador a continuar apostando.
17: Consiste no deslocamento do foco regulatório da mera comunicação comercial para o desenho do produto.
16: O projeto também cria um novo tipo de crime para quem divulgar apostas de operador que não seja autorizado. Para influenciadores, atletas e pessoas famosas, a pena poderá ser maior. A proposta segue para análise da Comissão de Assuntos Sociais.
10: A Afinal, quem é que pode exercer a psicoterapia no Brasil? Essa é a discussão que chega agora ao Senado. Uma sugestão apresentada por um cidadão, que restringe a prática a psicólogos e psiquiatras, foi transformada em projeto de lei pela Comissão de Direitos Humanos e Legislação Participativa. A reportagem é de Márcio Maturana.
0: A psicoterapia só poderá ser praticada por psicólogos e psiquiatras, segundo uma sugestão de cidadão que virou projeto de lei e começa a ser discutida agora no Senado. A sugestão legislativa apresentada no portal E-Cidadania em 2024 por Ícaro de Almeida Vieira foi aprovada na Comissão de Direitos Humanos com parecer favorável da senadora Mara Gabrilli, do PSD de São Paulo.
2: Restringir o exercício de tais práticas a esses profissionais contribuirá para garantir que as intervenções, que não são isentas de riscos aos pacientes, sejam balizadas pelos pressupostos científicos da psicologia e da psiquiatria.
0: Qualquer cidadão pode apresentar ideia legislativa no portal senado.leg.br/e-cidadania. Se receber pelo menos 20 mil apoios em 4 meses, vira a sugestão legislativa e é analisada pela Comissão de Direitos Humanos. Se aprovada, se transforma em projeto de lei.
10: Com trabalhos técnicos de Eliseu Caires, o Jornal do Senado fica por aqui. Acompanhe agora as notícias do Tribunal de Contas da União e da Câmara dos Deputados. Boa noite e um bom fim de semana.
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18: O Tribunal de Contas da União avaliou a oferta e a demanda profissional nas áreas de ciência, tecnologia, engenharia e matemática no Brasil. A auditoria mostrou que o país tem dificuldades para formar e aproveitar esses profissionais. A fiscalização apontou baixa qualidade da formação básica, pouca procura pelo ensino técnico e altas taxas de evasão em cursos de nível superior. O TCU também identificou que a formação oferecida pelas instituições de ensino nem sempre atende às necessidades do mercado de trabalho. Outra falha é a falta de coordenação entre as políticas de educação, trabalho e inovação. O tribunal recomendou que o governo crie um grupo para coordenar as áreas e elabore plano estratégico para a formação de profissionais. Saiba mais em tcu.gov.br.
5: TCU, fiscalização a serviço da sociedade. Jornal Câmara dos Deputados. Câmara institui política para incentivar a produção de alimentos orgânicos.
19: Parlamentares ratificam um acordo internacional para impedir a pesca ilegal.
5: Plenário cria universidades federais no Amapá, no Rio e em Minas Gerais.
19: Boa noite. A Câmara aprovou a criação de 3 universidades federais. O repórter Marcelo Larcher traz mais informações sobre as novas unidades de ensino superior.
20: A Câmara dos Deputados aprovou projetos do governo que criam 3 novas universidades federais. Um dos projetos aprovados transforma os Centros Federais de Educação Tecnológica de Minas Gerais e do Rio de Janeiro, respectivamente, na Universidade Federal de Ciência e Inovação de Minas Gerais e na Universidade Federal de Ciência e Inovação do Rio de Janeiro. As 2 novas instituições vão atuar no nível superior e na formação profissional técnica de nível médio. As novas universidades vão aproveitar a estrutura já existente. Tanto o CEFET de Minas Gerais quanto do Rio de Janeiro têm unidades em 8 municípios. De acordo com o governo, transformar CEFETs em universidades favorece parcerias, obtenção de recursos e novos programas de pós-graduação. O relator, deputado Rogério Correia, do PT de Minas Gerais, resumiu os objetivos da proposta.
22: A proposição lista os objetivos das instituições e reafirma o compromisso em atuar ao nível superior, mas também na formação profissional técnica de nível médio.
20: O plenário também aprovou o projeto que cria a Universidade Federal da Fronteira Norte. A instituição será criada a partir do desmembramento da Universidade Federal do Amapá, a Unifap, e será sediada no município de Oiapoque. A justificativa do governo ao propor o desmembramento da Unifap e criação da Universidade Federal da Fronteira Norte é a necessidade de expandir as atividades acadêmicas que contribuam para o desenvolvimento da região. A proximidade da fronteira com a Guiana Francesa também foi apontada como importante para fortalecer a cooperação acadêmica e científica entre Brasil e França. Outra justificativa é a demanda por profissionais capacitados para a pesquisa de petróleo na costa do Amapá. De acordo com o governo, a criação da nova universidade não terá impacto orçamentário este ano, já que vai aproveitar a estrutura já existente. Já para o ano que vem e 2028, os gastos são estimados em 20 milhões de reais por ano, recursos que serão previstos no orçamento. A criação das três universidades foi criticada pela oposição, como o deputado Luiz Carlos Raule, do Podemos do Paraná.
1: Evidentemente, meu partido não vai ser contra a criação de uma universidade. Mas cá entre nós, né? O projeto chegou dia 10 de agosto, dentro do período eleitoral. É evidente um projeto eleitoreiro.
20: Já deputados da base do governo defenderam a necessidade de criação de novas universidades federais, principalmente no interior. Foi o que disse o deputado Chico Alencar, do PSOL do Rio de Janeiro.
3: Então é muito importante tomarmos essas medidas nesse sentido, de constituir uma universidade que opere nos ditames constitucionais, ensino, pesquisa e extensão e gestão democrática.
20: Os projetos que criam a Universidade Federal da Fronteira Norte e as Universidades Federais de Ciência e Inovação de Minas Gerais e do Rio de Janeiro seguiram para análise do Senado. Da Rádio Câmara de Brasília, com informações de Antônio Vital, Marcelo Larcher.
19: Depois de passarem na Câmara, os projetos que criam as universidades federais também foram aprovados pelo Senado e enviados à sanção presidencial.
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21: Saúde. Dr. Fernando Máximo, do PL de Rondônia, repudia restrições da Anvisa ao uso da polilamina, desenvolvida pela cientista Tatiana Sampaio após 30 anos de pesquisas. Produzida a partir de uma proteína extraída da placenta, a substância tem potencial para regenerar a medula espinhal.
19: De acordo com o Dr. Fernando Máximo, a Anvisa limitou a aplicação da molécula a 72 horas após o trauma e a certas lesões. O parlamentar cita casos de recuperação após meses do acidente e defende o acesso ao tratamento experimental.
21: Previdência. A Comissão de Previdência Social e Família aprovou o projeto que cria o Auxílio Mãe Atípica e estabelece um benefício de R$ 600 mensais. Carla Dixon, do PL do Rio Grande do Norte, comemora a aprovação, mas defende que o valor seja elevado para um salário mínimo.
19: A deputada quer garantir ainda o acesso à assistência e a outros benefícios sociais, ampliando a proteção a famílias com casos de neurodivergência. Carla Dixon observa que as mães atípicas precisam de apoio efetivo, já que enfrentam abandono, perda de emprego e falta de terapias.
21: Trabalho. A Câmara aprovou dois projetos que fortalecem a estrutura da Justiça do Trabalho nos estados do Ceará e do Rio Grande do Sul. O repórter Antônio Vital acompanhou a votação.
23: A Câmara dos Deputados aprovou dois projetos que ampliam a estrutura da Justiça do Trabalho. Os dois foram enviados ao Congresso pelo Tribunal Superior do Trabalho. Um deles autoriza a criação de 51 cargos no Tribunal Regional do Trabalho da 7ª Região, sediado em Fortaleza, no Ceará. A proposta prevê 5 vagas de juiz do trabalho substituto, 31 de analista judiciário e 15 de técnico judiciário. As despesas são estimadas em 12 milhões de reais. O segundo projeto aumenta o quadro do Tribunal Regional do Trabalho da 4ª Região, com sede em Porto Alegre, no Rio Grande do Sul. O texto prevê a criação de 16 vagas para juízes do trabalho substitutos, 7 cargos em comissão e 165 funções comissionadas. A medida também transforma 48 cargos de chefia de gabinete em cargos de assessor. O custo anual é de 18 milhões de reais. Nos dois casos, a justificativa é de que as varas do trabalho apresentam déficit de pessoal e enfrentam aumento constante de ações judiciais. As duas propostas renderam debate no plenário. O deputado Kim Kataguiri, do Missão de São Paulo, criticou o aumento de gastos.
7: A gente está falando aqui de criar mais cargos dentro da justiça trabalhista, que é o ramo da nossa justiça, dos mais ineficientes que nós temos hoje. E, mais uma vez, eu acho que este plenário tem de se comprometer a não criar mais nenhum cargo no judiciário brasileiro, considerando que nós temos um judiciário mais caro do mundo.
23: O governo defendeu a aprovação dos dois projetos, como explicou o deputado Bongás, do PT do Rio Grande do Sul.
8: Se trata de estruturação das varas do trabalho. O que nós temos ouvido muitas vezes, e quando essa casa votou a reforma trabalhista, ela tratou de anular proteção para os trabalhadores. Então, nessa situação, nós defendemos para que a estrutura da Justiça do Trabalho ela seja forte para garantir direitos.
23: Os dois projetos serão encaminhados para análise do Senado. Da Rádio Câmara de Brasília, Antônio Vital.
19: Talíria Petroni, do PSOL do Rio de Janeiro, defende o fim da escala 6x1 como parte da luta histórica pela redução da jornada de trabalho. A deputada lembra que a Constituição reduziu a jornada semanal de 48 para 44 horas, apesar das previsões de que a mudança provocaria desemprego.
21: Talíria Petroni avalia que os ganhos de produtividade e os avanços tecnológicos devem permitir mais tempo livre aos trabalhadores sem redução salarial. Ela cita acidentes, mortes e afastamentos por transtornos mentais relacionados ao trabalho para reforçar a necessidade de combater a sobrecarga.
19: Reginaldo Lopes, do PT de Minas Gerais, acredita que a redução da jornada de trabalho para 40 horas semanais trará mais qualidade de vida e produtividade. O deputado ressalta que o descanso é fundamental para prevenir afastamentos e permitir o convívio familiar e a qualificação.
21: De acordo com o Reginaldo Lopes, a medida beneficia principalmente trabalhadores vulneráveis e sem força sindical. O parlamentar também afirma que não há estudos técnicos que comprovem que a redução da jornada trará prejuízos econômicos ao país.
5: Relações Exteriores.
19: O plenário da Câmara aprovou acordo internacional voltado para impedir a pesca ilegal. Confira os detalhes com a repórter Ana Raquel Macedo.
9: A Câmara dos Deputados aprovou o texto do acordo internacional assinado pelo Brasil, destinado a impedir a pesca ilegal. É o primeiro acordo internacional assinado pelo Brasil, destinado a impedir a pesca ilegal. É o

0: Nacional, a pesca ilegal é responsável pela captura de 11 a 26 milhões de toneladas de pescados por ano, com perdas econômicas anuais entre 10 e 23 bilhões de dólares. Os países que assinaram o acordo se comprometem a impedir que embarcações envolvidas em pesca ilegal utilizem portos ou desembarquem suas cargas, o que dificulta a entrada do pescado de origem ilícita nos mercados nacionais e internacionais e reduz os incentivos econômicos à continuidade dessas operações. Se houver prova suficiente da atividade ilegal, o país deve não só recusar a entrada ou o uso do porto, mas também comunicar aos demais países e organizações competentes sobre o ocorrido. De acordo com o relator do texto, o deputado Alencar Santana, do PT de São Paulo, a adesão ao acordo é estratégica para o Brasil. Do ponto de vista ambiental, fortalece os instrumentos de conservação dos recursos marinhos. E do ponto de vista econômico, protege a pesca artesanal e industrial nacional da concorrência desleal. O acordo foi aprovado de maneira simbólica pelo plenário, sem votos contrários. Para a deputada Érica Cocai, do PT do Distrito Federal, o Brasil se une à comunidade internacional para impedir esse tipo de atividade.
1: Esse é um acordo internacional para a preservação dos biomas, preservação da pesca e eliminação da pesca ilegal. E esse acordo possibilita esta unidade internacional, ou o Brasil se inserir numa unidade internacional para impedir que haja a pesca ilegal. E o dano da pesca ilegal é absolutamente concreto.
0: O texto do acordo internacional destinado a impedir a pesca ilegal seguiu para a análise do Senado. Da Rádio Câmara de Brasília, com informações de Antônio Vital, Ana Raquel Macedo.
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4: Justiça. Para Bia Kicis, do PL do Distrito Federal, as investigações da Polícia Federal apontam o envolvimento do gabinete do ministro Alexandre de Moraes em contratos de prestação de serviços para o Banco Master. No entendimento da deputada, a gravidade das denúncias ultrapassa limites legais e morais.
5: Bia Kicis argumenta ainda que as denúncias de censura e de perseguição contra opositores evidenciam a crise de credibilidade da cúpula do Judiciário. Na visão da parlamentar, há um enfraquecimento do devido processo legal no país.
4: Sargento Faur, do PL do Paraná, pede o afastamento do ministro Alexandre de Moraes e do procurador-geral da República, Paulo Gonet, para a investigação de possíveis conflitos de interesse no caso envolvendo o empresário Daniel Vorcaro e o Banco Master.
5: Para Sargento Faur, os serviços descritos pelo escritório da mulher do ministro Alexandre de Moraes a Daniel Vorcaro não justificam os mais de 129 milhões de reais cobrados. Sobre Gonet, o deputado diz que o procurador deveria ser impedido de analisar casos nos quais seu nome esteja envolvido.
4: Jandira Fegali, do PCdoB do Rio de Janeiro, cobra a instalação de uma CPI para investigar o Banco Master. A deputada afirma que parlamentares governistas assinaram o requerimento, mas apontam que um acordo político na Câmara impediu a abertura da investigação.
5: Jandira Fegali pede que as apurações sobre o Banco Master alcancem de forma isonômica autoridades e parlamentares citados no caso. Ela também questiona a atual relatoria do processo no STF diante de informações sobre encontros com dirigentes da instituição financeira.
4: Na avaliação de Ranieri Paulino, do Republicanos da Paraíba, o STF precisa resgatar a neutralidade e o devido distanciamento das partes. O congressista cobra postura

0: parcial e integridade dos magistrados superiores para preservar a credibilidade do judiciário.
1: Ranieri Paulino ressalta a importância de defender a imagem das instituições democráticas acima de divergências partidárias ou ideológicas. Para o deputado, o Congresso e os tribunais devem manter uma atuação firme na apuração de desvios e no resgate da confiança da população.
0: Aloysio Mendes, do Republicanos, acusa o ministro do Supremo Tribunal Federal, Flávio Dino, de interferir na política do Maranhão. O parlamentar alega que o magistrado atua indevidamente em processos judiciais contra seus adversários políticos.
1: Aloysio Mendes aponta o que considera abusos judiciais, como o afastamento de um conselheiro do Tribunal de Contas do Maranhão e o descumprimento do sigilo da fonte jornalística. O deputado defende o respeito ao devido processo legal para assegurar a estabilidade no Estado.
2: Agricultura.
0: Os deputados aprovaram um projeto que estimula a produção de alimentos orgânicos. O repórter Antônio Vital acompanhou a votação.
3: O plenário da Câmara aprovou o projeto que cria uma política nacional de agroecologia e produção orgânica, com previsão de preferência nas compras públicas para produtos orgânicos da agricultura familiar, linhas de crédito e mecanismos de garantia de preços. O projeto foi apresentado pelo deputado Valmir Assunção, do PT da Bahia, e recebeu parecer favorável do relator, deputado Padre João, do PT de Minas Gerais. O projeto define princípios e diretrizes para o plano, propõe as fontes de financiamento e cria um sistema de certificação de produtos de base agroecológica. Entre os objetivos da proposta estão a oferta e o consumo de alimentos sem resíduos químicos danosos à saúde e o desenvolvimento de sistemas agrícolas sustentáveis. A Política Nacional de Agroecologia e Produção Orgânica também prevê outros instrumentos para expandir a produção agroecológica. Entre eles estão o seguro rural para a agricultura familiar, subsídios para os produtos, monitoramento de agrotóxicos e fertilizantes sintéticos na água e nos alimentos e a oferta de cursos técnicos de nível médio e superior de agroecologia. O projeto prevê ainda que regulamento do governo vai estabelecer um sistema participativo de certificação da produção agroecológica, com selo destinado prioritariamente aos agricultores familiares, povos e comunidades tradicionais. O projeto foi criticado pela deputada Adriana Ventura, do Novo de São Paulo.
4: O projeto, ainda que bem intencionado, uma vez que reconhece a agroecologia para a produção sustentável, incentiva pesquisa e inovação, os instrumentos que ele usa para chegar nesse projeto é intervenção estatal excessiva, compras públicas que são dirigidas porque exige prioridade e não se baseando em preço e eficiência, dá incentivo fiscal sem análise de custo.
3: De acordo com a proposta, o plano para estimular a agricultura orgânica receberá recursos do orçamento e será implementado pelo governo federal com a cooperação de estados e municípios. O governo fica ainda autorizado a criar linhas de crédito para financiar a produção, beneficiamento e comercialização de alimentos orgânicos ou agroecológicos e do extrativismo sustentável, bem como para a implantação de projetos de geração de energia alternativa e renovável. O relator da proposta, deputado Padre João, falou da importância de ter uma política articulada para estimular a produção de alimentos saudáveis.
5: Eu venho acompanhando há mais de 20 anos a questão da produção do nosso país e com estudos de várias universidades, a gente tem acompanhado a importância que é ter essa política mais estruturante, que incentive de fato um alimento que garanta saúde e vida para o nosso povo. De entender que a segurança alimentar, alimentos saudáveis, é muito importante.
3: O projeto que cria uma política nacional de agroecologia e produção orgânica seguiu para análise do Senado. Na Rádio Câmara de Brasília, Antônio Vital.
2: Habitação.
1: Nildo Rocha, do MDB do Maranhão, afirma que a meta de contratação de 50 mil moradias rurais previstas para este ano não vai se concretizar. Ele propõe a criação de um novo cadastro de reserva com a possibilidade de outras entidades já aprovadas serem chamadas.
0: Segundo o deputado, nesta nova etapa do Minha Casa Minha Vida Rural, apenas 20 mil contratos foram contemplados. Hildo Rocha espera que o governo federal aceite a proposta da Federação das Entidades de Habitação Social do Norte e Nordeste do Brasil para beneficiar outras 20 mil famílias rurais ainda neste ano.
1: Termina agora o Jornal Câmara dos Deputados, produzido pela Rádio Câmara, com trabalhos técnicos de Everson Urani e apresentação de José Carlos Andrade e Luciana Vieira. Uma boa noite para você e um bom fim de semana.
0: Uma ótima noite e um excelente feriado também. A Voz do Brasil volta na terça-feira. você ouviu A Voz do Brasil. Boa noite.

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0: noite, boa noite, boa noite. Para você que acompanha a programação da Rádio Maria de Nazaré, tô chegando com Embalos da Noite. Hoje na minha apresentação, Sandra Bressan.
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0: Sexta-feira, 4 de setembro de 2026. É sempre um prazer muito grande poder passar aqui pelo Embalos da Noite, para estar com vocês às noites da Nazaré FM. Eu quero cumprimentar você que está em casa, você que está me concedendo carona, está chegando do trabalho agora, você que está vindo da área rural, né? Você que estava no sítio, na fazenda, na chácara, a galera que está indo, né, para a área rural, curtindo aqui a Nazaré FM, os nossos ouvintes de Castanheira, região. Alô, você também que nos acompanha em Brasnorte, né? Pessoal também Juara, Porto dos Gaúchos. Você que em outras cidades, em outros estados, em outros países também nos acompanham. Sejam todos bem-vindos. Cumprimentar aqui os apoiadores culturais do Embalos da Noite, cumprimentar os sócios do Clube do Evangelizador. Você que nesse comecinho de mês de setembro está festejando o Dom da Vida, parabéns aos nossos aniversariantes. Você já pode chegar pra cá, participar com a gente no 3566-2702. É o nosso telefone WhatsApp. Sua mensaginha vai cair direto aqui nos estúdios da Nazaré FM. E eu vou atender você com muito carinho. Conto com a companhia de vocês. Quero saber de onde é que você me acompanha. Você também no centro da cidade. Cumprimentar os nossos vigias noturnos, cumprimentar também os nossos policiais, né, que cuidam da segurança da nossa cidade.

Galera que faz as limpezas também no comércio, né? Muitos estão trabalhando nesse horário. Uma boa noite para todos. E para você que tá aí só tomando aquele chimarrão, curtindo aquela preguiça, né? Criando coragem para tomar um banho, preparar o jantar. Tem gente que já tá na beira do fogão.

boa noite, tudo bem? Hoje a Tia Sam deu por aqui, viu? Eu dei um descanso pra Dona Cidete, viu? Dona Cidete, né, hoje vai descansar a beleza dela. O Rodrigo e a Eliane também estão ligadinhos com a gente. Lá na ponte, lá na borracharia, na ponte do Rio Juruena. Ô, Rodrigo, tá na lida ainda, Rodrigo? Eliane, boa noite pra vocês. Obrigada pelo carinho, pela companhia. Sandrinha, tamo aqui, ó, na escuta. Uma ótima noite pra vocês. Muito obrigada, viu, Rodrigo? Pra vocês aí também. O Vinícius Adelino também tá ligadinho. Tá lá na Rio do Sangue. Boa noite, Sandra. Estamos ligadinhos. Tá trabalhando ainda, Vinícius? Ah, é, tem gente que ainda não encerrou o expediente, não, né? Tem uma galera aí que tá trabalhando ainda. Pra você nas fazendas, pra você que tá acompanhando a gente. Os nossos amigos motoristas, né? Os que passam aqui pela nossa cidade, sintonizados na 89.5 Nazaré FM. Boa noite pra vocês, boa viagem.

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Ramalho, admirado, admirável gado novo pra vocês aqui no Embalos da Noite. O Vinícius está ligadinho. Pessoal lá no Rio do Sangue, abraço pra vocês aí, meninos. Obrigada, viu, pelo carinho, pela companhia. Quero mandar um alôzinho pra dona Marissa José. Está lá no setor industrial também ligados aqui no programa. Eita, coisa boa. Obrigada, Eliane. Um abraço pra você, viu, também pro Rodrigo. Estão ligadinhos, né, sempre acompanhando a gente. Sandrinha, estamos aqui, ó, na escuta. Agora é segundo turno, né? Fazer panquecas. Eita, que delícia. Olha, gente, falar pra vocês. O dia foi bem corrido hoje, graças a Deus. Semana, né? Bem produtiva. Com muitas coisas boas pra agradecer hoje. E aí eu saí do trabalho às 17 horas, né? Hoje foi bem corrido também. E aí fui jogar um vôleizinho, porque já fazia 3 semanas que eu não jogava vôlei. Olha, ficar sem jogar vôlei pra mim... já tava enferrujando, né? Hoje até falei pras meninas, brinquei com elas, né? É, falei, gente, a gente não pode ficar de jeito nenhum tanto tempo assim sem jogar um vôleizinho, né? E aí acabou o vôlei do jeito que eu tava. Já vim aqui pra rádio, né? Então não ia dar tempo mesmo de ir em casa tomar um banho e vamos embora, né, até as

0: quer conhecer o melhor da música? Quero saber de onde é que você me acompanha, viu? Manda mensagem pra cá. Tá ouvindo a programação da Nazaré? Manda a mensaginha. Eu quero mandar um alôzinho pro Padre Ernesto, pra todos que estão lá na paróquia Nossa Senhora da Paz, acompanhando a gente. Esse final de semana tem festa lá na comunidade São Justino, né, Padre? Ah, boa tarde. Boa tarde, não, boa noite, né? Hoje vocês vão ouvir, talvez eu confunda aqui, né? Boa tarde, boa noite. E eles estão ligadinhos acompanhando a gente, né? Abraço pra vocês aí na paz. Já estão aí nos preparativos, né? Pra grandiosa festa que acontece amanhã e também no domingo, lá na comunidade São Justino. E você é um convidado especial pra estar conosco. Eu já quero atender aqui pedidos. O Chico Rei do Paraná tá chegando pra cantar Um Degrau na Escada.
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0: A dona Maria e o seu João solicitaram essa canção. 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
0: Aí, Ivonete Almeida, tô chegando por aqui. Boa noite, Ivonete. Tudo certo? Boa noite, Sandrinha. Na companhia do programa. Dona Cristina Ramírez também tá chegando por aqui. Fala comigo, Dona Cris.
2: Eu também tô te ouvindo,
0: boa noite.
2: Tá, minha princesinha linda? A outra, minha princesa, meu amor, foi descansar hoje.
0: É, hoje ela ganhou uma
2: ela
0: folga.
2: Descansa um pouco, né? E você agora... Fica firme, né, minha filha? Então tá bom, minha princesa mais linda do mundo. E eu te amo muito também.
0: Obrigada,
2: eu
0: dona
2: amo
0: Cristina,
2: as duas.
0: Querida.
2: Então, meu coração, agora você vai colocar pra mim...
0: Agora dá pra tocar
2: é
0: aquele modão, pô, senhora.
2: É a marca da ferradura,
0: tá
2: bom?
0: Ah, sim, essa eu vou tocar.
2: Bem, graças a Deus. Eu te desejo uma boa noite abençoada por Deus. Beijo, tchau, te amo.
0: Beijo, valeu, dona Cristina, obrigada, viu, pela sua participação aqui no Embalos da Noite. Vou trazer, daqui a pouco, eu vou trazer com o Liu e Léo, marca da ferradura, tá bom? Antes, a gente vai curtir o Chico Rei, Paraná, um degrau na escada. Essa vai pro Vinícius Adelino, vai pros meninos lá da Rio do Sangue, vai pra minha amiga Eliane, também pro Rodrigo, lá na borracharia na ponte do Rio Juruena. Ô, Rio Juruena, ó, amanhã tô aí, hein? Rodrigo Simernan também ligadinho com a gente.
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0: É, Rodrigo e Eliane, já estão... A gente vai ter panqueca, né? Coisa boa, hein?

0: Você continua em Balos da Noite, hoje na minha apresentação, Sandra Pressão, 19h27. E a gente vai prosseguindo aqui com o programa, tem muita música para tocar. Seu Janair, tudo bem? Boa noite. Seu Janair Alemão está acompanhando aqui também a programação da Nazaré. Sandra, boa noite. Toca aí poema, Diário de um Feto, com Ivan Diniz. Boa noite. Valeu, seu Janair. Vou procurar aqui, vamos tocar com muito carinho. Obrigada, viu? A Claudenice também tá ligadinha. Minha amiga, tudo certo? Boa noite. Fala comigo, meu amigo Silvano tá por aí? O que, que tem de janta aí hoje? Fala comigo.
1: Oi, Sandra. Boa noite, Sandra. Eita, sexta-feira foi boa demais. E agora te ouvindo, com melhor ainda, essa noite maravilhosa. Sandra, é uma chuvinha abençoada aqui na minha casa. Nossa, que maravilha foi o dia de hoje.
0: Verdade.
1: É, toca pra mim, Marcos e Belucci, Sonho de Todo Casal. Ofereço aqui pro meu marido Silvano, meu amado, meu amor, que deitado na rede te ouvindo. Ô, vida boa, hein, Sandra? Boa noite!
0: Ei, Silvano, vida boa, né? Ó, 19h28, já tá descansando aí, coisa boa, hein? E nós aqui, né? Quem mandou, né, nós nascer bonito e não foi rico?
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0: Brincadeira, né? Ó, Silvano, boa noite, obrigada. Claudenice também, queridos, né? Eu tive o prazer de conhecê-los, olha, sempre me lembro com muito carinho, com muito amor de vocês. Eu falo assim que nós que trabalhamos no rádio, nós somos pessoas privilegiadas, né? Olha só quantos lugares a gente chega, né? Quantas amizades maravilhosas a gente faz. Obrigada, viu? Pela amizade, pelo carinho de vocês. Meu amigo Silvano, a Claudenice, quando a gente se falou, né, pela primeira vez... Ela falou assim, olha, Sandra, meu marido te ama, viu? E eu não tenho ciúme, só de você que eu não tenho ciúme.
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0: eita, coisa boa. Obrigada, gente. Obrigada mesmo, Claudenice, você é uma querida. Que Deus continue abençoando vocês. Eu sei do carinho e do amor que vocês têm por mim. E eu fico muito feliz, tá? Um excelente fim de semana. Amanhã é sabadão, amanhã eu tô de volta na programação. Vocês vão enjoar de me ouvir, né? Amanhã às 9 horas, né? Chego mais cedo para estar com vocês. E hoje eu estou aqui, né, substituindo a Cidete. Eu gosto muito de passar por aqui de vez em quando, a gente matar a saudade, né? E a dona Cidete confia muito na gente aqui para entregar o programa dela, né? Ela tem que caprichar, né? Tem que fazer direitinho. E eu quero falar para vocês, antes da gente trazer aqui mais músicas, antes de trazer o nosso intervalo, que é bem rapidão, de Dalmácio Contabilidade e Assessoria, cumprimentar o meu amigo Dalmácio. 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
0: Ah, Renan e Raí. Esse Renan e Raí.
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0: Canta sofrência demais, né?
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0: O Rodrigo pediu aqui 120, 150, 200 por hora. O Leonardo. Eu vou tocar, mas não pode. Essa velocidade não pode, viu, Rodrigo? Olha pra você que tá aí nas estradas, me dando carona, pessoal vindo da área rural, galera que tá indo pra área rural. Um bom fim de semana pra vocês, 19h32. Vou pro intervalo, eu volto já já, tá bom? Enquanto isso, você pode ir mandando mensagem pra cá, pode solicitar aí a música que você está a fim de ouvir. Eu vou atender você com muito carinho.
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1: A Hora do Consumidor chegando nesta sexta-feira, dia 4 de setembro de 2026. E a pergunta agora é do nosso amigo Wagner de Joinville, em Santa Catarina. Né? Ele comprou um produto anunciado como novo, mas quando ele recebeu, percebeu que a caixa estava toda reembalada e o aparelho apresentava sinais de uso. E ele pergunta, o que posso fazer? Olha, Wagner, se o produto foi anunciado como novo, ele deve corresponder a essa condição, viu? O artigo 31 do CDC exige informações corretas e claras, viu? E o artigo 37 proíbe publicidade enganosa. Se você receber um produto usado ou recondicionado sem ter sido informado, pode questionar a compra e exigir uma solução, tá bom? Guarde fotos da embalagem, do produto, né? E também do anúncio, tá bom? Fica aí a nossa dica para você. Eu sou Kleber Salles, este foi o nosso quadro Hora do Consumidor.
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0: Linda demais, Bruno e Marrone, homem do meu tempo, aqui no Embalos da Noite, 19 horas e 44 minutinhos, a Lorena Dittmann, lá do Setor Industrial, tá chegando por aqui, tudo bem, Lorena? Boa noite, Sandra, boa noite, tudo bem? Olha, nós vamos pedir a música Velhas Cartas, com Tonico e Tinoco, ofereço para todos que estão na escuta do programa, obrigada, ótima música, já a gente vai trazer, né? O seu Januíra Alemão também pediu canção, já vamos atender. Tá chegando daqui a pouquinho Marcos e Beluti, Sonho de Todo Casal, para eu atender o pedido da minha amiga Laudenice, que dedicou com muito carinho, com muito amor pro esposo, Silvano, que estão aí ligadinhos. E o Carlos, tá por aí? Tá ouvindo o programa hoje, Carlos? Com certeza não, né? Deve estar pro mundo, né, Carlos? Deixa o meu abraço aí pra ele, tá bom, Claudenice? Obrigada, né? Um querido. Deixa eu mandar um olhozinho pro seu Dinei também. O seu Dinei tá ligadinho, acompanhando aqui o programa. E ele deixou mensagem aqui. Vamos ouvir. Tudo bem, seu Dinei? Fala comigo.
1: Boa noite, minha amiga Sandra. Boa noite. Seu Dinei do Modo Simples, minha amiga. Toca pra nós a música do João Mineiro e Marciano. Qualquer uma deles tá boa. Oferece pro povo lá da Caiabi. Minha irmã, meu cunhado e meus sobrinhos que estão por lá. Beleza, minha amiga?
0: Valeu.
1: Tenha um bom final de semana para você.
0: Valeu, seu Dinei. Boa noite, bom descanso, viu? Obrigada pelo carinho, pela companhia. Eu quero mandar uma boa noite pro pessoal lá de Filadélfia, que são ligadinhos acompanhando a gente. Seu João, Dona Maria, pessoal de Filadélfia, um forte abraço para vocês aí, a Sandra, né? Toda a galera que acompanha a gente. 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

0: Lala e Aladdin, depois das 6. Em nome da Decor Fest, a gente vai prosseguindo aqui com Embalos da Noite. Oi, Josi, boa noite. Boa noite, irmã, paz e bem. Ligadinhos no programa, manda luzinho pra nós, viu? Eu, Márcio, Arthur, estamos ligadinhos e te dando carona. Vão me levar pra onde? Quero saber pra onde é que vocês estão me levando, viu? Olá, Arthur! Um beijo pra você, meu querido. Eu quero dizer pra você que você mora no meu coração e não paga aluguel, viu, Arthur? Gente, o Arthur, ele é muito meu amigo, né? É o querido da tia Sandra. É encontrar a tia Sandra, meu Deus do céu, aquele desespero, né? Vem correndo, me abraça, quase me derruba assim, me dá aquele beijo, me afofa. Eu falo assim que eu que vou fofar ele, mas é ele que me afofa, né? E Arthur, beijo pra você, tá bom? Boa noite, bom passeio. E a tia Sandra tá com saudade. Quando você puder, você passa por aqui pra me dar um abraço, tá bom? Hoje não, porque hoje eu nem tomei banho pra vir trabalhar. Hoje eu não tô cheirosa. Brincadeira.
1: Já é tarde.
0: Ô, gente, essa música é linda demais.

Vai pros meninos da Domo. Lá na Fazenda Berneck. Ah, tá chegando aqui o Marcos e Belo de Sonhos de Todo Casal pra eu atender o pedido da Claudenice. E aí depois tem o Leonardo, 120, 150, 200 km por hora. Meu amigo Rodrigo solicitou, a esposa Eliane também. Para todos os ouvintes, para todos nós da Nazaré. Hoje a janta do Rodrigo.

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Não

A Claudenice Gonçalves, ela solicitou aqui, tá apaixonada, minha amiga Claudenice. Pra você, Silvana, olha aí, sonho de todo casal.

0: comete muitos erros na sua existência. E muitos destes erros, cometidos com consciência, abusa do poder, esnoba a liberdade, comete atrocidades com requintes de crueldade. O que vamos contar agora, não basta apenas ouvir, é preciso analisar, parar e refletir. Este crime repudiante, não podemos aceitar. Estes pais irresponsáveis, que decidem seus filhos matar. Relataremos agora para vocês o diário de um feto. Dia 17 de junho.
1: Sabe, mãezinha, hoje fui fecundada. Você nem sabe disso, nem tampouco que sou menina.
0: 27 de junho.
1: Meu coraçãozinho já está batendo e estou louca para conhecer o seu mundo e nos seus braços ser acariciada por você.
0: 3 de julho.
1: Eu estou preocupada com você, mãezinha. Você chora muito. Será que você não me quer? Pois eu te quero muito.
0: 15 de julho.
1: Há muito tempo, você não come, nem dorme direito. Isso fará mal a você. E também, não terei saúde. Você não está feliz, mãezinha?
0: 18 de julho.
1: Hoje, você discutiu com meu pai, falando de coisas que eu não entendo. Aborto? O que é isso?
0: 30 de julho.
1: Hoje é seu aniversário. Você não sorriu, pelo contrário, chorou. E disse coisas que me fizeram chorar também. Dizia que não queria me perder, mas estava difícil suportar tudo.
0: 8 de agosto.
1: Agora, senti falta de uma coisa. Antes, você tomava vitaminas para me fortalecer. Hoje, percebi que há 2 dias você me deixou de lado. Mãezinha, o que está acontecendo? Quem está fazendo você sofrer? Será que sou eu?
0: 20 de agosto.
1: Fomos ao médico. Chegando lá, você deitou numa cama e dormiu. Mas eu estava acordada para tomar conta de você. Percebi que você chorava e gritava. E não queria aquilo. Alguém a obrigava. Esse alguém era meu pai, não era mãezinha. De repente, senti algo mexendo em meu bracinho e foi me puxando. Eu só tinha 2 meses. Por que você me matou, mãezinha? Eu já gostava tanto de você. Você me tirou a vida. Mesmo assim, para onde eu for, pode deixar. Pedirei perdão por você. Adeus, mãezinha.